0: Hoje, por conta do nosso horário político, no final, eu leio as intenções, recebo as caravanas. Neste momento, nós queremos pedir perdão ao Senhor dos nossos pecados. Confesso a Deus Todo-Poderoso.
1: E a vós, irmãos e irmãs, eu pequei muitas vezes por pensamentos e palavras,
0: atos e omissões, por minha culpa, minha culpa, minha tão grande culpa. E peço à Virgem Maria, aos anjos e santos, e a vós, irmãos e irmãs, que rogueis por mim a Deus, nosso Senhor. Deus Todo-Poderoso, tenha compaixão de nós, perdoe os nossos pecados e nos conduza à vida eterna.
1: Amém.
0: Senhor, tende piedade de nós.
1: Senhor, tende piedade de nós.
0: Cristo, tende piedade de nós.
1: Cristo, tende piedade de nós.
0: Senhor, tende piedade de nós.
1: Senhor, tende piedade de nós.
0: Oremos. No altar do Senhor, coloque as suas intenções. Hoje celebramos o último dia do mês de setembro, encerrando o mês da Palavra de Deus, com a memória de São Jerônimo, aquele que traduziu as Sagradas Escrituras. Também amanhã nós iniciamos o mês das missões, comemorando Santa Teresinha do Menino Jesus. A eles nós pedimos a sua intercessão. Ó Deus, que destes ao presbítero São Jerônimo um profundo amor pela Sagrada Escritura, concedei que o vosso povo seja alimentado cada vez mais com a vossa palavra e nela encontre a fonte da vida. Por nosso Senhor Jesus Cristo, vosso Filho, que é Deus e convosco vive e reina na unidade do Espírito Santo por todos os séculos dos séculos.
1: Amém.
2: Leitura do livro de Jó. Jó respondeu aos seus amigos e disse: sei muito bem que é assim. Como poderia o homem ser justo diante de Deus? Se quisesse disputar com ele entre mil razões, não haverá uma para rebatê-lo. Ele é sábio de coração e poderoso em força. Quem poderia enfrentá-lo e ficar ileso? Ele desloca as montanhas sem que elas percebam e as derrubam em sua cólera. Ele abala a terra em suas bases e suas colunas vacilam. Ele manda ao sol que não brilhe e guarda escondidas as estrelas. Sozinho desdobra os céus e caminha sobre as ondas do mar. Criou a ursa e Orion, as Pleiades e as constelações do sul. Faz prodígios insondáveis, maravilhas sem conta. Se passa junto de mim, não o vejo, e quando se afasta, não o percebo. Se ele apanha uma presa, quem ousa impedi-lo? Quem pode dizer-lhe que está fazendo? Quem sou eu para replicar-lhe e contra ele escolher meus argumentos? Ainda que eu tivesse razão, não poderia replicar, e deveria pedir misericórdia a meu juiz. Se eu clamasse e ele me respondesse, não creio que daria atenção à minha voz. Palavra do Senhor.

Clamo a vós, ó Senhor, sem cessar todo dia. Minhas mãos para vós se levantem em prece. Para os mortos, acaso farias milagre? Poderia as sombras ergueis e louvar-vos?

No sepulcro haverá quem vos cante o amor e proclame entre os mortos a vossa verdade? Vossas obras serão conhecidas nas trevas, vossa graça no reino, onde tudo se

Quanto a mim, ó Senhor, clama a vós na aflição. Minha prece se eleva até vós desde a aurora. Porque vós, ó Senhor, rejeitai minha alma. E por que escondei vossa face de mim?

0: Senhor esteja convosco.
1: Ele está no meio de nós.
0: Proclamação do Evangelho de Jesus Cristo segundo Lucas.
1: Glória a vós, Senhor.
0: Naquele tempo, enquanto Jesus e seus discípulos caminhavam, alguém na estrada disse a Jesus: Eu te seguirei para onde quer que fores. Jesus lhe respondeu: As raposas têm tocas e os pássaros têm ninhos, mas o Filho do Homem não tem onde repousar a cabeça. Jesus disse a outro: Segue-me. Este respondeu: Deixa-me primeiro enterrar meu pai. Jesus respondeu: Deixa que os mortos enterrem os seus mortos, mas tu vai anunciar o reino de Deus. Um outro ainda lhe disse: Eu te seguirei, Senhor, mas deixa-me primeiro despedir-me dos meus familiares. Jesus, porém, respondeu-lhe: Quem põe a mão no arado e olha para trás, não está apto para o reino de Deus. Palavra da salvação.
1: Glória a vós, Senhor.
2: Vamos cantar novamente, então, o salmo para ajudar-nos a entender o que a liturgia quer nos falar hoje.

0: Louvado seja nosso Senhor Jesus Cristo.
1: Para sempre seja louvado.
0: Caríssimos irmãos do sacerdócio, irmãos e irmãs, a liturgia de hoje nos coloca diante de uma pergunta muito profunda e que nós devemos com sinceridade saber responder aquilo que Deus nos fala. O que significa para mim e para você realmente seguir a Deus? Qual é a resposta? O que significa? Qual é a sua compreensão? Como é que você reflete esta realidade de seguir a Deus? Muitas pessoas querem seguir a Deus por status, porque eu sou de Deus, eu sou de Cristo, mas não quer se comprometer com aquilo que o Evangelho nos pede a viver. Eu sou de Deus, eu quero ser de Deus. Agora está aí uma onda, né? Sou de Deus. Ser de Deus não basta. Falar que é de Deus não basta. O que o Senhor quer e espera de mim e de você é que eu e você sejamos pessoas que dê bom testemunho e que acreditem. O livro de Jó nos mostra este homem. Se você participou da missa esses dias, na segunda-feira, Deus permitiu, foi uma permissão de Deus tirar tudo de Jó. Deus permitiu. Mas por que que Deus permitiu? Porque Deus conhecia o coração de Jó. Um homem culto, um homem de muitas posses, um homem que tinha ali, não é uma mulher, diz a Bíblia, né? Bonita, muitos filhos. O que esse homem precisava mais? De nada, aos olhos humanos. Aqui mostra que para seguir a nosso Senhor Jesus Cristo é preciso ter um coração desprendido. Nós não podemos estar apegados a nada e a ninguém. E quando Deus foi permitindo que Jó fosse perdendo tudo, quanto mais Jó perdia, mas Jó se apegava a Deus, porque na segunda-feira o livro de Jó diz que Jó não pecou contra Deus. O que que significa? Jó não murmurou, Jó não reclamou, Jó não ficou falando mal de Deus, Jó aceitou a vontade de Deus. Deus às vezes permite que você passe por uma situação. E muitas vezes a gente fica questionando a Deus, né? Briga com Deus. Se nós tivéssemos um coração desprendido, nós aceitaríamos as permissões que Deus nos dá para viver. Só que a gente não quer viver isso. A nossa carne não deseja aquilo que às vezes Deus quer nos oferecer. Por quê? A nossa carne é contrário àquilo que é de Deus. É uma luta. Mas Jó, olha que bonito, Jó está diante do sofrimento, a primeira leitura, e olha que bonito, ele está diante do sofrimento e reconhece a grandeza de Deus diante do sofrimento, diante das permissões que Deus permite você viver, as provas. Você reconhece a grandeza de Deus? Jó reconheceu a grandeza de Deus. Jó foi capaz de dizer e reconhecer que Deus é infinitamente mais que os meus problemas. Há duas semanas eu estou vivendo como Jó. E hoje eu tive a resposta para as orações que eu fiz a Deus. Eu rezava, nada acontecia, eu rezava, nada acontecia. E eu ficando angustiado, eu ficando com medo, eu ficando, não é? Acordava de madrugada, lá no meu quarto tem um genuflexório, tem uma cruz, tem a imagem de Nossa Senhora de Guadalupe. De madrugada, acordava no meio da noite, me ajoelhava e chorava e chorava. Senhor, me ajude. Senhor, eu não tenho condições humanas para resolver essa situação. Aqui é só a intervenção tua, Senhor. Eu rezava e nada, só ficando angustiado. Eu vinha celebrar aqui, mas só Deus sabia como eu estava por dentro. Essas duas semanas, rezando, rezando. Hoje mesmo, diante do problema, eu fiquei estático, eu estava paralisado, mas dentro do meu coração existia uma confiança: Deus vai responder a minha oração, Deus vai se manifestar, não sei como, mas Ele vai. Aí agora, antes de vir para essa missa, recebi a ligação, e aí a pessoa disse: você está preparado para receber? Olha, já 2 semanas que eu estou angustiado. Fala, deu certo. Deus escutou a sua oração, Deus escutou a minha oração. Meu irmão, minha irmã, aquela angústia, aquele sofrimento que eu estava vivendo, mas por causa de Deus, de confiar nele, aliviou dentro de mim. Deus permitiu eu viver aquilo. Eu disse que não vai passar. Dentro de mim, eu acreditava que ia passar, mas exteriormente eu achava que não ia acontecer aquilo que eu precisava que acontecesse. Meu irmão, minha irmã, o que nós escutamos no Salmo é verdade. Chegue a minha oração até a tua presença. O Padre Jonas, quando teve a inspiração de criar este santuário, uma palavra bíblica, ele disse: toda a oração que for feita neste lugar seria ouvida. Só que muitas vezes não é ouvida porque nós não temos fé. É preciso ser experimentado no sofrimento. Até quando ou até onde você vai aguentar o sofrimento e às vezes Deus ficar em silêncio? Parece que Ele está em silêncio. Essas 2 semanas, na minha concepção, Deus silenciou, Deus não está me escutando. Mas mesmo que eu estava com esse sentimento dentro de mim, eu celebrava as missas com alegria. Todas as vezes que eu levantava o pão, que não é mais o pão, o corpo, o cálice com o vinho, que não é mais vinho, o sangue, eu disse: Senhor, me mergulha dentro deste cálice para que eu não desanime. Padre, desanima? Desanima. Padre, se entristece? Entristece. Padre, chora? Só Deus sabe quando chorei esses dias. Mas não chorei porque eu não confiava em Deus. Eu chorei porque Deus, eu sabia que Deus ia me escutar. Não sei quando, em que momento, em que hora, mas Ele escutou. Por isso, meu irmão, minha irmã, Jó não consegue compreender tudo aquilo que está acontecendo, mas reconhece que Deus continua sendo Deus. Eu podia pensar: Deus não está me escutando. Ele continua sendo Deus. Deus independe se eu acredito ou não, Ele é Deus. Por isso, meu irmão, minha irmã, mesmo quando não temos respostas, mas continuamos acreditando que Deus é maior que tudo o que me acontece. Ele é grande. Ele é o Senhor. Eu não sei como que você está vivendo. Eu não sei o que você está passando. Mas Deus é maior em relação àquilo que você está vivendo. Ele pode e vai agir no momento certo. E aí termino com o Evangelho. Aqui mostra pessoas que querem seguir Jesus, mas colocam condições, desculpas. Essa missa, de novo, não era eu para celebrar. Eu estava comendo pizzas com seminaristas, tive que subir correndo aqui. E eu tive que celebrar a missa das 18h30 porque faltou o padre também. Eu poderia arrumar desculpa porque estava chovendo. Eu poderia arrumar desculpa porque eu tinha compromisso. Eu poderia arrumar desculpas porque eu celebrei a missa 7h da manhã aqui também. Já celebrei, não preciso ir. Quem arruma desculpa não tem coragem de seguir a Jesus fielmente. Quais desculpas que eu e você temos dado para Deus? Desculpe dizer que eu vou dizer aqui, não estou julgando ninguém não. Essa missa aqui sempre é cheia. Ah, agora é horário político, vou chegar lá, a missa é 9h. Desculpa para não vir. Aí passa o horário político e enche tudo de novo. A gente precisa perseverar, a gente desanima fácil. Não estou falando que eu quero isso aqui cheio, não. É só para dizer que essa missa é cheia sempre, mas sempre chega no tempo político esvazia. Então olha para essa pessoa do seu lado, aplaude ela porque ela veio. Você poderia arrumar muitas desculpas para não estar aqui hoje. E Jesus deixa claro, aquele que coloca a mão no arado e olha para trás, não é apto para o reino de Deus. A ligação entre Jó e o Evangelho é, Jó precisa confiar em Deus mesmo sem compreender. E no Evangelho, o discípulo precisa seguir Jesus mesmo quando não consegue controlar tudo. Você não vai controlar tudo. Você precisa acreditar. Você precisa seguir. Você precisa deixar Deus te guiar. Por isso, meu irmão, minha irmã, fé não significa compreender tudo. Fé não significa ter resposta para todas as coisas. A maturidade espiritual é alcançada quando conseguimos compreender. Deus é maior que todas as coisas. Deus é maior que todas as coisas. Deus é a nossa segurança. Diga assim comigo: Deus é a minha segurança.
1: Deus é a minha segurança.
0: Diante dos problemas.
1: Diante dos problemas.
0: Das adversidades.
1: Das adversidades.
0: Deus é a minha segurança.
1: Deus é a minha segurança.
0: Ele precisa ser a sua segurança. Hoje, depois dessa resposta, eu não tenho mais dúvidas. Eu já não tinha. Eu me fortaleci mais na minha fé. E termino com o livro do Padre Jonas. Se você quiser comprar depois lá na loja, se estiver aberta ainda, se não, você compra pela internet ou vem aqui de novo. Vocação, desafio de amor. Lá o Padre Jonas diz assim: Deus nos prova para nos aprovar. Jó foi provado e foi aprovado por Deus. Jó, ele agradou o coração de Deus. Você precisa ser provado. Só que a gente tem medo, né, de ser provado. A gente não sabe o que vai nos esperar. Mas ele vai te provar. E se ele te provar, olha para essa pessoa e diga para ela: aguenta firme.
1: Aguenta firme.
0: Não desanime.
1: Não desanime.
0: Deus é a tua segurança.
1: Deus é a sua segurança.
0: Ele é maior.
1: Ele é maior.
0: Que os teus problemas.
1: Os teus problemas.
0: Então fica de pé. Levante ele, levante ela. E cantemos.

0: Você está entendendo?
1: Quando você passar por esta prova, diga: Deus é maior. Ele é maior. O câncer não é maior que nosso Senhor. A palavra do médico não é maior que a palavra de Deus, que pode reverter as sentenças. O médico é o médico e você precisa acreditar, mas Deus é maior. Deus, ele ultrapassa a ciência. Deus ultrapassa a medicina. Ele pode fazer coisas que nós não imaginamos. O que é possível para, o que é impossível para nós, é possível para Deus. Só as vozes. Deus é maior que tudo que me acontece.
2: Deus é.
1: Cante.
2: Que tudo.
1: Deus é grande.
2: Deus é grande.
1: Supremo. Pode ser mais, melhor. Para terminar com toda

0: aplauda para valer o Senhor. Se Ele é maior na sua vida, aplauda o Senhor. Aplauda, porque Ele é maior. Obrigado, Senhor. Bendito e adorado seja o teu santo nome para todo sempre.
1: Amém.
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0: E orai, irmãos e irmãs, para que o meu vosso sacrifício seja aceito por Deus Pai Todo-Poderoso.
1: Receba, ó Senhor, por tuas mãos este sacrifício, para a glória do seu nome, para o nosso bem, toda a sua santa igreja.
0: Concedei-nos, Senhor, que a exemplo de São Jerônimo, tendo meditado a vossa palavra, sejamos mais solícitos em vos oferecer a oblação que nos salva, por Cristo nosso Senhor.
1: Amém.
0: O Senhor esteja convosco.
1: Ele está no meio de nós.
0: Corações ao alto.
1: Nosso coração está em Deus.
0: Demos graças ao Senhor nosso Deus.
1: É o nosso dever e a nossa salvação.
0: Na verdade, é digno e justo. É nosso dever e salvação dar-vos graças sempre em todo lugar. Senhor Pai Santo, Deus Eterno e Todo-Poderoso, por Cristo Senhor nosso, o vosso Filho é o único Mestre, a sua palavra é lâmpada para os nossos passos, a sua cruz somente ela é a nossa sabedoria. Em vosso desígnio de amor, iluminastes São Jerônimo e alegrais a vossa igreja com sua doutrina, na sublime beleza do vosso conhecimento. Por este sinal da vossa bondade, unidos aos anjos e aos santos, entoamos o hino da vossa glória, dizendo a uma só voz:
1: Santo, Santo, Santo, Senhor Deus do Universo, o céu e a terra proclamam a vossa glória.
2: Hosana nas alturas.
1: Bendito que vem em nome do Senhor, hosana nas alturas.
0: Oração Eucarística segunda. Na verdade, ó Pai, vós sois santo, fonte de toda santidade. Santificai, pois, estes dons, derramando sobre eles o vosso Espírito, a fim de que se tornem para nós o corpo e o sangue de nosso Senhor Jesus Cristo.
1: Enviai o vosso Espírito Santo,
0: estando para ser entregue e abraçando livremente a paixão. Jesus tomou o pão, pronunciou a bênção de ação de graças, partiu e deu aos seus discípulos, dizendo: Tomai todos e comei, isto é o meu corpo, que será entregue por vós.

Do mesmo modo, no fim da ceia, ele tomou o cálice em suas mãos, dando graças novamente, o entregou aos seus discípulos, dizendo: Tomai todos e bebei. Este é o cálice do meu sangue, o sangue da nova e eterna aliança, que será derramado por vós e por todos, para a remissão dos pecados. Fazei isto em memória de mim.

0: Mistério da fé.
1: Anunciamos, Senhor, a vossa morte e proclamamos a vossa ressurreição. Vinde, Senhor Jesus.
0: Celebrando, pois, o memorial da morte e ressurreição do vosso Filho, nós vos oferecemos, ó Pai, pão da vida e o cálice da salvação, e vos agradecemos porque nos tornastes dignos de estar aqui na vossa presença e vos servir.
1: Aceitai, ó Senhor, a nossa oferta.
0: Suplicantes, vos pedimos que, participando do corpo e sangue de Cristo, sejamos reunidos pelo Espírito Santo num só corpo.
1: O Espírito nos una num só corpo.
2: Lembrai-vos, ó Pai, da vossa Igreja, que se faz presente pelo mundo inteiro. Que ela cresça na caridade, em comunhão com o Papa Leão, com o nosso Bispo Vladimir, os bispos do mundo inteiro, os presbíteros, os diáconos e todos os ministros do vosso povo.
1: Lembrai-vos, ó Pai, da vossa Igreja.
3: Lembrai-vos também na vossa misericórdia dos nossos irmãos e irmãs que adormeceram na esperança da ressurreição, e de todos os que partiram desta vida, acolhei-os junto a vós na luz da vossa face.
1: Concedei-lhes, ó Senhor, a luz eterna.
3: Enfim, nós vos pedimos, tende piedade de todos nós, e dai-nos participar da vida eterna, com a Virgem Maria, Mãe de Deus, São José, seu esposo, os apóstolos, São Jerônimo e todos os santos que neste mundo viveram na vossa amizade, a fim de vos louvarmos e glorificarmos por Jesus Cristo, vosso Filho.
0: Por Cristo, com Cristo e em Cristo, a vós, Deus Pai Todo-Poderoso, na unidade do Espírito Santo, toda a honra e toda a glória por todos os séculos, os séculos.
1: Amém.
0: Rezemos com amor e confiança a oração que Jesus nos ensinou. Pai nosso,
1: que estais nos céus, santificado seja o vosso nome. Venha a nós o vosso reino. Seja feita a vossa vontade, assim na terra como nos céus. O pão nosso de cada dia nos dai hoje, perdoai-nos as nossas ofensas, assim como nós perdoamos a quem nos tem ofendido, e não nos deixeis cair em tentação, mas livrai-nos do mal.
0: Livrai-nos de todos os males, ó Pai, dai-nos hoje a vossa paz, ajudados pela vossa misericórdia, sejamos sempre livres do pecado, e protegidos de todos os perigos, enquanto aguardamos a feliz esperança é a vinda de nosso Salvador Jesus Cristo.
1: Vosso é o reino, o poder e a glória para sempre.
0: Senhor Jesus Cristo, dissestes aos vossos apóstolos: eu vos deixo a paz, eu vos dou a minha paz. Não olheis os nossos pecados, mas a fé que anima a vossa Igreja. Dai-lhe segundo o vosso desejo a paz e a unidade. Vós que sois Deus com o Pai e o Espírito Santo.
1: Amém.
0: A paz do Senhor esteja sempre convosco.
1: O amor de Cristo nos uniu. Cordeiro de Deus, que tirais o pecado do mundo, tende piedade de nós. Cordeiro de Deus, que tirais o pecado do mundo, tende piedade de nós. Cordeiro de Deus, que tirais o pecado do mundo, dá-nos a paz.

0: Provai e vede como o Senhor é bom. Feliz quem nele coloca a sua esperança, o seu refúgio. Eis o Cordeiro de Deus que tira o pecado do mundo.
1: Senhor, eu não sou digno de que entreis em minha morada, mas dizei uma só palavra, eu serei salvo.
0: O corpo e o sangue de nosso Senhor Jesus Cristo que vamos receber, nos guarde para a vida eterna.
1: Amém.

0: Senhor Deus, quando encontrei tuas palavras, alimentei-me, elas se tornaram para mim uma delícia e a alegria do coração. Por Cristo nosso Senhor.
1: Amém.
0: Oremos. Senhor, os sacramentos que alegres recebemos na festa de São Jerônimo, desperte nossos corações para que, voltados aos ensinamentos da Sagrada Escritura, conheçamos o caminho a seguir e, seguindo-o, alcancemos a vida eterna por Cristo nosso Senhor.
1: Amém.
0: Queremos saudar com muita alegria, não é? As 53 pessoas que vieram da cidade de Piranguinho, Centralina, Minas Gerais. Cadê a caravana que veio com o padre? É? Vamos aplaudir. Deus abençoe. Aqui não tem a quantidade, mas uma caravana de Uruana, Goiás. Tá? Aí vamos aplaudir também. Deus abençoe. Outras caravanas que não colocaram o nome aqui, mas também sejam bem-vindos. Queremos também saudar aqui o Gilberto e a Cleusa. Eles estão fazendo 46 anos de casado. Cadê o casal que veio celebrar conosco? Se tiver, levante a mão. Lá atrás, vamos aplaudir. Parabéns. Deus abençoe, viu? A Maria Clara Leal, que é da Maria Clara Leal, que está fazendo aniversário, está dizendo que está aqui. Se estiver também, está ali, vamos aplaudir. Deus abençoe, parabéns. Queremos rezar aqui também, colocar aqui na intenção, né? Rezamos na Santa Missa pelo Paulo Gustavo da Silva, sétimo dia. Elis Camila Lima, também falecido também. Vicente Martins, José Victor Soares e os familiares que estão presentes, nós rezamos por vocês. Não vai dar para ler o testemunho do João Igor, ele é de Cruzeiro, ele está aí, só para saber se ele está aqui. Está aqui? Ele trouxe um testemunho para ler, só que está bem extenso por causa do horário, não vai dar, mas colocamos aqui no altar do Senhor. E aqui ele veio agradecer pelo milagre que ele recebeu, então está aqui no altar do Senhor. Você que trouxe sua água, os objetos de devoção, você, aquilo que já adquiriu na nossa loja, a chave do carro, da casa, da moto, exames médicos, fotos, tudo aquilo que você queira apresentar, remédios, coloque agora diante do Senhor. As mulheres que desejam engravidar, coloque-se diante do Senhor. A nossa proteção está no nome do Senhor,
1: que fez o céu e a terra.
0: Dignai-vos, Senhor, a abençoar, santificar a água, para que se torne, Senhor, sacramental da sua graça e seja instrumento de cura e libertação. Abençoe as fotos, os terços, escapulários. Abençoe as cruzes, as chaves do carro, da moto. Senhor, abençoe, Senhor, também os exames médicos, remédios, quadros, tudo aquilo que seus filhos apresentam, em nome do Pai e do Filho e do Espírito Santo.
1: Amém.
0: Nós queremos agradecer também os nossos ministros, que sempre nos ajudam com muito carinho, zelo, pela liturgia aqui da Canção Nova. Obrigado ao Ministério de Música também, muito obrigado pela presença de vocês. Aos nossos cinegrafistas, também os brigadistas, não é? Todos aqueles que nos ajudam, aqueles que estão lá também na direção, nós colocamos aqui no altar do Senhor. E mais uma vez, obrigado aos nossos sacerdotes, sejam sempre bem-vindos à Canção Nova e também ao nosso santuário, santuário do Pai das Misericórdias. E peçamos ao Senhor a sua bênção sobre nós e peço que os sacerdotes comigo abençoe o povo de Deus, também o retorno de cada um para suas casas. O Senhor esteja convosco.
1: Ele está no meio de nós.
0: Por intercessão de São Jerônimo, desça sobre a sua vida, sobre o seu coração, a bênção do Deus que é Todo-Poderoso, Pai, Filho e o Espírito Santo.
1: Amém.
0: Se eu não me engano, tem os missionários da Canção Nova lá atrás vendendo também. Você pode passar lá também para nos ajudar. No nome do Senhor, ide em paz e o Senhor vos acompanhe.
1: Graças a Deus.

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3: Pai das misericórdias e Deus de toda a consolação.
2: Livre de todo o poder do mal, no nome de Jesus.
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4: São 22 horas em ponto aqui na Rádio Canção Nova. Está no ar o programa Orando com Poder nesta noite de quarta-feira, dia 30 de setembro de 2026. Sou o Renato Oliveira, missionário da comunidade Canção Nova, na companhia do meu querido Carlinhos aqui na Operação Técnica, que chegamos até a sua casa nesta noite de quarta-feira. Eu quero saudar você, você aqui de Cachoeira Paulista que me acompanha pelo 89.1 FM, mas também todas as cidades que estão aqui no entorno de Cachoeira Paulista, Cruzeiro, Aparecida, Lorena, Canas, Piquete, Silveiras, todas as cidades que estão aqui no fundo do vale nos acompanhando agora, você aí em Queluz, mas também você que me acompanha a partir de agora em todo o território nacional. É isso mesmo, a partir de agora estamos aí transmitindo para toda a rede Canção Nova de Rádio, a partir aqui, ó, de Cachoeira Paulista, onde está localizada a sede da comunidade Canção Nova, onde está também 89.1 FM, onde eu estou apresentando esse programa, chegando até você em Gravatá, Pernambuco, que Deus abençoe, você em Vitória da Conquista, na Bahia, você em São José dos Campos, aqui no Vale do Paraíba, você em São Paulo, capital, você em Curitiba, você em Nova Esperança, você em Paulínia, você em São José do Rio Preto, você em Cuiabá, você em Brasília, você me acompanhando em todos os estados deste Brasil e também você que me acompanha em outros países pela internet, pelo site da Rádio Canção Nova ou até mesmo por aplicativos, né, que retransmitem a nossa programação. E rádios parceiras que também estão aí ligadinhas, coladinhas com a Rádio Canção Nova nesta missão de evangelizar. O programa Orando com Poder tem uma finalidade: levar o seu pedido de oração, a sua intenção, até o coração de Deus. É isso mesmo, nós estamos aqui formando esta grande rede de intercessão que acontece a cada quarta-feira, para que você também, como um coração que crê, como um coração que confia, como um coração que acredita em nosso Senhor Jesus Cristo, possa colocar a sua intenção para que esta grande família possa rezar por você, possa interceder pela sua causa, agradecer a Deus também por uma vitória, por um milagre alcançado. Enfim, são muitos os motivos pelos quais nessa noite nós queremos nos unir ao coração de Jesus. E eu tenho a certeza absoluta que esta grande família Canção Nova quer se unir também a você, às suas intenções e aos seus louvores nessa noite. Então você pode participar comigo, facinho, já salva esse número no seu celular. É o número aqui da Rádio Canção Nova, é o 12991455871. Você manda para mim o seu pedido de oração, a sua intenção, pelo 12991455871. E ao longo do programa eu faço questão de trazer aqui a sua intenção, o seu pedido de oração. Como eu trago já aqui, ó, participação do Cícero de Brumado, na Bahia, acompanhando a nossa programação. A Daiane de Juruaia, Minas Gerais. Que Deus abençoe, viu, minha irmã? Que Deus abençoe você e toda a sua família. É, a Thelma de Brasília, rezando conosco, acompanhando a nossa programação. Lá em Brasília é 89.1, também, né? A FM, que retransmite para toda as cidades satélites ali, né? Gama, Guaraum, Guara 2, você em Sobradinho acompanhando a nossa programação. Enfim, é a família Canção Nova que chega lá em Serrinha, na Bahia, né, Maria José? Você aí ouvindo o nosso programa, acompanhando a nossa programação. Você, Amanda, em Gurupi, no Tocantins, que Deus abençoe. Obrigado por estar conosco, obrigado por estar ligadinho aqui na Rádio Canção Nova, rezando conosco nesta noite de quarta-feira. São 22 horas e 5 minutos. Quero chamar a primeira música do programa de hoje. Ontem nós vivemos a festa dos arcanjos, né? São Miguel, São Gabriel e São Rafael, pedindo a intercessão deles já no início desse programa, eles que estão constantemente na presença do Senhor. Pedir ao Senhor que possa enviar os seus anjos aqui nos estúdios da Rádio Canção Nova, mas também aí na sua casa, no seu trabalho, aonde quer que você esteja agora, que o seu anjo da guarda possa ser fortalecido para que nós possamos adentrar juntos nesse grande combate, que é o combate da oração nesta noite de quarta-feira. Anjos de Resgate, cantando a música Manda Seus Anjos.

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1: São 22:09 aqui na Rádio Canção Nova. Estamos ao vivo com o programa Orando com Poder. Eu já quero pedir a você que pode, já deixe separado aí na sua Bíblia. Hoje nós estaremos rezando com o Evangelho de São Lucas, capítulo 6, versículos, a partir do versículo 6 até o versículo 11. Evangelho de São Lucas, capítulo 6, versículos do 6 ao 11 será a nossa palavra de meditação nesta noite. Mas antes eu quero trazer um pedido de oração aqui, ó. Chega lá da Bahia, minha querida Gleica Dantas. Ela participa conosco pedindo orações, ela pede orações pela sua saúde, pedindo a Deus que restaure, né? Que a restaure por completo, porque passou nos últimos dias aí por um momento difícil, mas ela acredita que Deus está restaurando. Também pede pelo dono da maternidade mais uma vez e nós rezamos por você, viu, minha irmã? E eu acredito junto com você, viu? O Senhor que faz nova todas as coisas, Ele também vem renovar a sua fé, vem renovar a sua vida, vem renovar aquilo que hoje você mais precisa deste novo de Deus também, dessa restauração de Deus em sua vida, na sua história. Conte conosco, conte com as nossas orações aqui no programa Orando com Poder, viu, minha irmã? E lembrando, né, lembrando aí a você que está na sintonia da Rádio Canção Nova, quer participar comigo, nosso WhatsApp é o 12991455871. Deixe para mim por escrito aqui o seu pedido de oração, que ao longo do programa eu faço questão de compartilhar com esta grande família de intercessão que é a família Canção Nova. Agora são 22:11 e já vamos rezar? Vamos chamar a palavra de Deus para que ela possa aí nos impulsionar rumo a este coração misericordioso de Deus nesta noite de quarta-feira. Vamos juntos rezar com a palavra de Deus.
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1: E nós estamos reunidos em nome do Pai, do Filho e do Espírito Santo. Amém. Você que pode, como eu disse, pegue a sua Bíblia, Evangelho de São Lucas, capítulo 6, versículos do 6 ao 11. Você que porventura está aí trabalhando, dirigindo, seus afazeres domésticos, tanta gente trabalhando até esta hora, mas ouvindo aqui a Rádio Canção Nova, que Deus abençoe, viu? Obrigado pela companhia, obrigado por permitir também a Rádio Canção Nova seja a sua companhia em Deus nesta noite de quarta-feira, você no hospital, você aí num presídio, você na portaria de um prédio, você caminhoneiro, parou o caminhão agora há pouco, né? Descansando, ouvindo a Rádio Canção Nova. Deus abençoe. E o nosso texto de meditação hoje, do Evangelho de São Lucas, capítulo 6, versículos do 6 ao 11, vai nos dizer de uma cura que Jesus realiza num dia de sábado. Um dia que muitos, né, dentro da religião judaica, eles tinham como um dia que não poderia acontecer nada. E Jesus, ele mostra que a lei, ela é válida, mas ela precisa olhar acima de tudo o bem da pessoa, a vida. Porque é assim que Deus, ele nos enxerga, acima de qualquer lei, acima de qualquer rótulo, acima de qualquer orientação, né? E vai dizer a palavra de Deus que num outro sábado, Jesus entrou na sinagoga e começou a ensinar. Lá estava um homem que tinha a mão direita seca. Os escribas e os fariseus observavam Jesus para ver o que ele faria, se ele faria uma cura em dia de sábado, a fim de terem motivo de acusá-lo. Olha só. Ele, porém, conhecendo-lhes os pensamentos, disse ao homem da mão seca: levanta-te e fica aqui no meio. Ele se levantou e ficou de pé. Jesus disse-lhes: eu vos pergunto, em dia de sábado, o que é permitido fazer? O bem ou fazer o mal? Salvar uma vida ou deixar morrer? E passando o olhar sobre todos eles, Jesus disse ao homem: estende a mão. O homem assim o fez, e a mão ficou curada. Eles se encheram de raiva e começaram a discutir entre si sobre o que fariam contra Jesus. Meu irmão e minha irmã, essa é para nós nesta noite palavra de salvação, palavra de vida, palavra de cura, palavra de libertação. É a palavra do próprio Deus que invade os nossos lares, invade o nosso coração, invade o lugar onde você está aí acompanhando a Rádio Canção Nova nesta noite de quarta-feira. É a presença de Deus, esse mesmo Deus que estava aqui na sinagoga ensinando e que se depara com este homem com a sua mão direita totalmente seca, como diz o evangelista. E ali, o olhar daqueles homens, daqueles que estavam em volta, ficavam ali, ó, aguçados para ver se Jesus, num dia de sábado, iria curá-lo ou não. Porque, como eu disse aqui no início da oração, no dia de sábado, pela religião judaica, era o dia do descanso. Não podia se fazer nada, absolutamente nada. E Jesus, ele faz um grande questionamento àqueles homens. Olha, então no dia de sábado não é permitido fazer o bem a alguém que está precisando? Num dia de sábado não é permitido salvar uma vida? E lançando o olhar sobre eles, conhecendo os pensamentos dele, Jesus pede que aquele homem ele fique ali no meio deles. E passando o olhar sobre aqueles homens, ele pede que aquele homem estenda as mãos e a mão daquele homem, ela é curada. É a ação de Deus. É a ação de Deus fazendo bem. É a força de Deus fazendo bem. É o poder de Jesus sendo manifestado. E é assim, Senhor, nesta noite de quarta-feira que nós também, assim como esse homem que tinha a sua mão seca, nós nos colocamos na tua presença, Senhor, porque esse homem, ele estava na tua presença, ele estava diante de ti. E por isso ele foi contemplado com o teu olhar, com a tua misericórdia. Por isso, nesta noite também, Senhor, o Senhor que conhece os nossos corações, conhece os nossos pensamentos, a palavra de Deus, um salmo, vai nos dizer que antes que as palavras cheguem aos nossos lábios, tu já as conheces. Nós também, Senhor, queremos ser alcançados pela tua misericórdia, queremos ser alcançados pelo teu poder, queremos ser alcançados pela tua palavra, que nos dá força e é capaz de nos curar, que é capaz de nos restaurar. Por isso, Senhor, humildemente nós suplicamos que, assim como este homem que esteve na sua presença e saiu totalmente curado, lavado, purificado, com a sua mão restituída em saúde, nós também nesta noite de quarta-feira queremos estar na tua presença e ser tocados pela tua graça. Por isso você, meu irmão e minha irmã, que reza comigo agora, por meio das ondas da Rádio Canção Nova, chegam até você, aonde quer que você esteja, peça agora: toca-me, Senhor. Toca-me, Senhor, nesta minha enfermidade. Vá apresentando a Deus. Nós estamos aqui em um programa oracional. Não é de entretenimento, é um programa de oração. Se você está aí na sintonia da Rádio Canção Nova, seja de forma intencional ou você estava escutando e de repente se deparou com esse programa nesta noite, mas saiba, é um programa que busca esta íntima ligação com o Senhor por meio da oração. E nós cremos que somos muitos agora. E a palavra do Senhor é muito clara ao dizer que aonde dois ou mais estão reunidos em seu nome, ele se faz presente. Por isso acredite que esse Deus onipresente, onipotente, ele está com os ouvidos atentos à oração que você faz neste momento. Por isso apresente ao Senhor. Coloque ao Senhor, coloque nas mãos do Senhor nesta noite as suas dores, os seus sofrimentos, se são dores físicas. Peça ao Senhor que te toque, peça ao Senhor que te cure. Se é a libertação espiritual que nesta noite você precisa de uma vez por todas, que seja realizada na sua vida, clame ao Senhor, Ele é o Senhor de todas as coisas. E eu vos peço, Senhor, olha com amor e olha com misericórdia para esses vossos filhos e filhas que estão agora na sintonia da Rádio Canção Nova e que te apresentam, Senhor, te apresentam as suas dores, te apresentam as suas enfermidades, te apresentam, Senhor Jesus, aquilo que ao olhar humano é até mesmo impossível. Mas vem com a tua mão, Senhor. Vem com o teu olhar de compaixão e misericórdia, assim como o Senhor teve. Teve com aquele homem com a mão seca. Mesmo em dia de sábado, o Senhor diz: é preciso fazer o bem. Eu vos peço, Senhor, que esse bem seja realizado agora sobre a vida desses meus irmãos e irmãs. Se é o bem da cura, se é o bem da libertação, se é o bem de um tempo novo, se é o bem do ânimo, se é o bem da libertação de um vício, eu vos peço, Senhor, para a honra e glória do teu santo nome, realiza, Senhor, manifesta o teu poder, manifesta a tua glória. Ola shiri kandabara shiri alabara shiri alabari alabari shiri alabara shiri kandabari alabari alabari. Nós pedimos, Senhor, derrama esta unção de cura, de libertação sobre as nossas vidas nesta noite de quarta-feira, para a honra e glória do teu santo nome. Amém.

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10: São 22:30 aqui na Rádio Canção Nova. Estamos de volta com o programa Orando com Poder nessa noite de quarta-feira. Eu, Renato Oliveira, missionário aqui da comunidade Canção Nova, que tenho a honra, a graça de estar com você até às 23 horas aqui ao vivo com o programa Orando com Poder. Cada quarta-feira, né? Graças a Deus já estamos aí há um bom tempo realizando esse programa e é muito bom poder colher também os testemunhos, muito bom ver a fé do povo de Deus que cada dia vai também sendo renovada na presença do Senhor, né? Maria de Curitiba, Maria está sempre aí na sintonia da Rádio Canção Nova rezando conosco, ela deixa aqui o seu pedido de oração. Você pede, né, que Deus ele possa trazer esse tempo de cura, esse tempo de libertação, de saúde, na saúde mental, emocional. De forma particular, você reza pela vida da sua filha, né? Estou lendo o nome dela aqui, a Luciana. E nós pedimos ao Senhor que possa abrir esse tempo novo na sua vida, viu, Maria? Nesse coração de mãe, mas também no coração da sua filha. E que o Senhor ele possa derramar esse tempo de unção, esse tempo de libertação, esse tempo de milagres na sua vida, com um renovo de ânimo, coragem, alegria, enfim, é isso que nós desejamos também, é isso que nós suplicamos ao Senhor, Ele que pode todas as coisas, viu? E conte sempre com as nossas orações, conte sempre com a intercessão aqui da família Canção Nova, viu, Maria? E a sua filha Luciana está sempre nas nossas orações, eu tenho certeza absoluta que a família Canção Nova também reza por ela, tá joia? Um grande abraço, que Deus abençoe, Deus abençoe a todos aí de Curitiba na sintonia da Rádio Canção Nova. A Hilda de Jacareí, a Hilda acabou de chegar da missa, já está ligadinha aqui na Rádio Canção Nova, obrigado, viu, Hilda? Obrigado por estar conosco, obrigado por estar rezando aqui com o programa Orando com Poder nesta noite. E você diz, eu só tenho gratidão a Deus, Renato. Obrigado, viu? Isso também faz parte aqui do nosso programa, agradecer a Deus pelas bênçãos, por tudo aquilo que Ele tem feito em nossas vidas. Um grande abraço para você, viu, Hilda? Um grande abraço a todos de Jacareí, na sintonia da Rádio Canção Nova. Ana Amélia de Guaratinguetá participando conosco, um grande abraço para você, viu, Ana? Ela diz, unida a todos vocês no programa Orando com Poder, rezando pela minha família, família dos amigos, daqueles que estão doentes, rezando também pela eleição de domingo, sim, pedindo já a Nossa Senhora que dê sabedoria, povo brasileiro, é isso mesmo, vamos pedir a Deus que possa estender as suas mãos sobre esse Brasil também, para que os nossos governantes, aqueles que irão estar à frente aí, nesse país, possam ser também escolhidos por Deus dentro daquilo que é a vontade de Deus para esse Brasil, né? Muito obrigado, viu, Ana Amélia? Obrigado pela sua participação. Que Deus abençoe. Um abração a todos de Guaratinguetá na sintonia da Rádio Canção Nova. Lembrando a você que nós estamos ao vivo aqui com o programa Orando com Poder. Você pode mandar para mim a sua mensagem de texto pelo WhatsApp 12 99145-5871. Deixa aqui o seu pedido de oração, a sua intenção, que nós estaremos rezando por você, trazendo aqui o seu pedido de oração, como eu trago agora, ó, o da Maria da Penha, de Cataguases, Minas Gerais. Hoje ela vem pedir pela restauração da sua saúde e também por uma amiga, a Vanusa. Nós já colocamos aqui a Vanusa, viu, pedindo a Jesus, ele que é o médico dos médicos, e possa visitar a Vanusa aonde quer que ela esteja agora, com as suas mãos, com as suas santas mãos. Obrigado, viu, Maria da Penha? Um grande abraço, que Deus abençoe. O Leandro, também de Cataguases, Minas Gerais, na sintonia, está aqui unidos em oração com a Canção Nova. Obrigado, viu, meu irmão? Nós também nos unimos a você e a toda a sua família nesta noite de quarta-feira. 22 horas e 34 minutos. Vamos trazer aqui, ó, o pedido da Ivanilda de Bezerros, Pernambuco, está aí na sintonia da Rádio Canção Nova. Ela diz: Renato, eu estava esperando você começar o seu programa. Que belezinha, viu, Ivanilda? Obrigado pela sua participação aqui. Você diz que o programa é uma bênção em nossas vidas. Amém, amém. E de modo muito particular eu me uno aqui, viu, Ivanilda? A intenção que você coloca do seu esposo, essa situação na justiça que vocês têm. Você diz: eu creio que um dia Deus vai dar a vitória, e eu também creio nisso. A sua crença, a sua fé, ela é comum aqui no meu coração, e eu peço também que esta família, que é a família Canção Nova, possa interceder por você nesta noite de quarta-feira, e rezando por você, viu, Ivanilda, que tem essa questão muito particular na justiça envolvendo uma pessoa que você ama tanto, que é o seu esposo. Eu coloco também tantas pessoas que agora estão aí na sintonia da Rádio Canção Nova e que hoje, quando eu digo hoje, no dia 30 de setembro de 2026, tem aí questões na justiça, você que tem uma causa no INSS que está parada, você que está aguardando o seu pedido de aposentadoria ser ali julgado, né? E você ter um retorno que lhe seja positivo. Você que está aguardando um dinheiro ser liberado que vai ser o canal da providência para você nesse tempo. Ou até mesmo você que está aguardando ser chamado para a realização de um exame. A sua saúde não está bem e você já há algum tempo está na fila para a realização de alguns exames e parece que essa fila ela não anda. Eu quero contar aqui com a intercessão da Virgem Maria, Nossa Senhora, pedindo a ela que, assim como cuidou do menino Jesus, ela possa cuidar de você, ela possa cuidar da sua intenção, ela possa cuidar, Ivanilda, dessa situação que você apresenta, que tem sido aí o motivo das suas orações. Mas eu rezo também por você, meu irmão e minha irmã, que hoje precisa dessa intervenção de Deus na sua vida. E por que eu peço a intercessão da Virgem Maria? Porque a Virgem Maria, ela foi aquela que nas bodas de Caná intercedeu. Estava faltando vinho e ali ela, com um olhar atento de mãe, ela falou: Jesus, está faltando vinho. E Jesus ali realiza o seu primeiro milagre. Talvez hoje o milagre que você, meu irmão e minha irmã, precisa é o milagre desse tempo novo, desse vinho novo na sua vida, na sua família, no seu matrimônio, na sua casa, no seu trabalho. E o que me vem ao coração até mesmo é de interceder por você que está suplicando pela graça de um emprego, você que está desempregado ou está rezando por alguém da sua casa que hoje está desempregado. Eu peço, Virgem Maria, que a senhora passe à frente, que a senhora consiga resolver aquelas questões que nós somos incapazes de resolver. A senhora, como mãe que tem cuidado de tudo, a senhora que tem a graça de estar diante do teu filho Jesus no céu, a senhora que tens poder para isso, poder de intercessão, que nesta noite de quarta-feira a senhora possa acalmar os nossos corações, serenar os nossos corações, amansar aqueles que estão rancorosos, que estão magoados, que pela sua intercessão, mãe, e proteção, a senhora possa colocar por terra toda e qualquer maldição que foi lançada contra esses vossos filhos. Porque assim como a senhora cuidou do menino Jesus e aquilo que está sobre o vosso cuidado, o inimigo não tem poder de tocar. Eu peço, mãe, cuida desses vossos filhos. Cuida daqueles que estão sendo perseguidos, caluniados, aqueles que hoje estão depressivos, aqueles que hoje estão passando por uma grande provação, provação financeira, aqueles que estão em caminhos de perdição. Traz de volta, mãe. Traz de volta aqueles que estão longe. Protege, mãe, os vossos filhos. E você, mãe, que agora reza comigo, você, pai, peça a proteção de Nossa Senhora sobre o seu filho, por mais que ele não acredite que hoje ele esteja professando uma outra fé ou fé nenhuma. Mas peça a intercessão da Virgem Maria. Peça a ela que abra as portas para esse seu filho. Peça a Virgem Maria, você, esposo, desempregado. Hoje mesmo uma pessoa partilhava comigo a graça de ter conseguido um emprego. Amanhã começa um emprego, mas uma outra dizia: Renato, continue rezando porque eu continuo desempregado. Eu peço, mãe, abre as portas. Tantos filhos e filhas pedindo a graça de um emprego para que possam quitar as dívidas. Que pela vossa intercessão nesta noite, unida à intercessão de tantos e tantas que agora rezam comigo, por meio do programa Orando com Poder, por meio da Rádio Canção Nova, que tem esse largo poder de alcance no Brasil e também fora do Brasil, que a senhora, mãe, como intercessora, possa ir até esses leitos de hospitais. Sim, como enfermeira, como mãe, trazendo até mesmo alívio da dor física, mediante esse tratamento tão intenso, ou a esses dias tão desgastantes de hospital que esta pessoa está vivendo. E você que está aí na sintonia da Rádio Canção Nova, reza comigo esta Ave Maria, colocando a sua família, colocando a sua vida, colocando a sua história, você, Ivanilda, aí em Bezerros, Pernambuco, colocando a situação do seu esposo. E você, meu irmão e minha irmã, que agora está aí rezando comigo, acompanhando o programa, colocando aquilo que talvez hoje é o seu impossível aos cuidados da Virgem Maria. Ave Maria, cheia de graça, o Senhor é convosco. Bendita sois vós entre as mulheres. Bendito é o fruto do vosso ventre, Jesus. Santa Maria, Mãe de Deus, rogai por nós, pecadores, agora e na hora de nossa morte. Amém.
11: 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Sim, você que perdeu alguém. 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
1: Vinte e duas horas e 46 minutos aqui na Rádio Canção Nova. Estamos ao vivo com o programa Orando com Poder. Quero mandar um abração aqui, ó, para um conterrâneo meu, o Joaquim Almeida. Ele é lá da cidade de Barra do Piraí, tá morando aqui em Cachoeira Paulista, amigo do Carlinhos aqui, Texto dos Homens, ali na paróquia Nossa Senhora Aparecida, aqui em Cachoeira Paulista. E tá sempre acompanhando a nossa programação e rezando também aqui, né, na Rádio Canção Nova. Grande abraço pro Joaquim. Obrigado aí pela presença e pela amizade também, meu irmão. Deus abençoe. E falando em Barra do Piraí, quero mandar um abração aqui pros meus pais, né? Seu Roberto Lucas, Dona Maria da Glória, meu irmão Ronaldo. Que Deus abençoe. Obrigado pela participação sempre aqui no programa Orando com Poder. Estão sempre acompanhando aqui o nosso programa, as nossas orações. Que Deus abençoe, viu, gente? Obrigado, minha família querida. Minha tia Rosa participando aqui comigo também. Ela que está em Piraí, ali do lado de Barra do Piraí. Sua bênção, tia. Pedindo orações por ela, pela sua família, pela minha querida avó Julieta. Que Deus abençoe. Obrigado pela participação aqui. Então, muitas participações, graças a Deus. A Zilda de Vitória da Conquista, na Bahia, acompanhando a nossa programação. Obrigado, viu, Zilda? Está rezando pelos seus filhos, também pelos seus amigos, toda a sua família. É, tem muitas participações, deixa eu ver aqui, ó. Eu perdi aqui o Everton. Everton Oliveira está na sintonia da Rádio Canção Nova também rezando conosco. Deus abençoe, viu, Everton? Obrigado pela sua participação. A Maria de Curitiba, que Deus abençoe você, viu, Maria? Isso mesmo, sou eu, Renato, que estou por aqui, viu? Grande abraço, viu, Maria? O Igor de Brasília, no Distrito Federal, acompanhando a nossa programação. É, hoje ele reza pela sua família, pela alma de um primo que faleceu ontem. Meus sentimentos, viu, Igor? É, que Jesus o acolha e também conforte a família. Isso mesmo, eu peço que esse conforto, esse consolo, ele venha de Deus, viu? E transmita aí o nosso abraço a todos seus familiares, viu, Igor? Meus sentimentos, e nós estamos aqui unidos a você em oração nesta noite. O Bill de Vertente do Lério, em Pernambuco, acompanhando a nossa programação, ouviu o teu áudio aqui, viu, meu irmão? Obrigado por estar aí na sintonia, por estar rezando conosco, está aí sempre acompanhando também a nossa programação aqui na Rádio Canção Nova. O Sandro de Sorocaba está aí na sintonia da Rádio Canção Nova, reza pela sua família, reza também pela libertação, né? As suas filhas, que Deus possa aí protegê-las de todo mal, né, meu irmão? Estou aqui rezando por você, viu? Rezando aí que Deus ele possa fortalecer e que o sangue precioso de nosso Senhor Jesus Cristo possa protegê-las de todo ciúme, de toda inveja, de todo mal, viu? Que Deus abençoe. O Everton, ele é de São José dos Campos, né, Everton? Tá ligadinho aí na Rádio Canção Nova. São 22 horas e 49 minutos. O programa Orando com Poder vai chegando ao seu final. Mas eu tenho uma certeza. A certeza de que o amor de Deus nesta noite, né, Sandro? Você aí em Sorocaba. Esse amor de Deus, ele nos alcança. E essa mão de Deus, ela está sobre a nossa vida. Assim como nós podemos contemplar hoje no Evangelho de São Lucas, capítulo 6, versículo 6 ao 11. Jesus que vai aí de encontro à nossa necessidade, à necessidade deste homem. Eu tenho certeza absoluta que Deus ele vai de encontro às suas necessidades nesta noite de quarta-feira. Canção Nova tem suas necessidades. Estamos em campanha, estamos pedindo a Deus que a providência de Deus esteja sobre a nossa vida. E essa mesma providência que eu também peço que esteja sobre a sua vida. Essa mesma mão que protege, que ampara, que cuida e que conduz todas as coisas. É essa mesma mão que eu tenho certeza absoluta que tem conduzido a sua vida, a sua história. Por maiores sejam as provações, a tempestade, as dores, as tribulações, tenha certeza, Deus está contigo e Ele não te abandona jamais. Que Deus abençoe e segura firme nas mãos desse Salvador, nosso Senhor Jesus Cristo, e vá em frente, porque se Deus é por nós, quem será contra nós? Que Deus abençoe e até a próxima quarta, se Deus quiser.

0: 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Senhor, nós nos rendemos a Ti. É só o que você precisa fazer, se render.
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2: O Papa Leão XIV recebeu nesta quarta-feira membros da Comissão Internacional das Monjas Contemplativas Dominicanas. Em seu discurso, comentou, entre outras coisas, que o silêncio é um ato de vontade que envolve a pessoa por inteiro e ajuda a viver relações sólidas porque estas são nutridas pela palavra de Deus. Detalhes com a Rádio Vaticano.
3: De acordo com o Papa, as visitas aos mosteiros devem ser momentos de encontro comum com o Senhor, na oração, na escuta recíproca, na correção fraterna e na reconciliação. Assim, suas constituições exigem um respeito diligente por um valor fundamental na vida claustral, o silêncio, que cultivado fielmente, será valioso para as irmãs, não apenas para salvaguardar plenamente a observância e promover a tranquilidade no mosteiro, mas também para a introspecção, para a atenção às irmãs na comunidade e àquelas fora dela. O silêncio é um ato de vontade que envolve a pessoa por inteiro e ajuda a viver relações sólidas porque estas são nutridas pela palavra de Deus. É criar espaços de liberdade e verdade, espaços nos quais cultivar a atenção, tornando-se sensível à voz de quem muitas vezes é ignorado, e crescendo em sabedoria e generosidade, disse Leão XIV, acrescentando.
4: Isso é particularmente importante em um mundo marcado pela velocidade.
3: Isso é particularmente importante num mundo marcado pela velocidade, onde tudo precisa ser imediatamente visível e todo vazio é preenchido rapidamente. No silêncio, de fato, as perguntas que cada pessoa se faz, mas que nem sempre são fáceis de responder sozinhas, encontram ouvidos atentos. Portanto, é necessário que suas comunidades ofereçam oásis de paz verdadeira e profunda, onde a ansiedade caótica ligada às coisas externas se aquieta e se pode escutar a voz de Deus. Sua experiência como presidentes federais também as leva a enfrentar situações difíceis, comunidades em declínio, mortes que superam as novas vocações, diminuição da capacidade de trabalho com os consequentes problemas econômicos, a gestão de grandes e dispendiosas propriedades e desafios como a formação compartilhada, a interculturalidade e a organização das estruturas de comunhão, frisou Leão XIV. O Papa as exortou a não se perguntarem como manter estruturas que se tornam vazias, mas a escutarem o que o Espírito pede hoje à vida contemplativa dominicana, conscientes de que antes de qualquer tarefa ser realizada, há um chamado ao qual responder, um fogo que arde e não pode ser deixado apagar, como disse Santa Catarina de Sena.
2: Da Central de Jornalismo Canção Nova, Ana Elisa.

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2: Olá, querido ouvinte, querida ouvinte. É uma alegria estar com você nesta noite rezando o terço em família. Eu sou João Pedro, seminarista do primeiro ano de filosofia da comunidade Canção Nova, e estarei rezando com você o Santo Terço. Eu peço licença para entrar na sua casa e também já agradeço por você me receber na sua casa, você que está aí dirigindo, trabalhando, por você me receber aí no seu carro, por você me receber aí em seu coração. Abra seu coração à graça de Deus e à Virgem Maria que está te visitando nessa noite. Você pode já ir pensando nas intenções que você quer colocar nesse Santo Terço, já vai refletindo tudo que você passou nesse dia. E antes disso, vamos de música.
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Estamos de volta com o Santo Terço e é uma alegria rezar com você neste dia. Eu quero que você coloque as suas intenções com seu coração, pedindo que Nossa Senhora alcance todas as suas necessidades. Quero rezar pelo Santo Padre o Papa. Eu quero também colocar toda a Igreja do Brasil. Quero colocar as almas do purgatório. Quero colocar a santificação do clero e das famílias. Por todos os missionários, por todos aqueles que partem em missão para outros países, aqueles que deixam as suas terras. Eu quero rezar por toda a comunidade Canção Nova, por todos os missionários da Canção Nova. E eu quero rezar de forma especial por esta intenção que você está apresentando aí em seu coração. Nesse dia, nós iremos rezar os mistérios gloriosos, a ressurreição de Nosso Senhor, a sua ascensão, a vinda do Espírito Santo. Então, vá colocando suas intenções aí para nós rezarmos este Santo Terço. Pelo sinal da Santa Cruz, livra-nos Deus Nosso Senhor dos nossos inimigos. Em nome do Pai, e do Filho, e do Espírito Santo. Amém. Creio em Deus Pai, Todo-Poderoso, Criador do céu e da terra, em Jesus Cristo, seu único Filho, nosso Senhor, que foi concebido pelo poder do Espírito Santo, nasceu da Virgem Maria, padeceu sob Pôncio Pilatos, foi crucificado, morto e sepultado, desceu à mansão dos mortos, ressuscitou ao terceiro dia, subiu aos céus, está sentado à direita de Deus Pai Todo-Poderoso, donde há de vir e julgar os vivos e os mortos. Creio no Espírito Santo, na Santa Igreja Católica, na comunhão dos santos, na remissão dos pecados, na ressurreição da carne, na vida eterna. Amém. Pai nosso que estais nos céus, santificado seja o vosso nome. Venha a nós o vosso reino, seja feita a vossa vontade, assim na terra como no céu. O pão nosso de cada dia nos dai hoje. Perdoai as nossas ofensas, assim como nós perdoamos a quem nos tem ofendido. Não nos deixeis cair em tentação, mas livrai-nos do mal. Amém. Rezemos esta Ave Maria em honra a Deus Pai. Ave Maria, cheia de graça, o Senhor é convosco. Bendita sois vós entre as mulheres e bendito é o fruto do vosso ventre, Jesus. Santa Maria, Mãe de Deus, rogai por nós, pecadores, agora e na hora de nossa morte. Amém. Rezemos esta Ave Maria em honra a Jesus Cristo, o Verbo encarnado. Ave Maria, cheia de graça, o Senhor é convosco. Bendita sois vós entre as mulheres e bendito é o fruto do vosso ventre, Jesus. Santa Maria, Mãe de Deus, rogai por nós, pecadores, agora e na hora de nossa morte. Amém. E honra ao Espírito Santo. Ave Maria, cheia de graça, o Senhor é convosco. Bendita sois vós entre as mulheres. Bendito é o fruto do vosso ventre, Jesus. Santa Maria, Mãe de Deus, rogai por nós, pecadores, agora e na hora de nossa morte. Amém. Glória ao Pai, ao Filho e ao Espírito Santo, como era no princípio, agora e sempre. Amém. Ó meu Jesus, perdoai-nos e livrai-nos do fogo do inferno, levai as almas todas para o céu e socorrei principalmente as que mais precisarem. São José, valei-nos. Neste primeiro mistério glorioso, nós queremos contemplar a ressurreição de Nosso Senhor. Pai nosso que estais nos céus, santificado seja o vosso nome. Venha a nós o vosso reino, seja feita a vossa vontade, assim na terra como no céu. O pão nosso de cada dia nos dai hoje. Perdoai as nossas ofensas, assim como nós perdoamos a quem nos tem ofendido. Não nos deixeis cair em tentação, mas livrai-nos do mal. Amém. Ave Maria, cheia de graça, o Senhor é convosco. Bendita sois vós entre as mulheres. Bendito é o fruto do vosso ventre, Jesus. Santa Maria, Mãe de Deus, rogai por nós, pecadores, agora e na hora de nossa morte. Amém. Ave Maria, cheia de graça, o Senhor é convosco. Bendita sois vós entre as mulheres. Bendito é o fruto do vosso ventre, Jesus. Santa Maria, Mãe de Deus, rogai por nós, pecadores, agora e na hora de nossa morte. Amém. Ave Maria, cheia de graça, o Senhor é convosco.
Bendita sois vós entre as mulheres, bendito é o fruto do vosso ventre, Jesus. Santa Maria, Mãe de Deus, rogai por nós, pecadores, agora e na hora de nossa morte. Amém. Ave Maria, cheia de graça, o Senhor é convosco. Bendita sois vós entre as mulheres, bendito é o fruto do vosso ventre, Jesus. Santa Maria, Mãe de Deus, rogai por nós, pecadores, agora e na hora de nossa morte. Amém. Ave Maria, cheia de graça, o Senhor é convosco. Bendita sois vós entre as mulheres, bendito é o fruto do vosso ventre, Jesus. Santa Maria, Mãe de Deus, rogai por nós, pecadores, agora e na hora de nossa morte. Amém. Ave Maria, cheia de graça, o Senhor é convosco. Bendita sois vós entre as mulheres, bendito é o fruto do vosso ventre, Jesus. Santa Maria, Mãe de Deus, rogai por nós, pecadores, agora e na hora de nossa morte. Amém. Ave Maria, cheia de graça, o Senhor é convosco. Bendita sois vós entre as mulheres, e bendito é o fruto do vosso ventre, Jesus. Santa Maria, Mãe de Deus, rogai por nós, pecadores, agora e na hora de nossa morte. Amém. Ave Maria, cheia de graça, o Senhor é convosco. Bendita sois vós entre as mulheres, e bendito é o fruto do vosso ventre, Jesus. Santa Maria, Mãe de Deus, rogai por nós, pecadores, agora e na hora de nossa morte. Amém. Ave Maria, cheia de graça, o Senhor é convosco. Bendita sois vós entre as mulheres, e bendito é o fruto do vosso ventre, Jesus. Santa Maria, Mãe de Deus, rogai por nós, pecadores, agora e na hora de nossa morte. Amém. Ave Maria, cheia de graça, o Senhor é convosco. Bendita sois vós entre as mulheres, e bendito é o fruto do vosso ventre, Jesus. Santa Maria, Mãe de Deus, rogai por nós, pecadores, agora e na hora de nossa morte. Amém. Glória ao Pai, ao Filho e ao Espírito Santo, como era no princípio, agora e sempre. Amém. Ó meu Jesus, perdoai-nos e livrai-nos do fogo do inferno, levai as almas todas para o céu e socorrei principalmente as que mais precisar. São José, valei-me. Neste segundo mistério, contemplamos a ascensão gloriosa de Nosso Senhor aos céus. Pai nosso que estais nos céus, santificado seja o vosso nome, venha a nós o vosso reino, seja feita a vossa vontade, assim na terra como no céu. O pão nosso de cada dia nos dai hoje, perdoai as nossas ofensas, assim como nós perdoamos a quem nos tem ofendido. Não nos deixeis cair em tentação, mas livrai-nos do mal. Amém. Ave Maria, cheia de graça, o Senhor é convosco. Bendita sois vós entre as mulheres, bendito é o fruto do vosso ventre, Jesus. Santa Maria, Mãe de Deus, rogai por nós, pecadores, agora e na hora de nossa morte. Amém. Ave Maria, cheia de graça, o Senhor é convosco. Bendita sois vós entre as mulheres, bendito é o fruto do vosso ventre, Jesus. Santa Maria, Mãe de Deus, rogai por nós, pecadores, agora e na hora de nossa morte. Amém. Ave Maria, cheia de graça, o Senhor é convosco. Bendita sois vós entre as mulheres, bendito é o fruto do vosso ventre, Jesus. Santa Maria, Mãe de Deus, rogai por nós, pecadores, agora e na hora de nossa morte. Amém. Ave Maria, cheia de graça, o Senhor é convosco. Bendita sois vós entre as mulheres, bendito é o fruto do vosso ventre, Jesus. Santa Maria, Mãe de Deus, rogai por nós, pecadores, agora e na hora de nossa morte. Amém. Ave Maria, cheia de graça, o Senhor é convosco. Bendita sois vós entre as mulheres, bendito é o fruto do vosso ventre, Jesus. Santa Maria, Mãe de Deus, rogai por nós, pecadores, agora e na hora de nossa morte. Amém. Ave Maria, cheia de graça, o Senhor é convosco. Bendita sois vós entre as mulheres, bendito é o fruto do vosso ventre, Jesus. Santa Maria, Mãe de Deus, rogai por nós, pecadores, agora e na hora de nossa morte. Amém. Ave Maria, cheia de graça, o Senhor é convosco. Bendita sois vós entre as mulheres, e bendito é o fruto do vosso ventre, Jesus. Santa Maria, Mãe de Deus, rogai por nós, pecadores, agora e na hora de nossa morte. Amém. Ave Maria, cheia de graça, o Senhor é convosco. Bendita sois vós entre as mulheres, e bendito é o fruto do vosso ventre, Jesus. Santa Maria, Mãe de Deus, rogai por nós, pecadores, agora e na hora de nossa morte. Amém.
Ave Maria, cheia de graça, o Senhor é convosco. Bendita sois vós entre as mulheres, e bendito é o fruto do vosso ventre, Jesus. Santa Maria, Mãe de Deus, rogai por nós, pecadores, agora e na hora de nossa morte. Amém. Ave Maria, cheia de graça, o Senhor é convosco. Bendita sois vós entre as mulheres, e bendito é o fruto do vosso ventre, Jesus. Santa Maria, Mãe de Deus, rogai por nós, pecadores, agora e na hora de nossa morte. Amém. Glória ao Pai, ao Filho e ao Espírito Santo, como era no princípio, agora e sempre. Amém. Ó meu Jesus, perdoai-nos e livrai-nos do fogo do inferno, levai as almas todas para o céu e socorrei principalmente as que mais precisar. São José, valei-me. No terceiro mistério, contemplamos a vinda gloriosa do Espírito Santo sobre Nossa Senhora e os apóstolos no cenáculo. Pai nosso que estais nos céus, santificado seja o vosso nome. Venha a nós o vosso reino. Seja feita a vossa vontade, assim na terra como no céu. O pão nosso de cada dia nos dai hoje. Perdoai as nossas ofensas, assim como nós perdoamos a quem nos tem ofendido. Não nos deixeis cair em tentação, mas livrai-nos do mal. Amém. Ave Maria, cheia de graça, o Senhor é convosco. Bendita sois vós entre as mulheres. Bendito é o fruto do vosso ventre, Jesus. Santa Maria, Mãe de Deus, rogai por nós, pecadores, agora e na hora de nossa morte. Amém. Ave Maria, cheia de graça, o Senhor é convosco. Bendita sois vós entre as mulheres. Bendito é o fruto do vosso ventre, Jesus. Santa Maria, Mãe de Deus, rogai por nós, pecadores, agora e na hora de nossa morte. Amém. Ave Maria, cheia de graça, o Senhor é convosco. Bendita sois vós entre as mulheres. Bendito é o fruto do vosso ventre, Jesus. Santa Maria, Mãe de Deus, rogai por nós, pecadores, agora e na hora de nossa morte. Amém. Ave Maria, cheia de graça, o Senhor é convosco. Bendita sois vós entre as mulheres. Bendito é o fruto do vosso ventre, Jesus. Santa Maria, Mãe de Deus, rogai por nós, pecadores, agora e na hora de nossa morte. Amém. Ave Maria, cheia de graça, o Senhor é convosco. Bendita sois vós entre as mulheres. Bendito é o fruto do vosso ventre, Jesus. Santa Maria, Mãe de Deus, rogai por nós, pecadores, agora e na hora de nossa morte. Amém. Ave Maria, cheia de graça, o Senhor é convosco. Bendita sois vós entre as mulheres. Bendito é o fruto do vosso ventre, Jesus. Santa Maria, Mãe de Deus, rogai por nós, pecadores, agora e na hora de nossa morte. Amém. Ave Maria, cheia de graça, o Senhor é convosco. Bendita sois vós entre as mulheres, e bendito é o fruto do vosso ventre, Jesus. Santa Maria, Mãe de Deus, rogai por nós, pecadores, agora e na hora de nossa morte. Amém. Ave Maria, cheia de graça, o Senhor é convosco. Bendita sois vós entre as mulheres, e bendito é o fruto do vosso ventre, Jesus. Santa Maria, Mãe de Deus, rogai por nós, pecadores, agora e na hora de nossa morte. Amém. Ave Maria, cheia de graça, o Senhor é convosco. Bendita sois vós entre as mulheres, e bendito é o fruto do vosso ventre, Jesus. Santa Maria, Mãe de Deus, rogai por nós, pecadores, agora e na hora de nossa morte. Amém. Ave Maria, cheia de graça, o Senhor é convosco. Bendita sois vós entre as mulheres, e bendito é o fruto do vosso ventre, Jesus. Santa Maria, Mãe de Deus, rogai por nós, pecadores, agora e na hora de nossa morte. Amém. Glória ao Pai, ao Filho e ao Espírito Santo, como era no princípio, agora e sempre. Amém. Ó meu Jesus, perdoai-nos e livrai-nos do fogo do inferno, levai as almas todas para o céu e socorrei principalmente as que mais precisar. São José, valei-me. No quarto mistério, nós contemplamos a assunção gloriosa da Virgem Maria aos céus. Pai nosso que estais nos céus, santificado seja o vosso nome. Venha a nós o vosso reino. Seja feita a vossa vontade, assim na terra como no céu. O pão nosso de cada dia nos dai hoje. Perdoai as nossas ofensas, assim como nós perdoamos a quem nos tem ofendido. Não nos deixeis cair em tentação, mas livrai-nos do mal. Amém.
Ave Maria, cheia de graça, o Senhor é convosco. Bendita sois vós entre as mulheres. Bendito é o fruto do vosso ventre, Jesus. Santa Maria, Mãe de Deus, rogai por nós, pecadores, agora e na hora de nossa morte. Amém. Ave Maria, cheia de graça, o Senhor é convosco. Bendita sois vós entre as mulheres. Bendito é o fruto do vosso ventre, Jesus. Santa Maria, Mãe de Deus, rogai por nós, pecadores, agora e na hora de nossa morte. Amém. Ave Maria, cheia de graça, o Senhor é convosco. Bendita sois vós entre as mulheres. Bendito é o fruto do vosso ventre, Jesus. Santa Maria, Mãe de Deus, rogai por nós, pecadores, agora e na hora de nossa morte. Amém. Ave Maria, cheia de graça, o Senhor é convosco. Bendita sois vós entre as mulheres. Bendito é o fruto do vosso ventre, Jesus. Santa Maria, Mãe de Deus, rogai por nós, pecadores, agora e na hora de nossa morte. Amém. Ave Maria, cheia de graça, o Senhor é convosco. Bendita sois vós entre as mulheres. Bendito é o fruto do vosso ventre, Jesus. Santa Maria, Mãe de Deus, rogai por nós, pecadores, agora e na hora de nossa morte. Amém. Ave Maria, cheia de graça, o Senhor é convosco. Bendita sois vós entre as mulheres. Bendito é o fruto do vosso ventre, Jesus. Santa Maria, Mãe de Deus, rogai por nós, pecadores, agora e na hora de nossa morte. Amém. Ave Maria, cheia de graça, o Senhor é convosco. Bendita sois vós entre as mulheres, e bendito é o fruto do vosso ventre, Jesus. Santa Maria, Mãe de Deus, rogai por nós, pecadores, agora e na hora de nossa morte. Amém. Ave Maria, cheia de graça, o Senhor é convosco. Bendita sois vós entre as mulheres, e bendito é o fruto do vosso ventre, Jesus. Santa Maria, Mãe de Deus, rogai por nós, pecadores, agora e na hora de nossa morte. Amém. Ave Maria, cheia de graça, o Senhor é convosco. Bendita sois vós entre as mulheres, e bendito é o fruto do vosso ventre, Jesus. Santa Maria, Mãe de Deus, rogai por nós, pecadores, agora e na hora de nossa morte. Amém. Ave Maria, cheia de graça, o Senhor é convosco. Bendita sois vós entre as mulheres, e bendito é o fruto do vosso ventre, Jesus. Santa Maria, Mãe de Deus, rogai por nós, pecadores, agora e na hora de nossa morte. Amém. Glória ao Pai, ao Filho e ao Espírito Santo, como era no princípio, agora e sempre. Amém. Ó meu Jesus, perdoai-nos e livrai-nos do fogo do inferno, levai as almas todas para o céu e socorrei principalmente as que mais precisar. São José, valei-me. Quinto mistério, nós contemplamos a coroação de Nossa Senhora como Rainha dos Céus e da Terra. Pai nosso que estais nos céus, santificado seja o vosso nome, venha a nós o vosso reino, seja feita a vossa vontade, assim na terra como no céu. O pão nosso de cada dia nos dai hoje, perdoai as nossas ofensas, assim como nós perdoamos a quem nos tem ofendido. Não nos deixeis cair em tentação, mas livrai-nos do mal. Amém. Ave Maria, cheia de graça, o Senhor é convosco. Bendita sois vós entre as mulheres. Bendito é o fruto do vosso ventre, Jesus. Santa Maria, Mãe de Deus, rogai por nós, pecadores, agora e na hora de nossa morte. Amém. Ave Maria, cheia de graça, o Senhor é convosco. Bendita sois vós entre as mulheres. Bendito é o fruto do vosso ventre, Jesus. Santa Maria, Mãe de Deus, rogai por nós, pecadores, agora e na hora de nossa morte. Amém. Ave Maria, cheia de graça, o Senhor é convosco. Bendita sois vós entre as mulheres, bendito é o fruto do vosso ventre, Jesus. Santa Maria, Mãe de Deus, rogai por nós, pecadores, agora e na hora de nossa morte. Amém. Ave Maria, cheia de graça, o Senhor é convosco. Bendita sois vós entre as mulheres, bendito é o fruto do vosso ventre, Jesus. Santa Maria, Mãe de Deus, rogai por nós, pecadores, agora e na hora de nossa morte. Amém. Ave Maria, cheia de graça, o Senhor é convosco. Bendita sois vós entre as mulheres. Bendito é o fruto do vosso ventre, Jesus. Santa Maria, Mãe de Deus, rogai por nós, pecadores, agora e na hora de nossa morte. Amém. Ave Maria, cheia de graça, o Senhor é convosco.
Bendita sois vós entre as mulheres, bendito é o fruto do vosso ventre, Jesus. Santa Maria, Mãe de Deus, rogai por nós, pecadores, agora e na hora de nossa morte. Amém. Ave Maria, cheia de graça, o Senhor é convosco. Bendita sois vós entre as mulheres, e bendito é o fruto do vosso ventre, Jesus. Santa Maria, Mãe de Deus, rogai por nós, pecadores, agora e na hora de nossa morte. Amém. Ave Maria, cheia de graça, o Senhor é convosco. Bendita sois vós entre as mulheres, e bendito é o fruto do vosso ventre, Jesus. Santa Maria, Mãe de Deus, rogai por nós, pecadores, agora e na hora de nossa morte. Amém. Ave Maria, cheia de graça, o Senhor é convosco. Bendita sois vós entre as mulheres, e bendito é o fruto do vosso ventre, Jesus. Santa Maria, Mãe de Deus, rogai por nós, pecadores, agora e na hora de nossa morte. Amém. Ave Maria, cheia de graça, o Senhor é convosco. Bendita sois vós entre as mulheres, e bendito é o fruto do vosso ventre, Jesus. Santa Maria, Mãe de Deus, rogai por nós, pecadores, agora e na hora de nossa morte. Amém. Glória ao Pai, ao Filho e ao Espírito Santo, como era no princípio, agora e sempre. Amém. Ó meu Jesus, perdoai-nos e livrai-nos do fogo do inferno, levai as almas todas para o céu e socorrei principalmente as que mais precisar. São José, valei-me. Infinitas graças vos damos, soberana Rainha, pelos benefícios que todos os dias recebemos de vossas mãos liberais. Dignai-vos agora e para sempre, tomai-nos debaixo de vosso poderoso amparo, e para mais vos obrigar, vos saudamos com a Salve Rainha. Salve Rainha, Mãe de Misericórdia, vida, doçura e esperança nossa salve. A vós bradamos, degradados filhos de Eva, a vós suspiramos gemendo e chorando neste vale de lágrimas. Eia, pois, advogada nossa, esses vossos olhos misericordiosos a nós volvei, e depois desse desterro, mostrai-nos Jesus. Bendito é o fruto do vosso ventre, ó clemente, ó piedosa, ó doce sempre Virgem Maria. Rogai por nós, Santa Mãe de Deus, para que sejamos dignos das promessas de Cristo. Amém. Foi uma alegria rezar este Santo Terço com você. Obrigado por ter me recebido em sua casa, em seu carro. Obrigado por ter acolhido a Canção Nova aí onde você está. Eu sou seminarista João Pedro e conto sempre com a participação de vocês. Deus abençoe.

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Foi do alto da cruz que o nosso Senhor Jesus disse que ela é nossa mãe. Do alto da cruz: filho, eis aí tua mãe. E desde aquele dia, ela se tornou nossa mãe, tua mãe. E que interessante, no alto da cruz, Jesus nos entrega uma mãe. Do alto da cruz, Jesus nos entrega uma mãe. Na hora da maior dor, na hora do maior sofrimento, Ele nos entrega uma mãe. Talvez para dizer a mim e a você, que quando você mais estiver sofrendo, não esqueça que você tem mãe. Por isso, irmão e irmã, talvez você esteja passando por um grande momento de sofrimento. Não se esqueça que você tem uma mãe que quer te ajudar neste momento mais difícil da sua vida. Sim, eu digo a você com toda certeza, ela é mãe. E principalmente na hora mais difícil é que a mãe está presente. Até na nossa vida, muitas vezes é assim. O amor de mãe é um amor grande, Às vezes os amigos abandonam, as pessoas abandonam, mas na hora mais difícil quem está lá? Mamãe, mamãe. E se a mãe da terra pode falhar algumas vezes, a mãe do céu nunca. Eu convido você agora, diante da sua dificuldade, a você suplicar para ela, como filho: eu sou teu filho, ó mãe, e eu te peço a sua intercessão, a tua ajuda.

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9: São muitos os projetos no coração do homem, mas é a vontade do Senhor que permanece para sempre. Provérbios, capítulo 19, versículo 21.

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4: Muito bom dia para você, sintonizados aqui na Rádio Canção Nova. Seja bem-vindo, seja bem-vinda. Eu sou o Padre Toninho, missionário da comunidade Canção Nova, falando ao vivo dos estúdios da Rádio Canção Nova aqui em Cachoeira Paulista, São Paulo, sede da comunidade Canção Nova. Iniciamos mais um programa Madrugada Amiga, isso mesmo, aqui pelas ondas da Rádio Canção Nova. Onde você estiver, meu irmão, minha irmã, sinta-se acolhido, acolhida em toda a nossa programação. Não estou sozinho aqui nos estúdios da Rádio Canção Nova, Carlinho terminando aí o serviço, Deus abençoe, e assumindo aqui a técnico Thales, tamo junto Thales, Deus abençoe aí o seu trabalho. E é isso, minha gente, a nossa equipe aqui não para, 24 horas espalhando o amor pelo ar. Isso mesmo, Rádio Canção Nova, é isso, você que sintonizado conosco, é que você que está aqui no Vale do Paraíba, seja bem-vindo, e toda a rede Canção Nova de rádio,

através das nossas emissoras espalhadas por todo o Brasil. Isso mesmo, de norte a sul do Brasil, você sintonizado conosco, Deus abençoe, obrigado pela sua companhia, a Canção Nova entrando aí onde você está, na sua casa, no seu trabalho, você que está viajando, então Deus abençoe a cada um de vocês. E também você que nos acompanha através da internet, do aplicativo da Rádio Canção Nova, pelo site, em tantos lugares do Brasil e além Brasil. Obrigado por você acolher a Canção Nova na sua vida. Que Deus abençoe você, Deus abençoe seu dia. Hoje, 1º de outubro, iniciamos mais um mês com a graça de Deus, minha gente. Estamos aí nos aproximando, daqui a pouquinho já estamos chegando no final do ano, né, Thales? Daqui a pouco tá aí, minha gente, ó. Setembro passou, outubro chegou e nós estamos aqui com você. Então, onde você estiver, seja bem-vindo, seja bem-vinda. Madrugada Amiga só está começando. Fique conosco. Hoje, 1º de outubro, nós celebramos com alegria, iniciando este mês de outubro, Santa Teresinha do Menino Jesus, Virgem e Doutora da Igreja. Teresa nasceu em Alençon, França, no ano de 1873 e faleceu em Lisieux, no dia 30 de setembro de 1897. Muito jovem, entrou no Carmelo de Lisieux e, nos traços da tradição carmelita, descobriu sua pequena via da infância espiritual, inspirada na simplicidade e na humilde confiança no amor misericordioso do Pai. Colocada pela vocação contemplativa no coração da Igreja, abriu-se ao ideal missionário, oferecendo a Deus sua caminhada de cada dia, feita de fidelidade e de silenciosa e alegre doação pelos apóstolos do Evangelho. Com São Francisco Xavier, é patrona das missões. São João Paulo II, no centenário do seu falecimento, declarou-a doutora da Igreja em 19 de outubro de 1997. Ela é a terceira mulher, depois de Catarina de Sena e Teresa de Ávila, a receber o título de doutora da Igreja. Santa Teresinha do Menino Jesus, rogai por nós. E rezemos então a oração que a Igreja oferece hoje na memória de Santa Teresinha. Ó Deus, que preparais o vosso reino para os pequenos e humildes, fazei-nos seguir confiantes o caminho de Santa Teresinha do Menino Jesus, para que por sua intercessão nos seja revelada a vossa glória eterna, por nosso Senhor Jesus Cristo, vosso Filho, que é Deus e convosco vive e reina na unidade do Espírito Santo, por todos os séculos dos séculos. Amém. E é olhando para a experiência dela, de Santa Teresinha, que iremos hoje conversar sobre o amor, a via do amor que nos leva a alcançar a santidade na simplicidade do dia a dia. Como nos diz o Salmo 63, versículo 3, o teu amor é melhor do que a vida, por isso os meus lábios te exaltarão. Programa Madrugada Amiga aqui pela nossa Rádio Canção Nova, iniciando este novo dia, vamos então invocar o Espírito Santo. Então, neste dia iniciando, vamos invocar o Espírito Santo, como aprendemos na Canção Nova com o nosso Pai Fundador, Padre Jonas, a saudar o Espírito Santo. Bom dia, Espírito Santo. O que vamos fazer juntos hoje? Então, vamos rezar a oração que a Igreja dedica ao Espírito Santo, pedindo a luz deste Espírito para a nossa vida. Vinde, Espírito Santo, enchei os corações dos vossos fiéis e acendei neles o fogo do vosso amor. Enviai o vosso Espírito e tudo será criado e renovareis a face da terra. Oremos, Deus que instruíste os corações dos vossos fiéis com as luzes do Espírito Santo, fazei que apreciemos retamente todas as coisas segundo o mesmo Espírito e gozemos sempre da sua consolação.
Por Cristo Senhor nosso. Amém. Bom dia, Espírito Santo. O que vamos fazer juntos hoje? E é nessa certeza de que o Espírito caminha conosco, vamos pedir que ele venha em nosso auxílio para nos iluminar e, enfim, que possamos hoje bem viver a nossa vida para que aquilo que fizermos seja tudo para a honra e glória do Senhor. E vamos então com música para você, no início deste nosso encontro de hoje, Olívia Ferreira, Eu Quero o Fluir.

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Você está acompanhando o programa Madrugada Amiga. Se você chegou agora, sou o Padre Toninho, missionário da comunidade Canção Nova. Sou a sua companhia até uma da manhã. Não estou sozinho aqui nos estúdios da Rádio Canção Nova. O Thales está conosco aqui na técnica, nos ajudando nessa transmissão de hoje. Então ouvimos aí a música Eu Quero Fluir, Olívia Ferreira. E convido você então a participar no nosso encontro de hoje. Isso mesmo, você tem duas opções aí para estar conosco. Através do nosso WhatsApp, o DDD é 12. Então através do nosso WhatsApp você pode mandar sua mensagem. 12991455871. Vou repetir, DDD 12991455871. E se você quiser falar conosco aqui diretamente nos estúdios da Rádio Canção Nova, o nosso telefone fixo aqui da rádio é o DDD também 12-3186-2046. 3186-2046, esse é o telefone fixo aqui da nossa Rádio Canção Nova. Você liga e participa conosco. Programa Madrugada Amiga, aqui pela nossa rádio Canção Nova. Vamos então aqui com a participação através do nosso WhatsApp. Bom dia, Padre Toninho, sou Ilma do Rio de Janeiro. Peço oração pela cura na diabetes e recuperação de minha visão. Então estamos com você, Ilma, né, pedindo ao Senhor que conceda a graça que você necessita. Isso aí, minha gente. Programa Madrugada Amiga, aqui pela nossa rádio Canção Nova.

Programa Madrugada Amiga aqui pela nossa rádio Canção Nova. O tema que hoje estamos trabalhando com você neste dia 1º de outubro, dia de Santa Teresinha do Menino Jesus, estamos falando sobre o amor. Você tem amado a Deus nas pequenas coisas? A pequena via de Santa Teresinha nos ensina isso. O Salmo 136, versículo 1, diz assim: deem graças ao Senhor, porque Ele é bom, o seu amor dura para sempre. No fundo da alma de todo cristão, se esconde uma pérola: o desejo de ser santo. No entanto, quando escutamos esta palavra, tantas vezes imaginamos algo grandioso, reservado a poucos. Feitos extraordinários, milagres, uma vida heróica que esteja além da medida comum. Diante disso, muitos desanimam, pensando que a santidade não é para eles. Mas sendo tão maravilhoso e providente, Deus inspirou Santa Teresinha do Menino Jesus, uma jovem carmelita, que viveu apenas 24 anos. O Senhor abriu, através da experiência dela, uma porta nova, simples e luminosa, para quem quiser chegar a esse amor. A experiência dela mostrou que a santidade não depende da grandeza das obras, mas da intensidade do amor com que as realizamos. Descobriu e viveu aquilo a que chamou seu pequeno caminho ou pequena via, um caminho de confiança, de humildade e de fidelidade no dia a dia. E é esse caminho que continua a inspirar e a guiar aos que desejam seguir Jesus, mesmo no meio da vida simples de cada dia. Santa Teresinha, ela queria descobrir o seu lugar dentro da igreja. Então, ela queria ser sacerdote, e ser missionária e tantas outras coisas. E, lendo a primeira carta de São Paulo aos Coríntios sobre o amor, Santa Teresinha, então, descobriu o seu lugar. Eu quero ser na igreja o amor, porque o amor passa por todas as vocações. Olha que lindo. Então, Santa Teresinha, ela nos ensina isso. E eu gosto muito de uma frase de Santa Teresinha, que ela diz assim, que amar a Jesus, amá-lo até a loucura. E é isso que nós precisamos ter, amar este Deus até a loucura, porque Ele também é louco por cada um de nós. E que Santa Teresinha nos inspire hoje em nossas ações, nas nossas inspirações, para podermos em tudo viver o amor como ela viveu. Essa via do amor nas pequenas coisas do dia a dia. Que Santa Teresinha nos inspire em nossa caminhada cristã. E vamos com música para vocês sintonizados aqui pela Rádio Canção Nova, o Elevador, Comunidade Shalom.

Programa Madrugada Amiga aqui pela nossa Rádio Canção Nova. Escutamos com a comunidade Shalom o Elevador. Convido você então a participar do nosso encontro através do nosso telefone, ou melhor, do nosso primeiro, nosso WhatsApp, 12-99-145-5871, ou nosso telefone fixo aqui da Rádio Canção Nova, 12-31-86-2046. Temos aqui a participação da Rosalina, de Samambaia Norte, Distrito Federal. Ela diz: bom dia, Padre Toninho, rezando pelos desempregados, pelos ouvintes e por minha família. Então, Rosa, Deus abençoe você e todo o nosso povo aí do Distrito Federal. É isso, minha gente. Programa Madrugada Amiga aqui pelas ondas da Rádio Canção Nova. Você manda sua mensagem de texto, você liga para nós, estamos aqui para acolher você neste dia. 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Então que possamos bem viver. E desde já agradeço você que é sócio evangelizador, você que nos acompanha, você que acompanha toda a programação da Canção Nova, seja aqui pela rádio, pela internet, pela TV, enfim. O modo pelo qual a Canção Nova entra na sua vida, o nosso muito obrigado. E que você continue rezando por nós, para que nós também rezando por vocês possamos juntos viver bem o Evangelho, não é? O Padre Jonas dizia: evangelizar até Jesus voltar. E a Rádio Canção Nova tem essa missão de evangelizar até Jesus voltar. Então, que Deus abençoe você, meu irmão, minha irmã, você que está conosco, que faz parte da nossa família. 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Programa Madrugada Amiga, falando com você hoje sobre o amor. Amar a Deus é confiar nele. Terezinha do Menino Jesus, Santa Terezinha do Menino Jesus, compreendeu que, por si mesma, não tinha forças para chegar à santidade. Enxergava sua pequenez, os seus limites, a sua incapacidade de realizar feitos grandiosos. Mas ao contrário de desanimar, viveu um abandono total a Deus. Ela se confiava ao Senhor como uma criança que se lança nos braços do Pai. Não precisava de provar nada, não tinha de conquistar a santidade pelas próprias forças. Bastava entregar-se, confiar, deixar-se levar pela misericórdia infinita do amor. Esta confiança é um convite também para mim e para você no dia de hoje. Um convite a não nos apoiarmos na nossa perfeição ou imperfeição, mas na bondade de Deus, que nos toma pela mão e nos conduz. Na primeira carta de São João, no capítulo 4, versículo 18, ele nos diz: no amor não existe medo, pelo contrário, o perfeito amor lança fora o medo.
E é isso, meu querido irmão, é isso, minha querida irmã. A confiança está ligada à humildade. Terezinha sabia que a santidade não é resultado do orgulho de quem consegue tudo, mas um dom que se acolhe com simplicidade. A humildade não é desprezo de si, mas a consciência de que tudo vem de Deus e tudo se orienta para Ele. Quando reconhecemos a nossa fragilidade, ficamos disponíveis para a graça. A humildade liberta-nos da comparação com os outros, da necessidade de mostrar grandezas e permite-nos viver com serenidade a nossa vocação, tal como somos. É este espírito humilde que torna possível amar sem medida nas pequenas coisas. Nós amamos porque Ele nos amou primeiro. Primeiro São João, capítulo 4, versículo 19. Nós amamos porque o Senhor nos amou primeiro. E é isso, meu querido irmão, minha querida irmã. Neste 1º de outubro, celebrando Santa Teresinha do Menino Jesus, somos convidados, então, a refletir. Você tem amado a Deus nas pequenas coisas, a exemplo de Santa Teresinha do Menino Jesus? Então vamos pedir esta graça para a nossa caminhada de fé neste dia. Mais música para você aqui no, na nossa programação. Juninho Cassimiro, Determinada Decisão.

Programa Madrugada Amiga aqui pela Rádio Canção Nova. Ouvimos com Juninho Casimiro, Determinada Decisão. 1º de outubro de 2026, iniciamos mais um mês. E hoje a igreja faz memória desta grande santa, Santa Teresinha do Menino Jesus. E Santa Teresinha passou a vida fazendo o seu bem, né? Dando a sua parcela de contribuição e se tornou então essa patrona das missões. Exatamente, sem sair do convento, viu, minha gente? Teresinha é patrona das missões sem sair do convento, porque o seu amor faz com que todas as vocações sejam abraçadas e que Santa Teresinha então possa nos inspirar a viver este amor, esta determinada decisão de viver este amor nas pequenas coisas do dia a dia. Que Santa Teresinha então possa nos inspirar a sermos homens e mulheres de Deus a cada dia. Vamos com mensagem de fé para vocês, como eu gosto de dizer, é palavra de vida eterna. Então vamos fazer aqui uma meditação para você, sintonizados aqui pela nossa rádio Canção Nova. E o tema, Dimensões Geográficas da Nossa Fé. Podemos pensar em duas dimensões geográficas da nossa fé. A dimensão vertical, que diz respeito à nossa relação pessoal e comunitária com Deus, e a dimensão horizontal, que tem que ver com a nossa relação individual e social com os outros. O amor é sempre a chave da salvação e encerra o transcendente e o imanente, o divino e o humano, o sobrenatural e o natural, o céu e a terra, numa unidade e comunhão que não é acessória ou acidental, mas essencial e primordial. Não pode existir fé sem obras. Não é possível haver oração sem ação. Não se consegue ser santo sem ser amigo e solidário dos demais. Enfim, não é possível dizer que amamos a Deus, que não vemos, se não amarmos os irmãos que vemos. E não se trata de gostar, tolerar, aguentar, respeitar. O mandamento de que fala o Mestre Jesus é amar como gostaríamos de ser amados. É amar até os próprios inimigos. É dar-se, é dar a própria vida. É palavra de vida eterna. E é isso, meu irmão, minha irmã. A dimensão do amor, ela passa por essas duas vias. Eu e Deus, eu e os irmãos. Não nos esqueçamos disso, porque é pelo amor que nós seremos reconhecidos no céu. Então vamos pedir essa graça no dia de hoje. Música para você sintonizar aqui na Rádio Canção Nova, Prisioneiro do Amor, da Núbia, do Menino Jesus.

Programa Madrugada Amiga, aqui pela nossa rádio Canção Nova. Chegou aqui mais algumas mensagens pelo nosso WhatsApp. Diz aqui: peço as tuas orações por mim, 24 horas ligado nesta rádio de bênção. Meu nome é Agente Coutinho, de Resende, paróquia Nossa Senhora de Fátima, bairro Paraíso, Padre Matias. Então, Deus abençoe você que mandou esta mensagem. Também temos aqui Douglas Carvalho, de Volta Redonda, Rio de Janeiro. Ele manda aqui vários pedidos. Vamos estar rezando nestas suas intenções, Douglas, que Deus abençoe. E é isso, minha gente, você participa aqui do nosso programa, mandando sua mensagem ou ligando aqui para nós. E é isso, o programa Madrugada Amiga se faz com a sua participação. Então, meu irmão, minha irmã, de segunda a sexta, aqui nos estúdios da Rádio Canção Nova, eu, Padre Toninho, sou a sua companhia. E hoje, não estou sozinho, o Thales está aqui trabalhando conosco, nos ajudando nesta programação de hoje. 1º de outubro, dia de Santa Teresinha do Menino Jesus, iniciamos mais um mês, é o mês missionário, tá bom? Então vamos bem viver este mês e que a vocação missionária, todos nós somos chamados a viver isso. Jesus enviou seus discípulos em missão e assim também nós somos missionários. Eu sempre costumo dizer, e a igreja nos ensina, que quando o sacerdote termina a Santa Missa com a bênção, quer dizer o quê? Termina a missa, mas começa a nossa missão de colocar em prática aquilo que vivenciamos na liturgia do dia. Então, nós somos missionários onde o Senhor nos enviar. Programa Madrugada Amiga, agora vamos para o nosso Momento Mariano. Ó Maria, Virgem Imaculada, Mãe do Amor Divino, a vós elevamos as nossas súplicas, esperando alcançar as graças que necessitamos? Sim, ó Maria, sois cheia de graça porque o Espírito Santo, com seu divino amor, fez em vós a sua morada. Escutai, ó doce Mãe do Divino Amor, as nossas súplicas. Concedei a paz ao mundo. Fazei triunfar o vosso amor. Protegei o Papa. Reuni na unidade fraterna todos os cristãos. Iluminai com a luz do Evangelho todos os que ainda não creem. Dai-nos a coragem do arrependimento constante e a força para vencer as tentações. Iluminai a nossa mente para seguirmos sempre o caminho do bem. E finalmente, quando Deus nos chamar, abrir-nos as portas do céu, Mãe do Divino Amor, enquanto gememos e choramos neste vale de lágrimas, socorrei-nos em nossas necessidades e conservai-nos no amor diante dos inesgotáveis sofrimentos da vida. Curai, ó Mãe das Graças, as nossas enfermidades. Olhai com materna bondade a nós, vossos filhos e filhas, que nosso coração arda sempre no amor de Deus nesta vida, para gozar eternamente convosco no céu. Amém. E vamos com música para vocês, sintonizados aqui na nossa Rádio Canção Nova. Elaine Cristina, Mãe do Amor.

Programa Madrugada Amiga, aqui pela nossa rádio Canção Nova. Ouvimos Elaine Cristina, Mãe do Amor. Querido irmão, querida irmã, quero trazer para você agora uma mensagem do Diário de Santa Irmã Faustina. É, estamos aí já nos preparando para a festa de Santa Faustina. Será no dia 6, né, de outubro, dia em que está no nosso calendário litúrgico aqui no Brasil, 6 de outubro, memória de Santa Irmã Faustina. Então vamos tirar aqui do Diário de Santa Irmã Faustina uma gota de misericórdia para você. Número 1572. Diz Jesus: Lembro-te, minha filha, que todas as vezes que ouvires o bater do relógio, às 3 horas da tarde, deves mergulhar toda na minha misericórdia, adorando-a e glorificando-a. Implora a onipotência dela em favor do mundo inteiro e especialmente dos pobres pecadores, porque nesse momento foi largamente aberta para toda a alma. Nessa hora conseguirás tudo para ti e para os outros. Nessa hora realizou-se a grande graça para todo mundo. A misericórdia venceu a justiça. Minha filha, procura rezar nessa hora via sacra, na medida em que te permitirem os teus deveres, e se não puderes fazer a via sacra, entra ao menos por um momento na capela e adora o meu coração, que está cheio de misericórdia no Santíssimo Sacramento. Se não puderes sequer ir à capela, recolhe-te em oração onde estiveres, ainda que seja por um breve momento. Exijo honra à minha misericórdia de toda criatura, mas de ti em primeiro lugar, porque te dei a conhecer mais profundamente esse mistério. Ó sangue e água, que jorrastes do coração de Jesus como fonte de misericórdia para nós, eu confio em vós. Então fica aí, meu irmão, minha irmã, essa gota de misericórdia para você no dia de hoje. Que de fato possamos sempre mergulhar neste amor misericordioso de Jesus. E que quando nos aproximamos da misericórdia, se abre para nós uma fonte de graças. Então vamos recorrer sempre e pedindo a Jesus que nos conceda essa graça da confiança. Por isso, no quadro de Jesus Misericordioso, nós rezamos: Jesus, eu confio em vós. Programa Madrugada Amiga, chegando ao seu término, primeiramente quero louvar e bendizer a Deus, agradecer você que mandou sua mensagem, você que está sintonizado conosco em casa, no trabalho, você que está viajando na estrada, então onde você estiver, Deus abençoe, obrigado pela sua companhia e continue ligado conosco, a Rádio Canção Nova, 24 horas espalhando o amor pelo ar, então obrigado pela sua companhia, obrigado por você acolher a Canção Nova em sua vida. Obrigado, Thales, pelo trabalho, irmão. Continue aí firme e forte, né, na sua caminhada. Então vamos pedir a bênção do Senhor, que essa bênção chegue ao seu coração, ao coração de toda a sua família, livrando-a de todo mal, de todo perigo, de todo dissabor. O Senhor esteja convosco, Ele está no meio de nós. E que desse permaneça sobre cada um de vós a bênção do Deus Todo-Poderoso, Pai, Filho e Espírito Santo. Amém. Fique na paz do Senhor Jesus, com o amor de sua mãe Maria Santíssima. Amanhã estaremos aqui para mais uma Madrugada Amiga. A última música para você curtir aí, Padre Jonas Habib, Juras de Amor.

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2: Dados divulgados pelo Cadastro Geral de Empregados e Desempregados, o CAGED, do Ministério do Trabalho, apontam que mais de 165 mil postos de trabalho com carteira assinada foram abertos em agosto. O indicador mede a diferença entre contratações e demissões. O saldo é 183% maior em relação a julho, quando o país criou mais de 58 mil empregos. Na divisão por ramos de atividade, todos os cinco setores pesquisados criaram empregos formais em agosto: serviços, construção civil, indústria, comércio e agropecuária. Tradicionalmente, o mês de agosto é fraco para a agropecuária por causa do início de plantio, mas marca o pico da atividade industrial, com as fábricas começando a produzir para o Natal. A dignidade da pessoa humana não depende nem de idade, nem de capacidade, autonomia, e permanece inviolável em todas as fases da existência, desde a concepção até a morte natural. Essa é a posição da Santa Sé, expressa por Monsenhor Roberto Campisi, observador permanente da Santa Sé junto à Unesco, durante reunião do Comitê Internacional de Bioética realizada em Paris. Detalhes com a Rádio Vaticano.
3: A intervenção de Monsenhor Campisi partiu de uma questão fundamental: como proteger a dignidade humana em um período de profunda transformação social e tecnológica. No que diz respeito aos idosos e à terceira idade, explicou o observador, o aumento da expectativa de vida não é apenas uma conquista, mas também nos convida a refletir sobre o significado intrínseco do envelhecimento e sobre a fragilidade que muitas vezes o acompanha. Campisi também apresentou uma reflexão sobre o tema da inteligência artificial degenerativa e sua relação com o conhecimento, pois, como explicou, levanta-se a questão de como produzir, avaliar e difundir o conhecimento, mas também e sobretudo de como preservar a responsabilidade e a capacidade de discernimento próprias da pessoa humana. A inteligência artificial pode, de fato, contribuir para a pesquisa e o acesso ao conhecimento. Porém, concluiu o observador da Santa Sé, não pode substituir o julgamento humano nem a responsabilidade daqueles que produzem, verificam e difundem o conhecimento. Em ambos os âmbitos é, portanto, essencial que o progresso permaneça a serviço da pessoa, de sua dignidade recebida de Deus e do bem comum.
2: Da Central de Jornalismo Canção Nova, Ana Elisa Castro.
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8: Deus amou tanto o mundo que deu seu Filho único, para que todo aquele que nele crer não pereça, mas tenha a vida eterna. Evangelho de São João, capítulo 3, versículo 16.
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11: Rádio Canção Nova, nós espalhamos o amor pelo ar. Muito bom dia, paz e bem a você que nos acompanha. Está no ar o programa Mensagens e Canções. E hoje é um dia especial para a Igreja. Nós celebramos o dia dela, Santa Teresinha do Menino Jesus e da Sagrada Face. Ela que é a padroeira das missões e também doutora da Igreja. Uma santinha muito querida e amada por todo o mundo. E essa é a Rádio Canção Nova, há 46 anos, espalhando o amor de Deus pelo ar. Eu sou Dawana Salles e junto com você vou até as 2 da manhã.

De volta com você na Rádio Canção Nova e hoje eu quero trazer aqui para você um trecho bíblico que expressa com perfeição a pequena via de Santa Teresinha, desenvolvido por ela, não é? Um caminho de pequenez, do abandono e de confiança total nos braços de Deus. Senhor, meu coração não se envaideceu, nem meus olhos se tornaram altivos. Fiz calar e sossegar a minha alma, como criança no colo de sua mãe. Assim é a minha alma dentro de mim. Espera, ó Israel, no Senhor, desde agora e para sempre. Santa Teresinha viveu profundamente este trecho do Salmo 130, conhecido como Salmo da Confiança. E nós somos convidados a viver assim também, com esta confiança de criança, no colo de sua mãe, confiando que será guardado, cuidado. Nós, quando crianças, o nosso choro se calava, se assossegava quando nossa mãe nos pegava no colo. Não é assim que uma criança faz? Está inquieta, desatenta, com sono, com fome, e basta sua mãe colocá-la ali nos braços que a criança vai se acalmando, vai mudando o olhar de direção, vai se distraindo, vai voltando a alegria, o sorriso daquela criança. E assim viveu Teresinha nos braços do Senhor. E é esta parte da pequena via que ela nos convida a viver, que nós vamos falar um pouquinho neste programa de hoje. Assim ela viveu. Senhor, meu coração não se envaideceu, não buscou coisas grandiosas, nem meus olhos se tornaram altivos, mas fiz calar e sossegar a minha alma como criança no colo de sua mãe. Assim é minha alma dentro de mim. Espero, Israel, no Senhor, desde agora e para sempre, confiando no Senhor. Como ela meditava esse salmo? A imagem do elevador que ela falava, não é? Em seus escritos autobiográficos, A História de uma Alma, Teresinha dizia que não tinha forças para subir até o céu, a escada da perfeição. Por isso ela usava a imagem do colo de Deus como elevador, os braços abertos de Jesus crucificado, que a erguiam até o céu, um reflexo direto desta espiritualidade contida também neste salmo de hoje. Vivamos assim como Teresinha, buscando na palavra de Deus a nossa fortaleza e a inspiração para chegarmos até o Senhor. Chegando música para você por aqui, já já eu tô de volta.

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1: Programa Mensagens e Canções na Rádio Canção Nova. E agora eu quero trazer a mensagem deste dia de hoje. Neste dia 1º de outubro, nós somos convidados a caminhar pela pequena via, aquele caminho simples e profundo que Terezinha nos ensina. O de fazer as pequenas coisas do dia a dia com um amor infinito. Colocar o maior amor possível em todas as atitudes, palavras e intenções. Ela nos prometeu que passaria o céu, a sua eternidade, fazendo o bem sobre a terra e que faria chover uma chuva de rosas, de graças e bênçãos sobre nós. Quem é devoto de Terezinha vive essa espiritualidade, não é? Pede a intercessão dela para que sejam alcançadas tantas graças espirituais e temporais também. Seja qual for a intenção do seu coração hoje, uma graça para a sua família, a cura para uma dor, para uma doença, ou a direção para um problema, entregue tudo nas mãos de Deus e com confiança de criança, assim como Santa Terezinha fez, o Senhor vai te responder. Chegando música para você.

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1: Rádio Canção Nova, neste mês missionário que se inicia hoje, vamos seguindo e espalhando o amor de Deus pelo ar. Mensagens e canções vai para o intervalo e já já a gente volta.
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1: Este é o programa Mensagens e Canções na sua rede de rádio Canção Nova e chegou o momento do nosso modelo de santidade, que é hoje Terezinha do Menino Jesus, esta querida santinha. Uma jovem santa e doutora da igreja, conhecida como padroeira dos jovens e das missões, faleceu com apenas 24 anos e desde os 15 viveu reclusa num Carmelo. Mas certamente você pode se questionar como alguém que viveu num convento pode ser a padroeira das missões. Ou até mesmo surgir esta pergunta no seu coração: como ela faz para ser tão presente nos dias de hoje e inspira tantos jovens assim? A resposta é simples. A via que ela escolheu foi a via do amor. A pequena via de salvação de Santa Terezinha era viver dia após dia com simplicidade, intensidade e principalmente com amor. Terezinha nos ensina que ser missionário é amar com gestos concretos, é aprender a vivenciar o amor em todas as situações e principalmente nos empenharmos em fazer sacrifícios para ter uma vida de oração e alcançar a cruz de Jesus. Sua vida nos mostra que é possível evangelizar através do nosso modo de viver, pois é no encontro com a nossa família, amigos, trabalho e faculdade que conseguiremos ser jovens de Deus testemunhando e anunciando a sua palavra. Como o seu testemunho nos fala ao coração, não é verdade? Assim como Teresinha, devemos buscar a santidade na simplicidade de cada dia, como diz nos seus escritos, História de uma Alma. Santa Teresinha afirma ali, nesta autobiografia: o meu Jesus, meu amor, a minha vocação, encontrei-a afinal. A minha vocação é o amor. Aprendamos com ela, Santa Teresinha do Menino Jesus, rogai por nós.

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0: 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Onde não há amor, coloca amor e encontrarás amor. São João da Cruz.

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2: Este é o programa Mensagens e Canções e neste dia de hoje eu convido você a fazer a sua oração neste momento pedindo a intercessão de Santa Terezinha. Você que faz aí os seus pedidos de oração, não é através do nosso WhatsApp, vamos juntos pedir a intercessão dela pela comunidade Canção Nova, pela sua casa, pela sua saúde, pelo seu trabalho, suas intenções particulares. Vamos falar aqui com Santa Terezinha pedindo a ela que faça, né? Os nossos passos serem trilhados como ela trilhou a via do amor. E antes de você entregar o seu coração, a sua oração pedindo a Santa Terezinha, eu quero convidar você a refletir naquilo que você hoje já vive como experiência do amor de Deus que nos faz transcender. O que na sua vida hoje você pode implementar com o amor de Deus desta forma tão simples, tão intensa e profundamente cheia de amor diante daquilo que Deus te pede? Partilho com você a minha experiência de missão aqui na Canção Nova, que é preciso viver esta via do amor, esta via da simplicidade em todas as nossas realidades de trabalho, de vida comunitária, abrir mão da nossa própria vontade em favor do todo, em favor da comunidade, em favor das minhas irmãs de casa, em favor dos meus irmãos no meu trabalho, não é? Não querer coisas grandes, não buscar coisas grandes, mas encontrar na simplicidade do dia a dia este amor de Deus que em tudo se demonstra para nós, em tudo se mostra presente para nós. Essa é a minha experiência dentro do Carisma Canção Nova, neste tempo atual. Grandes desafios eu tenho vivido, mas tenho buscado em oração encontrar esta pequena via, a via simples do amor, não querer respostas complexas nem grandiosas, mas encontrar nas pequenas coisas a vontade de Deus e dar a Ele o melhor do meu coração. Mesmo eu sendo falha, tentar fazer para Deus e em nome dEle o melhor que eu puder. Isso é viver esta pequena via também que Santa Terezinha nos convida. Mas vamos pedir a ela que interceda por nós neste dia. Em nome do Pai, do Filho e do Espírito Santo. Amém. Querida Santa Terezinha, pelas tuas mãos nós queremos entregar a Deus os nossos pedidos de oração, as nossas necessidades mais profundas neste dia. A senhora que viveu nesta terra fazendo bem e encontrando o amor em todas as coisas e sendo também sinal do amor de Deus, ajuda-nos a encontrar a vontade de Deus, nosso Senhor, em tudo aquilo que nos acontece, e a dar uma resposta de amor. Ensina-nos, ajuda-nos a ter fé, esperança e uma caridade profunda, como é agradável ao coração de Deus. E como a senhora prometeu que passaria a sua eternidade fazendo o bem sobre a terra, intercede para que o Senhor Jesus envie sobre nós neste dia que celebramos a tua memória uma chuva de bênçãos sobre todos aqueles que através da tua intercessão se entregam de coração ao nosso Senhor Jesus Cristo. Intercede por nós, Santa Terezinha do Menino Jesus, em nome do Pai e do Filho e do Espírito Santo. Amém.

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1: E nós estamos chegando ao final deste programa de hoje. Quero agradecer a você pelo carinho, a sintonia, a sua companhia nesta madrugada. Desejo que você tenha um dia maravilhoso, cheio da graça de Deus e com uma chuva de rosas em bênção sobre a sua casa, sobre o seu coração, sobre toda a sua vida. E nós terminamos este programa com uma frase dela, Santa Teresinha. Ela dizia: Deus não poderia nos inspirar desejos irrealizáveis. E por isso, hoje desejo uma felicidade que não passa e anseio pela eternidade. Portanto, não posso parar nas minhas imperfeições, mas aceitar como sou e me lançar nos braços do Pai. Santa Teresinha do Menino Jesus, que ela possa nos ensinar a não parar diante dos nossos limites e imperfeições, mas confiarmos no amor de Deus, que é nosso Pai. Um ótimo dia para você. Fica com Deus. Tchau, tchau.
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2: Eleições 2026, acompanhe as orientações sobre o que pode e o que não pode levar quando for à urna nesse domingo.
3: O eleitor pode chegar à sessão eleitoral com o celular, mas o aparelho deverá ser desligado e entregue aos mesários antes de entrar na cabine de votação. A restrição vale para qualquer equipamento capaz de fotografar, gravar ou transmitir imagens. O objetivo é preservar o sigilo do voto e impedir fraudes ou tentativas de comprovação da escolha feita na urna. Quem se recusar a entregar o aparelho poderá ser impedido de votar naquele momento. E o caso poderá ser registrado pela mesa receptora de votos. Já a tradicional cola eleitoral segue permitida. O eleitor pode levar para a cabine um papel com os números dos candidatos escolhidos, o que ajuda a agilizar a votação e evitar equívocos na hora de digitar os números na urna eletrônica. Outra dúvida frequente é sobre o vestuário. A Justiça Eleitoral autoriza o uso de bermuda, chinelo e roupas informais. Também é permitida a manifestação individual e silenciosa, de preferência política, por meio de camisetas, adesivos, broches ou bandeiras. O que continua proibido é a propaganda eleitoral no dia da votação. Pedir votos, distribuir material de campanha ou realizar a chamada boca de urna nas proximidades dos locais de votação são práticas consideradas crimes eleitorais. Os eleitores com deficiência ou mobilidade reduzida têm direito a receber auxílio de uma pessoa de confiança no momento da votação. Da Rádio Nacional no Rio de Janeiro, Tatiana Alves.
2: Nessa quinta-feira, 1º de outubro, abrindo o mês missionário, a igreja celebra a memória litúrgica de Santa Teresinha do Menino Jesus, doutora da igreja e padroeira das missões. Na Canção Nova em Caxias Paulista, os carmelitas mensageiros do Espírito Santo, que adotam e difundem a espiritualidade da pequena via de Santa Teresinha, conduzirão a quinta-feira de adoração. O tema central desse dia será um pensamento conhecido da santa: a santidade não consiste em grandes coisas, mas em amar muito. Além das pregações no Rincão do Meu Senhor, a missa no Santuário do Pai das Misericórdias, às 16h, será presidida por Frei José e concelebrada por Frei Rodrigo. Da Central de Jornalismo Canção Nova, Ana Elisa Castro.
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1: Hoje é dia de recordar Santa Teresinha do Menino Jesus. 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
3: Não vos inquieteis com nada. Em todas as circunstâncias, apresentai a Deus as vossas preocupações. Carta de São Paulo aos Filipenses, capítulo 4, versículo 6.
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5: Olá, você que está na sintonia da Rádio Canção Nova FM 89.1 e por toda a rede de Rádio Canção Nova no Brasil, além Brasil, sejam todos muito bem-vindos. Sou eu, Inácio Filho, missionário da comunidade Canção Nova, e tenho o privilégio de estar com vocês aqui nas madrugadas durante a semana e às vezes também aos finais de semana nas reprises, levando até você pregações que eu tenho a certeza que irão transformar a sua vida. Então vamos lá, vamos deixar de conversa e vamos ao tema do programa de hoje.
6: Santa Teresinha do Menino Jesus. Vou repetir. Santa Teresinha do Menino Jesus com nosso querido padre Paulo Ricardo, grande amigo da comunidade Canção Nova, é o tema do programa de hoje. Esta pregação que aconteceu no dia 3 de janeiro de 2016 e eu e você vamos ter o privilégio de ouvir agora.
7: Louvado seja nosso Senhor Jesus Cristo.
8: Para sempre seja louvado.
7: Grande alegria. E hoje, de uma forma especial, nosso coração se alegra porque, além de ser o dia da memória, uma grande santa no céu, Santa Teresinha do Menino Jesus e da Sagrada Face. Santa Teresinha nasceu no dia 2 de janeiro de 1873. Mas eu gostaria de recordar Santa Teresinha não somente por causa da passagem do seu aniversário. Santa Teresinha tem tudo a ver com a misericórdia de Deus. Na realidade, ela, por iluminação divina, sem que ninguém pregasse para ela, ela fez da misericórdia de Deus a chave de leitura de toda a sua doutrina espiritual. É interessante notar, se você for ler A História de uma Alma, o livro que Santa Teresinha escreveu, na verdade ela não escreveu o livro, ela escreveu uns cadernos lá de anotação para as irmãs, e as irmãs depois publicaram. Bom, se você for ler A História de uma Alma, a primeira palavra que ela pronuncia na primeira página do manuscrito A é misericórdia. Ela diz: eu devo cantar eternamente as misericórdias do Senhor. E na última página do manuscrito C, a última página da História de uma Alma, Santa Teresinha recorda a misericórdia de Deus manifestada a Santa Maria Madalena e manifestada a ela também. Santa Teresinha dizia assim: eu fui preservada do pecado mortal. Quando Teresinha estava no Carmelo, tinha acabado de entrar, ela fez uma confissão geral da vida dela. E o padre Pichon, que ouviu essa confissão geral de Santa Teresinha, no final da confissão disse

0: para ela que diante de Deus eu atesto a você, minha filha, que você nunca cometeu um pecado mortal na sua vida. Isso foi uma grande consolação para ela. Mas nós poderíamos dizer: puxa vida, uma menina que nunca cometeu um pecado mortal, como é que ela descobre a misericórdia de Deus? Porque, por iluminação divina, ela diz assim: na verdade, Deus foi mais misericordioso comigo do que com a pecadora Maria Madalena. Por quê? Porque com a pecadora Maria Madalena, Deus permitiu o pecado e depois a perdoou. Comigo, Deus me preservou do pecado para que eu não caísse. O prodígio foi maior, a misericórdia foi maior. Então, é esta santa que eu gostaria hoje de colocar para vocês. E essa importância da misericórdia no pensamento de Santa Teresinha. Desde o início já quero colocar para vocês, no final do manuscrito A, ela diz assim: vou ler as próprias palavras de Santa Teresinha para que vocês vejam que é ela mesma quem enfatiza a misericórdia de Deus. A mim, Deus deu a sua misericórdia infinita, e é através dela que eu contemplo e adoro as outras perfeições divinas. Então todas me parecem resplandecentes de amor. A própria justiça, e talvez mais ainda que qualquer outra, me parece revestida de amor. Então veja, tudo em Deus era lido por Teresinha debaixo desse prisma da misericórdia. Então ela é realmente uma grande condutora, né, nesse ano da misericórdia. E gostaria de recordar também que o Papa Francisco é muito devoto de Santa Teresinha do Menino Jesus, né? Ele tem uma grande devoção. Todo mundo que conhece pessoalmente o Papa Francisco sabe dessa grande devoção dele por Santa Teresinha. Então vamos lá, vamos então decolar nessa viagem através do mundo interior de Santa Teresinha do Menino Jesus. Eu vou partir do princípio que você conhece muito pouco de Santa Teresinha. Quem foi Santa Teresinha do Menino Jesus? Em primeiro lugar, ela foi filha de dois santos que foram canonizados pelo Papa Francisco, São Luís Martin e Santa Zélia Martin. Louis Martin e Zélie Martin. Os dois santos tiveram 9 filhos e Teresinha foi a caçula. Quando a mãe de Teresinha estava grávida de Teresinha, ela já estava com câncer de mama. Por isso, quando Teresinha nasceu, ela não foi amamentada pela mãe. Ela teve enterite. Teresinha quase morreu no seu primeiro ano de vida, não é? Quase morreu de essa diarreia, né? Tinha desidratação, etc. E uma ama de leite, Rosinha Teye, foi quem a amamentou, e ela ficou algum tempo longe da mãe. Mas ela então foi crescendo, a sua mãe foi também ficando mais doente, o câncer que era no seio teve metástase nos ossos. E ela sofreu muito, Santa Zélia sofreu muito com a metástase nos ossos. E Teresinha, desde pequenina, demonstrou ser um gênio espiritual. Deus tem essas coisas. Deus escolhe pessoas. Santa Teresinha viveu num espaço de 24 anos de vida, porque ela morreu com 24 anos, uma aventura espiritual que pessoas com 80 anos não viveram. Ela, com 2 anos de idade, depois da visita que ela fez a uma tia que era religiosa visitandina, ela foi com a mãe visitar a tia. Com 2 anos de idade, ela disse: serei religiosa. Com 4 anos de idade, quando ela, com 4 anos, entendeu o que era ser uma religiosa de clausura, ela disse: eu serei religiosa numa clausura. Daí para você dá para entender que a menina era um prodígio desde cedo. Mas não somente por isso, você pode dizer: é influência do meio dela. Não, ela tinha uma capacidade enorme de contemplar as coisas de Deus. Por exemplo, o pai dela, São Luís, gostava de pescar. Ele era apelidado pelos colegas de Martim Pescador, porque o sobrenome dele era Martim e tem o passarinho Martim Pescador. Então o apelido dele era Martim Pescador. E ele ia pescar e levava a pequena Teresinha com 4 anos de idade. Teresinha, nessa época, era expansiva, alegre, brincalhona, O pai levava ela para pescar, ela tentava pescar com a varinha dela de pescar, mas não conseguia grande coisa. Mas ela ficava então na relva, ali entre as margaridas. E diz ela, na história de uma alma, 4 anos de idade, que ela não sabia ainda o que era meditação. Mas olhando para trás, ela vê que ela fazia profundas meditações, 4 anos de idade, a respeito da criação, da bondade de Deus, da grandeza de Deus na criação. E então o pai lá pescando, e ela ficava lá na grama, ao invés de ficar pensando em bobagens de crianças, ela ficava em profunda contemplação natural ali da natureza, natural não, contemplação da natureza, e ali elevada com as coisas de Deus. Um dia, por exemplo, ela se lembra que depois que o pai terminou de pescar, ela foi então comer o pequeno sanduíche de marmelada que a Paulina tinha feito para ela, e ela viu que o pão que antes em casa estava com aspecto bonito, com aquela marmelada, de tarde, ela recebeu o pão de manhã, de tarde o pão já estava murcho. E ela então, com 4 anos de idade, você entende o que é isso? Com 4 anos de idade, olhando para o pão murcho, ela disse: então eu entendi como é passageira a alegria de tudo aquilo que é desta terra. 4 anos de idade. Está percebendo? Que é um gênio espiritual. Mas aconteceu uma tragédia. E a tragédia é a morte da mãe. Morreu a mãe de Terezinha. Terezinha tinha 4 anos. E no cemitério, depois que enterraram a mamãe, Celina, uma das irmãs de Terezinha, olha para a irmã mais velha, Maria, e diz: daqui para frente você vai ser a minha mãe. Terezinha, com 4 anos de idade, imita Celina, olha para outra irmã, Paulina, a segunda mais velha, e diz: Paulina vai ser a minha mãe. E dali para frente, Paulina começa a ser a mãe adotiva de Terezinha, a mamãezinha de Terezinha. Agora vejam, depois da morte da mãe, Terezinha nunca mais foi a mesma. Ela era uma menina alegre, expansiva, mas começou ali, aquela ferida começou a trabalhar dentro dela. E ela começou a ficar mais tristonha, mais fechada em si mesma. E ela então, aos 9 anos de idade, recebe uma segunda notícia, uma segunda tragédia, uma segunda ferida em cima daquela primeira ferida. Com 9 anos de idade, ela recebe a notícia de que Paulina, a sua mãe adotiva, vai entrar para o Carmelo. E ela diz então nos seus manuscritos: eu compreendi que Paulina estava perdida para mim. Aquela menina então, que já tinha ficado tristonha por causa da morte da mãe, agora começa realmente a manifestar uma doença psíquica. Ela fica fechada em si mesma, e hoje nós poderíamos dizer que ela ficou com uma neurose. Psiquiatras analisaram a doença misteriosa. Santa Teresinha, no livro dela, ela diz assim: eu fiquei com uma doença misteriosa. Essa doença misteriosa é neurose. Ela começou a somatizar as coisas, muito fechada em si mesma. Ela chorava e depois chorava porque tinha chorado. Ela, muito sensível com tudo, qualquer coisinha fazia ela chorar. Caiu doente na cama, e ali a família começou a ficar preocupadíssima, porque Terezinha dava sinais de que iria morrer. Fazem uma novena a Nossa Senhora das Vitórias, mandam celebrar missas. Santa Teresinha, no meio da novena, está deitada na sua cama, delirando. Lá pelas tantas, ela olha para uma imagem de Nossa Senhora, uma imagem que não sorri, uma imagem séria. O rosto de Nossa Senhora está lá sereno, porém não está sorrindo. Nossa Senhora sai da imagem, olha para ela e sorri. E com esse sorriso de Nossa Senhora, Terezinha foi curada parcialmente, em parte. Depois ela sai dessa doença, mas logo em seguida vem a doença dos escrúpulos. Ela começa uma tribulação moral em que ela começa a ter dúvidas, ela começa a achar que ela inventou a doença. Depois ela começa a achar que ela inventou a aparição de Nossa Senhora, e depois começa a ficar doente de escrúpulos, preocupada de estar pecando. E ela sofre de escrúpulos durante 1 ano e meio. Quando finalmente, No Natal de 1886, portanto este ano, no Natal deste ano de 2016, serão 130 anos. Terezinha, que tinha 13 para 14 anos, ela nasceu no dia 2 de janeiro, então no Natal ela tinha 13 anos ainda, mas ia completar logo em seguida 14 anos. Terezinha recebe a graça do Natal, que é a conversão total dela, com 14 anos de idade. Em que consiste essa graça? É aquilo que eu quero explicar para vocês. Mas antes de explicar, eu gostaria de ver como é que a própria Terezinha, não é, explica a sua conversão. Ela diz assim: num instante, o trabalho que não pude fazer em 10 anos, Jesus o fez, contentando-se com minha boa vontade que nunca me faltou. Numa palavra, vejam como ela descreve a conversão dela. Senti a claridade, a luz divina entrar no meu coração. A necessidade de eu me esquecer de mim mesma para dar prazer, ou seja, para agradar a Deus. E desde então fui feliz. Vamos explicar o que é que aconteceu com Santa Terezinha, porque se Deus quiser, né, nesse ano de 2016, Deus pode nos dar a graça de acontecer conosco também alguma coisa semelhante, se não nesta altura, né? Bom, primeiro, o que é que é Santa Terezinha? O que é que foi essa história dessa doença de Santa Terezinha? Vejam, como é que os santos se tornam santos? As pessoas não entendem isso, mas é necessário que você entenda como é o caminho de santidade. O caminho de santidade, ele é marcado por três conversões. A primeira conversão para Terezinha não foi necessária, porque ela nunca pecou gravemente. Então, a primeira conversão é essa: sair dos pecados graves. A conversão de Santo Agostinho, não é? Por exemplo, a conversão de São Francisco, a conversão de Maria Madalena, ou seja, grandes pecadores que deixam seus grandes pecados e encontram a Deus e começam, né? Abandonam o pecado. Essa é a primeira conversão. E aí a pessoa começa a servir a Deus e a amar. Esta é a primeira morada. A primeira morada é quando a pessoa deixa o pecado mortal. Explico para você que, infelizmente, tragicamente, desgraçadamente, 99,999999999999% dos cristãos que morrem em estado de graça, atenção, eu não tô falando, eu tô já tirando o pessoal que vai pro inferno. Eu tô falando só dos salvos, tá entendendo? Quando as pessoas morrem, tem uns que vão pro inferno e tem outras que são salvas, ok? Muito bem. Eu tô deixando o pessoal do inferno de lado. Esquece. Tô falando só dos salvos. 99,9% das pessoas que morrem em estado de graça e são salvas nunca saíram na sua vida inteira da primeira morada para progredir nas outras moradas espirituais para ser santo de verdade, tá? Isso quer dizer o quê? Que a maior parte dos cristãos fica no seguinte: entra na primeira morada, eu vou lá e confesso meu pecado mortal, entro na primeira morada, passa um tempinho, cai num pecado mortal, sai do castelo, aí confessa, volta para a primeira morada e ali fica, aí vai, sai do castelo, volta e fica nesse sambinha de uma nota só, né? Entra no castelo, sai do castelo, entra no castelo, sai do castelo, entra no castelo, sai do castelo e não sai da primeira morada. Mas o que é que são essas moradas, as sete moradas que Santa Teresa d'Ávila, não a Terezinha, a Teresa d'Ávila, a grande Teresa, Teresona, né? O que é que são essas sete moradas? São níveis de intimidade e de santidade e de comunhão com Deus. Nós somos chamados a ser mais íntimos de Deus, a progredir na nossa fé, no nosso amor para com Deus. A gente precisa amar Deus. Deus é amor, Deus é misericórdia. Então, quer dizer o seguinte: larga de ser egoísta, larga de ser egoísta, larga de ser sem vergonha e corresponda à misericórdia de Deus, muda de vida. Então, infelizmente, a maior parte dos cristãos não sabem o que são as outras moradas. Fica só nessa coisa de evitar o pecado mortal. Mas eu quero lançar aqui uma campanha para 2016. A campanha é a seguinte: hashtag Projeto Segunda Morada. Vamos sair dessa primeira morada e vamos para a segunda, gente. Como que faz para ir para a segunda morada? Gente, para ir para a segunda morada, tem um trabalho negativo e um trabalho positivo. E tudo graças a Deus, tá? Sem a ajuda de Deus, não vai para frente. Para você ir para a segunda morada, você tem que parar de se preocupar com o pecado mortal e se focar em lutar contra os pecados veniais. Aquele negócio que você fica assim: ah, não é pecado grave, então vamos lá, pecar todo mundo peca. E você não vai para frente, você não progride, porque você é mesquinho, porque você é presunçoso. Gente, você ama a sua mãe? Levanta a mão quem ama a própria mãe. Levanta a mão, muito bem. Qual que é o pecado mais grave? Você matar a sua mãe ou você dar um tapa na cara da sua mãe? Matar, né? É mais grave? Muito bem. Ah, então já que eu não estou matando mamãe, deixa eu bater na cara dela. Não, mas mamãe é misericórdia, ela vai me perdoar. Mamãe é boa, ela me perdoa. Ah, ofender mamãe, todo mundo ofende. Vão pecar, não tem problema, é pecadinho, pecadinho de nada. Ela perdoa, todo mundo vê a loucura que é isso, é ou não é verdade? Deus é amor infinito, amém? Deus é misericórdia infinita, amém? Mas tem alguma coisa errada com as pessoas que falam da misericórdia de Deus para poder pecar mais. Sabe por quê? Porque Deus quer ser amado. Você tem que querer amar a Deus. Você tem que ter medo de ofender a Deus. E uma das coisas que mais aparecem nos escritos de Santa Teresinha é que ela quer agradar a Deus. A expressão francesa que ela usa: faire plaisir. Faire plaisir quer dizer, ao pé da letra, dar prazer. Mas na verdade, não se diz isso em português. Se diz agradar. Ela quer agradar o bom Deus. Por que é que Teresinha quer ser santa? Por que é que nós temos que querer ir para a segunda morada, para progredir na santidade? Para agradar a Deus e parar de ofendê-lo. Agradar a Deus, gente. Então a primeira coisa para a gente passar para a segunda morada, nós que somos miseráveis principiantes, que fica nesse sambinha: entra na primeira, sai do castelo, entra na primeira, sai do castelo, entra na primeira, sai do castelo. O que é que você tem que fazer para entrar para a segunda morada? Começar a se preocupar em não ofender a Deus nas pequenas coisas. Parar de cometer os pecados que você acha que são leves. Para agradar a Deus, por amor, não é por neurose não, não é por neurose não, é por amor. E essa foi a grande conversão de Teresinha. Ela antes estava neurotizada, com escrúpulos: será que eu pequei? Será que eu não pequei? Será que eu pequei? Será que eu não pequei? E a preocupação dela era toda muito centrada nela. Por quê? Porque Teresinha era uma menina mimada. Como eu disse, ela era caçula de 9 filhos. 4 morreram muito cedo. Então, ficaram 5 filhas, todas mulheres. As 4 meninas mais velhas exercitavam a maternidade delas, o instinto de mãe, as virtudes de mãe, em cima de Teresinha. Então, Teresinha não sabia fazer nada. Ela não sabia forrar a cama dela. Ela não sabia pentear o próprio cabelo. Ela, quando foi fazer o retiro de primeira comunhão, ela acordou de manhã, pegou a escova de pentear cabelo, foi lá para a catequista e entregou para a catequista pentear o cabelo dela, porque ela não sabia pentear o cabelo. Quando ela entrou no Carmelo, ela teve que fazer o grande esforço de humilhação, de aprender as tarefas básicas. Madre Maria Gonzaga dizia: bem se vê que os nossos claustros são varridos por uma menina de 15 anos. Por quê? Porque ela não sabia varrer. E ela tinha medo de aranha. Ela tinha fobia de aranha. Então quer dizer o seguinte: ela não limpava os cantos onde ficam as teias de aranha. E ela teve que vencer isso tudo para então fazer o ato heróico de ir lá enfrentar a aranha. Então vejam, meus irmãos, Santa Teresinha recebeu a graça do Natal, que foi sobretudo querer procurar agradar a Deus. E nós podemos pedir essa graça para nós. A graça qual é? Primeira coisa, parar, lutar, né, contra os pecados veniais. Parar de cometer pecados veniais. Aquela fofoquinha sem vergonha que você faz porque você diz: ah, mas todo mundo fofoca. Aquela maledicência de falar desnecessariamente o pecado dos outros. Ah, mas é verdade. Eu sei que é verdade, mas você não fala assim de uma pessoa que você ama. Aquela impaciência da criança ridícula que não quer ser transtornada. Quando Teresinha já estava no Carmelo e ela já estava num nível de santidade bem elevado, ela foi escolhida pela Madre Maria Gonzaga para ser formadora das noviças. E tinha uma noviça que ficava irritada com a paciência de irmã Teresinha do Menino Jesus. E ela era muito paciente. Então a noviça tirou um dia para irritar Santa Teresinha, para fazer ela perder a paciência. E ela tentou o dia inteiro atazanando Santa Teresinha e cutucando e fazendo uma coisa e fazendo outra. E Teresinha, paciente, aguentou tudo. No fim do dia, quando a menina viu que ela não ia conseguir tirar a Teresinha do sério, não ia conseguir fazer com que ela pecasse de impaciência, que é que então ela foi e perguntou para Teresinha. Ela disse assim: a sua paciência me irrita. Por que é que você tem tanta paciência assim? Teresinha respondeu: olha, eu era igual a você, mas Deus me pegou e me colocou aqui, onde eu estou agora. Está dando para entender? Graça de Deus. Mas então como é que se consegue essa graça? É a segunda coisa para você entrar na segunda morada: oração. Você tem que rezar. Gente, ninguém pensa em ser santo sem rezar, e rezar muito. Ah, padre, mas eu conheço muita gente que reza e continua tendo uma vida egoísta e sem vergonha. É porque reza errado. Porque reza como um pagão. Gente, não tem outra coisa. Se você rezar direito, se você rezar como cristão de verdade, você vai ficar santo. Não tem alternativa. Mas se você reza como pagão, como é que é a oração do pagão? A oração do pagão é o seguinte: seja feita a minha vontade assim na terra como no céu. Ele vai lá para forçar Deus a fazer a vontade dele. E depois que Deus não faz a vontade dele, ele fica de bico. Fica com raiva de Deus. Eu conheço gente que faz assim, que trata o cristianismo como se fosse paganismo. Por exemplo, fulano compra uma imagem de Santo Antônio. Santo Antônio tem uma imagem que tem o Menino Jesus, ele está segurando o Menino Jesus. Aí compra uma imagem de Santo Antônio daquela que tira o Menino Jesus. Aí diz para Santo Antônio: eu quero tal coisa e eu não vou lhe dar o Menino Jesus enquanto você não me der o que eu quero. Tira a imagem do Menino Jesus e esconde Santo Antônio. Tem gente que põe todo dia um cafezinho no pé de São Benedito. Eu não sei porque colocaram na cabeça que São Benedito gosta de café. Na época de São Benedito não tinha café. O café veio depois. Não tinha sido ainda descoberto café e usado café. Eles acham que São Benedito gosta de café só porque o coitado é preto? Não tem cabimento. Gente, santidade não escolhe raça. Existem negros que são santos e muito mais santos que muito branco jamais sonhou em ser santo. Porque Deus é assim. Não tem raça para Deus. Não tem isso, não. Não tem racismo para Deus. Mas vai lá e coloca o cafezinho no pé de São Benedito. Aí, quando São Benedito não faz o que quer, vai ficar sem café. Aí tira o café dele. Você está rezando como um pagão. Quem reza desse jeito não vai ser santo nunca, nunca, jamais. Então, gente, como é que a gente chega na santidade? A nossa oração tem que ser para agradar a Deus. Santa Teresinha diz assim: eu rezo para agradar a Deus. Sabe por quê? Porque um pai gosta de ver o seu filho. Então eu vou lá rezar simplesmente para o meu pai me ver, para passar um tempo com ele, para agradar o meu Deus. Agradar o meu pai, por puro amor, para agradar, faire plaisir, agradar a Deus. Porque Deus é um Deus de amor infinito. Eu não vou lá pedir nada para Ele. Eu vou simplesmente na confiança de que Ele me ama. Deus me ama com amor infinito e Ele gosta de me amar e Ele quer me amar e eu preciso dar a Ele a oportunidade de Ele me amar. Essa é a espiritualidade de Santa Teresinha. Então você vai rezar para agradar a Deus. Os meus pais, com a graça de Deus, são vivos e moram lá em Cuiabá, na minha cidade, minha diocese. E eu, algumas vezes, quando posso, vou lá. O que é que eu faço? Eu vou rapidinho. Chego lá, tomo um cafezinho, ou então vou lá depois do Pilates, que eu faço com a minha mãe, né? Eu faço Pilates com a minha mãe. Somos companheiros de Pilates. Mas depois do Pilates, eu vou lá em casa, na casa dos meus pais, para comer a comidinha que ela preparou. Para que é isso? Porque o pai e a mãe gostam de ver o filho. É ou não é verdade? Eu não vou fazer lá nada, nada demais. Eu vou lá para deixar que eles me vejam. Porque o pai e a mãe gostam de ver. Se ele vê o filho, se ele vê a filha, aquilo já é um agrado. Aquilo já dá, já é um agrado no coração dele. Aquilo já é faire plaisir. Entendeu? Agradar os meus pais. Eu não faço nada, eu só vou lá e deixo eles me verem. Por quê? Porque eu sei que eu sou amado. E quando a gente vê a pessoa amada, o coração da gente cresce. É ou não é verdade? Então eu vou lá para ele me ver. É isso que Santa Teresinha fazia quando ela ia rezar. Então, gente, é o seguinte: 2016, hashtag Projeto Segunda Morada. Vamos parar com essa sem-vergonhice de ficar atolado na primeira morada. Vamos para frente. Não lutar só contra os pecados mortais, não. Você tem que lutar contra os veniais. Se você lutar contra os veniais, os mortais já foram. Entendeu? Para amar, agradar a Deus. Essa é a coisa negativa. Lutar contra os pecados veniais. Mas a coisa positiva é você rezar para agradar a Deus. Ninguém pense que vai ser santo sem rezar e sem rezar muito. E você não vai rezar para conseguir nada. Você não vai rezar para fazer uma macumbinha para Deus fazer sua vontade. Você vai rezar para você fazer a vontade de Deus. Você vai agradar a Deus. Se você fizer isso, você vai crescer espiritualmente. Eu falei que eram só duas coisas da segunda morada, mas eu vou dar também uma dica prática para você crescer espiritualmente. Como é que a gente faz para crescer espiritualmente? É o seguinte: se você vai fazer academia, vamos supor que você seja um, né, desses caras assim, marombado, né? Não é o magrelinho do Padre Paulo, assim, que se eu mostrar pra você a grossura do meu braço, você vai desmaiar, vai achar que é um etíope que tá passando fome lá na Etiópia, uma coisa assim. Veja, se você é um desses marombado e tá acostumado lá na academia a levantar 20 quilos, você já se acostumou. 20 quilos. 20 quilos pro braço do Padre Paulo vai quebrar meu braço. Mas 20 quilos para um cara que está acostumado com 20 quilos, aquilo não vai fazer ele crescer o músculo. Para você crescer seu músculo, você vai ter que fazer um pouco mais do que você está acostumado. Está entendendo? É esse o segredo. Tem que ter sempre uma tensão. Tem que ser sempre um pouco mais do que a pessoa está acostumada. E aí o músculo cresce. Assim também é a nossa vida espiritual. Como que você vai crescer na santidade? Você precisa fazer atos de amor mais intensos do que aquilo que você está acostumado. Vou dar um exemplo bem prático na sua vida. Quando você se converteu a primeira vez, que você largou os pecados, né? Eu era um bêbado, eu vivia drogado, né? Você largou seus pecadões, os pecados mortais. O que é que aconteceu? Você começou a fazer atos de amor. Você nunca ia à missa, começou a ir à missa no domingo. Você nunca se confessava, começou a se confessar. Você nunca rezava o terço, começou a rezar o terço. Você nunca ia ao grupo de oração, começou a ir ao grupo de oração. Você nunca lia a vida dos santos, começou a ler. Só que agora você já se acostumou. Já acostumou. E por isso não cresce mais. E por isso fica nessa pasmaceira aí que você está. não vai para frente espiritualmente, não cresce espiritualmente. Por quê? Porque você precisa fazer atos de amor mais intensos do que aquilo que você está acostumado a fazer. Está entendendo? Você precisa de atos de amor mais intensos. Senão, não vai. Senão, não vai para frente. Então, vejam só. Quando você está num caminho espiritual e você quer realmente a santidade, você tem que focar no amor. Deus é amor e misericórdia. Amém? Ora, um povo que acredita num Deus de amor não pode ser egoísta. Estão de acordo? Se você acredita num Deus de amor e é um egoísta velho, safado, tem alguma coisa errada com a sua fé. Você não acredita coisa nenhuma. Porque você só acredita num Deus de amor quando você começa a estar incomodado com o seu egoísmo e você realmente quer viver o amor e amar de volta o Deus que te amou tanto. Como é que você acredita que Deus é misericórdia e não quer mudar de vida? Como é que você acredita que Deus é amor e quer continuar cultivando o egoísmo? Isso não é cristianismo. O cristianismo é a religião do amor e da misericórdia. Então vamos nós responder ao amor e à misericórdia de Deus com todo o nosso coração, querendo agradar a Deus. Agradar a Deus, isso que tem que ser a nossa obsessão. Isso que tem que ser o nosso objetivo, o nosso projeto de vida. Terezinha, na graça do Natal, ela diz, qual foi a graça do Natal? Numa palavra, diz ela, senti a caridade entrar no meu coração e a necessidade de me esquecer de mim para agradar a Deus. Esquecer de mim. Antes ela sofria, ela era uma menina neurótica, antes ela era fechada em si mesma, centrada em si mesmo, como um cachorrinho ferido lambendo as próprias feridas. Naquele Natal, de repente, por uma iluminação divina, por uma pura graça divina, ela sai dela e começa a querer amar Deus. E começa a querer amar Deus de forma muito concreta. Um tempinho depois ela foi e viu um santinho, e nesse santinho estava uma figura de Jesus crucificado e o sangue de Jesus que corria no chão. Ela disse, meu Deus, eu tenho que pegar esse sangue e aproveitá-lo. O sangue de Jesus não pode correr inutilmente no chão. Então ela resolveu recolher o sangue de Cristo e aspergir este sangue sobre os pecadores, pedindo a conversão dos pecadores. Então ela foi e descobriu que tinha um grande criminoso chamado Pranzini, que ia ser guilhotinado, porque ele tinha matado duas mulheres e uma menina para roubar. Ela disse, eu vou pedir a misericórdia divina para Pranzini. E ela começou a se sacrificar, começou a fazer sacrifício, começou a fazer jejum, começou a fazer ofertas, mandava celebrar missas pela conversão de Pranzini. Quando estava Pranzini ia ser guilhotinado, foi lá um padre para confessá-lo, ele recusou a confissão. Terezinha, quando viu aquilo, disse, eu não desespero da misericórdia de Deus, eu creio que Pranzini vai ser perdoado por Deus, mesmo que ele não se confesse e mesmo que ele não mostre nenhum ato de arrependimento, porque eu estou rezando e eu creio que Deus vai fazer alguma coisa para converter Pranzini na hora da morte. Mas eu vos peço, meu Deus, como consolação, que você me dê um sinal para comprovar que eu estou certa e que Pranzini vai ser salvo. De fato, Pranzini, que tinha recusado a confissão, na hora em que ele ia ser guilhotinado, com as mãos amarradas, antes de colocar a cabeça na guilhotina, ele olhou o padre que estava ali do lado com o crucifixo na mão, saiu e beijou 3 vezes o crucifixo. Terezinha, quando leu isso no jornal La Croix, jornal católico da França, ela disse, é o meu primeiro filho espiritual. Vejam, uma menina de 14 anos de idade. Com 14 anos de idade, ela se sentia mãe de um criminoso de 31 anos. Ele tinha 31 anos, ela tinha 14. Ele que podia ser pai dela, mas ela sabia que ela era mãe espiritual, porque ela havia arrancado aquela alma das garras do demônio e do inferno e entregue para a misericórdia divina. Nesse ano da misericórdia, vamos arrancar almas das mãos do demônio e entregá-las para Deus. Essa é a nossa missão. Tirar as almas do pecado. Rezar. Creia na força da oração. Creia que você pode conquistar almas para Deus pela sua oração, como fez Teresinha. Ela diz assim: naquela época eu ainda não tinha a intenção de entrar para o Carmelo por causa da conversão, da oração pelos padres. Eu queria a conversão dos pecadores somente. Então Teresinha, ela teve duas etapas. A primeira vez ela queria entrar no Carmelo para rezar pela conversão dos pecadores, para agradar a Jesus, dando a Jesus pecadores convertidos. Mas aí depois, no final daquele ano, ela foi para Roma com o pai e as irmãs em peregrinação. E na peregrinação, era um grupo de católicos da diocese de Bayeux, que era a diocese na qual ela pertencia. Foi o bispo, todos os cônegos, o vigário-geral, etc. Então, um terço das pessoas da peregrinação eram padres. E os padres, Teresinha nunca tinha convivido com padre. Teresinha era uma menina bonita, de 14 para 15 anos de idade. Ela conviveu naquela viagem com padres e deve ter notado algum olhar indiscreto dos padres para ela e para o corpo dela. E então ela notou que a alma dos padres não era tão angélica como ela pensava. E ela então decidiu: eu vou entrar no Carmelo para converter os pecadores e para santificar os sacerdotes. E é aí que nós podemos também, nesse ano da misericórdia, fazer isso: a conversão dos pecadores e a santificação dos sacerdotes. Que a gente também consiga esse projeto, hashtag Segunda Morada, hashtag Projeto Segunda Morada, também para sacerdotes e religiosos, que a gente consiga isso, este crescimento na santidade. Tá bom, agora vejam só, Santa Teresinha viveu esta realidade da sua conversão de Natal, mas só para você entender o que é que aconteceu com Santa Teresinha, deixa eu esclarecer. Santa Teresinha era muito precoce e aquilo que ela viveu dos 9 anos de idade, quando Paulina entrou no Carmelo, até a graça do Natal em 1886, com 13 para 14 anos de idade, é aquilo que nós em espiritualidade chamamos noite escura dos sentidos, que aconteceu através da doença da neurose. Mas a noite escura dos sentidos pode acontecer com as pessoas de várias maneiras diferentes. Tem gente que através de uma doença, tem gente que através de uma terrível aridez espiritual, outras pessoas através de perseguições, calúnias, outras pessoas através de pobreza, de fome, de miséria. São essas purificações interiores que Deus permite. Por quê? Porque nós podemos, com a graça de Deus, com a ajuda de Deus, nos esforçar para chegar na santidade. Então, com a ajuda de Deus, dá para a gente passar da primeira para a segunda morada, da segunda para a terceira morada, mas chega na terceira morada e empaca. Ou Deus entra para purificar você, ou você não vai para frente. O nível de comunhão não aumenta mais. Então, a graça do Natal é a passagem de Santa Teresinha da terceira para a quarta morada. Veja, com 14 anos de idade, essa menina já estava na quarta morada. E a gente vê claramente, pelo que ela descreve, as características da quarta morada. Por quê? Porque houve uma espécie de libertação da inteligência dela. E essa libertação da inteligência é aquilo que são as manifestações dos 7 dons do Espírito Santo, típicas de quem entrou na quarta morada, o dom da inteligência, e que foi exatamente isso que fez com que Santa Teresinha descobrisse depois a misericórdia de Deus, etc, etc, por essas iluminações interiores da quarta e quinta morada. Depois, mais tarde, no Carmelo, ela passou pela sua terceira conversão, que é a noite escura do Espírito, onde ela viveu as grandes tentações dos grandes pecadores. Não é? dos grandes pecadores, não, dos grandes ateus. E aí houve a sua purificação final e ela chegou a ser esta grande santa de sétima morada que nós conhecemos. Padre, como é que o senhor sabe que ela é de sétima morada? Bom, primeiro que a gente analisa a vida, a gente vê. Mas segundo, a grande garantia que nós temos da grandeza de Santa Teresinha, da grandeza extraordinária de Santa Teresinha, é exatamente o furacão de glória que aconteceu depois da morte dela. Ou seja, ela era uma menina de 24 anos de idade, que 9 anos da sua vida ela viveu dentro do Carmelo, desconhecida, nem as benditas das freiras do Carmelo sabiam direito o grau de santidade dela. Quando ela morreu, resolveu, vamos publicar o livrinho da Teresinha, pega isso daqui, a gente dá uma ajeitada no texto, né? E publica. Com a publicação da história de uma alma, 1 ano depois da morte dela, ela ficou tão conhecida no mundo inteiro que começou a acontecer milagres extraordinários. Santa Teresinha começou a aparecer no fronte de batalha durante a Primeira Guerra Mundial. Ela aparecia para soldados na batalha. O soldado estava lá na trincheira, de repente aparece uma carmelita do lado dele. Que loucura é essa? E começaram as graças, e as graças, e as graças. Ela apareceu no saguão de entrada de um hotel em Nova York. O sujeito estava lá preocupado com a mulher dele, etc e tal. De repente, uma carmelita do lado dele. Ele era católico, disse, o que é que faz uma freira carmelita aqui no saguão do hotel? Ah, bom dia, irmã, pois não. Ela disse, não se preocupe, sua oração vai ser atendida. Como assim, irmã? Peraí, ele voltou para assinar assim, quando ele voltou, ela já não estava mais lá. Aí ele disse, por favor, onde é que foi a irmã carmelita que estava aqui? Irmã carmelita, você está louco? Irmã carmelita no saguão do hotel em Nova York? Você bebeu? Fumou maconha? O que é que você fez? Está delirando? E assim, graças e graças, milagres e milagres de Santa Teresinha. De tal forma que, pela quantidade de milagres que acontecem pela intercessão de um santo, é que nós sabemos o grau da santidade que aquele homem ou aquela mulher alcançou aqui na Terra. Então nós sabemos exatamente que Santa Teresinha era uma santa de sétima morada. Uma grande santa. Nós não estamos passando da terceira para a quarta morada, como Santa Teresinha no seu Natal. A gente pode até chegar, mas por enquanto nós não estamos sonhando com a sétima morada, mas eu acho que todos nós podemos tomar vergonha na cara e sonhar com a segunda morada. Essa realidade de querer agradar a Deus, agradar a Deus. E para agradar a Deus, vamos fazer atos de amor cada vez mais intensos. Eu concluo dando um exemplo das coisas que Santa Teresinha fazia. Tinha uma freira lá no Carmelo que ela era insuportável. Era uma freira dessas maníacas. Isso tem em todo lugar no mundo, não é só dentro do Carmelo. Até na sua família pode ter também. Gente maníaca. Ninguém conseguia trabalhar com ela. Porque se você ia lá costurar com ela, você tinha que segurar a agulha do jeito que ela mandava, tinha que fazer o ponto do jeito que ela achava que estava certo, tinha que fazer se sentar do jeito que ela achava que tinha que sentar. E aí, ninguém aguentava. Teresinha então pediu para a madre, madre, eu queria ajudar a irmã fulana. E assim ela passou meses e meses e meses de tortura com aquela freira insuportável e ela só na alegria, amando Jesus naquela mulher. Atos cada vez mais intensos de amor, tá entendendo? Amar Jesus, ame as manias das pessoas, não as manias, ame as pessoas que têm manias ao seu redor, por amor a Jesus, seu marido, sua esposa, seus filhos, seus pais, ame generosamente, com atos de amor cada vez mais intensos, dizendo assim, Jesus, por amor a você, esse filho da mãe aqui não merece meu amor, mas você merece, Jesus. Quando Teresinha morreu, foram perguntar para essa irmã que lembrança que ela tinha de Teresinha. E ela disse, ah, como eu consegui alegrar o coração de irmã Teresinha. Mal ela sabia da tortura que ela era, porque Teresinha amava Jesus. Escondida naquela mulher maníaca, atos intensos de amor. Se nós amarmos mesmo, nós estaremos vivendo um amor semelhante à misericórdia divina, se Deus quiser.
1: Santa Terezinha do Menino Jesus, com o Padre Paulo Ricardo, foi o tema do programa de hoje. Tenho certeza que foi uma bênção na sua vida e fez uma diferença também na sua vida. Essa pregação você pode conferir lá no Canção Nova Play ou também através do CN Plus. Tá ok? É só acessar lá e você vai poder ouvir novamente essa palestra e fazer aí o seu estudo em cima desta linda pregação. A gente já tá chegando aí ao finalzinho do programa, mas a minha irmã de comunidade, Regiane Benício, vem chegando aí com aquela dica toda especial para você.
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1: Valeu, Regiane, obrigado aí, obrigado pela sua presença, sempre aqui trazendo estas opções para nós de como ajudar a Canção Nova a permanecer evangelizando. Obrigado mesmo e obrigado a você que esteve conosco na sintonia da Rádio Canção Nova FM 89.1 e por toda a rede de Rádio Canção Nova. Gente, um grande abraço e até o nosso próximo encontro. Nossa missão é evangelizar. 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
1: Dados divulgados pelo Cadastro Geral de Empregados e Desempregados, o CAGED, do Ministério do Trabalho, apontam que mais de 165 mil postos de trabalho com carteira assinada foram abertos em agosto. O indicador mede a diferença entre contratações e demissões. O saldo é 183% maior em relação a julho, quando o país criou mais de 58 mil empregos. Na divisão por ramos de atividade, todos os cinco setores pesquisados criaram empregos formais em agosto: serviços, construção civil, indústria, comércio e agropecuária. Tradicionalmente, o mês de agosto é fraco para a agropecuária por causa do início de plantio, mas marca o pico da atividade industrial, com as fábricas começando a produzir para o Natal. A dignidade da pessoa humana não depende nem de idade, nem de capacidade, autonomia, e permanece inviolável em todas as fases da existência, desde a concepção até a morte natural. Essa é a posição da Santa Sé, expressa por Monsenhor Roberto Campisi, observador permanente da Santa Sé junto à Unesco, durante reunião do Comitê Internacional de Bioética realizada em Paris. Detalhes com a Rádio Vaticano.
2: A intervenção de Monsenhor Campisi partiu de uma questão fundamental: como proteger a dignidade humana em um período de profunda transformação social e tecnológica. No que diz respeito aos idosos e à terceira idade, explicou o observador, o aumento da expectativa de vida não é apenas uma conquista, mas também nos convida a refletir sobre o significado intrínseco do envelhecimento e sobre a fragilidade que muitas vezes o acompanha. Campisi também apresentou uma reflexão sobre o tema da inteligência artificial degenerativa e sua relação com o conhecimento, pois, como explicou, levanta-se a questão de como produzir, avaliar e difundir o conhecimento, mas também e sobretudo de como preservar a responsabilidade e a capacidade de discernimento próprias da pessoa humana. A inteligência artificial pode, de fato, contribuir para a pesquisa e o acesso ao conhecimento. Porém, concluiu o observador da Santa Sé, não pode substituir o julgamento humano nem a responsabilidade daqueles que produzem, verificam e difundem o conhecimento. Em ambos os âmbitos é, portanto, essencial que o progresso permaneça a serviço da pessoa, de sua dignidade recebida de Deus e do bem comum.
1: Da Central de Jornalismo Canção Nova, Ana Elisa Castro.
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1: 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Nessa hora, nada negarei à alma que me pedir pela minha paixão.
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3: Para você que nos acompanha nesta madrugada para rezarmos juntos o Terço da Misericórdia. Acolho você que está na sintonia pela rede Canção Nova de Rádio, pelo 89.1 e pelo aplicativo da Rádio Canção Nova. Eu sou a missionária Érica Fernanda, da comunidade Canção Nova, e lhe faço companhia nesta hora para rezarmos o Terço da Misericórdia. Momento de você se deixar ser visitado pelo amor de Deus, pela misericórdia divina. É hora de rezarmos e clamarmos a misericórdia de Deus sobre nós. E para fazer deste momento da misericórdia um derramamento de bênçãos e graças, quero acolher aqui meu irmão de comunidade, Padre Valdinei, para juntos rezarmos o Santo Terço da Misericórdia. Bom dia, Padre, a paz de Jesus, seja bem-vindo.
4: Bom dia, Érica Fernanda, paz de Jesus. Agradeço àqueles que do outro lado conosco rezam nesta hora, ao nosso operador de áudio José Hamilton, à nossa produtora Nataliene Rose. E por estarmos juntos é sempre uma eterna alegria e gratidão. A circunstância nos trouxe para rezarmos nesta hora.
3: Amém.
4: Deus seja louvado.
3: Padre, e o Senhor falando me veio ao coração que nós não somos dignos da misericórdia de Deus, mas devemos sempre recorrer à misericórdia do Senhor, assim como nos ensinou a apóstola da misericórdia, Santa Faustina, que inclusive vai dizer no seu diário: a humanidade não encontrará a paz enquanto não se voltar com confiança para a minha misericórdia, no seu diário número 300, não é isso, Padre?
4: É verdade, nós buscamos a paz, uma paz que não consiste na ausência de alguns conflitos, mas sobretudo a capacidade de olhar para os nossos conflitos do coração de Jesus, que é o coração misericordioso. A Ele nós devemos toda a confiança, o que Deus espera de nós, apenas que sejamos misericordiosos, misericordiosos como o Pai. Nós encontramos a paz e Paulo diz que consolamos a partir da consolação que nós recebemos. Deus, por meio da misericórdia, Ele consola a nossa humanidade, nos dá a paz que tanto nós precisamos para viver com confiança a partir da misericórdia. E neste processo, também nós somos capazes de viver uma humanidade misericordiosa para com o próximo.
3: Amém. Graças a Deus. E você que sintonizou a Canção Nova FM neste momento, nós estamos rezando o Terço da Misericórdia. Eu convido então a você a colocar suas intenções com confiança nas chagas abertas do nosso Senhor Jesus. Você e a sua família encontrará a paz e as graças que tanto precisa. Nós estamos unidos em nome do Pai, do Filho, do Espírito Santo. Amém. Pai nosso que estais no céu, santificado seja o vosso nome, venha a nós o vosso reino.

0: Seja feita a vossa vontade, assim na terra como no céu.
1: O pão nosso de cada dia nos dai hoje, perdoai-nos as nossas ofensas, assim como nós perdoamos a quem nos tem ofendido. E não nos deixeis cair em tentação, mas livrai-nos do mal. Amém.
0: Ave Maria, cheia de graça, o Senhor é convosco. Bendita sois vós entre as mulheres, e bendito é o fruto do vosso ventre, Jesus.
1: Santa Maria, Mãe de Deus, rogai por nós, pecadores, agora e na hora da nossa morte. Amém.
0: Creio em Deus Pai, Todo-Poderoso, Criador do céu e da terra, e em Jesus Cristo, seu único Filho, nosso Senhor, que foi concebido pelo poder do Espírito Santo, nasceu da Virgem Maria, padeceu sob Pôncio Pilatos, foi crucificado, morto e sepultado, desceu à mansão dos mortos, ressuscitou ao terceiro dia, subiu aos céus, está sentado à direita de Deus Pai Todo-Poderoso, de onde há de vir a julgar os vivos e os mortos. Creio no Espírito Santo, na Santa Igreja Católica, na comunhão dos santos, na remissão dos pecados, na ressurreição da carne e na vida eterna. Amém. Eterno Pai, eu vos ofereço o corpo e o sangue, a alma e a divindade de vosso diletíssimo Filho, nosso Senhor Jesus Cristo, em expiação dos nossos pecados e os do mundo inteiro. Pela sua dolorosa paixão, tende misericórdia de nós e do mundo inteiro.
1: Pela sua dolorosa paixão,
0: tende misericórdia de nós e do mundo inteiro.
1: Pela sua dolorosa paixão,
0: tende misericórdia de nós e do mundo inteiro.
1: Pela sua dolorosa paixão,
0: tende misericórdia de nós e do mundo inteiro.
1: Pela sua dolorosa paixão,
0: tende misericórdia de nós e do mundo inteiro.
1: Pela sua dolorosa paixão,
0: tende misericórdia de nós e do mundo inteiro.
1: Pela sua dolorosa paixão,
0: tende misericórdia de nós e do mundo inteiro.
1: Pela sua dolorosa paixão,
0: tende misericórdia de nós e do mundo inteiro.
1: Pela sua dolorosa paixão,
0: tende misericórdia de nós e do mundo inteiro.
1: Pela sua dolorosa paixão,
0: tende misericórdia de nós e do mundo inteiro.
1: Eterno Pai, eu vos ofereço o corpo e o sangue, a alma e a divindade de vosso diletíssimo Filho, nosso Senhor Jesus Cristo, em expiação dos nossos pecados e os do mundo inteiro.
0: Pela sua dolorosa paixão,
1: tende misericórdia de nós e do mundo inteiro.
0: Pela sua dolorosa paixão,
1: tende misericórdia de nós e do mundo inteiro.
0: Pela sua dolorosa paixão,
1: tende misericórdia de nós e do mundo inteiro.
0: Pela sua dolorosa paixão,
1: tende misericórdia de nós e do mundo inteiro.
0: Pela sua dolorosa paixão,
1: tende misericórdia de nós e do mundo inteiro.
0: Pela sua dolorosa paixão,
1: tende misericórdia de nós e do mundo inteiro.
0: Pela sua dolorosa paixão,
1: tende misericórdia de nós e do mundo inteiro.
0: Pela sua dolorosa paixão,
1: tende misericórdia de nós e do mundo inteiro.
0: Pela sua dolorosa paixão,
1: tende misericórdia de nós e do mundo inteiro.
0: Pela sua dolorosa paixão,
1: tende misericórdia de nós e do mundo inteiro.
0: Eterno Pai,
1: eu vos ofereço o corpo e o sangue, a alma e a divindade de vosso diletíssimo Filho, nosso Senhor Jesus Cristo, em expiação dos nossos pecados e os do mundo inteiro. Pela sua dolorosa paixão,
0: tende misericórdia de nós e do mundo inteiro.
1: Pela sua dolorosa paixão,
0: tende misericórdia de nós e do mundo inteiro.
1: Pela sua dolorosa paixão,
0: tende misericórdia de nós e do mundo inteiro.
1: Pela sua dolorosa paixão,
0: tende misericórdia de nós e do mundo inteiro.
1: Pela sua dolorosa gloriosa paixão,
0: tende misericórdia de nós e do mundo inteiro.
1: Pela sua dolorosa paixão,
0: tende misericórdia de nós e do mundo inteiro.
1: Pela sua dolorosa paixão,
0: tende misericórdia de nós e do mundo inteiro.
1: Pela sua dolorosa paixão,
0: tende misericórdia de nós e do mundo inteiro.
1: Pela sua dolorosa paixão,
0: tende misericórdia de nós e do mundo inteiro.
1: Pela sua dolorosa paixão,
0: tende misericórdia de nós e do mundo inteiro.
1: Eterno Pai, eu vos ofereço o corpo e o sangue, a alma e a divindade de vosso diletíssimo Filho, nosso Senhor Jesus Cristo, em expiação dos nossos pecados e os do mundo inteiro.
0: Pela sua dolorosa paixão,
1: tende misericórdia de nós e do mundo inteiro.
0: Pela sua dolorosa paixão,
1: tende misericórdia de nós e do mundo inteiro.
0: Pela sua dolorosa paixão,
1: tende misericórdia de nós e do mundo inteiro.
0: Pela sua dolorosa paixão,
1: tende misericórdia de nós e do mundo inteiro.
0: Pela sua dolorosa paixão,
1: tende misericórdia de nós e do mundo inteiro.
0: Pela sua dolorosa paixão,
1: tende misericórdia de nós e do mundo inteiro.
0: Pela sua dolorosa paixão,
1: tende misericórdia de nós e do mundo inteiro.
0: Pela sua dolorosa paixão,
1: tende misericórdia de nós e do mundo inteiro.
0: Pela sua dolorosa paixão,
1: tende misericórdia de nós e do mundo inteiro.
0: Pela sua dolorosa paixão,
1: tende misericórdia de nós e do mundo inteiro.
0: Eterno Pai,
1: eu vos ofereço o corpo e o sangue, a alma e a divindade de vosso diletíssimo Filho, nosso Senhor Jesus Cristo, em expiação dos nossos pecados e os do mundo inteiro. Pela sua dolorosa paixão,
0: tende misericórdia de nós e do mundo inteiro.
1: Pela sua dolorosa paixão,
0: tende misericórdia de nós e do mundo inteiro.
1: Pela sua dolorosa paixão,
0: tende misericórdia de nós e do mundo inteiro.
1: Pela sua dolorosa paixão,
0: tende misericórdia de nós e do mundo inteiro.
1: Pela sua dolorosa paixão,
0: tende misericórdia de nós e do mundo inteiro.
1: Pela sua dolorosa paixão,
0: tende misericórdia de nós e do mundo inteiro.
1: Pela sua dolorosa paixão,
0: tende misericórdia de nós e do mundo inteiro.
1: Pela sua dolorosa paixão,
0: tende misericórdia de nós e do mundo inteiro.
1: Pela sua dolorosa paixão,
0: tende misericórdia de nós e do mundo inteiro.
1: Pela sua dolorosa paixão,
0: tende misericórdia de nós e do mundo inteiro.
1: Deus Santo, Deus forte, Deus imortal, tende piedade de nós e do mundo inteiro. Deus Santo, Deus forte, Deus imortal, tende piedade de nós e do mundo inteiro. Deus Santo, Deus forte, Deus imortal, tende piedade de nós e do mundo inteiro. Ó sangue e água que jorrastes do coração de Jesus, como fonte de misericórdia para nós,
0: eu confio em vós. Jesus,
1: eu confio em vós.
0: Viva Jesus!
1: Viva Jesus!
0: E eu quero agradecer a você que esteve conosco nesta manhã, rezando o Terço da Misericórdia. Como é bom estar na sua companhia, nas madrugadas, rezando com a misericórdia de Deus. Padre Valdinei, obrigada pela sua presença, obrigada sempre pelas suas orações, pelo povo de Deus que também acompanha aí pela Rádio Canção Nova FM.
1: Érica Fernanda, agradeço imensamente pelo convite, pela oportunidade de estarmos juntos e aqueles que do outro lado conosco rezam. A minha eterna gratidão por colocar um pouco do tempo à disposição da misericórdia e da graça de Deus. Disponibilizaram um tempo que deveriam ter com a família para estar conosco nesta grande família que é a Canção Nova. E se posso, quero abençoar a todos nós.
0: Abençoa-nos, Padre.
1: O Senhor esteja convosco.
0: Ele está no meio de nós.
1: Desça sobre vós e permaneça a bênção de Deus Todo-Poderoso, Pai, Filho e Espírito Santo.
2: Amém.
3: É sempre muito bom iniciar o nosso dia sob a bênção de Deus. Que tudo em nossa vida comece e termine com e na presença de Deus.
2: Amém. Louvado seja nosso Senhor Jesus Cristo.
3: Para sempre seja louvado.
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5: Só Jesus conhece o vosso coração e os vossos anseios mais profundos. 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São João Paulo II.
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Jussara Cuiabá, agora é com você. 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
5: Viva com Nosso Senhor no fundo da sua alma. Adore-o e ofereça-lhe tudo o que você estiver prestes a fazer a cada momento, fazendo tudo com amor. Santa Teresa dos Andes.
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8: Buscai em primeiro lugar o reino de Deus e sua justiça, e todas essas coisas vos serão dadas por acréscimo. Evangelho de São Mateus, capítulo 6, versículo 32.
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9: Eu sei que você tá aí do outro lado na sintonia da Canção Nova FM 89.1, também por toda a rede Canção Nova de Rádio, com a graça de Deus, pela 96.3, 98.3. Um abraço para você na sintonia. São

dia de hoje também pedindo a intercessão de Santa Teresa e Menino Jesus, né? Ah, que coisa lindinha, né? Nossa, daqui a pouco a gente vai falar um pouquinho sobre isso, né, Lorde? Não vou falar tudo, porque não dá tempo, né? Mas pra dizer pra você que eu, José Eduardo, você já sabe quem tá trabalhando comigo, né? Porque eu falei com o Thales agora. Thales Augusto, certinho, né, Thales? Tá aí, estamos juntos para viver o programa Canção Nova Sertaneja desta quinta-feira, pré-sexta, mais conhecido como pré-sexta. E você, tá tudo bem? Eu tenho certeza, né? Não tá tudo bem? Ah, vamos pedir a força para o Senhor, para que você possa superar tudo aquilo que você tá vivendo. É por isso que eu gosto de chegar à frente aqui e dizer para você, né? Que com muito carinho, respeito e amor, tô chegando à frente, respeitando tudo aquilo que você está vivendo. Tudo aquilo que você está passando, tudo aquilo que você vai passar no dia de hoje, porque as pessoas falam assim, nossa, é tudo muito bonito, né? Ah, quando o diário de noite, ah, que bom, oh, canto pra lá, canto pra cá, beleza? É, gente, mas tem uma vida que nós vivemos, né? E precisamos viver, né? Porque, ah, outro dia eu estava lendo um artigo do Monsenhor Jonas Habib, numa das pregações, eu já tinha visto falar isso numa das pregações, porque nós subimos uma escada. E muitas vezes tem muitos empecilhos para subir essa escada. Nós precisamos o quê? Passar esses, todas essas situações para seguirmos adiante. E não ficar assim, ah, não vai dar não. Ah, Eduardo, tá tão difícil. Ah, Eduardo, é isso, é aquilo. Gente, eu sou que nem você, assim como Thales, sou com qualquer um. Mas pedindo a força do Senhor, com certeza nós vamos longe. É, gente, terço na mão. A Quaresma, São Miguel aí, começou a nossa missão, gente. Não tem rosário na madrugada, não? Tem sim, porque você pode rezar o rosário na madrugada, tá certo? Não precisa o Frei Gilson estar aqui à frente. Lógico, ele é um motivador, e ele, como sacerdote, ele simplesmente reza o terço e atinge tantas pessoas, e milagres acontecem por intercessão de Nossa Senhora. Porque a mãe intercede, né? Diante do filho Jesus. Ah, gente, deixa eu contar outro caso pra você. Isso é verdade, viu, gente? Aconteceu, né? Isso foi em Lourdes, na França. Papa Leão teve lá há pouco, né? Em Lourdes, na França, tem sempre a procissão das luzes, né? E aí, passando o Santíssimo, foi em Lourdes mesmo? É, eu não lembro se foi em Lourdes não, mas foi uma procissão que estava num dos santuários, né? Estava passando Jesus Eucarístico e ali tinha um senhor ou uma senhora que não sentiu a cura do Senhor. Ah, ele só falou assim: Jesus, se você não me curar, eu vou falar para sua mãe. Sabe dessa tarde? É, ele falou quando Jesus passou: ó, se você, Jesus, não me curar, eu vou falar para sua mãe. O sacerdote que estava conduzindo o Santíssimo Sacramento voltou e deu a bênção ali sobre aquela pessoa, né? Aquela pessoa ficou curada. Ah, vamos fazer isso, então, gente, vamos fazer isso. Olha, Jesus, ajuda a viver tudo que eu tô vivendo, né? Porque senão eu vou falar pra sua mãe. Ah, nossa mãe Maria Santíssima, gente, ela nos cobre com o seu manto sagrado e ela nos leva pra diante. Eduardo, você tá falante hoje, né? São 5 horas, 4 minutos. Mas pra falar pra você que chegou o mês de outubro, com a graça de Deus, né? E também chegando à frente o programa Canção Nova Sertanejo. Otário, vamos fazer o seguinte, nós temos muito que prosear, mas também o nosso tempo é muito curto, né? Daqui a pouquinho vai dar 6 horas da manhã e a gente precisa ir embora. Mas antes de pensar nisso, que o tempo é curto, vamos fazer o seguinte, vamos aproveitar bem o programa Canção Nova Sertanejo desta quinta-feira, com a graça de Deus, nesse início de um novo mês, que eu quero falar daqui a pouquinho para você, que nós iniciamos então a Semana Nacional da Vida. Ah, vou falar para você, viu? Daqui a pouquinho eu vou falar para você sobre isso. Inclusive, já vou até adiantar um pouquinho, né? Se você ouvir aí na sua cidade os sinos tocarem, é porque é uma motivação aí para desta alegria do início da Semana Nacional da Vida. Amém? Amém. Então, por favor, Thales, retorne.

Deus tá segurando sua mão, não vai deixar derrubar, não. Aí você pergunta pro Hitler, o que eu faço com a outra mão? A outra mão, eu vou dar tchau aqui pra todo mundo que tá ouvindo eu pular no touro. Ah, eu sei que Deus não vai segurar sua mão. Faz o seguinte, não dê moleza, não. Levanta a outra mão e segura no mão de Nossa Senhora, aí você tá ancorado. Ah, você tá ancorado. E você pode pular desse touro e dizer assim, eu sou vencedor, sou vencedor, sou vencedor, sou vencedor. Porque Jesus me segurou, Deus me segurou e Nossa Senhora me cobriu com seu manto sagrado. Bom dia, bom dia, bom dia. 5 horas, 6 minutos, programa Canção Nova Sertaneja. Tá no...

5:12, bom dia você na sintonia da Rede Canção Nova de Rádio, com a graça de Deus, 46 anos, despertando você para viver na presença de Deus. E hoje, quinta-feira, em especial, está diante de Jesus Eucarístico, para que ali você possa fazer a sua adoração e dizer: Jesus Cristo é Senhor, Jesus Cristo é Senhor da minha vida, do meu passado, do meu presente, do meu futuro. Eis-me aqui, Senhor, abra o seu coração e com certeza você vai poder viver intensamente o dia de hoje. Já quero convidar você a rezar comigo: Jesus Cristo é o Senhor. Repita aí na sua casa, onde você estiver, seja na sua casa, seja no seu trabalho, seja na zona rural, na zona urbana, nos transportes que você está neste momento ouvindo a Canção Nova, diga: Jesus Cristo é Senhor, seu nome tem poder. Deus o exaltou soberanamente e outorgou o nome que está acima de todos os nomes, para que ao nome de Jesus se dobre todo o joelho, no céu, na terra e nos infernos, e toda a língua confesse, para a glória de Deus, que Jesus Cristo é Senhor. Amém? Amém. E assim, professando o Senhor e Jesus na sua vida, se revista dessa armadura e peça para que o Senhor te dê toda a coragem, a ousadia no dia de hoje, para você viver intensamente o que ele tem para você. 5:14, então não perca a hora, hein? Eu quero falar para você, quero retomar, né, aquilo que eu falei para você logo no início do programa, né? Vou contar para tua mãe. Isso aconteceu mesmo, tá? Olha aqui para você ver. É, eu falo pro Tássio que ele tá comigo, né? Mas também falo com você que tá na sua casa, né? Isso aconteceu em 1926, na cidade de Lourdes, no Santuário de Lourdes. Olha só, era a hora da bênção dos doentes. E na esplanada tinha vários doentes deitados em padiolas, né? Na maca, né? Reclinado, cadeira de roda. Entre eles está um moço, aí, estava um moço, que na hora que o celebrante estava passando, ele sentiu que ele ia ser curado, né? Mas só que ele não sentiu a cura. Ah, ele reuniu as forças e disse assim: Jesus, tu não me curastes? Vou contar para tua mãe. Aí o sacerdote, você já sabe, né? O sacerdote voltou e deu a bênção para ele. E esse moço ficou curado, com a graça de Deus, né? O moço, se sentindo curado, saiu do leito e exclamou em alta voz: Jesus, filho de Maria, tu me curastes. Vou contar para tua mãe e pedir que ela me ensine a agradecer. Ah, segurei no manto de Maria. E essa música tá na minha cabeça, mas é música bonita, né? Mas não vou tocar pra você, não, que já toquei outras vezes aqui, né? Mas outro dia eu vou tocar. Vamos pedir então a Nossa Senhora que ela nos ensine a agradecer. Nós já rezamos, mas nós queremos continuar em oração, porque no dia de hoje, pedindo para que ela nos leve a seu Filho Jesus. Em nome do Pai, do Filho, do Espírito Santo. Amém. Ave Maria, cheia de graça, o Senhor é convosco, bendita sois vós entre as mulheres, e bendito o fruto do vosso ventre, Jesus. Santa Maria, Mãe de Deus, rogai por nós, pecadores, agora e na hora de nossa morte. Amém. Sobre a proteção de Nossa Senhora, vamos pedir também que ela nos ajude a acolher a palavra do Senhor, que no Evangelho de hoje está em Lucas capítulo 10, de 1 a 12. E quem reflete o Evangelho para nós hoje é o Padre Ricardo Rodolfo, membro da comunidade Canção Nova. Vamos acompanhar.

0: coração está na perseverança. É a lógica da cruz. Quem vence o mal, quem vence o mal com o bem, vence por meio da oração. A missão só será inteiramente positiva se eu passar a minha vida em oração. Termino dizendo no desafio que a missão também precisa nos levar a confiar na providência de Deus. Santa Teresinha, padroeira das missões, possa interceder por cada um de nós. Em nome do Pai, Filho e do Espírito Santo.
1: Amém. Está aí a reflexão do Evangelho de hoje, Lucas capítulo 10, de 1 a 12, trazida a nós pelo padre Ricardo Rodolfo.

0: Às 5 horas 23 minutos, o dia já está clareando aqui em Cachoeiro, Paulista, São Paulo, onde eu falo neste momento, apresentando este programa que eu sou Móvel Sertanejo nesta quinta-feira, com a graça de Deus. Eu vou precisar fazer um breve intervalo, mas daqui a pouquinho a gente vai estar de volta. Santuário da vida.
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3: Deus não colocaria em seu coração o desejo de um sonho impossível ou um propósito inalcançável. Ele já sabe onde você vai chegar. Santa Teresinha do Menino Jesus.
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17: Já estamos de volta às 5 horas, 5 horas, 30 minutos. Bom dia, bom dia, bom dia. Pra você, não tem mais jeito não, gente. Não tem mais jeito não, eu tenho que falar. Irmãos, minhas irmãs, vamos cantar nesta manhã, pois renasceu mais uma vez a criação das mãos de Deus. O dia tá lindo aqui em Cachoeiro Paulista, apesar que o sol não nasceu ainda. Lógico, Eduardo, o sol não vai nascer agora não, vai nascer mais um pouquinho, né? Mas o dia clareou aqui em Cachoeiro, viu? E eu sei onde você estiver aí também. Falou, Thales. Thales tá despedindo de nós aqui, gente. Porque quem tá chegando na frente aqui é Manuel Laurinho. Tudo certinho, né, Manuel? Tá falando você que chegou agora lá de fora dos estúdios aí. Como é que tá o clima? Tá gostoso? Tá gostoso, né? Tá bonito, tá bonito. Aqui o dia em Cachoeiro Paulista. Certamente vai ficar bonito aí pra você também, na sua terra, na sua cidade, tá bom? Como eu falei pra você, gente, nós estamos com um tempo muito reduzido. Eu quero, então, fazer o seguinte. Eu quero trazer agora... Manuel, prepara uma música pra nós aí, Manuel. Eu quero trazer agora as participações pelo WhatsApp, que é o 12991455871. Repetindo, pra você, 12991455871. Para... que você possa aí do outro lado ouvir as mensagens, né? De todos que enviaram o WhatsApp para cá, para nós. E a gente assim poder também saudar a todos, né? Com a graça de Deus, estamos ao vivo pela Rede Canção Nova de Rádio, pelo CN Plus, estamos ao vivo também pela internet, pela Parabólica, por qualquer outra rádio retransmissora. Um abraço a você que está na sintonia pela 96.3 e além disso também 98.3, toda a Rede Canção Nova de Rádio, com a graça de Deus, vem ao programa Canção Nova Sertaneja desta quinta-feira, pré-sexta, mas vamos lá, como eu falei para você, né? O tempo tá curto, vamos lá, quero mandar um abraço então aqui para o Evaldo de Campos Gerais. Ele está pedindo para colocar na caixinha de oração aqui a sua família. Deus abençoe você. Vamos estar juntos, unidos, rezando, viu? O Rivaldo de Diadema, São Paulo. Bom dia, Canção Nova Sertaneja. Paz e bem. Se possível, toca a música aí. Filha adotiva, tá? Eu vou anotando aqui, viu? A dona Márcia mandou áudio. Ô, Manuel, coloca áudio para nós aí, por favor. Bom dia, dona Márcia. Amém.

0: Até amanhã, se Deus quiser, dona Márcia. Tá anotado aqui, viu? Um abraço também para a dona Cláudia. Ô, dona Cláudia, tudo bem com a senhora? Ontem o Claudinho lá, São João da Boa Vista, mandou um alô para a senhora, viu, dona Cláudia? Bom dia, dona Cláudia, lá de Feira Nova, Pernambuco. Bom dia, dona Cláudia. Para a senhora também. Amém. Para a senhora também, dona Cláudia. Graças a Deus. É mesmo, dona Cláudia. Ah. Tá bom, dona Cláudia. Amém. Tchau, tchau, dona Cláudia. Deus abençoe. Amém, dona Cláudia. Então vamos lá. A Marinês também, de Bebedouro, Sítio Passeiro. Dona Cláudia falou de você. Bom dia. Amém. Chico será. Amém, dona Marinês. A Sônia de São José dos Campos. Bom dia, Sônia. Tudo bem?
1: Bom dia. Que feliz dia a
0: todos. Obrigado. Ah, então ótimo. Amém. Para todos nós. Um abraço, dona Sônia. Ah, quero mandar um abraço também para o Júnior de Poços de Caldas. Bom dia. Deus abençoe, paz e bem. Júnior de Poços de Caldas. E também o Hélio, lá de Planaltina, no Distrito Federal. Bom dia, Deus abençoe a todos. Neste 1º de outubro, que seja um mês muito abençoado. Toca para nós uma música Escola de Vagalumes. Um abraço para você, Deus abençoe. Então, como você pôde acompanhar aí, os nossos ouvintes que até agora enviaram para nós o áudio, todos pedem música, né? Eu vou tocar algumas, porque a gente está com um tempo muito reduzido, né? Além de eu ter que falar também, hoje da quinta-feira de oração, tenho que falar para você também do que eu falei de logo no início do programa, né? Falando de Nossa Senhora, ancorar aí em Nossa Senhora. Bom, vamos fazer o seguinte, Manuel, das músicas que você pôde escolher aí, qual que você vai tocar pra nós, por favor aí? Então vamos lá, Elias Júnior chegando cantando.

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1: Às 5h41, quem tá chegando na frente agora, Manoel, por favor?
2: Giro Rural.

0: Até amanhã, se Deus quiser, Vanessa. 5h42 e olha só. Hoje é Dia Internacional do Café. Daqui a pouquinho eu vou tomar um café na Manuel. Manuel já tá tomando ali, eu vou tomar daqui a pouquinho também. Porque hoje, nesta quinta-feira, e olha só que interessante, Manuel e ouvintes, o café é a segunda bebida mais consumida no Brasil depois da água. Sabia dessa? Se bem que a água tinha que ser primeiro, né, Manuel? Porque a gente precisava beber. A gente precisava beber muita água, então atenção. Gente, vamos lá, bem rapidinho para você aqui. Eu quero trazer as informações no dia de hoje, tá? Primeiramente, agradecer a você, sócio, pelos 82% que nós já atingimos, mas daqui a pouquinho o programa Sorrindo para a Vida, graças a Deus, nós vamos trazer para você o final da campanha do mês de setembro, tá bom? Agora, assim, bem rapidinho, falando também para você que nesta quinta-feira de adoração, aqui na Canção Nova, nós teremos a presença dos Carmelitas Mensageiros do Espírito Santo. O tema de hoje, a santidade não consiste em grandes coisas, mas em amar muito. Ah, de Santa Teresa do Menino Jesus, né? Nós vamos ouvir muito falar disso, sobre isso, sobre Nossa Senhora, não. Falar sobre Santa Teresinha do Menino Jesus. Você é convidado, viu? Daqui a pouquinho nós vamos estar vivendo esta quinta-feira de adoração. Por que eu falei de Nossa Senhora? Porque a gente sempre tem que falar de Nossa Senhora, mas também no início do programa, hoje, eu falei pra você que, que o bilhete tá preparado, você levanta uma mão e o Deus tá segurando sua mão, lógico, não vai deixar você cair. A outra mão não é pra você ficar abanando pro povo, não, dizendo, Deus tá lá. Não, não, na outra mão você segura no manto de Maria. Aí eu lembrei num sonho de Dom Bosco. Das duas colunas e do navio. Isso, Dom Bosco, ele contou ter visto em sonho uma terrível batalha no mar, desencadeado por uma multidão de embarcações, grandes, pequenas, contra um único majestoso navio, símbolo da igreja. Esse navio, várias vezes atingido, mas sempre vitorioso, era guiado pelo Papa. É o sonho de Dom Bosco, viu? Ancorou seguro entre duas colunas saído do mar. E quais eram essas duas colunas? A primeira tinha em cima uma grande hóstia, onde se liam as palavras Salus Credentiums, traduzindo em latim, né? Salvação dos crentes. E na outra coluna, mais baixa, estava quem? Estava quem? A estátua da Imaculada Conceição, com as palavras Auxilium Christianorum, auxílio dos cristãos. Quando o barco foi ancorado num lugar seguro, a Virgem Maria, porque lógico, Dom Bosco estava falando ali dos jovens, né? Nossa Senhora disse: se vós fordes para mim filhos devotos, eu serei para vós mãe amorosa. Ei, eu segurei no manto de Maria. E fiquei mais perto de Jesus, tá aí pra você, gente. No dia de hoje, nada de coincidência, tudo é providência, né? Porque no dia de hoje é dia quinta-feira de adoração aqui na Canção Nova e você é convidado a estar ancorados aí na Eucaristia e em Nossa Senhora. Amém? 5h45. Agora nós vamos cantar, né, Manuel? Vamos lá.
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Volta às 5:50, qual música não é bonita que a gente não toca, né? Bom dia pra você, eu quero já no finalzinho do programa Canção Nova Sertaneja de hoje, mandar um abraço para a Zilda de Vitória da Conquista. Ela mandou um áudio, é curtinho, Manuel. Ô Zilda, só que não vai dar pra tocar a música que você pediu, tá bom? Mas eu agradeço, viu? Bom dia, Zilda! Obrigado, obrigado, Deus abençoe. Tudo bem aí, né, Zilda? Em Vitória da Conquista, né? E com você também, né? Deus abençoe. Obrigado aí pela música. Meu programador musical, Manuel, que tá dizendo pra você que amanhã, fica pra amanhã, tá bom? A Silvia Regina de Cruzeiro, bom dia, Silvia. Digita rapidinho, porque nós já estamos terminando o programa aqui. Ela tá digitando, gente. O Edgar Montovani, mandando um abraço também. Ah, ela escreveu bem rapidinho, né? Silvia de Cruzeiro, aqui pertinho de nós. Bom dia, na sintonia aqui em Cruzeiro, São Paulo. Eita, Cruzeiro. Cruzeiro, é amanhã que Cruzeiro faz aniversário? É amanhã aniversário de Cruzeiro, né? Feriado em Cruzeiro, né? Um abraço para você, Silva. Deus abençoe. Gente, eu tenho que falar para você, às 5:52, que começa hoje a Semana Nacional da Vida. Até o dia 8 de outubro, que é dia do nascituro, os fiéis de todo o país são convidados a viver este momento especial para a igreja no Brasil. Então, para marcar esse início de semana, a Comissão Episcopal para a Vida e a Família sugere que hoje, na abertura da semana, seja celebrado o sinal da alegria, fazendo ressoar o sino nas nossas igrejas. Então, é o seguinte, né? Se você ouvir aí o sino tocar aí, hoje é alegria, porque é a Semana Nacional da Vida, viu? A Silvia de Cruzeiro falou, Manuel, música linda de Santa Terezinha. Quem canta? Álvaro e Daniel. Álvaro e Daniel, tá bom? Silvia, Deus abençoe você. São 5:53. Por que, Eduardo, você tá correndo desse jeito? Porque nós temos compromisso com a propaganda política, tá certo? Então, eu já vou ficando por aqui, desejando para você um ótimo dia. Se Deus quiser, amanhã nós voltaremos com mais programa Canção Nova Sertaneja. Bom dia, Brasil. Bom dia, mundo!

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1: O segredo da felicidade é viver momento a momento e agradecer a Deus pelo que Ele nos envia todos os dias em sua bondade. Santa Giana Beretta Mola.

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2: É a voz que eu invoco, Senhor, desde manhã. Escutai a minha voz, porque desde o raiar do dia vos apresento minha súplica e espero. Salmo 5, versículo 4.

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6: A paz de Jesus, unidos como família, iniciamos mais um momento de intercessão. Eu sou o Padre Sidney Dias, membro da comunidade.

Desço. Em nome do Pai, e do Filho, e do Espírito Santo. Amém. Professemos juntos a nossa fé. Creio em Deus Pai, Todo-Poderoso, Criador do céu e da terra, e em Jesus Cristo, seu único Filho, nosso Senhor, que foi concebido pelo poder do Espírito Santo, nasceu da Virgem Maria, padeceu sob Pôncio Pilatos, foi crucificado, morto e sepultado, desceu à mansão dos mortos, ressuscitou ao terceiro dia, subiu aos céus, está sentado à direita de Deus Pai Todo-Poderoso, donde há de vir julgar os vivos e os mortos. Creio no Espírito Santo, na Santa Igreja Católica, na comunhão dos santos, na remissão dos pecados, na ressurreição da carne e na vida eterna. Amém. Em honra a São José, nós rezamos. Pai nosso, que estais nos céus, santificado seja o vosso nome. Venha a nós o vosso reino, seja feita a vossa vontade, assim na terra como no céu. O pão nosso de cada dia nos dai hoje, perdoai-nos as nossas ofensas, assim como nós perdoamos a quem nos tem ofendido, e não nos deixeis cair em tentação, mas livrai-nos do mal. Amém. Deus o salve, Virgem, Filha de Deus Pai. Ave Maria, cheia de graça, o Senhor é convosco. Bendita sois vós entre as mulheres, e bendito é o fruto do vosso ventre, Jesus. Santa Maria, Mãe de Deus, rogai por nós, pecadores, agora e na hora da nossa morte. Amém. Deus o salve, Virgem, Mãe de Deus Filho. Ave Maria, cheia de graça, o Senhor é convosco. Bendita sois vós entre as mulheres, e bendito é o fruto do vosso ventre, Jesus. Santa Maria, Mãe de Deus, rogai por nós, pecadores, agora e na hora da nossa morte. Amém. Deus vos salve, Virgem, Esposa do Espírito Santo. Ave Maria, cheia de graça, o Senhor é convosco. Bendita sois vós entre as mulheres, e bendito é o fruto do vosso ventre, Jesus. Santa Maria, Mãe de Deus, rogai por nós, pecadores, agora e na hora da nossa morte. Amém. Glória ao Pai, ao Filho e ao Espírito Santo, assim como era no princípio, agora e sempre, e por todos os séculos dos séculos. Amém. Ó meu Jesus, perdoai-nos, livrai-nos do fogo do inferno, levai as almas todas para o céu e socorrei-nos quem mais precisar. Hoje nós vamos rezar os mistérios luminosos, a vida pública e os milagres de Jesus. No primeiro mistério luminoso, contemplamos o batismo de nosso Senhor Jesus Cristo. Ele é batizado por João Batista no Rio Jordão e o céu se abre. Pai nosso que estais nos céus, santificado seja o vosso nome. Venha a nós o vosso reino, seja feita a vossa vontade, assim na terra como no céu. O pão nosso de cada dia nos dai hoje. Perdoai-nos as nossas ofensas, assim como nós perdoamos a quem nos tem ofendido. E não nos deixeis cair em tentação, mas livrai-nos do mal. Amém. Ave Maria, cheia de graça, o Senhor é convosco. Bendita sois vós entre as mulheres, e bendito é o fruto do vosso ventre, Jesus. Santa Maria, Mãe de Deus, rogai por nós, pecadores, agora e na hora da nossa morte. Amém. Ave Maria, cheia de graça, o Senhor é convosco. Bendita sois vós entre as mulheres, e bendito é o fruto do vosso ventre, Jesus. Santa Maria, Mãe de Deus, rogai por nós, os pecadores, agora e na hora da nossa morte. Amém. Ave Maria, cheia de graça, o Senhor é convosco. Bendita sois vós entre as mulheres, e bendito é o fruto do vosso ventre, Jesus. Santa Maria, Mãe de Deus, rogai por nós, pecadores, agora e na hora da nossa morte. Amém. Ave Maria, cheia de graça, o Senhor é convosco. Bendita sois vós entre as mulheres, e bendito é o fruto do vosso ventre, Jesus. Santa Maria, Mãe de Deus, rogai por nós, pecadores, agora e na hora da nossa morte. Amém. Ave Maria, cheia de graça, o Senhor é convosco. Bendita sois vós entre as mulheres, e bendito é o fruto do vosso ventre, Jesus. Santa Maria, Mãe de Deus, rogai por nós, pecadores, agora e na hora da nossa morte. Amém. Ave Maria, cheia de graça, o Senhor é convosco. Bendita sois vós entre as mulheres, e bendito é o fruto do vosso ventre, Jesus. Santa Maria, Mãe de Deus, rogai por nós, pecadores,
agora e na hora da nossa morte. Amém.

Ave Maria, cheia de graça, o Senhor é convosco. Bendita sois vós entre as mulheres, e bendito é o fruto do vosso ventre, Jesus. Santa Maria, Mãe de Deus, rogai por nós, pecadores, agora e na hora da nossa morte. Amém. Ave Maria, cheia de graça, o Senhor é convosco. Bendita sois vós entre as mulheres, e bendito é o fruto do vosso ventre, Jesus. Santa Maria, Mãe de Deus, rogai por nós, pecadores, agora e na hora da nossa morte. Amém. Ave Maria, cheia de graça, o Senhor é convosco. Bendita sois vós entre as mulheres, e bendito é o fruto do vosso ventre, Jesus. Santa Maria, Mãe de Deus, rogai por nós, pecadores, agora e na hora da nossa morte. Amém. Ave Maria, cheia de graça, o Senhor é convosco. Bendita sois vós entre as mulheres, e bendito é o fruto do vosso ventre, Jesus. Santa Maria, Mãe de Deus, rogai por nós, pecadores, agora e na hora da nossa morte. Amém. Glória ao Pai, ao Filho e ao Espírito Santo, como era no princípio, agora e sempre. Amém. Ó meu Jesus, perdoai-nos, livrai-nos do fogo do inferno, levai as almas todas para o céu e socorrei em quem mais precisar. No segundo mistério luminoso, contemplamos o primeiro milagre de Jesus nas bodas de Caná. Jesus transforma a água em vinho a pedido de sua mãe, a Virgem Maria. Pai nosso que estás nos céus, santificado seja o vosso nome. Venha a nós o vosso reino, seja feita a vossa vontade, assim na terra como no céu. O pão nosso de cada dia nos dai hoje. Perdoai-nos as nossas ofensas, assim como nós perdoamos a quem nos tem ofendido. E não nos deixeis cair em tentação, mas livrai-nos do mal. Amém. Ave Maria, cheia de graça, o Senhor é convosco. Bendita sois vós entre as mulheres, e bendito é o fruto do vosso ventre, Jesus. Santa Maria, Mãe de Deus, rogai por nós, pecadores, agora e na hora da nossa morte. Amém. Ave Maria, cheia de graça, o Senhor é convosco. Bendita sois vós entre as mulheres, e bendito é o fruto do vosso ventre, Jesus. Santa Maria, Mãe de Deus, rogai por nós, os pecadores, agora e na hora da nossa morte. Amém. Ave Maria, cheia de graça, o Senhor é convosco. Bendita sois vós entre as mulheres, e bendito é o fruto do vosso ventre, Jesus. Santa Maria, Mãe de Deus, rogai por nós, pecadores, agora e na hora da nossa morte. Amém. Ave Maria, cheia de graça, o Senhor é convosco. Bendita sois vós entre as mulheres, e bendito é o fruto do vosso ventre, Jesus. Santa Maria, Mãe de Deus, rogai por nós, pecadores, agora e na hora da nossa morte. Amém. Ave Maria, cheia de graça, o Senhor é convosco. Bendita sois vós entre as mulheres, e bendito é o fruto do vosso ventre, Jesus. Santa Maria, Mãe de Deus, rogai por nós, pecadores, agora e na hora da nossa morte. Amém. Ave Maria, cheia de graça, o Senhor é convosco. Bendita sois vós entre as mulheres, e bendito é o fruto do vosso ventre, Jesus. Santa Maria, Mãe de Deus, rogai por nós, pecadores, agora e na hora da nossa morte. Amém. Ave Maria, cheia de graça, o Senhor é convosco. Bendita sois vós entre as mulheres, e bendito é o fruto do vosso ventre, Jesus. Santa Maria, Mãe de Deus, rogai por nós, pecadores, agora e na hora da nossa morte. Amém. Ave Maria, cheia de graça, o Senhor é convosco. Bendita sois vós entre as mulheres, e bendito é o fruto do vosso ventre, Jesus. Santa Maria, Mãe de Deus, rogai por nós, pecadores, agora e na hora da nossa morte. Amém. Ave Maria, cheia de graça, o Senhor é convosco. Bendita sois vós entre as mulheres, e bendito é o fruto do vosso ventre, Jesus. Santa Maria, Mãe de Deus, rogai por nós, pecadores, agora e na hora da nossa morte. Amém. Ave Maria, cheia de graça, o Senhor é convosco. Bendita sois vós entre as mulheres, e bendito é o fruto do vosso ventre, Jesus. Santa Maria, Mãe de Deus, rogai por nós, pecadores, agora e na hora da nossa morte. Amém. Glória ao Pai, ao Filho e ao Espírito Santo, como era no princípio, agora e sempre. Amém. Ó meu Jesus, perdoai-nos, livrai-nos do fogo do inferno,
levai as almas todas para o céu e socorrei em quem mais precisar. No terceiro mistério luminoso, contemplamos o anúncio do reino de Deus. Jesus proclama o reino de Deus e faz o convite à conversão. Pai nosso que estás nos céus, santificado seja o vosso nome. Venha a nós o vosso reino, seja feita a vossa vontade, assim na terra como no céu. O pão nosso de cada dia nos dai hoje. Perdoai-nos as nossas ofensas, assim como nós perdoamos a quem nos tem ofendido. E não nos deixeis cair em tentação, mas livrai-nos do mal. Amém. Ave Maria, cheia de graça, o Senhor é convosco. Bendita sois vós entre as mulheres, e bendito é o fruto do vosso ventre, Jesus. Santa Maria, Mãe de Deus, rogai por nós, pecadores, agora e na hora da nossa morte. Amém. Ave Maria, cheia de graça, o Senhor é convosco. Bendita sois vós entre as mulheres, e bendito é o fruto do vosso ventre, Jesus. Santa Maria, Mãe de Deus, rogai por nós, os pecadores, agora e na hora da nossa morte. Amém. Ave Maria, cheia de graça, o Senhor é convosco. Bendita sois vós entre as mulheres, e bendito é o fruto do vosso ventre, Jesus. Santa Maria, Mãe de Deus, rogai por nós, pecadores, agora e na hora da nossa morte. Amém. Ave Maria, cheia de graça, o Senhor é convosco. Bendita sois vós entre as mulheres, e bendito é o fruto do vosso ventre, Jesus. Santa Maria, Mãe de Deus, rogai por nós, pecadores, agora e na hora da nossa morte. Amém. Ave Maria, cheia de graça, o Senhor é convosco. Bendita sois vós entre as mulheres. Ave Maria, cheia de graça, o Senhor é convosco. Bendita sois vós entre as mulheres, e bendito é o fruto do vosso ventre, Jesus. Santa Maria, Mãe de Deus, rogai por nós, pecadores, agora e na hora da nossa morte. Amém. Ave Maria, cheia de graça, o Senhor é convosco. Bendita sois vós entre as mulheres. Ave Maria, cheia de graça, o Senhor é convosco. Bendita sois vós entre as mulheres, e bendito é o fruto do vosso ventre, Jesus. Santa Maria, Mãe de Deus, rogai por nós, pecadores, agora e na hora da nossa morte. Amém. Ave Maria, cheia de graça, o Senhor é convosco. Bendita sois vós entre as mulheres de Deus, rogai por nós, pecadores, agora e na hora da nossa morte. Amém. Ave Maria, cheia de graça, o Senhor é convosco. Bendita sois vós entre as mulheres, e bendito é o fruto do vosso ventre, Jesus. Santa Maria, Mãe de Deus, rogai por nós, pecadores, agora e na hora da nossa morte. Amém. Ave Maria, cheia de graça, o Senhor é convosco. Bendita sois vós entre as mulheres, e bendito é o fruto do vosso ventre, Jesus. Santa Maria, Mãe de Deus, rogai por nós, pecadores, agora e na hora da nossa morte. Amém. Ave Maria, cheia de graça, o Senhor é convosco. Bendita sois vós entre as mulheres, e bendito é o fruto do vosso ventre, Jesus. Santa Maria, Mãe de Deus, rogai por nós, pecadores, agora e na hora da nossa morte. Amém. Glória ao Pai, ao Filho e ao Espírito Santo, como era no princípio, agora e sempre. Amém. Ó meu Jesus, perdoai-nos, livrai-nos do fogo do inferno. Levai as almas todas para o céu e socorrei em quem mais precisar. No quarto mistério luminoso, contemplamos a transfiguração de Jesus. Jesus manifesta a sua glória divina no alto do Monte Tabor. Pai nosso que estás nos céus, santificado seja o vosso nome. Venha a nós o vosso reino, seja feita a vossa vontade, assim na terra como no céu. O pão nosso de cada dia nos dai hoje. Perdoai-nos as nossas ofensas, assim como nós perdoamos a quem nos tem ofendido. E não nos deixeis cair em tentação, mas livrai-nos do mal. Amém. Ave Maria, cheia de graça, o Senhor é convosco. Bendita sois vós entre as mulheres, e bendito é o fruto do vosso ventre, Jesus. Santa Maria, Mãe de Deus, rogai por nós, pecadores, agora e na hora da nossa morte. Amém. Ave Maria, cheia de graça, o Senhor é convosco. Bendita sois vós entre as mulheres, e bendito é o fruto do vosso ventre, Jesus. Santa Maria, Mãe de Deus, rogai por nós, os pecadores, agora e na hora da nossa morte. Amém. Ave Maria, cheia de graça, o Senhor é convosco.
bendita sois

vós entre as mulheres, e bendito é o fruto do vosso ventre, Jesus. Santa Maria, Mãe de Deus, rogai por nós, pecadores, agora e na hora da nossa morte. Amém. Ave Maria, cheia de graça, o Senhor é convosco. Bendita sois vós entre as mulheres, e bendito é o fruto do vosso ventre, Jesus. Santa Maria, Mãe de Deus, rogai por nós, pecadores, agora e na hora da nossa morte. Amém. Ave Maria, cheia de graça, o Senhor é convosco. Bendita sois vós entre as mulheres, e bendito é o fruto do vosso ventre, Jesus. Santa Maria, Mãe de Deus, rogai por nós, pecadores, agora e na hora da nossa morte. Amém. Ave Maria, cheia de graça, o Senhor é convosco. Bendita sois vós entre as mulheres, e bendito é o fruto do vosso ventre, Jesus. Santa Maria, Mãe de Deus, rogai por nós, pecadores, agora e na hora da nossa morte. Amém. Ave Maria, cheia de graça, o Senhor é convosco. Bendita sois vós entre as mulheres, e bendito é o fruto do vosso ventre, Jesus. Santa Maria, Mãe de Deus, rogai por nós, pecadores, agora e na hora da nossa morte. Amém. Ave Maria, cheia de graça, o Senhor é convosco. Bendita sois vós entre as mulheres, e bendito é o fruto do vosso ventre, Jesus. Santa Maria, Mãe de Deus, rogai por nós, pecadores, agora e na hora da nossa morte. Amém. Ave Maria, cheia de graça, o Senhor é convosco. Bendita sois vós entre as mulheres, e bendito é o fruto do vosso ventre, Jesus. Santa Maria, Mãe de Deus, rogai por nós, pecadores, agora e na hora da nossa morte. Amém. Ave Maria, cheia de graça, o Senhor é convosco. Bendita sois vós entre as mulheres, e bendito é o fruto do vosso ventre, Jesus. Santa Maria, Mãe de Deus, rogai por nós, pecadores, agora e na hora da nossa morte. Amém. Glória ao Pai, ao Filho e ao Espírito Santo, como era no princípio, agora e sempre. Amém. Ó meu Jesus, perdoai-nos, livrai-nos do fogo do inferno. Levai as almas todas para o céu e socorrei em quem mais precisar. No quinto mistério luminoso, contemplamos a instituição da Eucaristia. Jesus entrega seu corpo e sangue na última ceia. Pai nosso que estás nos céus, santificado seja o vosso nome. Venha a nós o vosso reino, seja feita a vossa vontade, assim na terra como no céu. O pão nosso de cada dia nos dai hoje. Perdoai-nos as nossas ofensas, assim como nós perdoamos a quem nos tem ofendido. E não nos deixeis cair em tentação, mas livrai-nos do mal. Amém. Ave Maria, cheia de graça, o Senhor é convosco. Bendita sois vós entre as mulheres, e bendito é o fruto do vosso ventre, Jesus. Santa Maria, Mãe de Deus, rogai por nós, pecadores, agora e na hora da nossa morte. Amém. Ave Maria, cheia de graça, o Senhor é convosco. Bendita sois vós entre as mulheres, e bendito é o fruto do vosso ventre, Jesus. Santa Maria, Mãe de Deus, rogai por nós, os pecadores, agora e na hora da nossa morte. Amém. Ave Maria, cheia de graça, o Senhor é convosco. Bendita sois vós entre as mulheres, e bendito é o fruto do vosso ventre, Jesus. Santa Maria, Mãe de Deus, rogai por nós, pecadores, agora e na hora da nossa morte. Amém. Ave Maria, cheia de graça, o Senhor é convosco. Bendita sois vós entre as mulheres, e bendito é o fruto do vosso ventre, Jesus. Santa Maria, Mãe de Deus, rogai por nós, pecadores, agora e na hora da nossa morte. Amém. Ave Maria, cheia de graça, o Senhor é convosco. Bendita sois vós entre as mulheres, e bendito é o fruto do vosso ventre, Jesus. Santa Maria, Mãe de Deus, rogai por nós, pecadores, agora e na hora da nossa morte. Amém. Ave Maria, cheia de graça, o Senhor é convosco. Bendita sois vós entre as mulheres, e bendito é o fruto do vosso ventre, Jesus. Santa Maria, Mãe de Deus, rogai por nós, pecadores, agora e na hora da nossa morte. Amém. Ave Maria, cheia de graça, o Senhor é convosco. Bendita sois vós entre as mulheres, e bendito é o fruto do vosso ventre, Jesus. Santa Maria, Mãe de Deus, rogai por nós, pecadores, agora e na hora da nossa morte. Amém.
Ave Maria, cheia de graça, o Senhor é convosco. Bendita sois vós entre as mulheres, e bendito é o fruto do vosso ventre, Jesus. Santa Maria, Mãe de Deus, rogai por nós, pecadores, agora e na hora da nossa morte. Amém. Ave Maria, cheia de graça, o Senhor é convosco. Bendita sois vós entre as mulheres, e bendito é o fruto do vosso ventre, Jesus. Santa Maria, Mãe de Deus, rogai por nós, pecadores, agora e na hora da nossa morte. Amém. Ave Maria, cheia de graça, o Senhor é convosco. Bendita sois vós entre as mulheres, e bendito é o fruto do vosso ventre, Jesus. Santa Maria, Mãe de Deus, rogai por nós, pecadores, agora e na hora da nossa morte. Amém. Glória ao Pai, ao Filho e ao Espírito Santo, como era no princípio, agora e sempre. Amém. Ó meu Jesus, perdoai-nos, livrai-nos do fogo do inferno. Levai as almas todas para o céu e socorrei em quem mais precisai. Salve Rainha, Mãe de Misericórdia, vida, doçura e esperança nossa salve. A vós bradamos, os degredados filhos de Eva, a vós suspirando, gemendo e chorando neste vale de lágrimas. Eia, pois, advogada nossa, esses vossos olhos misericordiosos a nós volvei, e depois desse desterro, mostrai-nos Jesus, bendito fruto do vosso ventre. Ó clemente, ó piedosa, ó doce e sempre Virgem Maria, rogai por nós, Santa Mãe de Deus, para que sejamos dignos das promessas de Cristo. Amém. O Senhor esteja convosco. Ele está no meio de nós. Desça sobre vós, por intercessão da bem-aventurada Virgem Maria, a Mãe da Canção Nova, a bênção de Deus Todo-Poderoso, Pai e Filho e Espírito Santo. Amém.

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2: Bom dia, pelo horário do Brasil, 6:30, quinta-feira, 1º de outubro de 2026. É hora de notícias aqui na Rádio Canção Nova. Papa Leão pede diálogo da retomada dos combates no Tigré. E começa hoje a Semana Nacional da Vida. Brasil e Estados Unidos serão grupo de trabalho para discutir acordo comercial nas próximas semanas. Eleitor vai poder acompanhar em tempo real os resultados das urnas e até conferir os boletins emitidos em cada sessão. Doação de sangue passa a ter novas regras em todo o país. E Cristiano Ronaldo abandona a concentração da seleção portuguesa e não vai disputar os próximos jogos da equipe pela Liga das Nações. Na próxima meia hora você acompanha essas e outras notícias comigo, José Eduardo e Manuel Laurindo, que opera o áudio aqui nos estúdios da Rádio Canção Nova, Cachoeira Paulista, São Paulo, uma emissora da Rede Canção Nova de rádio, jornalismo a serviço da vida e da esperança. Papa Leão pede diálogo diante da retomada dos combates no Tigré.
3: Rivolgo ora un appello per la regione del Tigray in Etiopia.
4: Acompanho com profunda preocupação a situação no Tigré e nas regiões vizinhas de Afar e Amhara, onde as hostilidades voltaram a eclodir.
3: I extend my heartfelt plea to all parties to choose the path of dialogue.
4: Dirijo meu sentido apelo a todas as partes para que escolham o caminho do diálogo. O conflito armado nunca resolve os problemas, mas apenas os agrava, deixando atrás de si um rastro de morte, destruição e ressentimento. Somente um diálogo sincero pode lançar as bases para uma paz duradoura.
3: It is my fervent hope that the international community will offer its generous and timely contribution to ensuring that all humanitarian aid be provided to those in need.
4: É minha fervorosa esperança que a comunidade internacional ofereça uma contribuição generosa e oportuna para garantir que toda ajuda humanitária chegue às pessoas necessitadas. Ao final da audiência geral, Leão XIV manifestou sua profunda preocupação com a retomada das hostilidades no Tigré e nas regiões vizinhas de Afar e Amhara, no norte da Etiópia. O apelo foi feito em um momento de forte escalada da violência. De fato, desde 22 de setembro, combates entre forças ligadas à Frente de Libertação do Povo do Tigré e forças do governo federal etíope voltaram a atingir diferentes pontos da região, colocando em risco o frágil acordo de paz firmado em Pretória em novembro de 2022. A nova escalada começou após meses de aumento das tensões. As forças da Frente de Libertação do Povo do Tigré assumiram o controle de aeroportos em Mekele, Aksum e Shire e avançaram também para áreas de Afar e Amhara. O governo federal lançou uma contraofensiva enquanto as duas partes apresentam versões divergentes sobre as causas e responsabilidades pela retomada dos combates. A ONU pediu máxima contenção, desescalada imediata, proteção dos civis e acesso seguro e sem obstáculos para as organizações humanitárias. O impacto humanitário já é significativo. A Organização Médicos Sem Fronteiras informou que o número de feridos da guerra atendidos nos hospitais de Korren e Alamata passou de cerca de 180 para mais de 420 entre 22 e 25 de setembro. No hospital de Suhul, em Shire, no noroeste do Tigré, mais de 300 feridos chegaram até 25 de setembro. Médicos Sem Fronteiras também informou que suspendeu suas atividades no hospital de Alamata devido à insegurança e acompanha os deslocamentos da população no Tigré, Amhara e Afar.
2: E na audiência geral desta quarta-feira, o Papa Leão recordou a recente viagem apostólica à França. Aos peregrinos de língua portuguesa, o pontífice saudou os novos alunos do Colégio Pio Brasileiro.
5: O Colégio Pio Brasileiro, inaugurado em 1934, procura acolher anualmente sacerdotes que vêm a Roma para frequentar diferentes cursos de pós-graduação, além dos presbíteros religiosos do Brasil e também de outros países que são acolhidos para uma formação permanente. No grupo de 35 brasileiros na praça estava o padre Vinícius Soares, da Diocese de Osasco, São Paulo. Depois de alguns anos como vigário paroquial na Catedral de Santo Antônio, dedicando-se à evangelização e serviço à comunidade, o sacerdote dá continuidade aos estudos em Roma, onde chegou recentemente e já ganhou bênção do Pontífice.
1: Para nós, novos alunos residentes do Pontifício Colégio Pio Brasileiro, foi motivo de muita alegria e emoção receber na audiência geral desta quarta-feira uma saudação toda especial do Santo Padre, o Papa Leão XIV. Nós que estamos aqui em Roma fazendo estudos de especialização para voltar e servir a igreja do nosso país, contamos hoje com a alegria da bênção do sucessor de Pedro, que nos fortalece na caminhada para melhor servir ao povo de Deus e à igreja do nosso país. Daqui de Roma, nós, padres do Pio Brasileiro, enviamos a todos o nosso abraço e a nossa bênção.
2: E começa hoje, quinta-feira, 1º de outubro, a Semana Nacional da Vida. Até o dia 8 de outubro, dia do Nascituro, os fiéis de todo o país são convidados a viver este momento especial para a Igreja no Brasil e a celebrar a defesa da vida. Neste ano, o tema a ser desenvolvido será o sentido da vida e o lema Eu Vim para que Todos Tenham Vida e a Tenham em Abundância. Para marcar o início da semana, a Comissão Episcopal para a Vida, e a Família sugere que hoje, na abertura da Semana Nacional da Vida, seja celebrado o sinal da alegria, fazendo ressoar os sinos de nossas igrejas. Já no dia 8 de outubro, dia do Nascituro, os fiéis são chamados a viver o sinal da esperança, acendendo velas e rezando juntos a oração do Nascituro em unidade com toda a igreja no Brasil. E o bispo de Rondonópolis, Gui Ratinga, e presidente da Comissão para Ação Missionária e Cooperação Intereclesial da CNBB, Dom Maurício da Silva, publicou num artigo no portal da CNBB, na qual chama a atenção para o tema, a mensagem e a programação do mês missionário deste ano. O bispo recorda que, este ano, a Igreja celebra o centenário da criação pelo Papa Pio X do Dia Mundial das Missões. O tema do mês missionário é Um em Cristo, unidos na missão. E o lema, para que todos sejam um. Sobre essa temática, Dom Maurício reforça que o Papa Leão presenteou com uma belíssima mensagem, convocando-nos a permanecer unidos a Cristo. Mais do que pensar o mês missionário como um período de atividade, Dom Maurício aponta que todos são chamados a ser cristãos, que cultivam uma espiritualidade missionária de estar na presença de Jesus. No Brasil, a abertura oficial do mês missionário acontece em duas missas no Santuário de Aparecida. Ontem aconteceu a primeira às 18h, na Basílica Histórica. E hoje, 1º de outubro, será no Santuário Nacional. E a sede da CNBB recebeu o encontro anual dos bispos da Comissões para Ação Sócio-Transformadora para o enfrentamento do tráfico de pessoas e para a ecologia integral e mineração. O encontro reuniu os bispos, presidentes das comissões, bispos referenciais das pastorais sociais, organismos como a Comissão Pastoral da Terra e o Conselho Pastoral dos Organismos, ou melhor, o Conselho Pastoral dos Pescadores e Pescadoras, além de convidados. As três comissões atuam em temas transversais e aproveitaram o encontro para intensificar a união de esforços para fortalecer a sinodalidade, aprofundar compromisso com a justiça social e renovar as respostas pastorais contemporâneas. Este ano, o encontro também contou com a participação de Célia Barja e Padre Paulo Parisi, colaboradores do Dicastério para o Serviço de Desenvolvimento Humano Integral no Vaticano. Segundo a Comissão para a Ação Sócio-Transformadora da CNBB, o encontro se constituiu como um momento de comunhão, compromisso e discernimento sobre os desafios da Igreja e os caminhos para uma atuação cada vez mais próxima das realidades das pessoas mais empobrecidas e excluídas dos direitos fundamentais. Durante a programação, as comissões de CNBB apresentaram sobre seus horizontes de trabalho para o ano que vem. E na oportunidade houve o lançamento do livro Igreja, Transformação Social Pastoral Sócio-Transformadora, publicado pelas edições CNBB.
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2: Mudamos de editoria 6h39. As eleições acontecem neste domingo. O eleitor vai poder acompanhar em tempo real os resultados das urnas e até conferir os boletins emitidos em cada sessão.
6: os aplicativos Resultados e Boletim na Mão, da Justiça Eleitoral, estão disponíveis para celulares Android e iOS. No aplicativo Resultados, os dados são atualizados conforme os boletins de urna são recebidos e processados pela Justiça Eleitoral. Dá para pesquisar a votação por cargo e candidato e também consultar os votos por estado, município e zona eleitoral. A ferramenta também traz o número de sessões apuradas e a taxa de comparecimento dos eleitores. Ao término da apuração, o aplicativo informa os resultados finais, os votos por partido e os candidatos eleitos ou que vão disputar o segundo turno. Já o aplicativo Boletim na Mão permite consultar o conteúdo do boletim de urna de cada sessão e comparar esses dados com os resultados totalizados e divulgados pelo TSE. Neste ano, o aplicativo está integrado ao e-título, o que dispensa baixar outro aplicativo e facilita o compartilhamento de boletins. O primeiro turno das eleições de 2026 acontece neste domingo e a apuração começa a partir das 5 da tarde. Onde houver segundo turno, a votação vai ser no dia 25 de outubro. Toda a apuração também pode ser acompanhada pelo portal Resultados do TSE. Da Rádio Nacional Rio de Janeiro, Carolina Pessoa.
2: Responsabilidade parte de verificar informações e checar as fontes antes de propagação. Série da equipe do jornalismo Canção Nova sobre política e cidadania à luz do Evangelho traz o tema Verdade. A reportagem busca mostrar o que é a verdade e como o cidadão pode identificá-lo no dia a dia. Acompanhe a reportagem de Gabriela Matos, do Sistema Canção Nova de Comunicação, com depoimentos do bispo auxiliar do Ordinariado Militar do Brasil, Dom Falcão, e dos professores Dilma Kunsch e Valberson Martins.
7: Internet, redes sociais, smartphones e outros dispositivos eletrônicos ampliaram o acesso à informação. Ao mesmo tempo, a manipulação de imagens e vídeos, as campanhas digitais e o uso da inteligência artificial também passaram a fazer parte do cotidiano. Em meio a tantos dados, notícias e conteúdos circulando a todo instante, surge um desafio: como identificar o que é verdadeiro?
8: Checar a informação, inseri-la de fato no contexto em que ela se desdobra, procurar quanto possível saber as razões e as consequências. Porque o dado, ele inserido no real contexto, ele pode ter uma conotação completamente diferente daquela tirada do contexto.
7: Teorias conspiratórias e informações deliberadamente falsas ganharam espaço no debate político de vários países. Nas redes sociais, esses conteúdos alcançam milhares de pessoas, misturam fatos e versões e podem interferir na maneira como a realidade é compreendida. Nesse cenário, buscar a verdade e verificar a informação são atitudes essenciais para um debate público mais responsável.
9: Eu nunca consigo dissociar o tema da verdade, sobretudo no campo da política. Toda a política da vida, a política do cotidiano e também a política partidária, eu não consigo dissociá-la de uma questão de ética.
7: No ambiente digital, uma informação falsa pode percorrer muitos caminhos em pouco tempo e chegar também aos mais jovens. Famílias, comunidades e escolas têm um papel importante nesse processo, ajudando a formar pessoas capazes de questionar, verificar e compreender que aquilo que publicam e compartilham também produz consequências na sociedade.
10: Jesus nos diz: a verdade nos tornará livres. Por isso, verificar uma informação também é uma forma de responsabilidade e de cuidado com o próximo. Papa Francisco nos lembra que os jovens não são apenas o futuro, eles são o presente e o agora de Deus.
7: A inteligência artificial trouxe ferramentas capazes de facilitar tarefas, ampliar o acesso ao conhecimento e ajudar na solução de problemas. Mas esses mesmos recursos também podem ser usados para produzir textos, imagens, áudios e vídeos falsos, cada vez mais convincentes, tornando mais difícil distinguir o que é real do que foi artificialmente criado.
11: O que funciona é um hábito compartilhada, essa é a higiene coletiva. Então isso significa, antes da gente repassar no grupo da família, antes da gente passar para uma pessoa conhecida, a gente verificar a fonte, quem publicou, se alguém mais verificou, especialmente se é uma coisa que choca, especialmente se é uma coisa que é feita para trazer emoções fortes em quem está vendo ou quem está ouvindo.
7: Ninguém precisa se tornar especialista para desconfiar antes de compartilhar. Verificar a fonte, confrontar informações e conhecer o contexto são cuidados que ajudam a interromper a desinformação. A verdade também depende de quem está disposto a procurá-la. E numa sociedade cercada por tantas vozes, lançar luz sobre os fatos é uma responsabilidade de todos.
2: Tivemos depoimento também nessa reportagem do professor de IA e Política Tecnológica, Felipe Moura. O WhatsApp vai disponibilizar novos controles para contas de crianças.
12: Com as ferramentas, as mães, pais ou responsáveis poderão acompanhar e definir algumas configurações de uso do aplicativo. Os recursos são opcionais e podem ser configurados em conjunto com a criança ou adolescente, de acordo com a meta. Entre eles estão a opção de escolha de quem pode ver a foto do perfil e quem pode adicionar o menor de idade a grupos. Se o adolescente quiser alterar essa configuração, será necessária a aprovação do responsável por meio de um PIN definido pelo adulto. Além disso, os responsáveis vão receber notificações quando o menor entrar ou sair de um grupo ou quando um grupo que ele já participa aumentar significativamente de tamanho. O WhatsApp informou que mesmo com os controles das atividades, as mensagens e ligações pessoais dos adolescentes seguem privadas e protegidas por criptografia de ponta a ponta. Da Rádio 2, Fabíola Altran.
2: Falamos de saúde, doação de sangue passa a ter novas regras em todo o país.
13: Entre as mudanças estão a redução de prazos após tatuagens, procedimentos estéticos, endoscopia e alguns tratamentos, além da possibilidade de doadores habituais continuarem doando depois de 70 anos. A mudança entrou em vigor nesta semana. A diretora do EMEPAR Paraná, Vivian Raxa, fala sobre a mudança.
14: As alterações não colocam em risco o processo de doação, porque se mantém a realização da triagem clínica, onde cada doador passa por um processo em que são avaliadas suas particularidades.
13: Pelas novas regras do Ministério da Saúde, tatuagens, maquiagem definitiva e procedimentos estéticos invasivos podem ter prazo de espera de 7 dias quando for possível verificar a segurança sanitária do procedimento. Caso contrário, permanecem 4 meses. Para piercing na boca ou na região genital, são 4 meses após a retirada. O intervalo após a endoscopia ou colonoscopia caiu de 6 para 4 meses. Para quem teve tuberculose, passou de 5 anos para 2 anos após a cura. Já pessoas que fizeram cirurgia bariátrica podem ser avaliadas para doação 6 meses depois, desde que estejam com o peso estável. A primeira doação continua tendo como referência o limite de 60 anos. Já quem doa regularmente poderá continuar depois dos 70, desde que esteja saudável e seja considerado apto na avaliação clínica. A Hemorrede do Paraná atende 384 hospitais e envia diariamente cerca de 700 hemocomponentes para essas unidades. Como o sangue tem prazo de validade, a doação regular é necessária para manter os estoques. Para doar, consulte a unidade mais próxima e verifique se é preciso agendamento no site da Secretaria da Saúde. Mais informações pelo 0800-645-4555 ou pelo 41-3262-7676. Agência Rádio Web de Curitiba, Fernanda Nardo.
2: Às 6h49, Cristiano Ronaldo abandonou nesta quarta-feira a concentração da seleção portuguesa e não vai disputar os próximos jogos da equipe pela Liga das Nações. O Astro afirmou que sua decisão foi motivada pelas declarações do técnico Jorge Jesus, sem especificar o que causou o atrito entre os dois. Minutos antes da decisão do jogador, Jesus havia dito que o atleta treinaria normalmente junto com o grupo em meio à insatisfação dele por não ter participado da partida contra a Noruega no domingo, com a vitória de Portugal por 2-1. A seu tempo, direi a verdade a todos os portugueses sobre as razões que motivaram a minha saída da equipe nacional, a qual sempre me dediquei, escreveu Cristiano Ronaldo no Instagram. Agora é tempo de desejar boa sorte a Portugal e a todos os meus companheiros da equipe, sem exceção. De acordo com o jornal Marca, ele vai viajar a Madrid e não estará presente nos confrontos com a Dinamarca hoje e novamente com a Noruega no domingo. Voltamos com a nossa editoria de saúde. Há uma diferença importante entre ajudar uma pessoa idosa e decidir por ela. Essa fronteira nem sempre é percebida no dia a dia. Na Semana Internacional da Pessoa Idosa, respeito e liberdade ajuda a construir relações melhores. Acompanhe a reportagem de Léo Apolinário, do Sistema Canção Nova de Comunicação, que conversou com a dona Tereza e também a fisioterapeuta Gelu Lemes.
15: Aos 67 anos, Dona Tereza, ou simplesmente Dona TT, como é conhecida, tem uma rotina tão intensa que parar não faz parte dos planos.
16: Eu caminho todos os dias uma hora. Eu frequento um clube que chama Belo Horizonte, que fica na orla, porque eu quero aprender a nadar na altura da vida aos 67 anos. Eu faço pilates 2 vezes por semana. E eu adoro ir pro samba.
15: E ela não anda só por Belo Horizonte com as amigas. Uma vez por ano, Dona Tereza faz questão de fazer uma viagem internacional com o filho.
16: Em 2024, eu vi o Papa. Foi muita emoção, porque eu sou muito católica. Há 2 meses atrás, eu estava na Turquia.
17: Os idosos estão cada vez mais ativos, mudando o conceito de envelhecimento e a forma como são abordados. Mas algumas atitudes ainda podem causar desconforto.
16: Às vezes eu vou entrar no ônibus, tem gente na minha frente. Mas como eu estou com a cabeça branca, quer que eu entro antes. Isso me incomoda.
15: Mas envelhecer com autonomia tem tudo a ver com a maneira que a pessoa é tratada. Kelly é fisioterapeuta e atua há quase 20 anos no atendimento a pessoas idosas. A partir dessa experiência, criou nas redes sociais os 10 mandamentos da boa convivência com os idosos. Primeiro mandamento, não gritarás. Segundo, não ignorarás. Não apelidarás. Não testarás a memória. Não invadirás a autonomia. Não farás por ele. Não puxarás pelo braço. Não interromperás. Não generalizarás. E o 10º mandamento, não infantilizarás. O documento viralizou e tem chamado a atenção.
18: Os mais comuns são gritar com o idoso, achando que todo idoso é surdo. Quando está numa consulta, ao invés de entrevistar o idoso que está ali presente, entrevista quem está acompanhando. Então, mais amável chamar o outro pelo nome do que falar assim, vem vozinha. Coisas do cotidiano que parecem ser amáveis, vêm travestidas de acolhimento, mas na verdade não são. Elas são recebidas como anulação, como inutilidade para o idoso.
15: Cuidar não é só estar presente nas tarefas do dia a dia, é demonstrar carinho e respeito.
18: Na Semana do Idoso, gente, no lugar de dar presente, dar sabonete, dar meia, dê dignidade, dê afeto.
2: Está aí, você viu a fisioterapeuta Kelly Lemos, e não Gelu Lemos, como eu li antes. A Canção Nova celebra a memória litúrgica de Santa Teresinha. Haverá uma programação no Rincão do Meu Senhor e no Santuário do Pai das Misericórdias, aqui em Cachoeira Paulista, São Paulo. Nesta quinta, 1º de outubro, abrindo o mês missionário, a igreja celebra a memória litúrgica de Santa Teresa do Menino Jesus, doutora da igreja e padroeira das missões. Aqui em Cachoeira, os carmelitas mensageiros do Espírito Santo, que adotam e difundem a espiritualidade da pequena via de Santa Teresinha, conduzirão neste dia a tradicional quinta-feira de adoração, cujo o tema central será um pensamento conhecido da santa: a santidade não consiste em grandes coisas, mas em amar muito. Além das pregações no Rincão, a missa no Santuário Pai das Misericórdias, às 16h, a missa será presidida pelo Frei Josué e concelebrado pelo Frei Rodrigo. O Sistema Canção Nova de Comunicação transmitirá toda a programação. Projeto M Almas, chegamos aos 82% do nosso projeto no mês de setembro. Vamos acompanhar daqui a pouquinho, Sorrindo para a Vida, a finalização do projeto da M Almas no mês de setembro. E esperamos que dê 100%. E uma última informação: o governo americano se comprometeu a enviar nas próximas semanas documento com uma proposta para dirimir as diferenças em questões tarifárias e não tarifárias entre o Brasil e Estados Unidos. A delegação brasileira, representante comercial dos Estados Unidos, embaixador Jamielson Greer, concordaram em criar um grupo de trabalho para discutir temas relacionados a um possível acordo entre os dois países, segundo o comunicado conjunto divulgado pelos Ministérios das Relações Exteriores e do Desenvolvimento, Indústria, Comércio e Serviços. O Brasil questiona a base legal para a decisão do governo Trump, que em julho passado impôs tarifaço de até 37,5% sobre a importação de uma série de produtos brasileiros. O país levou à discussão a Organização Mundial do Comércio. Pelo horário de Brasília, 6h55. Chegamos ao final do Jornal Canção Nova desta quinta-feira. Apresentação e produção minha, José Eduardo. Obrigado, Manuel Lorento, pelos trabalhos técnicos. Jornalista responsável, Marcelo. Até outras informações, acesse noticias.cancaonova.com. Um ótimo dia, jornalismo Canção Nova, serviços da vida e da esperança. 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
2: 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Padre Jonas Habib.
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1: Felizes os sofrimentos e as penitências aqui nesta terra que me conseguiram alcançar as grandes recompensas no céu. São Pedro de Alcântara.
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14: Põe no Senhor tuas delícias e ele dará o que teu coração pede. Entrega teu futuro, espera nele e ele agirá. Salmo 38, versículo 4 a 5.
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0: Um bom dia para você que nos acompanha pela Rede Canção Nova de Rádio por todo o Brasil, sintonizado conosco. Também um bom dia para você que está aqui na Capela de Nossa Senhora das Graças, sim, aqui na Rádio Canção Nova em Cachoeira Paulista. Vamos iniciar a Santa Missa e também iniciamos neste dia o mês das missões. Com a graça de Deus, vamos viver esse tempo maravilhoso da nossa igreja. Cantemos o nosso canto de entrada. Andamos.

0: O Senhor cercou-a de cuidados e a instruiu. Guardou-a como a pupila dos seus olhos. Como águia, estendeu as suas asas. Tomou-a e levou-a nos seus ombros. Somente o Senhor foi o seu guia. Em nome do Pai, do Filho e do Espírito Santo.
1: Amém.
0: A graça e a paz de nosso Senhor Jesus Cristo, o amor do Pai e a comunhão do Espírito Santo estejam convosco.
1: Bendito seja Deus que nos reuniu no amor de Cristo.
0: Quero acolher a cada um e a cada uma que se une conosco em oração nesta celebração. Os que estão aqui na capela, Nossa Senhora das Graças, e os que nos acompanham pela rede Canção Nova de Rádio. Hoje, 1º de outubro, celebramos com alegria Santa Teresinha do Menino Jesus e da Sagrada Face, Virgem e Doutora da Igreja. Peçamos a intercessão de Santa Teresinha para que do céu seja derramado sobre nós uma chuva de graças, essas rosas que Santa Teresinha prometeu que lá do céu enviaria para nós. Então que hoje possamos pedir a sua intercessão e como ela, também entrarmos nesta pequena via, sabendo que o amor é o que nos une, é o amor que faz com que nós possamos corresponder ao plano de Deus em nossa vida. Meus irmãos e irmãs, nessa certeza de que o Senhor nos guia, que o Senhor nos guarde, vamos então reconhecer que somos necessitados deste amor misericordioso, para podermos assim viver bem a nossa caminhada de fé.

0: Deus, que é todo-poderoso e rico em misericórdia, tenha compaixão de nós, perdoe os nossos pecados e nos conduza à vida eterna.
1: Amém.
0: Oremos. Ó Deus, que preparais o vosso reino para os pequenos e humildes, fazei-nos seguir confiantes o caminho de Santa Teresinha do Menino Jesus, para que, por sua intercessão, nos seja revelada a vossa glória eterna. Por nosso Senhor Jesus Cristo, vosso Filho, que é Deus e convosco vive e reina na unidade do Espírito Santo, por todos os séculos dos séculos. Amém. Amém.
2: Leitura do livro de Jó. Disse Jó: piedade, piedade de mim, meus amigos, pois a mão de Deus me feriu. Por que me perseguis como Deus e não vos cansais de me torturar? Gostaria que minhas palavras fossem escritas e gravadas numa inscrição com ponteiro de ferro e com chumbo, cravados na rocha para sempre. Eu sei que o meu Redentor está vivo e que, por último, se levantará sobre o pó. E depois que tiverem destruído esta minha pele, na minha carne, verei a Deus. Eu mesmo o verei. Meus olhos o contemplarão, e não os olhos de outros. Dentro de mim consomem-se os meus rins. Palavra do Senhor.
3: Graças a Deus.
2: Sei que a bondade do Senhor eu hei de ver na terra dos viventes.
3: Sei que a bondade do Senhor eu hei de ver na terra dos viventes.
2: Ó Senhor, ouvi a voz do meu apelo. Atendei por compaixão. Meu coração fala convosco confiante e os meus olhos vos procuram.
3: Sei que a bondade do Senhor eu hei de ver na terra dos viventes.
2: Senhor, é a vossa face que eu procuro. Não me escondais a vossa face. Não afasteis em vossa ira o vosso servo. Sois vós o meu auxílio. Não me esqueçais, nem me deixeis abandonado, meu Deus e Salvador.
3: Sei que a bondade do Senhor eu hei de ver na terra dos viventes.
2: Sei que a bondade do Senhor eu hei de ver na terra dos viventes. Espera no Senhor e tem coragem. Espera no Senhor.
3: Sei que a bondade do Senhor eu hei de ver na terra dos viventes.

0: Senhor esteja convosco.
1: Ele está no meio de nós.
0: Proclamação do Evangelho de nosso Senhor Jesus Cristo segundo São Lucas.
1: Glória a vós, Senhor.
0: Naquele tempo, o Senhor escolheu outros 72 discípulos e os enviou dois a dois na sua frente a toda a cidade e lugar aonde ele próprio devia ir. E dizia-lhes: a messe é grande, mas os trabalhadores são poucos. Por isso pedi ao dono da messe que mande trabalhadores para a colheita. Eis que vos envio como cordeiros para o meio de lobos. Não leveis bolsa, nem sacola, nem sandálias, e não cumprimenteis ninguém pelo caminho. Em qualquer casa em que entrardes, dizei primeiro: a paz esteja nesta casa. Se ali morar um amigo da paz, a vossa paz repousará sobre ele. Se não, ela voltará para vós. Permanecei naquela mesma casa, comei e bebei do que tiverem, porque o trabalhador merece o seu salário. Não passeis de casa em casa. Quando entrardes numa cidade e fordes bem recebidos, comei do que vos servirem. Curai os doentes que nela houver e dizei ao povo: o reino de Deus está próximo de vós. Mas quando entrardes numa cidade e não fordes bem recebidos, saindo pelas ruas, dizei: até a poeira de vossa cidade, que se apegou aos nossos pés, sacudimos contra vós. No entanto, sabei que o reino de Deus está próximo. Eu vos digo que naquele dia, Sodoma será tratada com menos rigor do que essa cidade. Palavra da salvação.
1: Glória a vós, Senhor.
0: Meus irmãos e irmãs, iniciando este mês missionário, o mês do Rosário, a Igreja no Brasil nos convida a viver este mês missionário com o tema Unidos em Cristo, Unidos na Missão. O que entender sobre isso? A missão, muitas vezes nós confundimos missão e evangelização com aplausos, com eventos. Não. Missão e evangelização são coisas que, se entendida, nós vamos vivê-la dia a dia com amor. Jesus, no Evangelho de hoje, ele nos apresenta os 72 discípulos que ele envia em missão a toda a cidade e o lugar onde ele próprio devia ir. E dizia-lhes: a messe é grande, mas os trabalhadores são poucos. Neste meu tempo de sacerdócio, eu aprendi uma coisa: a messe sempre continuará grande. Por quê? Porque vai depender da disposição dos operários. Infelizmente, não tem muita gente disposta a trabalhar na messe do Senhor. Tem muita gente que quer: o que eu vou ganhar com isso? Missão, a evangelização, não é o que eu vou ganhar, mas aquilo que eu vou oferecer. E Santa Teresinha nos ensina isso. O que eu vou oferecer na minha vida para que a evangelização aconteça? Santa Teresinha, ela queria encontrar o seu lugar na igreja. Está lá na sua biografia, História de uma Alma, que ela pegou o capítulo 12 e 13 de São Paulo, da primeira carta de São Paulo aos Coríntios, e começou a ler. É porque ela estava buscando uma resposta. E quando ela se deparou que na igreja alguns seriam apóstolos, outros isso, outros aquilo, que a igreja é como um corpo. E ela foi entendendo, mas ainda não era o suficiente. E quando ela se depara no capítulo 13 de São Paulo aos Coríntios, ela descobre que sem a caridade não há missionários, sem a caridade não há mártires, sem a caridade não há evangelizadores. E Santa Teresinha então descobriu: na igreja, minha mãe, eu serei o amor, porque o amor passa por todas as vocações. Então, meu querido irmão, minha querida irmã, que diante dessa realidade da messe do Senhor, ela é grande, sim, mas se tivermos um amor sobrenatural, a obra ela vai acontecer. Não se espantar pelo tamanho, a dificuldade da obra, mas o tanto deste amor sobrenatural que eu vou viver na minha missão é o que vai fazer a diferença. Então é o se desgastar por amor. E a gente precisa entender isso, porque nós não podemos ser funcionários do sagrado. Fazer isso, porque eu sou contratado, porque isso. Não. Se nós fizermos assim, nós vamos nos cansar e perder a motivação. A grande motivação que eu, como padre, você que está aqui, quem está nos acompanhando é: esse amor sobrenatural vai fazer que na minha vocação, seja o sacerdócio, seja a vocação matrimonial, seja a vocação religiosa, eu vou usar esse amor sobrenatural para que este amor de Jesus Cristo, ele aconteça. É assim que nós vamos ser missionários. É assim que nós vamos ser evangelizadores. Não buscar aplausos, mas fazer com que Jesus se torne amado e conhecido. É assim que nós vamos viver bem a nossa vocação batismal. Então que neste mês de outubro, mês missionário, mês do Rosário, e que Santa Teresinha, com Francisco Xavier, é a patrona das missões, que possamos aprender como Santa Teresinha, a encontrar no amor a nossa via. Nas pequenas coisas. A pequena via de Santa Teresinha é isso, fazer do ordinário o extraordinário. Nas pequenas coisas, usar deste amor. E como é bom nós entendermos isso. Que nas pequenas coisas eu posso exercer este amor de Deus, fazendo com amor aquilo que me é conferido. Então, se nós entendermos isso, estaremos colaborando com a messe do Senhor, como bons missionários, boas missionárias, vivendo com amor a nossa vocação. E que Santa Teresinha interceda por nós, para que do céu ela mande chuva de rosas, para nos ajudar a compreender que é pela via do amor que nós vamos realizar plenamente a nossa vocação. Não nos esqueçamos disso. O amor. Por isso, um grande santo dizia: a medida do amor é amar sem medida. E São João da Cruz dizia que no término da nossa vida, nós seremos julgados pelo amor. Então vamos amar, que é muito mais fácil. Essa via é sangue, suor e lágrimas? Sim, mas é o caminho certo para um dia chegarmos no céu. Louvado seja nosso Senhor Jesus Cristo.
1: Para sempre seja louvado. 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Deus

0: Orai, irmãos e irmãs, para que o meu e o vosso sacrifício seja aceito por Deus Pai Todo-Poderoso.
1: Receba o Senhor por tuas mãos este sacrifício, para a glória do seu nome, para o nosso bem e de toda a sua santa igreja.
0: Senhor, proclamando-vos admirável em Santa Teresinha do Menino Jesus, humildemente nós vos pedimos, como vos foram agradáveis os méritos da sua vida, assim também vos agrade o serviço do nosso culto. Por Cristo nosso Senhor.
1: Amém. Amém.
0: O Senhor esteja convosco.
1: Ele está no meio de nós.
0: Corações ao alto.
1: O nosso coração está em Deus.
0: Demos graças ao Senhor nosso Deus.
1: É nosso dever e nossa salvação.
0: Na verdade, é digno e justo. É nosso dever e salvação dar-vos graças sempre e em todo lugar. Senhor Pai Santo, Deus Eterno e Todo-Poderoso. Recordando os santos e santas que se consagraram a Cristo por amor ao reino dos céus, celebramos a vossa admirável providência. Por ela, reconduzis a humanidade à santidade original e nos fazeis saborear, já aqui na terra, os dons reservados para o céu. Por isso, com todos os anjos e santos, nós vos louvamos, dizendo a uma só voz: Santo, Santo, Santo, Senhor Deus do Universo, o céu e a terra proclamam a vossa glória. Hosana nas alturas. Bendito que vem em nome do Senhor. Hosana nas alturas. Na verdade, ó Pai, vós sois santo, fonte de toda santidade. Santificai, pois, esses dons, derramando sobre eles o vosso Espírito, a fim de que se tornem para nós o corpo e o sangue de nosso Senhor Jesus Cristo.
1: Enviai o vosso Espírito Santo.
0: Estando para ser entregue e abraçando livremente a paixão, Jesus tomou o pão, pronunciou a bênção de ação de graças, partiu e o deu a seus discípulos, dizendo: Tomai todos e comei, isto é meu corpo que será entregue por vós. De igual modo, no fim da ceia, ele tomou o cálice em suas mãos e, dando graças novamente, o entregou a seus discípulos, dizendo: Tomai todos e bebei, este é o cálice do meu sangue, o sangue da nova e eterna aliança, que será derramado por vós e por todos para a remissão dos pecados. Fazei isto em memória de mim. Mistério da fé.
1: Anunciamos, Senhor, a vossa morte e proclamamos a vossa ressurreição. Vinde, Senhor Jesus.
0: Celebrando, pois, o memorial da morte e ressurreição do vosso Filho, nós vos oferecemos, ó Pai, o pão da vida e o cálice da salvação, e vos agradecemos porque nos tornastes dignos de estar aqui na vossa presença e vos servir.
1: Aceitai, ó Senhor, a nossa oferta.
0: Suplicantes vos pedimos que, participando do corpo e sangue de Cristo, sejamos reunidos pelo Espírito Santo num só corpo.
1: O Espírito nos una num só corpo.
0: Lembrai-vos, ó Pai, da vossa Igreja, que se faz presente pelo mundo inteiro, que ela cresça na caridade, em comunhão com o Papa Leão, com o nosso Bispo Vladimir, os bispos do mundo inteiro, os presbíteros, os diáconos e todos os ministros do vosso povo.
1: Lembrai-vos, ó Pai, da vossa Igreja.
0: Lembrai-vos também na vossa misericórdia dos nossos irmãos e irmãs que adormeceram na esperança da ressurreição e de todos os que partiram desta vida, acolhei-os junto a vós na luz da vossa face.
1: Concedei-lhes, ó Senhor, a luz eterna.
0: Enfim, nós vos pedimos, tende piedade de todos nós e dai-nos participar da vida eterna com a Virgem Maria, Mãe de Deus, São José, seu esposo, os apóstolos, hoje celebrando Santa Teresinha do Menino Jesus e todos os santos que neste mundo viveram na vossa amizade, a fim de vos louvarmos e glorificarmos por Jesus Cristo, vosso Filho. Por Cristo, com Cristo e em Cristo, a vós, Deus Pai Todo-Poderoso, na unidade do Espírito Santo, toda a honra e toda a glória, por todos os séculos dos séculos.
1: Amém. Amém.
0: Obedientes à palavra do Salvador e formados por seu divino ensinamento, ousamos dizer: Pai nosso que estais nos céus, santificado seja o vosso nome, venha a nós o vosso reino, seja feita a vossa vontade, assim na terra como no céu. O pão nosso de cada dia nos dai hoje, perdoai-nos as nossas ofensas, assim como nós perdoamos a quem nos tem ofendido, e não nos deixeis cair em tentação, mas livrai-nos do mal. Livrai-nos de todos os males, ó Pai, e dai-nos hoje a vossa paz, ajudados pela vossa misericórdia. Sejamos sempre livres do pecado e protegidos de todos os perigos, enquanto aguardamos a feliz esperança e a vinda do nosso Salvador, Jesus Cristo.
1: Vosso é o reino, o poder e a glória para sempre.
0: Senhor Jesus Cristo, dissestes aos vossos apóstolos: eu vos deixo a paz, eu vos dou a minha paz. Não olheis os nossos pecados, mas a fé que anima a vossa igreja. Dai-lhe, segundo o vosso desejo, a paz e a unidade. Vós que sois Deus com o Pai e o Espírito Santo.
1: Amém.
0: A paz do Senhor esteja sempre convosco.
1: O amor de Cristo nos uniu. Cordeiro de Deus, que tirais o pecado do mundo, tende piedade de nós. Cordeiro de Deus, que tirais o pecado do mundo, tende piedade de nós. Cordeiro de Deus, que tirais o pecado do mundo, dai-nos a paz.
0: Felizes os convidados para a ceia do Senhor, eis o Cordeiro de Deus que tira o pecado do mundo.
1: Senhor, eu não sou digno de que entreis em minha morada, mas dizei uma palavra e eu serei salvo.
0: O corpo de Cristo nos guarde para a vida eterna.
1: Amém. Chegado o momento da Sagrada Comunhão, você que nos acompanha pela Rede Canção Nova de Rádio, faça a sua comunhão espiritual. Mas hoje, ainda numa oportunidade, vá à sua paróquia, capela, no centro da sua cidade, se assim for possível, e comungue sacramentalmente. Jesus te espera.

0: Se não vos converterdes e não vos tornardes como crianças, não entrareis no reino dos céus, diz o Senhor. Oremos. Senhor, o sacramento que recebemos acende em nós a força daquele amor que levou Santa Teresinha do Menino Jesus a se consagrar inteiramente a vós e a implorar vossa misericórdia para todos. Por Cristo nosso Senhor.
1: Amém.
0: O Senhor esteja convosco.
1: Ele está no meio de nós.
0: Deus nosso Pai, que hoje nos reuniu para celebrar a festa de Santa Teresinha do Menino Jesus, vos abençoe, vos proteja de todo mal e vos confirme na sua paz. Amém. O Cristo Senhor, que manifestou em Santa Teresinha a força renovadora da Páscoa, vos torne testemunhas do seu Evangelho.
1: Amém.
0: Amém. O Espírito Santo, que em Santa Teresinha nos ofereceu um sinal da caridade divina, vos torne capazes de criar na Igreja uma verdadeira comunhão de fé e amor.
1: Amém. Amém.
0: E a bênção do Deus Todo-Poderoso, Pai, Filho e Espírito Santo, desça sobre vós e permaneça para sempre.
1: Amém.
0: Meus irmãos e irmãs, a alegria do Senhor é a vossa força. Tenham todos um santo dia, uma chuva de rosas para você neste dia de Santa Teresinha. Ide em paz e que o Senhor vos acompanhe.
1: Graças.

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2: Bom dia, família Canção Nova, está no ar, Sorrindo para a Vida. Bom dia, Brasil. Bom dia para você além Brasil, que também sintoniza a TV Canção Nova ao vivo neste momento. Gente, não preciso nem dizer, né? Um dia lindo aqui em Cachoeira Paulista, uma manhã de sol e um dia lindo espiritualmente, porque hoje é dia dela, Santa Terezinha do Menino Jesus e da Sagrada Face, aquela que nos ensina a pequena via, ser como uma pequena criança nos braços do Pai. E ela pediu, não é verdade, que o elevador para ela ir para o céu fosse os braços de Nosso Senhor. Eu também quero ir nesse elevador e tenho certeza que você também. E ela tem muito a nos ensinar, por isso que ela é doutora da igreja, né? E que ela nos ensine hoje a fazer a vontade de Deus, porque o que Santa Terezinha mais amou foi a vontade de Deus, e em tudo ela quis fazer a vontade do Senhor. Por isso é muito bom chegar até a sua casa nesse dia. Eu tenho certeza que Santa Terezinha está intercedendo por cada um de nós, por nós daqui e por nós aí também do outro lado. Somos família Canção Nova. Bom dia para toda essa equipe maravilhosa aqui por trás das câmeras, nossos cinegrafistas, nossas queridas produtoras e também o pessoal ali do suíte, os operadores de rádio. Como é bom chegar até você, família Canção Nova, pela TV ao vivo, também pela reprise no Canção Nova Play, canal oficial. Você que nos acompanha agora pelo CN Plus, que é o streaming da Canção Nova, o aplicativo de graça que você baixa aí no seu celular, onde você pode acompanhar a TV e a rádio ao vivo, tá bom? E é claro, um ótimo dia para os nossos queridos ouvintes da Rádio Canção Nova, espalhados pelo Brasil, muita gente nos ouvindo, no trânsito, em casa, no trabalho, pela Alexa, pelo seu celular, pelo foninho de ouvido, no computador. Que bom que nós estamos unidos. E hoje é dia de graças, né? Porque foi essa a promessa que Santa Terezinha fez, que ela passaria o céu derramando uma chuva de rosas sobre a terra. Sei que muitos têm o hábito de fazer novenas, né? A Santa Terezinha, esperar essa rosa, e que hoje a graça possa chegar na sua vida, meu irmão, minha irmã. Como é bom estarmos unidos e contando com a intercessão dos santos, porque nós acreditamos na comunhão dos santos, não é verdade? Santa Terezinha entrou na minha vida quando eu tinha por volta ali dos meus 15 anos, através do seu livro História de uma Alma. E através desse livro eu experimentei profundamente o amor e a misericórdia de Deus, para ver a importância que um livro tem na vida de uma pessoa, não é verdade? 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Mas eu quero acolher os meus queridos irmãos aqui da bancada nessa manhã linda, a começar pelo sacerdote. Bom dia, Padre Adriano.
3: Bom dia, Patrícia. Nossa, Deus abençoe. Muito bem vestida a caráter hoje, dia de Santa Terezinha do Menino Jesus. Linda camiseta.
2: Linda.
3: Acho que a Sidna também está, já você vai falar com a Sidna, né? E também temos essa imagem linda aqui. Vou trazer um pouquinho pra cá, viu? Você que trouxe, Sidna? Que legal, Santa Terezinha do Menino Jesus. Que pedimos hoje a intercessão de Santa Terezinha, padroeira das missões. E que prodígio, né, gente? Alguém que nunca saiu do seu Carmelo, né? Foi declarada padroeira.

0: das missões. Pedimos a intercessão de Santa Teresinha do Menino Jesus hoje. E hoje nós prosseguiremos, queridos irmãos e irmãs, com a nossa série dos sete dons do Espírito Santo. Dom esses que recebemos no batismo e que recebem a sua confirmação, a sua efusão no sacramento do Crisma. Hoje nós falaremos sobre o dom da ciência. Está sendo bem interessante esse percurso, a gente está retomando isso que é basilar, né, no catecismo católico, na formação cristã. E hoje nós vamos falar sobre o dom da ciência. A palavra está em Efésios, capítulo 1, versículos 17 e 18. Dom da ciência do Espírito Santo. Quero aproveitar o ensejo para deixar o meu abraço aqui para os irmãos da Casa da Canção Nova em Lavrinhas. Ontem à noite estive lá dando uma formação para os pré-discípulos, os irmãos muito queridos, falando sobre a masculinidade, a luz da palavra de Deus, o que é ser homem, né? A luz da Bíblia, os princípios bíblicos de masculinidade. Foi muito bonito. Os nossos pré-discípulos, lá é a fase da formação inicial, né? Onde serão formados, estão sendo formados os futuros missionários que assumirão, né, as funções da Canção Nova nas casas de missão, talvez num programa como esse, né, daqui a algum tempo. Então foi muito importante. Um abraço aí para o Padre Renê, para a Maria Cristina, para todos que estiveram comigo lá ontem também fazendo esse momento lindo.
1: Que bom, Padre. Já separou a palavra de Deus aí? Efésios capítulo 1, versículo 17.
0: Aqui e 18.
1: E 17 e 18. Tá, 17 e 18. Tá bom, família? E quero acolher meu querido irmão André Florencio. Seja bem-vindo.
2: Obrigado. Bom dia, bênção, Padre. Sim,
0: Deus abençoe.
2: Bom dia a todos vocês que estão nos acompanhando. E que Santa Teresinha nesse dia possa visitar você, né? Eu já vi aqui o povo recebendo rosas, né? Santa Teresinha já recolhendo lágrimas das pessoas, né? Isso aí, tá, gente. Como é bonita a nossa fé católica, que nos permite viver estas realidades, né? Hoje eu fui à missa também aqui no bairro do Embaú, aqui em Cachoeira Paulista. Tem uma igrejinha ali muito pequenininha, singela, de um padre muito querido, que é o padre Ailton. E hoje ele nos deu a bênção com uma relíquia de primeiro grau de Santa Teresinha também, né? Então
1: que graça.
2: Que quando tem uma relíquia de um santo, o santo está ali presente, né? Então começamos já vivenciando com muita alegria este dia muito especial.
1: Amém! Que bom! Sidna, bom dia!
3: Bom dia, Padre, meus irmãos que estão aqui na bancada. Bom dia para você que está aí do outro lado, que nos acompanha através da rádio, da TV, da internet. Como meus irmãos bem já falaram, né? Hoje é um dia muito especial, o dia de Santa Teresinha do Menino Jesus, essa grande santa, doutora da Igreja, que é padroeira das missões, mas que exerceu a sua missão sem sair de dentro do carro.
0: Sidna, até a sua xícara de Santa Teresinha. Olha.
3: Até a minha xícara, né? Porque visto. O padre queria não, padre. Me deixar de castigo, viu? Ele não queria me dar
0: jamais,
3: café,
0: jamais.
3: Aí, o padre, cadê meu café?
0: Meu prazer é servir café para essas irmãs lindas. Olha só.
1: Mesmo, até eu estou com a minha.
0: Isso. Filha, eu vou deixar assim viradinha para frente para quem está em casa ver Santa Teresinha.
3: Isso mesmo. Obrigada, padre.
0: Prazer.
3: Então, assim, é uma grande graça, né? Posso partilhar também que quando eu estava numa crise vocacional, com medo de vir para a comunidade Canção Nova, achando que eu era aliança, que eu não tinha nada a ver com comunidade de vida, e foi através de uma novena que Santa Teresinha movimentou o céu e eu tive a graça de ter força e assumir minha vocação. Então, é uma santa, assim, que me cativou, né? Como santa mesmo de devoção. Então, eu louvo e bendigo a Deus por essa grande riqueza que é a nossa igreja e, claro, né, Paty, que a nossa loja, loja Canção Nova, loja.cançãonova.com, não poderia deixar este dia de fora diante daquilo que são os nossos lindos produtos de evangelização. 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
3: gente. 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
3: Essa xícara linda que o padre acabou de falar, né? 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
1: 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E eu quero dizer, Sirjan, que essas rosas aqui nas mãos do Padre Adriano foi uma querida que nos deu, a Yasmine. Eu ganhei 2 buquês de rosa ontem, mas eu entendi que Santa Terezinha não estava dando os 2 para mim, que ela queria que eu distribuísse. Então eu vou distribuir.
0: Patrícia, deixa eu só fazer um adendo aqui.
1: Sim.
0: Até para quem não conhece, né, a Sidna deu um testemunho tão bonito aqui sobre a novena de Santa Terezinha. Diz a tradição, envolvendo, né, a espiritualidade carmelita, que quando você faz uma novena à Nossa Senhora, à Santa Terezinha, para quem não sabe, né, talvez para nós aqui seja óbvio,
1: isso,
0: você recebe uma flor como confirmação, uma rosa, né, uma flor, como confirmação daquela graça que você pediu. Então hoje a Patrícia, profeticamente, que recebeu essa graça, está também partilhando conosco para dizer que a gente recebeu também, né, essa graça.
1: Então passa para a querida Sidna.
0: Claro, já tá sem espinho, Sidna, fica tranquila.
1: Não tem espinhos,
0: essa. Tiraram os espinhos.
3: Graças a Deus.
0: Ou não tem, não sei.
3: Espinhos, ah, né?
1: Hoje... Essa é do Senhor.
3: Olha!
0: Eu agradeço porque Santa Terezinha tem um carinho, sempre teve um carinho muito grande pelos sacerdotes.
1: Verdade.
0: Né? Intercedeu pelos sacerdotes. Então, para mim, isso aqui é um sinal também dela.
1: E
0: obrigado,
1: essa aqui,
0: Patrícia.
1: É do André.
4: Ah, muito obrigado.
3: E todas essa aqui sem espinho, graças a Deus.
1: Essa é sua, tá bom? Você que está nos acompanhando, a sua rosa, que eu estou te entregando nesta manhã.
0: Uau.
1: Tá bom? Não sou eu, é Santa Terezinha que está enviando para você a sua rosa, te visitando nesse dia, e nós pedimos a intercessão dela. Santa Terezinha do Menino Jesus, rogai
0: por nós.
1: A sua vai ficar aqui do ladinho, tá bom?
3: E é isso, minha gente. Então, nós estamos também aqui passando, primeiramente, para agradecer. Nós ainda não estamos com o resultado da campanha, estamos aguardando o financeiro finalizar ali no final do programa, nós vamos dizer o resultado. Mas primeiramente, em nome de toda a família Canção Nova, né, Paty? A gente vinha hoje partilhando que hoje é um dia de agradecimento, ainda mais num dia desse em que nós abrimos o mês missionário, o mês das missões, que é o mês de outubro, junto aqui com Santa Terezinha. Então nós queremos, em nome de toda a família Canção Nova, de cada sócio evangelizador, porta a porta, aquelas pessoas que não são sócias, mas que se comprometem com a missão de evangelizar da Canção Nova, nós queremos dizer, se o Padre Jonas, ele estivesse vivo, com certeza ele ia estar aqui olhando e dizendo: Deus lhe pague, meu filho, Deus lhe pague, minha filha. Independentemente do resultado, nós estamos aqui agradecendo, porque ontem nós tivemos uma programação toda especial do projeto da Minha Almas. Eu estive lá, o Padre Adriano, a Paty ali junto na rádio, aqui também no Sorrindo para a Vida. Mas foi um dia de muita graça, de muitas doações e também de muitos testemunhos daquilo que Deus também já fez e realizou através da Canção Nova na sua vida. E quero já aproveitar, gente, a bancada está linda, olha aqui como está recheada.
1: Tá lindo.
3: E detalhe, viu? tinha bem mais coisa. Eu falei, Gil, vamos deixar para colocar amanhã, porque senão a bancada aqui não vai caber. Mas nós queremos agradecer pela generosidade. Esse cofre aqui, gente, essa lata, ela, não tô nem conseguindo levantar ela direito aqui, de tão pesada que tá. A pessoa mandou aqui, é a Maria Abel de Andrade. Ela é de São Lourenço, Minas Gerais. Ela deixou aqui o seu Algo a Mais em prol da campanha e colocou aqui para a bancada do Sorrindo para a Vida. Essa doação que chegou aqui, assim que sair, nós já vamos correr lá para o Clube da Evangelização para poder estar sendo já depositado. Esse aqui a pessoa pediu para não se identificar. Achei muito bonitinho. Ela colocou assim... Aos cuidados do Sorrindo para a Vida, com carinho, eu amo a Canção Nova. E aqui tem a foto do nosso amado Padre Jonas. Olha aqui que lindo, né? Então, nós queremos louvar e agradecer. Esse aqui é o Elton, colocou aqui, nos enviou esse cofrinho aqui, desse cachorrinho para nós. Então, nós queremos agradecer. E aproveito para ler aqui já esse testemunho. A pessoa, ela pediu para não se identificar. Ela falou... Amo a Canção Nova e contribuo todos os meses, faço meu Algo a Mais, mas eu estou deixando o meu testemunho, mas não precisa ler o meu nome, então sempre nós respeitamos com muito carinho os nossos sócios, aqueles também, se você quiser, envia para nós o seu testemunho no nosso e-mail, sorrindopravida@cancaonova.com, que nós lemos aqui na bancada. Claro, se você não quiser se identificar, não tem problema, a gente lê. E a pessoa colocou assim: bom dia, bancada linda e abençoada. Estou passando aqui para deixar minha contribuição e meu Algo a Mais. Eu sou sócia da Canção Nova desde 2018. Amo vocês e peço orações para minha família e quero dizer que eu também todos os dias rezo pela Canção Nova. Deixo aqui essa pequena contribuição, algumas peças de ouro e prata para manutenção do nosso paraíso. Olha que lindo, gente. Deixo aqui essa doação de ouro e prata para manutenção do nosso paraíso, que é o Santuário do Pai das Misericórdias. Me emocionei, viu?
0: Lindo demais.
3: Olha aí, ela coloca assim: gostaria de poder ajudar ainda mais, mas eu sei que com a doação que eu faço, a voz de vocês ecoa Jesus nos lares de muitas pessoas. Já sou uma pessoa limitada, gostaria de ir mais na Canção Nova, mas por conta da minha saúde não consigo. Mas sei que o pouco que eu faço pela Canção Nova, Deus realiza muito. E finalizo dizendo... É por isso que eu ajudo a Canção Nova. Olha aqui, gente. Que carinho. Ela deixou aqui o kitzinho aqui, ó.
0: Que lindo.
3: Na caixinha linda, que são pratas, né? A gente também direto já encaminha para manutenção, né, do nosso paraíso, o Santuário do Pai das Misericórdias, como ela bem colocou. Essas doações aqui, ó, de ouro, que chegou aqui também para nós, tudo de uma pessoa só. E tá aqui conosco, que chegou... R$300 saindo daqui, já vai direto para o Clube da Evangelização para ser depositado em prol da nossa campanha do Projeto Daime Almas. E quero dizer que eu fiquei muito feliz, viu? O santuário é o paraíso da Canção Nova.
0: Que lindo,
3: que lindo, né, padre?
0: A Sidna vai ter que começar a fazer academia para conseguir levantar esses generosos.
3: Faço, viu, padre?
0: Já faz, é verdade. É verdade, eu já encontrei na academia interna que a gente tem aqui na Canção Nova. Mas que linda a generosidade do povo, né, Sidna?
3: Isso.
0: A criatividade. Esse cachorrinho é um generoso também?
3: É um generoso.
0: Olha só que lindo, gente.
3: A gente vai dar para nossa produtora depois que nós enviar o dinheiro.
0: Que legal.
3: Porque ela faz... veterinária, né? Ela tá fazendo
5: faculdade.
3: Ah, animais, né?
0: É, Gil, que legal.
5: A Gil agradece.
3: Sempre quando chega um cofinho aqui de animaizinho, a Gil gosta. A gente depois dá pra ela.
0: Ah. Esse tá fácil de levantar, Sidna.
3: Tá fácil.
0: Mas aquele ali, aquele robusto,
3: esse Sidna... aqui é o padre Adriano que vai levar lá pro... Isso.
0: Eu levo com prazer. É com prazer.
5: Bom.
0: Agradeço a generosidade do nosso povo, né?
3: Amém.
0: Querido.
5: E eu gostei desse termo que ela usou, né? Paraíso. E a gente recorda que o padre Jonas sempre gostava de explicar... que uma igreja, um templo é um recorte do céu aqui na
0: Verdade.
5: Terra, né? E não sei você, mas é assim que eu me sinto quando eu entro numa igreja. É como se você sai da atmosfera do mundo e entra na atmosfera do céu, né? Entra num pedacinho do céu. Então, obrigada a você que nos ajuda mesmo, com essa doação em ouro também para a manutenção do Santuário do Pai das Misericórdias. E hoje é dia somente de gratidão a você. Você que ajudou e ontem se empenhou. Nossa, todos nós aqui recebemos, tanto né, nos canais oficiais da Canção Nova, quanto no particular, né,
0: Padre? Verdade, Patrícia. Eu recebi muitos comprovantes.
3: E aqui no e-mail que eu abri agora, eu não consegui dar conta de contar o tanto de doação que as pessoas mandaram, o comprovante.
5: Isso nos alegra muito, né? Nos incentiva.
0: O compromisso do povo, né, com a gente, com a família Canção Nova, com a evangelização, né, Patrícia? Nos emociona mesmo, né? Toca o nosso coração.
5: Eu agradeço a cada um que se empenhou ontem, se movimentou, não é? Para ajudar o projeto da Minha Alma. Quero trazer para você a frase de hoje. E a frase de hoje é o título desse livro: Canção Nova, uma obra de Deus. Eu vou mostrar aqui para essa câmera para você focar. E todas as frases desse mês de outubro, a nossa querida diretora já confirmou, será desse livro aqui, Canção Nova, uma obra de Deus. As pessoas, eu sei que ficam esperando, não é, a frase do dia, e agora você vai poder ter a frase do dia e muitas outras frases tendo o livro. Tá bom? 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
2: Estamos aqui se nós não tivéssemos plena certeza que nós estamos em missão, enviados por nosso Senhor, chamados a viver esse carisma e a vivermos assim, como o Padre Jonas nos ensinou, da Divina Providência, de mãos dadas com você, para continuarmos esse trabalho de evangelização. Então, daqui a pouquinho deve chegar aí o resultado da nossa campanha, como a Cidina disse, mas nós já estamos com o coração gratos a você e a Deus por tudo que Ele tem feito por nós. Por isso, vamos preparar o nosso coração para ouvirmos a palavra. O Padre já disse que traz aí hoje algo muito especial para nós. Então, peça a intercessão de Santa Teresinha e também a graça e o auxílio do Espírito Santo. Cantemos assim nesse dia especial.

0: Ó Santa Teresinha do Menino Jesus, nós pedimos a sua intercessão nesse dia, que a Senhora interceda por nós, para que nós tenhamos a ciência de Deus, dom do Espírito Santo, para que saibamos distinguir, diferenciar o que é eterno do que é passageiro, o que é essencial do que é circunstancial. Consagramos a Ti nossas famílias, pedimos também que a Senhora interceda para que o espírito missionário, o despojamento sejam reavivados em nós. Santa Teresinha intercede para que o nosso coração esteja em tudo voltado para Deus e descubra nele, e somente nele, o nosso maior e principal tesouro. Santa Teresinha do Menino Jesus,
1: rogai por nós.
0: Ó minha Senhora, ó minha Mãe, eu me ofereço todo a vós, e em prova da minha devoção para convosco, eu vos consagro neste dia os meus olhos, os meus ouvidos, a minha boca e o meu coração, inteiramente todo o meu ser, porque assim sou vosso, ó incomparável Mãe, guardai-me, defendei-me, como coisa e propriedade vossa. Amém. Quero começar também agradecendo, estava me esquecendo, mas nunca é tarde, quem rezou comigo na quaresma de São Miguel Arcanjo, acabamos terça-noite, né, à noite no meu canal no YouTube. Também aqueles que ajudaram, né, a reconstrução da sede, da capela da sede aqui da Canção Nova, né, dos santos patronos. Graças a Deus, a ajuda foi muito bem-vinda. Já temos um montante para pagar a mão de obra, para começar ali os aspectos mais primeiros ali da fundação da capela. Então que Deus lhe pague, tá? Muito obrigado. Efésios 1, versículo 17.

este versículo 18b. Vai ser a primeira parte do versículo. Suplicando ao Deus de nosso Senhor Jesus Cristo, o Pai glorioso, que vos dê o espírito da sabedoria e da revelação, para melhor conhecê-lo, que ele ilumine os olhos do vosso coração. Só essa primeira parte do 18. Eu vou trazer uma outra tradução agora. Essa foi a da CNBB, eu vou trazer uma outra tradução. Que o Deus de nosso Senhor Jesus Cristo, Pai da Glória, vos dê um espírito de sabedoria e de revelação, para poderdes realmente conhecê-lo. Que ele ilumine os olhos do vosso coração. Essa palavra aqui, ela está muito ligada, sabe, ao dom da ciência. Por quê? Porque nela São Paulo está pedindo justamente para a comunidade de Efésios e também dos Efésios e também para nós, precisamente esse dom específico que é o dom da ciência. Que o Pai das luzes, né, o Pai da glória, nos dê um espírito de sabedoria e de revelação para que nós possamos realmente conhecê-lo. Que ele ilumine os olhos do nosso coração. Isso aqui descreve o dom da ciência, do Espírito Santo. Que é esse dom precioso, o quinto dom do Espírito Santo que nós estamos falando nessa série, né? Sobre os sete dons do Espírito Santo. E à medida que eu for explicando esse dom e falando para ti o que ele significa, em que ele consiste, você vai entender a profundidade dessa palavra. Veja bem, falando do dom da ciência do Espírito Santo, eu quero começar já desfazendo um equívoco, né? Ciência aqui não está, não estou falando de inteligência, de cultura, de conhecimento científico, de método científico. Ciência, eu estou falando de uma ciência espiritual, que é justamente isso que está na passagem aqui. Que Deus vos deu um espírito de sabedoria, de revelação, para poder conhecê-lo. Ilumine os olhos do vosso coração, uma ciência dentro da alma, né? Para perceber as realidades, para julgar corretamente. E a ciência, ela tem a ver precisamente com a capacidade de diferenciar o eterno do passageiro, o essencial do circunstancial, o infinito do finito. Ela tem a ver com a capacidade de conseguir ler a criação e nela perceber o Criador. Ler os fatos e nela perceber os neles perceber, os vestígios de Deus Criador. Então veja bem, uma pessoa pode possuir muitos diplomas científicos e não ter a ciência do Espírito Santo. E talvez uma pessoa que nunca frequentou a universidade ter a consciência, o coração iluminado profundamente por esse dom. Então, o dom da ciência, em tese, em suma, claro, eu vou discorrer aqui sobre ele, mas em suma, ele significa conseguir enxergar as coisas dentro da ordem estabelecida pelo Criador, dentro da escala de prioridades estabelecida pelo Criador. Santo Tomás de Aquino, falando sobre esse dom, na parte segunda, né, da Suma Teológica, questão 9, ele diz: pelo dom da ciência, o Espírito Santo aperfeiçoa o nosso julgamento acerca das realidades criadas, da criação, permitindo-nos discerni-las corretamente em relação a Deus. O que que Santo Tomás, doutor da Igreja, está dizendo? Que pelo dom da ciência, eu vou analisar o que é criado, eu vou analisar o valor das coisas e eu vou discernir corretamente em relação a Deus, né? Ou seja, eu vou ter a capacidade de entender, isso aqui é um meio, isso aqui não é um fim. Isso aqui fala de Deus, mas isso aqui não é Deus. Isso aqui é um meio para eu chegar no lugar, mas não é o momento da chegada. A ciência, ela ilumina, ela nos ajuda a compreender. Isso é importante, mas não é Deus. Isso é bonito, mas é passageiro. Isso é útil, talvez, mas não pode dominar o meu coração. Isso parece maravilhoso, mas talvez está me afastando de Deus. Isso parece uma perda, mas talvez esteja me conduzindo ao essencial. Então, pelo dom da ciência, Deus coloca as coisas em ordem dentro de nós. Porque eu gosto muito dessa metáfora, hoje eu vou usar bastante metáforas, né? Quem já assistiu uma corrida de Fórmula 1 sabe que depois, quem ganha, os dois primeiros ali, né? Primeiro, segundo e terceiro lugar, eles vão para um pódio, né? E ali eles jogam champanhe um no outro, tem todo um ritual, uma tradição ali na Fórmula 1, que é bonita, simbólica. Mas eu gosto de pensar.

Que dentro do nosso coração existe um pódio. Um primeiro lugar, um segundo lugar e um terceiro lugar. E sempre quando o que não foi feito para estar no primeiro lugar entra no primeiro lugar, a nossa vida se desordena. Sempre quando Deus não está no centro, no pódio, no primeiro lugar do nosso coração, da nossa escala de valores, de prioridades na vida, a nossa vida se desordena. Presta atenção, uma pessoa desordenada, uma pessoa confusa, uma pessoa cuja vida não vai para frente, no fundo, no fundo, não quero ser simplista, mas no fundo, no fundo, essa pessoa colocou outras realidades, colocou pessoas, colocou o trabalho no pódio do coração. E às vezes até pessoas boas, tá? Às vezes até pessoas que estão na igreja. O seu trabalho que você faz não pode ser o seu Deus. O que você tem não pode ser o seu Deus, os seus seguidores não podem ser os seus Deus, os seus filhos não podem ser o seu Deus. A ciência ilumina o nosso julgamento das coisas, para nos fazer colocar cada coisa no seu devido lugar. Cada coisa é linda, mas no seu devido lugar. As pessoas são maravilhosas, mas se elas assumirem o pódio, nossa vida vira uma confusão. O dinheiro é positivo, é bom, você pode fazer muita coisa bonita com ele, mas se ele assumir o pódio, a sua vida vira de pernas para o ar. Imagina, não dá para você colocar meia na cabeça, né? Usando um exemplo bem assim, esdrúxulo, mas é isso que acontece. Toda pessoa que tira Deus do pódio começa a viver uma confusão. E aqui eu digo profeticamente, talvez hoje a sua vida esteja uma confusão. Talvez hoje você não tenha paz. Talvez hoje as coisas estejam tão pesadas, porque você colocou no pódio quem não precisa e não pode, não deve estar ali. Essa pessoa, eu sei que você gosta dela, mas ela não pode estar no pódio, ela não merece estar no pódio, ela não pode te dar o que você precisa de alguém que esteja no pódio. Prosseguindo. A criação, olha só o que Santo Tomás também intuía, que a criação pode se tornar um livro aberto sobre Deus, que fala de Deus, mas a criação não pode assumir o lugar de Deus. O que é o pecado? É você adorar muitas vezes a criatura no lugar do Criador. Olha o que São Paulo disse, não precisa abrir, o padre só vai citar, em Romanos 1:20. Desde a criação do mundo, as perfeições invisíveis de Deus, né? Deus é invisível, seu eterno poder, sua divindade, tornam-se visíveis à inteligência pelas suas obras. Meu Deus, que coisa profunda isso aqui. Romanos 1:20. Deus é invisível, Patrícia. Deus é espírito. Você não... Eu amo Jesus, mas eu não vou caminhar ali à tarde no seu rincão com Jesus, né? Jesus, vamos apostar uma corrida? Não, ele está comigo espiritualmente, ele está visível na Eucaristia, mas em pessoa... Foi quando ele esteve encarnado aqui, depois ele ressuscitou, né? Então, São Paulo está dizendo lá aos Romanos, tudo que é invisível, a perfeição invisível de Deus, você consegue contemplar, se tornam visíveis pela inteligência, quando você contempla as obras de Deus. Isso tem a ver com a ciência. Uma pessoa que não é iluminada pela ciência de Deus, do Espírito Santo, esse dom da ciência, ela pode olhar para uma montanha, que nós temos tantas, não vai dar para você ver daqui, porque as montanhas estão para cá, né? Mas, e também o nosso espelho, o nosso vidro não vai te mostrar. Mas a pessoa que não é iluminada pela ciência do Espírito Santo, ela pode olhar para a montanha e dizer, nossa, que montanha bonita. Mas a pessoa iluminada pela ciência do Espírito Santo pode olhar e falar, nossa, se essa montanha é tão grande e bonita, imagine quem a fez. Se esse mar é tão imenso, imagina a imensidade de Deus que criou esse mar. Sabe, essa capacidade de se admirar, de perceber Deus na criação. Meu Deus, que coisa linda. Isso eleva a nossa espiritualidade para um novo nível. É a contemplação da perfeição invisível de Deus naquilo que é visível. Mas veja bem, é a percepção da perfeição de Deus, mas não é a adoração do Criado. São Francisco de Assis, que nós vamos celebrar daqui a poucos dias. Meu Deus, que lindo! Irmã Lua, Irmã Sol, Irmão Fogo, Irmã Terra. Ele percebeu que tudo isso era um meio para encontrar Deus e que era a perfeição de Deus visível se manifestando, invisível, perdão, se manifestando no visível. Então ele não adorava a criação, né? Mas ele percebia na criação

a beleza do Criador. Olha só, iluminado pela ciência, posso olhar para uma rosa como essa e perceber a delicadeza de Deus. Olha só, que linda essa rosa, né? Uma rosa de verdade, tá, gente? Não é artificial, não. E eu posso perceber nessa rosa a delicadeza de quem a fez. Se essa rosa é tão bonita, olha que perfeição aqui. Eu não sei se o cinegrafista pode mostrar como é feito o botão da rosa. Eu vou mostrar aqui para ti, Celso. Acho que é o Celso que está ali hoje. Olha a perfeição nas camadas do botão da rosa. Olha que coisa linda. Se essa rosa é tão perfeita, tão delicada, tão... Sabe, imagina o Criador. O dom da ciência te faz olhar para o ser humano. Existe coisa mais perfeita que eu e você? Na ordem da criação, do criado, né? Gente, o ser humano tem sistemas perfeitos que funcionam com uma perfeição, o sistema endócrino, o sistema excretor, o sistema reprodutivo, o sistema respiratório, né? O sistema do cardíaco, do sangue sanguíneo, que bombeia o sangue pelas artérias, pelas veias, para todo o corpo. Nós somos lindos, perfeitos. E isso aponta para a beleza do Criador, né? Só que veja bem, o dom da ciência transforma o mundo em sinal. É sinal, não é chegada. Por exemplo, nós estamos aqui perto de Aparecida. Segundo eu fui a Aparecida com um padre amigo, nós fomos jantar juntos. E imagina se você sai aqui, Patrícia, na Via Dutra. Nós estamos bem pertinhos da Via Dutra aqui. E você vê assim, uma placa escrito Aparecida, 25 quilômetros. Você para, faz uma selfie, abraça a placa e diz: cheguei. Vai funcionar? Não, a placa, ela é importante, mas seria um absurdo você abraçar a placa e dizer cheguei. A placa aponta para uma coisa maior do que ela, o destino, a Basílica de Aparecida, a cidade de Aparecida, né, do norte. Então, as criaturas são assim, elas são placa. O dinheiro é placa. A beleza é placa, o sucesso é placa, os relacionamentos são placas, o destino é Deus. Nós não podemos, o trabalho é placa, os talentos são placa. A criação é uma grande placa dizendo: existe alguém maior, continue caminhando. Nós não podemos parar na criação, na criatura. O problema começa quando transformamos a placa em destino, né? A placa não é um destino, ela aponta para algo maior. A beleza de tudo aponta para Deus, sabe? O problema... uma principal, sabe, doença espiritual do nosso tempo que contradiz ali o dom da ciência do Espírito Santo é a seguinte, né? O transformar as criaturas em Deus, né? As pessoas não deixam necessariamente de acreditar em Deus muitas vezes, mas elas transformam as criaturas em Deus e buscam nas criaturas só aquilo que só o Criador pode oferecer. Elas esperam que uma pessoa dê segurança absoluta. Ninguém vai te dar segurança absoluta, a não ser Deus. Elas esperam que o dinheiro elimine a angústia, que o sucesso prove o nosso valor, que os elogios conformem a nossa identidade, que os seguidores nos façam nos sentirmos importantes, que um relacionamento cure a solidão mais profunda. E aqui acontece a tragédia. Tragédia. Começamos a pedir ao finito aquilo que só o infinito pode nos dar. A ciência nos faz perceber: será que eu estou tentando matar uma sede infinita bebendo coisas finitas? Será que eu estou tentando mascarar uma sede infinita bebendo em cisternas rachadas, né? Como disse lá o profeta Jeremias? Então, o dom da ciência, ele desmascara os ídolos. Imagine uma próxima metáfora, Patrícia. Você vai numa joalheria, você ganhou uma joia muito preciosa, só que você não tem a capacidade que um ourives tem, ou que alguém que trabalha numa joalheria tem. Então você mostra essa joia para ele, você pergunta: quanto que vale isso aqui, doutor? Senhor. Ele vai olhar para ti, olhar para a joia e falar: 50 mil reais. O quê? Vou trocar de carro se for para você a doação, ou vou dar para o projeto da minha alma se for para a Canção Nova, né? Eu vou ajudar alguém, vou doar para um orfanato, enfim, você pode destinar da maneira que você achar melhor. Mas imagina que você continua lá e chega um outro vendedor malandro com uma joia mais bonita até que a sua. Você não entende. E ele fala para ti: essa aqui vale mais.

Você fala, então eu quero trocar. Só que aquela outra joia é bijuteria. Porque muitas vezes a bijuteria, ela passa por uma joia. Quem entende sabe, né? Tem muitas mulheres se exibindo aí com joias, aí vai roubar você, filha. Não, pai, fica tranquilo, é bijuteria, só parece joia. Se roubar, é R$50. Né? Então veja bem, você não tem capacidade de discernir ali, mas o especialista tem. Então a ciência, ela te dá esse dom de perceber, né? O Espírito Santo vai te mostrar coisas que o mundo chama de ouro. O Espírito Santo vai te dizer, isso é bijuteria. Olha que forte isso. Pensa na metáfora. Sabe, coisas que o mundo chama de sucesso, o Espírito Santo vai te mostrar, é escravidão. Coisas que parecem liberdade, o Espírito Santo vai te mostrar, isso aprisiona. Coisas que parecem felicidade, o Espírito Santo vai te dizer, isso é vai gerar vazio. Coisas que parecem perda, o Espírito Santo vai dizer, isso salva a sua alma. Né? Então a ciência, o dom da ciência do Espírito Santo, ele faz a gente perceber que coisas que parecem pequenas aos olhos do mundo possuem um valor eterno, são ouro. Oração, fidelidade, pureza, serviço desinteressado, perdão, né? Foi o dom da ciência que fez Paulo dizer lá em Filipenses 3:8, tudo eu considero como perda diante do bem superior que é o conhecimento de Jesus Cristo, meu Senhor. Paulo estava iluminado pelo dom da ciência do Espírito Santo. Então ele colocou cada coisa no seu lugar. Claro, a gente está aqui no mundo e é preciso que nós vivamos bem. Não é pecado você ter uma boa comida, você viajar, você ter uma condição, um patrimônio, né? Mas que lugar isso ocupa no seu coração? Quem tem a prioridade? O dom da ciência te faz colocar Deus no pódio. E quando Deus entra no primeiro lugar, no pódio da nossa vida, todas as outras coisas se ordenam, se organizam por consequência. Se Deus sai do primeiro lugar, a vida vira uma bagunça, né? São Francisco chamava, né, tudo de irmão, de irmã, porque Deus estava no centro do seu coração, né? O dom da ciência, um último aspecto, caminhando aqui para o final, ele também nos faz perceber o vazio do pecado. Eu sempre gosto de repetir essa frase de Santo Agostinho, que por trás de todo pecado há uma promessa ilusória, mentirosa, de felicidade. O pecado promete felicidade, entrega escravidão, dor, vazio, angústia, né? Então, o Espírito Santo, Santo Tomás explicava que, olha que interessante, lá na questão 9, artigo 4 da segunda parte da Suma Teológica, que o dom da ciência do Espírito Santo, Patrícia Sidna, ele está também relacionado com a bem-aventurança do bem-aventurados os que choram, porque serão consolados. Porque Santo Tomás explicava que o Espírito Santo às vezes nos faz perceber os nossos pecados, perceber o vazio, a gravidade, a sujeira do pecado e chorar. Porque existe um choro positivo, o choro de quem reconhece, né? Sabe, como Pedro, que depois que traiu Jesus, diz lá no Evangelho de Lucas que ele chorou profundamente. É o choro de quem reconhece. Por exemplo, uma pessoa que passou vários anos num pecado, dizendo, não tem problema. Até que um dia o Espírito Santo acendeu uma luz dentro daquela pessoa e ela começou a pensar, meu Deus, o que eu estou fazendo comigo? Como eu perdi tanto tempo com isso? Quantas pessoas eu feri? Como eu me afastei de Deus? Quanto mal eu fiz, né? Sabe, isso é uma manifestação da ciência. Por exemplo, eu vivi muito tempo no pecado, nas drogas, eu contei no meu testemunho, contei acho que terça-feira, mas quando eu fiz aquele meu primeiro retiro, graças a Deus foi maravilhoso, né? Lindo demais, tenho certeza que Santa Teresinha tem a mão nisso também, mas eu estava usando droga, eu estava vivendo relacionamentos totalmente errados, quase tinha sido pai, tanta coisa assim, errada, né? Mas lá naquele encontro o Espírito Santo acendeu a luz. O que, que eu estou fazendo com a minha vida? Como eu estou fazendo a minha mãe sofrer? Como eu estou distante de Deus? Eu estou me matando. Então a ciência tem a ver também com isso. Ela revela a gravidade do pecado, né? E ela revela que o coração humano possui uma sede infinita. E olha, eu queria que você guardasse essa imagem, né? O dom da ciência nos faz ver Deus no criado, mas

0: sem confundir meio com fim, né? O meio é meio, o fim é fim. Então eu quero terminar aqui com três perguntas, né? Um pequeno exame de consciência espiritual. Quando você olhar para uma coisa que é muito importante para você, pergunte: eu conseguiria entregar isso a Deus? Porque aquilo que a gente não consegue colocar sobre o altar talvez já esteja ocupando o trono. É. Sabe, Abraão recebeu Isaac como promessa. Mas quando Deus lhe pediu o sacrifício de Isaac, Deus estava ensinando Abraão que ele não pode colocar a promessa, fruto da promessa, no lugar daquele que prometeu. Claro, Isaac não foi ofertado, mas Deus testou a fidelidade de Abraão. Então questione-se: isso que eu tenho é de fato dom ou eu estou divinizando o dom que Deus me deu, né? Segunda pergunta: quando algo for muito importante para você, pergunte a si mesmo: a minha paz depende disso? Né? Porque veja bem, se a tua paz depende do dinheiro, da posição, isso se tornou um ídolo, né? As coisas são importantes, mas só Deus é essencial. Terceira pergunta que a gente deve fazer diante de algo muito importante, né, especial: isso está me aproximando de Deus ou me afastando, né? Não é perguntar só se aquilo é pecado ou não. Às vezes essa pergunta é até rasa, mas a pergunta é: para onde isso está me levando? Essa amizade me aproxima de Deus ou me afasta? Esse relacionamento, esse conteúdo, esse hábito, essa ambição, esse ambiente, né? Me afasta ou me aproxima de Deus? Talvez eu e você precisamos praticar o desapego. Talvez precisemos fazer o exame dos ídolos, né? Talvez precisamos pedir a Deus de enxergar as coisas à luz da eternidade. Por exemplo, o problema que você está vivendo hoje, uma briga na justiça, uma briga com a sua sogra, uma dificuldade com o seu marido. Pergunte-se a si mesmo: o que é isso diante da eternidade? O que é isso diante do céu? Talvez você vai perceber que isso que está pesando tanto, ocupando o seu coração diante de Deus, diante da eternidade, diante do céu, não é nada, né? É muito pequeno. Então é preciso fazer esse exame de consciência e pedir ao Senhor hoje o dom da ciência, né? Nós pedimos a Ti, Espírito Santo, dá-nos o dom da ciência, que é fruto Teu, que é graça Tua, para que coloquemos cada coisa no seu lugar na nossa vida. Dá-nos, Espírito Santo, o dom da ciência, para que percebamos na criatura o amor, a beleza do Criador, mas sem divinizar a criatura. Que nós não paremos nas placas, mas que nós percebemos que a placa nos indica algo maior, um destino maior. Vem, Espírito Santo, nos batizar, nos encher nessa manhã. Vem nos dar o dom da ciência. Vem colocar cada coisa em seu lugar dentro de nós. Liberta-nos dos ídolos, liberta-nos da idolatria. Talvez tenhamos colocado coisas, talvez tenhamos colocado pessoas, talvez tenhamos colocado a nossa imagem, as nossas redes sociais, o nosso dinheiro, nosso status, um relacionamento, um filho, no pódio do nosso coração e tirado Deus. Vem, Espírito Santo, nos despertar para que nós não busquemos a divindade naquilo que é limitado, para que nós não busquemos saciar a sede do infinito naquilo que é passageiro. Vem, Espírito Santo, abrir os olhos do nosso coração e nos fazer compreender Deus e escolher o essencial, decidindo por Deus em cada circunstância.
1: Ajuda-nos, Espírito Santo, nesta manhã. Espírito Santo, vai nos revelando agora, vai nos mostrando o que de fato nós temos colocado acima de Deus nas nossas vidas. Como isso é importante para a nossa libertação neste momento. Se você ora em línguas agora, solta a tua voz e vai orando. Vai agora pedindo esta clareza ao Espírito Santo. Deixa que o Espírito Santo possa encher a tua vida agora e fazer com que seja revelado a nós o que está tomando o lugar de Deus em nossas vidas. Pode, como diz o Padre Adriano, e tem feito com que nós de fato possamos

0: derrama mesmo seu coração agora diante do Senhor. Onde você estiver, no seu trabalho, em casa, na rua, que você possa fazer a sua entrega agora a Deus. E peça o dom de ciência. Peça mesmo, Senhor, eu quero ser esse homem, essa mulher, cheio, cheia dos dons do Espírito Santo de Deus. E, Senhor, vem nos curando mesmo também de todas as desordens. Desordens morais, desordens emocionais. Vem, Senhor, nos libertando de tudo aquilo que ainda é desordem na nossa vida, Senhor. Que nós possamos priorizar a vontade do Senhor na nossa vida, é o que nós pedimos. E possamos retirar todo o pecado, todos os ídolos, tudo aquilo que rouba o lugar do Senhor na nossa vida. Dai-nos, Senhor, essa nova visão espiritual, de poder te contemplar também na criação, contemplar na natureza, contemplar nas realidades da nossa vida, Senhor. Nós pedimos, nós queremos todos os dons do Espírito Santo, mas hoje especialmente nós pedimos, Senhor, o dom da ciência, que ele nos leve a um verdadeiro arrependimento de coração, Senhor, que o dom da ciência nos leve hoje a um profundo arrependimento, tudo aquilo que precisa ser mudado na nossa vida, comportamentos que precisam ser mudados na nossa vida, vem nos transformar hoje, Senhor, vem Espírito Santo nos converter ter hoje, totalmente para Deus, para a vontade de Deus, porque muitas coisas, pequenas coisas, têm nos roubado ao longo do dia da vontade do Senhor, e nós não queremos mais que nada nem ninguém nos roube, nos tire da vontade de Deus. E tudo que nós queremos em nossa vida, assim como Santa Teresinha do Menino Jesus, é estar e permanecer na vontade de Deus. Nós pedimos nessa manhã que Deus prevaleça na nossa vida. Peça isso. Senhor, prevalece na minha vida, em todas as áreas da minha vida, é o que nós pedimos. Obrigada, Senhor, por esta pregação. Obrigada por ter usado o Padre Adriano para falar em tanto, a tantos corações, a curar e libertar tantos corações.
1: Espírito Santo está enchendo muitas pessoas que estavam confusas, vazias, sem paz. Espírito Santo está visitando um homem chamado Agenor, libertando a sua mente dessas ideias ruins, desses pensamentos ruins. Pessoas que entenderam que estavam divinizando filhos, marido, esposa, relacionamentos, patrão. Hoje o Senhor coloca as coisas em ordem na sua vida, e disso, somente disso, já virá uma cura, uma paz, uma libertação muito grande para a sua vida. A nossa frase de hoje que nós vamos digitar é: Espírito Santo, ilumina a minha vida. Espírito Santo, ilumina a minha vida. Você vai digitar aí no post do Instagram, onde está a foto nossa aqui da bancada.

0: Sorrindo para a Vida CN, também na live pelo YouTube. Espírito Santo, ilumina a minha vida, materializando o que a gente quer viver a partir do dom da ciência agindo em nós.
1: Amém. Espírito Santo, ilumina a minha nossa vida, né, Sidna?
2: Isso mesmo. Louvado seja Deus por esse momento de partilha da palavra que o Padre trouxe para nós. E hoje, graças a Deus, teve muitas participações aqui no nosso Instagram, várias pessoas participando, só que hoje, por ser quinta-feira de adoração, o nosso tempo é um pouquinho menor, né, Fati? Mas isso, eu quero aproveitar e ler esse testemunho que chegou agora há pouco aqui para nós. A pessoa, mais uma vez, também pediu para não se identificar. Ela falou assim: olá, bancada do Sorrindo para a Vida. Cumprimento a todos vocês. Peço que me deixem no anonimato, pois quero agradecer simplesmente a Deus o que Ele faz na minha vida através de vocês. Sou sócia da Canção Nova há mais ou menos uns 30 anos. Me sinto feliz e abençoada por contribuir com a missão da Canção Nova em salvar almas. Sei que o meu pouco se junta aos poucos de muitas outras pessoas que são agraciadas por Deus ao ouvir a palavra do Senhor através de vocês. Conheci a Canção Nova por a rádio, por uma rádio antiga que tinha na minha casa, e eu ouvia junto com minha mãe, onde a Luzia rezava todas as manhãs no programa das 11 horas. Isso já faz uns 36 anos, e como vocês me ajudam trazendo fé, esperança e amor na minha caminhada. Passei por muitas situações, entre elas a saída do meu esposo da nossa casa, depois de 29 anos de casados. Ele quis o divórcio, lutei muito, rezei muito, mas as coisas não aconteceram como eu queria. Mas graças a Deus estou bem. Mesmo sozinha, consegui seguir minha vida, casar meus filhos e, o mais importante, acompanho a Canção Nova todos os dias e o Sorrindo para a Vida, dentre tantos outros programas que Deus me sustenta através da TV Canção Nova e me ajudam a eu continuar firme na fé e servindo a Deus. Deus sempre foi meu sustento e amparo. Com as orações e pregações de vocês, eu tenho me mantido firme e o meu propósito de seguir a Deus e junto de vocês na missão da Canção Nova, que é salvar almas. E posso dizer, é por isso que eu ajudo a Canção Nova.
1: Que testemunho forte, né? Passar por uma separação, eu imagino, ainda mais depois de 29 anos de casados. Difícil. Quanta dor, quanto sofrimento. E como ela disse, ela lutou até o fim, né? Foi essa mulher de Deus. E obrigada por seu testemunho. Eu tenho certeza que a Canção Nova ajudou você, assim como ajuda todos nós, né, a perseverarmos. E eu quero chamar aqui a Cris, que é nossa querida irmã de comunidade, responsável pelo Clube da Evangelização. Ela está lá à frente com toda a equipe maravilhosa do coração da obra Canção Nova, que é o clube, né, Cris? Seja muito bem-vinda, minha irmã. Bom dia.
3: Bom dia, Paty. Bom dia, meus irmãos. Como é bom ser recepcionada assim aqui no Sorrindo para a Vida, com um testemunho como esse. E que fica forte aqui, para mim, quando essa sócia diz: eu me uno à missão da Canção Nova, que é evangelizar e salvar almas para Deus. Essa é a nossa família. Ela entendeu tudo, Sidna. Porque a nossa missão, meus irmãos, está sendo realizada. Nós estamos, de fato, levando a evangelização e salvando almas para Deus. E testemunhos como esse só vêm, de fato, atestar isso para nós e encher o nosso coração de esperança, não é verdade?
1: É verdade, Cris. Nós agradecemos porque você entendeu a nossa missão e cada testemunho que chega é um transbordar dessa missão da Canção Nova, né? Por isso que nós estamos aqui todos os dias, com alegria, perseverando na evangelização e preparando o povo bem disposto para a segunda vinda de

0: vamos viver. É assim que a Canção Nova também se transforma em alimento para você, viu? Obrigada, sócio evangelizador, porque você é canal de providência nessa obra para que esse grupo de oração chegue a tantos lugares do Brasil e além Brasil.
1: E ontem, Cris, ali, chegando para a missa de meio-dia no Santuário do Pai das Misericórdias, passando pelo estacionamento, né, duas mulheres estavam chegando de Nova Friburgo, a Andréia e a Angélica, irmãs, e elas estavam assim vibrando quando, né, me encontraram junto com a Yasmine, que me entregou as rosas, e elas diziam: vocês são necessários. O Sorrindo para a Vida de manhã é o que me sustenta diariamente, ela diz, e toda a Canção Nova. Ela falou assim: eu senti no coração, falei para minha irmã: vamos lá para o santuário participar da missa e vamos nos confessar, né? Olha que lindo. E elas dizendo de várias realidades da família que elas estavam vivendo, mas a Canção Nova é aquele impulso, né? Aquele sustento diário e é essa formação diária também. Ela até dizia: minha irmã ainda não se crismou, mas ela está se preparando e a filha dela vai se crismar em breve, pedir oração, eu estou rezando. E é isso que a gente ouve diariamente. A Canção Nova é necessária. Né? A Canção Nova é necessária, verdade, porque ela é obra de Deus. É a frase de hoje do nosso querido pai fundador aqui, que eu não canso de dizer. E é linda essa foto dele, esse sorriso dele, né? A Canção Nova é obra de Deus. Por isso que você ajuda. Não é obra de homens. É composta por homens pecadores, mas a obra é de Deus. E muita gente quer saber da porcentagem, né, Cris?
0: Vamos lá, né? Celebrar com a nossa família a Canção Nova.
1: E agradecer que ontem foi um dia lindo também,
0: lindo,
1: né?
0: Patrícia, eu fiquei assim impressionada. Agora há pouco ainda estávamos lá no clube puxando tudo ali direitinho para sabermos também essa expressão da providência de Deus que nos alcançou neste mês de setembro, mês dedicado à palavra de Deus, mas também mês, eu não posso deixar de falar, do aniversário do coração da obra Canção Nova, que é o Clube da Evangelização, que celebrou seus 46 anos. Por isso a gente quer agradecer a nossa família. Posso falar?
1: Pode.
0: Nós já chegamos aí no mês de setembro aos 91%.
1: Obrigada, família Canção Nova.
0: Mas 9%, crescemos.
2: Ontem foi 9%.
0: Isso, no dia, padre. A Carmelita estava falando isso comigo agora há pouco, ali nos bastidores. Ela, Cris, agradeça muito ao povo de Deus, porque foi uma reação belíssima da família Canção Nova. Padre, foram quase 25 mil pics efetuados no dia de ontem. Olha que expressão linda de generosidade, de bondade, mas sem dúvidas também de gratidão. Porque essa obra de Deus e ela nos evangeliza. Muitas vezes ouvimos isso ali no clube. As pessoas se comprometem com a Canção Nova porque realmente ela é necessária e ela tem feito o seu trabalho. Porque, gente, imagina os lares, as famílias recebendo toda essa evangelização diante de tantas lutas, não é, padre? Cada um de nós enfrentamos. Ai, meu Deus, não dá para viver sem a Canção Nova. Então, muito obrigada por esses 91%. Você é essa expressão da providência de Deus nessa obra. Obrigada a cada sócio, arrecadador. Ontem foi um dia de movimentação dos nossos queridos arrecadadores.
2: Muita gente.
0: Padre, e eles são, na sua maioria, senhores, senhoras, idosos. Pessoas que trazem suas comorbidades, sim, situações de saúde, mas que não param nisso.
2: Vestem a camisa, vão vestem atrás, camisa, vão na casa do povo. É muito bonito. Então,
0: é
2: muita gente doou. Sabe o que me chamou a atenção também? Ontem eu estava no especial de campanha e eu recebi, obviamente, comprovantes de Pix de R$400 e recebi um comprovante de Pix de R$1,25.
0: Olha só.
2: Cada um ajudando com o que podia. E a pessoa, eu acabei de mandar até para a Patrícia.
1: Isso, eu vou ler aqui.
2: Um testemunho que chegou nesse sentido. Você vê assim, cada um na sua realidade ajudando, entendendo a profundidade, a necessidade dessa obra de evangelização. Então, a nossa palavra é de muita gratidão e de muito respeito a você, a sua oferta, ao seu sim, a sua entrega. Que Deus lhe pague, viu? Muito importante para nós. A gente até se emociona, né, de ver a reação do povo de Deus, ver o carinho do povo de Deus.
1: E eu quero agradecer também a Selma, que todo mês é fiel, que vem aqui entregar. Entrega em nossas mãos, a gente vai lá no clube. Ela podia passar no clube, mas ela faz questão de entregar nas nossas mãos e depois a gente envia o comprovante para ela, né? Ela doou mais de R$1.000 por muitas pessoas que não podem ajudar, mas lá na rádio a gente recebe também. Ontem mesmo, olha, eu só posso doar R$10. Eu falo, meu Deus, mas R$10 dado de coração, né? Deus abençoa. E olha esse testemunho que o padre mandou do Alexandre, ele é lá do Rio de Janeiro. Padre, suas palavras de hoje me tocaram.

0: Em meu coração, sou Alexandra Araújo, de Resende, Rio de Janeiro. Hoje acordei com um sentimento triste no coração, mas as suas palavras me trouxeram uma força divina. Não tenho passado dias fáceis. O INSS negou meu benefício e desde janeiro estou sem trabalhar devido a um problema grave no coração. Mas Deus sabe de todas as coisas, mas não deixo de contribuir com a missão da Canção Nova. Gente, com problema grave de coração,
1: desempregado,
0: sem trabalhar, mas ele contribui com a Canção Nova. E tem pessoas que não têm mesmo como contribuir financeiramente. Não fique triste,
1: mas
0: não.
1: Mas que rezam, né? A gente quer agradecer
0: também. E o seu
1: também,
0: sacrifício,
1: né,
0: oferecido. Santa Teresinha está aqui para nos ensinar, não é? A pequena via também envolve isso. São pequenos gestos, atitudes, né, padre?
1: Verdade.
0: Uma pessoa que gostaria muito de ajudar a Canção Nova e que não pôde ajudar. Talvez você tenha ficado agora triste. Ah, não chegou a 100%. Meu querido, minha querida, seu sacrifício, nenhum sacrifício é desperdiçado. É. Nenhum. Santa Teresinha, ela não perdia nenhuma oportunidade. Ela dizia: eu não sou capaz de grandes, de coisas extraordinárias. Então ela oferecia pequenas coisas. Um exemplo, lá na capela, no momento de oração, ela fez o compromisso dela e Deus de não encostar o dorso na cadeira, de não encostar as costas, a coluna, para não relaxar, mas ficar sempre sentada, sem se acomodar confortavelmente. É um pequeno sacrifício, mas com amor, diante de Deus, é grande. Então ofereça sua dor hoje, ofereça seu desemprego, a sua doença hoje, né? O seu desejo de ajudar o projeto da Ame Almas e não poder. E reze pela Canção Nova. A Canção Nova, ela é formada por pessoas físicas, mas é uma obra espiritual também. O combate espiritual é imenso. Então a sua oração é muito válida, né, Cris? Para todos nós também.
2: A sua oração, posso dizer que é um combustível.
0: É.
2: Para que nós possamos continuar com confiança plena na providência divina. Mesmo não chegando aos 100%, eu posso dizer para você, esses 91, ele tem gosto, tem sabor, sim, de 100%.
3: Ontem, Cris, no especial de campanha também, nós ali na bancada, né, eu liguei para uma sócia, ela tinha 93 anos, e eu falava com ela e a filha dela, e ela dizia assim, a filha dela: a minha mãe, ela, além de contribuir, quando ela acorda, é direto ligado o dia inteiro na Canção Nova, e ela acorda e já diz assim: cadê meu texto, minha filha? Porque eu preciso começar o dia intercedendo pela Canção Nova. Como esse testemunho mexeu comigo? E ela diz que ela passa o dia inteiro rezando o rosário, e ela diz: todo o meu texto, meu rosário diariamente, além da contribuição, é pela Canção Nova, para que a Canção Nova não pare de evangelizar. O quanto me tocou uma senhora de 93 anos. Muito mais, como a Cris falou, do financeiro, é também a ajuda do povo de Deus nesse sentido da oração, né?
2: É isso.
1: A gente sente que a gente não tá sozinho, né? É bonito isso, porque o nosso desafio é grande, gente. São mais de 22 milhões mensais para manter essa obra, né? A gente é sincero em dizer. Mas é tão bonito quando você sente que diante dos embates ali, você não tá sozinho, né? Então a oração, a presença, a contribuição, a mensagem que você envia: olha, estou ajudando, estou torcendo, estou rezando. Isso é muito importante para nós, né?
0: Então, para nós aqui, antes de encerrar, né, André, nossos irmãos, muita gratidão, né, aos nossos irmãos, a todos que ajudaram.
4: Lembrando aqui que juntos somos mais.
2: Verdade, André. Juntos somos mais sempre.
4: Juntos somos mais com você que está aí conosco. Porque, olha, 91% Deus sabe. Deus sabe de todas as coisas. Deus sabe de tudo e por isso a nossa gratidão. Obrigado, obrigado. Nós somos profundamente gratos a vocês.
0: Amém. Agradeço os meus irmãos. O padre vai dar a bênção a nós agora e a você também, família Canção Nova.
1: O Senhor esteja convosco.
5: Ele está no meio de nós.
1: Que desça sobre vós o vosso dia, as tarefas que vós encontrarão, enfrentarão nesse dia, e permaneça para sempre a bênção do Deus Todo-Poderoso, Pai, Filho e Espírito Santo.
0: Amém.
1: Amém.
0: Amém. E por tudo isso, viva Jesus!
2: Viva!
0: Obrigada, família. Obrigada, irmãos. Deus abençoe.
2: Deus abençoe.
0: Continuamos juntos, né? Mês de outubro. Muitas graças, não é verdade, André?
4: Amém. Até a próxima, gente.
0: Até a próxima, meu querido. Obrigada.
4: Eu que agradeço.
0: Cantando, família.

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6: Fazei tudo por amor. Assim, não há coisas pequenas, tudo é grande. A perseverança nas pequenas coisas, por amor, é heroísmo. São José Maria Escrivá.

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7: A santidade de vida não consiste em fazer coisas extraordinárias, mas em fazer as coisas ordinárias com um amor extraordinário. São Francisco de Sales.
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possa gerar frutos em meu coração, frutos de conversão, frutos de santidade, frutos de serviço, frutos de amor ao Senhor. Vem, Espírito Santo, cante mais uma vez.

Quero convidar você a estender suas mãos sobre o Frei Diego. Nessa manhã, nessa primeira pregação, vai falar para nós. Nós te pedimos, Espírito Santo, derrama sobre ele uma porção redobrada. Que o Senhor possa tocar em seu coração, na sua inteligência, tudo aquilo que ele preparou, para que a luz de Santa Teresinha pudesse ser dito para nós. E que essas palavras, Senhor, gerem em nosso coração os mesmos sentimentos do teu coração. Sentimentos esses que habitavam no coração de Santa Teresinha, a ponto dela te amar acima de tudo e de todos. Que a partir desta palavra, Senhor, nosso coração também seja inflamado por este amor, por esse desejo de céu, esse desejo de santidade, de eternidade.

0: Louvado seja o nosso Senhor Jesus Cristo.
1: Para sempre seja.
0: Uma alegria estarmos aqui reunidos nessa quinta-feira de adoração, aqui na Canção Nova. Fico muito feliz de estar nesse lugar. Me chamo Frei Diego Santana, sou religioso, sou carmelita, mensageiro do Espírito Santo. Então, como carmelita, sou da família, né? De Santa Teresinha do Menino Jesus. É uma alegria viver essa festa para nós no Carmelo, aqui na Canção Nova, junto com vocês que estão aqui e com todos que estão também nos acompanhando nas redes sociais e na TV Canção Nova. Sejam todos bem-vindos para essa quinta-feira de adoração, que vai ser uma bênção. Santa Teresinha está no céu intercedendo por nós, para que caia uma chuva de bênção, uma chuva de rosa nesse lugar, né? Então vamos viver com muito amor este dia, com muita gratidão a Deus. Quem está aqui pode ir sentando. Você que está aí na nossa casa, você que está em caminho de algum lugar no seu carro, nos acompanhando. Hoje Deus tem algo muito especial para você através da mensagem de Santa Teresinha do Menino Jesus. Não sei se todo mundo conhece essa santinha, que aparece sempre ali com umas rosas na mão, nas imagens, né? Parece muito singela, muito pequena. Todo mundo fala assim, ela fala da pequena via, da simplicidade, da confiança, do amor. Parece uma coisa tão simples a mensagem de Santa Teresinha. Parece às vezes até pequeno. Tem pessoa que não entende. Mas eu tenho para dizer para vocês que Santa Teresinha é uma mulher muito grande. Ela é uma doutora da igreja. Só falar sério, Frei, que ela é doutora, tem gente que nem sabe, né? Só lembra assim, ah, Santo Agostinho é um doutor da igreja. Santo Tomás de Aquino é um doutor da igreja. São Jerônimo, que traduziu a Bíblia, que nós celebramos ontem, um doutor da igreja. Que grandes feitos, escreveram grandes livros. Mas o que fez essa menina de 24 anos? O que ela fez, essa irmãzinha, que não saiu do convento? O que ela deixou para nós? É isso que nós vamos aprofundar hoje. A grandeza de Teresinha vai muito além dos seus escritos. Ela não escreveu livros de doutrina, mas dentro dos seus escritos tem muita doutrina profunda para nós. E olha, eu quero fazer uma pergunta para você. Como está a sua relação com Deus? Se você fosse descrever numa palavra, você poderia falar, eu estou numa paz. Poderia dizer isso? Para a minha relação de Deus, eu não sei como está, porque Ele está em silêncio. Ou Deus me abandonou. Para a minha relação com Deus é uma relação de medo, porque eu tenho medo de ser punido. É um temor. Como você poderia descrever a sua relação com Deus? Santa Teresinha, ela viveu numa época em que as pessoas tinham medo da justiça divina. O clima no convento, naquela época, podemos dizer que era tenebroso. As penitências que as pessoas faziam eram por medo de Deus. E eles queriam contabilizar a oração, os sacrifícios, as penitências. Ai, eu rezei tanto terço. Ai, eu fiz tanto jejum. Mas para quê? A intenção era sempre para aplacar a ira de Deus. Porque Deus é um justo juiz que vai nos punir por causa do nosso pecado. Tem gente que se relaciona com Deus assim até hoje. Não é verdade? Está olhando para Deus e olha e pensa assim, Deus está me olhando para me punir e eu não posso pecar porque senão eu vou ser punido. Tem gente que pensa assim, eu não posso pecar porque senão vou ser punido, porque senão vou para o inferno. Olhe lá se eu for para o purgatório. Tem tanta gente que é catastrófico, não é verdade? Você vai conversar com a pessoa, nossa, se eu pegar um purgatório já está de bom tamanho. Não é verdade? Eu mereço a condenação, a pena, o pecado. Tem até as fórmulas de confissão, que tem gente que ajunta peso a fórmula de confissão, né? Me perdoa, Senhor, pelo mal que eu fiz, porque eu mereço ser castigado nesta terra e na outra. Fala, meu Deus do céu, está vindo pedir perdão para o Senhor e está querendo ser castigado. Deixa ele ser Deus. Não é assim? Isso é resquício ainda da época de Santa Teresinha, sabia? Resquício de uma teologia que se chama jansenismo. Daqui a pouco eu falo sobre isso. Santa Teresinha, ela vai ao contrário da sua época e ela apresenta uma outra doutrina para a igreja, uma outra ideia de relação com Deus. Se Deus me amou, enviando o seu filho, e o filho dando a vida por mim, eu que sou amado do Senhor, por que vou ter medo dele? Que loucura é essa? Da onde tirou essa ideia de ter medo de Deus? Se eu sou amado de Deus. Santa Teresinha, ela olhava para suas irmãs e falava, não é possível. Nós estamos compreendendo Deus da mesma forma. Não estamos lendo a palavra da mesma forma. Não estamos vivendo a relação com Deus da mesma forma. E ela, podemos dizer, trouxe uma revolução para a sua época e para toda a igreja, viu? Essa revolução tem um nome, que é a misericórdia de Deus. É o amor que se transforma em misericórdia. É um amor que cura o pecador. É um amor que toca a ferida. É um amor que levanta quem está caído. É um amor que perdoa, entende? Ela experimentou esse amor na sua vida. E é sobre esse amor que nós vamos falar hoje. Santa Teresinha, ela quer ensinar todos nós, por isso que ela é doutora da igreja, e a igreja reconheceu isso em Santa Teresinha. Ela quer e pode ensinar a todos a viver de amor. E quando a gente fala assim, meu filho, minha filha, irmão, irmã, a vida é simples, é só viver de amor. Parece tão banal, não é verdade? Ah, viver de amor, viver de caridade. Parece tão... Até às vezes, o que quer dizer isso? É isso que nós vamos falar hoje. Eu não sei se todo mundo conhece essa santa, tá? Mas só para lembrar um pouquinho. Então ela nasceu dia 2 de janeiro de 1873. Tá? E morreu dia 30 de setembro de 1897 de tuberculose. Então estava cuspindo sangue, passou por uma paixão ali no final da sua vida, né? Não tinha tratamento naquela época ainda, estava se descobrindo. Então ela cuspia sangue, foi inflamando cada vez mais o seu pulmão, até ela vir a falecer. Com que idade? 24 anos de idade. A vida de Teresinha, ela não foi fácil não, tá? Apesar de nascer numa família boa, bem estruturada, bem de vida, com a mãe, com uma profissão nobre, porque a Santa Zélia, né? Então, e são o primeiro casal, né? Luiz e Zélia, o primeiro casal canonizado junto em 2015 pelo Papa Francisco, né? Olha que beleza. Primeiro casal são os pais de Santa Teresinha, canonizados juntos. Santa Zélia, ela costurava as rendas de Alençon, Alençon é o nome da cidade, que custava muito. E ela montou uma empresa, tinha 10 empregados. São Luís, que ela relojoeiro, relojoaria, né? Estou procurando as palavras em português, quase que eu falei palavra em francês aqui para vocês, né? Horlogerie, olha que bonito. Fala relojoaria, né? Ele fechou para trabalhar com Zélia. Então olha que bonito, Santa Teresinha nasce numa família aonde Deus é primeiro servido, isso é o lema da família, Deus primeiro servido, e aonde seu pai, um homem do século XIX, que ainda tinha aquela coisa, o homem trabalha, a mulher fica em casa, cuida da família, não sei o quê, Santa Zélia trabalhou e o seu marido renunciou o seu trabalho, a sua profissão, para trabalhar junto com a sua esposa, para administrar, porque ele era muito bom administrador e ela coordenava o trabalho e costurava. Então ele fez o sacrifício para servi-la. Olha que lindo. Então já nasce numa família onde servir a Deus e amar o próximo e aqui amar a sua família é vivido, é concreto. Santa Teresinha nasce numa família onde você vai na missa do domingo e na volta para casa, se tem um irmão de rua na esquina, a gente vai lá falar para ele: vai lá meio dia em casa que nós vamos preparar uma marmita para você. Vocês sabiam que eu descobri esses tempos atrás, lá em Alençon, que Santa Teresinha no início não queria falar com o mendigo, com o irmão de rua, né? Vai lá falar com ele. Olha a educação dos pais. Ah, mas eu não quero. Mãe é de criança, né? Vai lá falar com ele. Ah, mas eu não quero. Vai. Fala que tem uma marmitinha lá em casa para ele na hora do almoço. Ela atravessava da rua, olha: meu pai pediu para te falar e vir lá em casa na hora do almoço, que nós vamos preparar uma marmita para você. Não é lindo isso? Veja que o amor, a caridade concreta, ela aprendeu dentro de casa e com pequenos sacrifícios, desde pequena, contrariando a própria vontade. E servindo o próximo. Então o berço de Santa Teresinha era um berço cheio de amor, uma família cheia de amor. Ela, com 4 anos de idade, vai perder a sua mãe de um câncer de mama. E aí o primeiro trauma, né? Ela se tornou uma menina muito sensível e tímida. Ela era que era muito alegre, brincalhona, expansiva, virou tímida e hipersensível. E o pai, olha como o São Luís era muito bom. Quando a mãe morre, para as filhas ficarem mais próximas da família da mãe, ele muda para Lisieux, para morar perto do tio, que era o irmão de Santa Zélia. Para as crianças ter contato com alguém da família de Zélia. Olha o sacrifício de amor do pai, mais uma vez. Vai para lá para dar um acalento, né? E sair dali da casa onde Zélia morou. E que, claro, fica um vazio sem a mãe, né? Imagina, Santa Zélia que conseguia cuidar do trabalho, dos filhos, tudo, da casa toda. Imagina a presença que tinha essa mulher. Aí ela sai dali, porque a memória dela é muito marcante. Eles vão para Lisieux e ali recomeça a vida. E é lá em Lisieux que as meninas vão descobrir a vocação. Ela tem mais. Elas são 5 meninas, né? Todas entram no convento. E todas. É uma família santa, né? Quando a gente começa a ver a história dessa família, de todos, fala: meu Deus do céu, né? E Santa Teresinha, então, vive algumas experiências, uma delas há 10 anos de idade com Nossa Senhora, a Virgem que vai chamar a partir daquele momento Virgem do Sorriso. Ela, que era hipersensível, é curada num dia, olhando para a imagem de Nossa Senhora, ela vê o sorriso de Nossa Senhora e ela fala: Nossa Senhora sorriu para mim. E aquela hipersensibilidade, aquela timidez começa a mudar no seu coração, pelo sorriso da Virgem Maria. E aí quando ela tem 13 anos de idade, que aí já é no Natal, né, de 1886, aí ela vive a graça do Natal, que é a cura completa, a conversão do seu coração e a vontade de se oferecer pelas almas. Ela fala, naquele dia, ela sobe a escada, né, para ir para os quartos, ainda era uma menina, uma princesa que era frágil, mas ela desce como uma rainha. E aquele dia ela escutou do pai falando assim: ai, mais uma vez a gente vai ter que colocar os presentinhos ali no pé da árvore, no sapatinho, né, que tinha os costumes de colocar os presentinhos ali para Teresinha. Nossa, mas acho que é a última, né, porque agora está com 13 anos, porque para as criancinhas sempre faziam um gesto, deixar algumas coisinhas no pé da árvore de Natal, voltando da missa, e era surpresa para as crianças. Assim, mas agora já tem 13 anos, só que ela escutou. Uma pessoa hipersensível, quando escuta falar essas coisas, já abre o berreiro, não é verdade? Ai, tá falando de mim, não gosta mais de mim, não me ama. Tem gente que é assim, né? Escutou uma palavra, já, ai, não me ama, não quer saber de mim, não sei o quê. Aí ela subiu, respirou, e aí a Celina já falou pro pai: meu Deus, acho que ela escutou. Já ficaram preocupados, Teresinha ia descer chorando, né? Aí ela respira, fala, naquela hora ela desce como uma rainha, todo mundo fica surpreso, ela nem está chorando, né? E ali ela é curada. com 3 anos de idade, e ali ela já sente o chamado de dar a sua vida pelo Senhor, e ela é muito jovem. Ela foi tão ousada que, 14 anos de idade, numa peregrinação em Roma, ela vai pedir para o Papa Leão XIII para poder entrar no Carmelo. Ela não tinha idade ainda. Foi até para o Papa, ela teve coragem de pedir para entrar no Carmelo. E aí entrou com 15 anos de idade, vai viver 9 anos no Carmelo e morrer com 24 anos de idade. Agora vamos entrar nesse texto, que é a poesia, o poema, o número 17 das obras completas, que é, podemos dizer assim, o itinerário de Santa Teresinha explicado. Ah, eu preciso entender Santa Teresinha, Frei, mas eu tenho dificuldade de entender, eu tenho dificuldade de ler. Tem uma poesia que você pode ler tudo. É a poesia Viver de Amor. Ela tinha 22 anos de idade, então já estava numa maturidade espiritual muito grande. Nós estamos no mês de fevereiro, um frio terrível na Europa. A capela é fria e elas estão em 40 horas de adoração. São 3 dias que antecede a quarta-feira de cinzas. Então, domingo, segunda e terça, que para nós é o carnaval, né? Lá também é o carnaval. As carmelitas faziam uma adoração ao Santíssimo Sacramento. 40 horas de adoração. Em reparação pelos pecados cometidos nas festas de carnaval, do carnaval. Ela está ali, e é uma capela assim, ó. Imagina que aqui tem uma igreja, né? E a capela onde ficam as monjas, sempre do lado. Não sei se vocês já foram no mosteiro, mas tem a igreja principal e as monjas ficam ao lado. Só tinha a luz da igreja acesa para quem viesse, e das monjas ficava apagado, então ficava só aquela penumbra, não dava nem para ler o Santíssimo exposto, então era realmente só adoração. E foi ali que nasceu essa poesia Viver de Amor. Pensa que a ideia das monjas naquela época, elas estando ali em adoração para a reparação dos pecados da humanidade, era o quê? Deus vai nos punir, o povo está pecando, Deus é um justo juiz e ele vai nos punir. Então a gente tem que oferecer aqui adoração no frio, jejum, sacrifício, e pedir para Deus que nós possamos sofrer no nosso corpo, na nossa alma, para aplacar a ira de Deus. Era essa a ideia das freiras. Você já viu essas pessoas rezando assim? Tem pessoa que até hoje faz isso. Ai, Senhor, me dá a doença daquela pessoa. Dá para mim. Não é? Senhor, aquele povo está fazendo tudo errado. Eu vou oferecer o sacrifício que recaia sobre mim a punição, e que eles se convertam. Às vezes a gente tem essa ideia jansenista de que eu oferecendo jejum, oferecendo sacrifício, oferecendo penitência, oferecendo orações para Deus, eu vou contabilizar méritos diante de Deus e vou acalmar a ira de Deus. Então, quanto mais eu rezo, quanto mais eu faço sacrifício, quanto mais eu faço jejum, mais eu estou contabilizando. É tipo uma poupança, sabe? Tem gente que tem uma espiritualidade que eu estou poupando o mérito para quando eu chegar no céu, Deus vai abrir a cardeneta e falar: nossa, você rezou tantas vezes o terço, você rezou tantas vezes o rosário, você fez tanto jejum, você fez tantas orações, nossa, você fez tudo isso bem feitinho. Rezou bonito, cantou bonito, celebrou bonito, rezou de joelho. Olha, tem gente que pensa que vai ser assim. E ainda só vai servir para acalmar a ira de Deus, porque de qualquer modo, o nosso pecado vai ser punido. Santa Teresinha, nessa noite de adoração, era 22 de fevereiro, né? De 1895, 2 anos antes de morrer. Ela vive essa experiência e fala assim: não é possível. A misericórdia de Deus triunfa da justiça. O que São João diz Em 1ª carta de João, capítulo 4, versículo 16, 18. Deus é amor. Deus é amor. A definição mais simples de Deus é a mais profunda e a mais essencial para a gente compreender. Se eu viver de amor, eu vivo em Deus. Se eu colocar amor em tudo, Deus faz parte de tudo. Se eu não colocar amor, eu falo, Deus, cai fora. Aqui quem manda sou eu. Entende? Se eu vivo por mim, se eu não coloco amor, eu estou falando, Deus, sai. Veja, o povo então da sua época, eles olhavam para Deus e imaginavam um tribunal de justiça, aonde o Senhor estava com o seu bastão para punir. Santa Teresinha, quando começa a escrever o Viver de Amor, ela nos transporta para uma relação, para uma sala, para a última ceia. E olha que lindo, ela começa assim, ó, na tarde do amor, falando sem parábolas, Jesus dizia: se alguém quiser me amar por toda a sua vida, guarde a minha palavra. Meu pai e eu viremos visitá-lo e no seu coração faremos nossa morada. A ele vindo sempre o amaremos, cheio de paz, queremos que ele permaneça no nosso amor. Ela está citando aqui o quê? João 14, versículo 23. Aquele que me ama, guarda a minha palavra, meu pai o amará, e a ele viremos e faremos morada. Mas qual o contexto dessa palavra? Jesus está sentado com os seus discípulos na última ceia, num gesto de amor, de intimidade. Ele está dando a sua vida para eles ali no pão eucarístico, antes de dar a sua vida na cruz. Ele está fazendo um sacrifício de amor para permanecer conosco através da Eucaristia. Entende? Olha a visão da santa. Ela sai de um tribunal de justiça onde Deus pune e vai para uma mesa, numa tarde de amor, onde Jesus está dando a sua vida, está dando o seu corpo e seu sangue para nós e falando assim: se você me ama, guarda a minha palavra, porque eu farei em ti a minha morada. Para Santa Teresinha, para São João Evangelista, nós somos moradas de Deus. Para São Paulo também, ele fala, nosso corpo é templo do Espírito, não é? Meu irmão, minha irmã, você é morada de Deus. Deus não tem que, a gente não tem que olhar para Deus como alguém simplesmente exterior, outro, diferente. É que a minha relação é uma relação legalista, através de leis religiosas que eu tenho que cumprir. Não, Deus está dentro como Criador, como Guia, como Salvador, como alguém que me ama. Então a primeira coisa, você é morada de Deus. A Trindade se faz prisioneira da alma. Olha o que ela vai dizer no verso 2, né? Viver de amor é te custodiar, é te seguir, né? Verbo incriado, palavra de Deus. Ah, tu sabes, divino Jesus, que eu te amo. Ó, Espírito de amor, me abrasa no seu fogo e amando-te, eu atraí o Pai. Meu pobre coração, guardo para sempre. Ó, Trindade, vós sois prisioneira do meu amor.

E as freiras da sua época não diziam isso, suas irmãs. E para ela é óbvio, está na palavra. É óbvio que Deus quer fazer morada no coração do homem que Ele criou. Ele criou a sua imagem e semelhança para que essa relação fosse de intimidade. E ela vai dizer assim: olha, por ti, ó Jesus, eu quero me esconder. Porque ela chama de Jesus, né? Por mim, tu vives escondido numa hóstia. No verso 3. Nós vamos ter adoração hoje, né? Daqui a pouquinho. E ela diz assim: ó, por mim, tu vives escondido numa hóstia. Para ti, ó Jesus, eu quero me esconder. Para os amantes é necessário a solidão, um coração a coração que dura noite e dia, um único olhar teu faz minha beatitude, faz minha alegria, eu vivo de amor. Ela quer intimidade, ela quer um coração a coração que dura noite e dia. Imagina, ela está ali noite e dia adorando o Senhor. Então é aquela adoração ali das 40 horas antes da quarta-feira de cinzas que ela está vivendo, sabe? É a coisa mais linda, e eu quero me esconder. E ali ela tem o mestre dela, que é São João da Cruz, né? Onde é que te escondestes, amado, e me deixastes com gemido, como um servo fugiste, havendo-me ferido? Saí por ti clamando e era já ido. Isso é São João da Cruz. Onde é que te escondestes? Aonde Deus se escondeu? Pergunte para você mesmo agora, aonde Deus se escondeu? E pode responder com tranquilidade: na minha alma. Para você encontrar algo que está escondido, imagina que você perdeu algo e está debaixo da cama e está lá no fundinho. O que você tem que fazer para pegar? Você abaixa, entra debaixo da cama, estica o braço e pega, não é? Ou você vai pegar um cabo de vassoura assim, de rodo, puxar, né? Mas imagina que você está com pressa, você entra debaixo da cama, escorrega e pega. Quando você acha algo que está escondido, é porque você entrou no esconderijo. É porque você se escondeu junto. Para você encontrar Deus que está escondido na tua alma, você precisa de um coração a coração que dura dia e noite. Você precisa entrar na tua alma. Você precisa meditar. Você precisa silenciar. Senão Deus é um ser exterior. É um outro desconhecido que não tem intimidade. Não, Ele está dentro de você, meu irmão, minha irmã. Entra dentro de você. Agora, não pense que esse permanecer no amor, porque Deus é amor e permanece em mim, né? Imagina que cada vez que Santa Teresinha se avançava para comungar, tinha aquela janelinha, né? Porque, como eu disse, a igreja principal e a parte das monjas. Cada vez que ela vinha para comungar, tinha uma janelinha assim, que elas recebiam a hóstia do padre. Em cima, assim, ó, lá no convento de Lisieux, não sei se está escrito ainda hoje, mas estava escrito João 6,56. Minha carne é verdadeiramente comida, meu sangue é verdadeiramente bebida. Quem come da minha carne e bebe meu sangue, permanece em mim e eu nele. Então ela já sabia que se ela vivesse de amor, a Trindade, Deus, nosso Senhor, se seria prisioneiro da sua alma. E a Eucaristia era o caminho seguro para ter Deus permanecendo. Então cada vez que ela comungava, e na sua época, gente, não era fácil comungar não, tá? Sabe por quê? Primeiro que não tinha comunhão diária. Pensa que eles podiam ir todo dia na missa e comungar. E para comungar no domingo, você tinha que confessar e pedir a liberação para o seu diretor espiritual, para o confessor. Imagina, a cabeça das pessoas era tão escrupulosa, tão medrosa diante de Deus, porque o jansenismo gerava escrúpulo, tá? Você pensava em pecar, você já parava de comungar. Não, será que eu pequei? Você olhava para o lado, nossa, será que eu olhei com malícia? Será que eu fiz alguma coisa? A pessoa nem sabe o que fez e fica no será. Naquela época tinha pessoas que confessavam no sábado à tarde e não comungavam no domingo. Porque elas chegavam no domingo na missa e falavam: meu Deus, será que eu pequei de ontem para hoje? E não comungavam. Se afastavam da Eucaristia por escrúpulo. Só assim que o diabo fazia a festa, né? O diabo fazia a festa. Conseguia afastar as pessoas da Eucaristia pela doença do escrúpulo, que é uma doença. Espiritual é uma doença. Te afasta de Deus. Santa Teresinha, ela entende que Nosso Senhor

está se dando, e é uma relação de amor, porque quem se dá, ama perfeitamente. Agora, não vai achando que isso é tudo mil maravilhas. Ela enfrenta dificuldades, tanto que ela vai escrever assim, olha, viver de amor não é sobre esta terra fixar sua tenda no alto do Tabor. Lembra na transfiguração? Pedro, João, Tiago viram Moisés e Elias e falaram, Senhor, vamos fazer três tendas e ficar por aqui, está maravilhoso demais. O céu se abriu, manifestação da glória, vamos ficar por aqui. Para que descer? Aí ela, viver de amor não é sobre esta terra fixar a sua tenda no alto do Tabor. É com Jesus subir o Calvário. É olhar a cruz como um tesouro. No céu devo viver de gozo. Então, a provação terá fugido para sempre. Mas exilada, eu quero no sofrimento viver de amor. Para Santa Teresinha, esse tempo que nós estamos aqui na Terra é um exílio. Porque Deus nos fez para viver do amor. Mas o pecado nos exilou. Nos faz viver no sofrimento, nos faz viver na provação. Tem alguém aqui que não tem provação, que não tem problema? Levanta a mão, deixa eu ver. Tem alguém aqui que tem problema na família? De doença, de desentendimento, de falta de perdão, de divisão. Tem alguém aqui que tem problema no trabalho? De relação com as pessoas? De cansaço, de estresse, de tristeza. Sabe, você tem que trabalhar, parece que você está pegando, indo para o Calvário mesmo. Você coloca uma cruz atrás e o seu trabalho não é uma realização, mas é só um peso para você dar conta de pagar as contas. Muita gente trabalha só para pagar as contas, não é verdade? É um sofrimento terrível. Na igreja, na comunidade, na sua pastoral. Todos os lugares nós temos problemas. Você acha que para Santa Teresinha fazer adoração na madrugada, numa capela gelada, no frio da Normandia, da Europa, vocês acham que era fácil? Ah, tá menos 10 graus, vou para a capela fazer adoração. Vocês acham que viver de amor é simples? Cuspindo sangue, um ano ali por causa da tuberculose, sem reclamar. Ter irmãs dentro do convento reclamando e murmurando o tempo todo, e ela não se envolver na murmuração, na reclamação das outras. Silenciar de falar mal dos outros, você acha que isso é fácil? Pensa todas as vezes que você entrou numa conversa e ajuntou peso naquela conversa. Alguém está falando mal de uma pessoa e você juntou, é verdade, essa pessoa é assim, é assado. Olha, eu sei disso. Ah, fulano, você não está sabendo. Você já acha que viver de amor é fácil? Renunciar a falar mal dos outros é fácil? Renunciar a se justificar diante de uma injustiça que a gente sabe que vai passar. Santa Teresinha teve momentos que ela foi julgada injustamente, porque ela não tinha feito. Ao invés de justificar, ela ficou calada, ela assumiu o peso. Falou, vai passar, é injusto, daqui a pouco os outros sabem a verdade, está tranquilo, não preciso me justificar. Dar o lugar para o outro aparecer, para o outro ser mais do que eu. Sabe quando São Paulo diz lá em Efésios 2, versículo 3 e 4, né? Que ele vai falar, tende em vós mesmos os sentimentos de Cristo Jesus. Mas antes ele diz assim, caminhai na humildade, considerai o outro superior a si, melhor que você. Você acha que para servir uma pessoa difícil, pense nas pessoas difíceis. Santa Teresinha tinha uma irmã lá no convento que ninguém queria falar com aquela irmã e ficar com ela, porque ela conseguia ser mais chata que todas juntas. Diz que ela ia lavar a roupa e ela molhava tudo em volta, inclusive se uma irmã se aproximasse, para ninguém, para ela ficar sozinha lavando roupa, que era aquele lavatório comum, sabe? Um tanque grande assim. Santa Teresinha ia lavar com ela, saía molhada totalmente,
mas fazia a irmã se sentir amada, porque chegou uma hora que ninguém mais queria ficar com aquela irmã. Vocês acham que é fácil viver de amor? Você acha que é fácil suportar as diferenças do teu marido, da tua esposa? E não falar com grosseria? Não ser irônico? Não xingar? O viver de amor de Santa Teresinha é lindo na teoria, mas é o caminho mais duro para ser santo que existe. Porque você é obrigado a abraçar a cruz de Cristo e falar, eu só vou dar amor. Porque Jesus ali estava apanhando, estava sofrendo, cuspindo, xingando. Todo mundo xingando ele, cuspindo na cara dele, flagelaram. Coroa de espinho, pegaram ele na cruz e tudo. O que, que ele fazia? Ah, se é Deus, desce daí então, se é o Filho de Deus. Jesus não fez nada. Deu sua vida até o fim. Viver de amor, gente, de Santa Teresinha, é você então assumir essa cruz da vida e dar o seu melhor. Dar o seu melhor. Ela tem uma palavra aqui que, olha só, chama assim: viver de amor é dar-se sem medidas, sem reclamar salário sobre esta terra. Ah, sem contar, eu dou bem convencida que quando se ama, não se calcula. Gente, presta atenção nesse verso de Santa Teresinha: viver de amor é dar-se sem medidas, sem reclamar salário sobre esta terra. Sem contar, eu dou bem convencida que quando se ama, não se calcula. Ela vivia com pessoas que calculava tudo e queria mérito em tudo. E hoje é assim. Se você lava uma louça na sua casa, amanhã é você, porque eu lavei. Hoje eu lavei. Se você faz uma coisa boa para alguém, a nossa mentalidade mundana é como se eu tivesse devendo a pessoa tivesse devendo um favor para mim. Não é verdade? É incrível você ver como as pessoas pensam. Tudo é troca, tudo é comércio nesse mundo, no pensamento mundano. Se você faz alguma coisa, às vezes tem pessoa que se sente assim: eu não quero nem receber porque eu não quero ficar devendo favor. Vocês já viram isso? Tem pessoa que não faz caridade porque senão fala assim: mas já pensou se eu fizesse, se eu falasse o quê? Ah, essa pessoa isso. Eu não. Eu sou assim, ó, eu peço caridade para os outros, eu tento fazer também, tá? Mas quando eu peço a caridade para os outros, eu não fico devendo nada para ninguém, não, viu? Vez quando eu tenho um grupo do WhatsApp lá, precisa de alguma coisa, fui pregar retiro para as irmãs, falei assim: vamos fazer uma noite da pizza. Eu não tinha dinheiro para pagar pizza para as irmãs. Mandei para um monte de contato no celular. Ó, a gente está aqui no retiro, vocês querem ajudar a pagar uma pizza? Manda o Pix. Pessoas quiseram mandar, por que quiseram? Porque são livres. Eu não estou devendo nada para ninguém. Vocês entendem? Tem que educar as pessoas na caridade. Se você doa, doa de coração. Claro que todo mundo fica feliz. E a gente fala assim: não, a única coisa que eu posso dever para você é a oração, né? Os freios, as freiras, se você ajudar um freio, uma freira, fique feliz de receber oração, viu? Porque não sabe se vai poder dar alguma coisa em troca, não. Santa Teresinha não vivia nessa mundanidade. Ela não fazia nada. Tem pessoa que começa a fazer alguma coisa boa e começa a exigir. Ah, porque agora, sei lá, eu sou padre, fui ordenado. Não, porque eu preciso de um quarto melhor, que eu preciso de uma cela melhor, eu preciso de um carro. Estou falando da nossa miséria de padre, de convento, tá? Não vai achando que a gente não cai nessas armadilhas mundanas. Começou a gravar um vídeo. A gente é assim, quando professa, aí pode ter redes sociais. Aqueles que querem evangelizar nas redes sociais. Aí beleza, pode entrar nas redes sociais. Aí já precisa do iPhone 18 Pro Max. Nem lançou, já está precisando do melhor já.
Só acabou de professar os votos. E no voto de pobreza, hein? Já fez o rateio com a família, com os amigos para conseguir. A gente dá a vida para o Senhor, eu falo, quero amar, eu quero ser pobre, eu quero ser simples, mas se torna cada vez mais exigente. Cada vez mais os outros têm que nos servir. Cada vez mais eu tenho que se tornar reconhecido por aquilo que eu faço. Se você faz alguma coisa para ser reconhecido, esse teu mérito não vale nada. Não vale nada. Está entendendo? Você não precisa de aplauso. Você não precisa de reconhecimento. Viver de amor na doutrina de Santa Teresinha é não reclamar salário nenhum nesta terra. É não buscar reconhecimento, é não buscar aplauso, é como ela diz, né, se colocar no último lugar, porque ninguém briga pelo último lugar. É realmente se colocar a serviço. É se colocar como aquele que serve e não cobra nada. Tenho que avançar, né? É tão lindo, gente, tem 15 versos, tá? Depois vocês vão ler, vão procurar poesia, o poema Viver de Amor de Santa Teresinha, leiam, medite, vocês vão para o céu, vocês vão querer morrer no final, de tão lindo que é. Eu leio essa poesia, eu falo assim, não, já posso morrer, tá bom demais. Você entende, fala assim, é isso, Deus é simples. Deus é simples que Ele é amor. Se você renuncia uma palavra dura, se você visita uma pessoa doente, se você é cuidadoso no que você faz, se você não é egoísta, porque a doença moderna, é da sua época também, né? A pessoa que calcula tudo, que quer tudo, que quer reconhecimento, ela tem a doença do egoísmo. Quantas vezes a gente cai no egoísmo? A gente quer tudo do nosso jeito, no nosso tempo, da nossa forma. Sai do centro, sai do egoísmo. A libertação acontece quando eu deixo Deus estar no centro. Ele é o amor e eu vou viver daquele que me amou por primeiro, daquele que deu a sua vida por mim. Viver de amor, gente, é uma estranha loucura. Até um livro que nós trouxemos de um frei, chama Frei Francisco, ele escreveu um livro, chama Viver de Amor, Estranha Loucura, e ele comenta essa poesia. Depois, se vocês quiserem, vai ter ali atrás, tá? Viver de amor, uma estranha loucura. Ele comenta todos os versos desse poema. Coisa mais linda. E, gente, viver de amor é, de fato, uma estranha loucura. Por quê? Olha o que ela escreve no verso 13. Viver de amor, que estranha loucura. Me diz o mundo, ah, deixa de cantar. Não perca teus perfumes, tua vida. Aprende a usá-la utilmente. Te amar, Jesus, que perda fecunda. Lembra quando Maria de Betânia lavou os pés de Jesus com perfume? Para os outros era um desperdício, para ela, ela estava oferecendo o melhor. E ela está dizendo aqui, ó, se você ofereceu o melhor, os teus perfumes, para o mundo você é um idiota. Viver de amor é como se você fosse idiota. Ser bom, ser misericordioso, ser simples, ser cuidadoso com as pessoas, ser manso, é idiotice para o mundo. Você está sendo bobo. É uma estranha loucura. O mundo quer que você aproveite, quer que você busque a sua felicidade, quer que você tenha sucesso sozinho, quer que você pise nos outros para ter o sucesso que for. Cuidado. Nós temos que ser louco para viver essa estranha loucura. Te amar, Jesus, que perda fecunda, ela diz, todos os meus perfumes são teus para sempre. Quero cantar, saindo deste mundo, morro de amor. Então tudo que eu tenho para oferecer, Senhor, eu quero oferecer e eu quero oferecer o meu melhor. Por quê? Porque o mais louco foi Deus. O mais louco foi Deus que me criou a sua imagem e semelhança. O mais louco foi Deus que, vendo a gente no pecado, enviou o seu Filho, Jesus se encarnou. O mais louco foi Deus que fez Jesus vir e ter paciência conosco, nos acompanhar. Pedro, que tantas vezes não entendia a mensagem de Jesus, fala, não, Jesus, não é assim, se colocou à frente das coisas, negou Jesus,
Diz que quando ele estava para morrer em Roma, ele quis até fugir de Roma, Jesus teve que aparecer de novo para ele e falou: estou indo para Roma morrer por você, viu? De novo. Gente, o amor de Jesus é uma loucura. Jesus amava o pobre, o rico, o judeu, o grego, o romano, o pagão, a samaritana, a prostituta que estava no pecado. Ele amava todo mundo. É uma loucura. Amar é uma loucura. Entende? E a loucura de Jesus é tanta que ele fala assim: como é que eu vou fazer para ficar com eles? O que eles comem todo dia? Pão. Estou dentro. Deve ter o Espírito Santo ter falado assim: Jesus, ó, né? Espírito Santo soprou no ouvido de Jesus: fica dentro do pão. Aí Deus pode, né? Aí falou assim: tá bom, tomai e comei, isto é o meu corpo. Pegou um pedacinho de pão, tomai e bebei, este cálice aqui, ó, tem meu sangue para vocês. Vocês entendem a loucura? Que fala que quem come da minha carne e bebe meu sangue permanece em mim ou nele. Minha carne é verdadeiramente comida, meu sangue é verdadeiramente bebida. Os cristãos do primeiro século, quando chegaram em Roma, eles eram mortos porque eram tidos como canibais, porque comiam a carne e bebiam sangue. Os romanos não entendiam que era a Eucaristia que eles estavam falando. Parecia tudo louco comer carne e beber sangue. Vocês entendem a loucura de Deus? A loucura de Deus que está ali, olha, suando sangue no Calvário, ali no Getsêmani, fala: Pai, afasta de mim esse sofrimento humanamente, mas não seja feita a minha vontade, mas a tua. Olha a loucura de amor. E ele vai beber do cálice. Aí coloca ele atado numa coluna, flagela as costas dele. Quem já assistiu Paixão de Cristo, aquelas cenas são terríveis, né? A gente consegue imaginar quando Jesus sofreu. Aquilo é loucura de amor. Aí enfia uma coroa de espinho, bate com uma vara na cabeça dele para aquele espinho entrar. Isso é loucura de amor, entende? A gente, qualquer coisinha nos fere. Imagina um espinho, uma coroa de espinho na tua cabeça. A tua família pode ser uma coroa de espinho. O povo do teu trabalho pode ser um flagelo. Os teus irmãos de comunidade podem ser prego nas tuas mãos, nos teus braços. Você vai dar para eles o quê? O pior da tua versão ou o amor de Deus? Se você escolher dar o pior de você, você vai fazer como todo mundo. Vai xingar, vai brigar, um momento vai subir numa árvore e vai ver isolado, né? Porque às vezes a gente tem a sensação que a gente vai ser só feliz se a gente estiver sozinho, não é verdade? Não. É estranho, é louco. Mas é necessário entender isso. Viver de amor, gente, é sacrifício todo dia. Por isso Santa Teresinha, aí ela conhece a fraqueza dela, né? Ela fala que morrer de amor, essa estranha loucura, ela fala assim: eu prefiro confiar no Senhor com as minhas fraquezas. Essa é a pequena via. Porque naquela época você tinha que ser forte, fazer penitência. Ela não conseguia ficar acordada na capela, dormia quase todo dia. Santa Teresinha não tinha memória se ela conseguiu rezar um terço por completo, porque ela desfocava antes e dormia. Você imagina uma santa que é doutora da igreja que não sabe se terminou um terço? Não conseguia fazer jejum direito. Aí você fala pra gente assim, né? Jejum, penitência, oração. Se eu fizer, chegar no céu, eu tô bem. Não é verdade? Se eu fizer tudo isso, eu tô bem. Porque eu cumpri ao menos o mínimo necessário. Ela fala assim: eu prefiro reconhecer que eu sou fraca para fazer essas obras espirituais, mas eu vou confiar no Senhor que me ama e vou me esforçar para amar. Então não pense que é uma coisa assim: ah, eu não dou conta de rezar, não dou conta de fazer jejum, minha vida é tranquila, uma vida laxa, né? Vivo de qualquer jeito. Não. Se uma irmã derrubou um negócio, ela pegava e colocava no lugar sem falar nada. Ela não falava mal de ninguém. Ela servia a todos. Ela fazia o que pedia. Ela se sacrificava. Então era uma vida doada de verdade. Era uma vida onde ela se esqueceu de si para viver para os outros. E esse sacrifício era muito maior do que jejum, oração e penitência que ela podia fazer. Ela não deixava de se esforçar para fazer jejum, as suas orações. Ela era esforçada,
Mas ela não se julgava se ela fazia menos isso. Só que diante do próximo, ela nunca deixava de amar. E às vezes a gente se preocupa mais com a perfeição religiosa do que com a perfeição da caridade. E é aí que está todo mundo errando. É aí que a gente entendeu errado a santidade até hoje. A santidade está na perfeição do viver de amor, do viver da caridade. Ela vai dizer que a caridade é o guia. Olha o que ela diz: viver de amor é navegar sem cessar, semeando a paz e a alegria em todos os corações. Semeando a paz e a alegria em todos os corações. Amado timoneiro, né, o que conduz o barco, a caridade me impele. Pois te vejo nas almas minhas irmãs. Ela via Jesus querendo ser amado no outro, entende? A caridade, eis a minha única estrela. A sua luz navego sem me desviar. Tenho minha divisa escrito sobre a minha vela. Então imagina o barco, a vela. Qual que é o lema dela? Viver de amor. O amor, o Espírito Santo soprando o tempo todo, entende? O Espírito Santo soprando, isso é amor. Santa Teresinha não era relaxada, não. Ela vivia numa tensão contínua. Qual que era a tensão dela? Eu preciso amar toda hora. Eu não posso perder uma oportunidade de amar. E você, está vivendo para quem? Para você ou para transbordar de amor? Volta para o lugar onde você recebe amor, que é a intimidade com Deus, a oração, para depois transbordar de amor. Mas o propósito da vida de oração, o propósito de jejum, o propósito da penitência, o propósito de todo rosário, o propósito de toda evangelização que você faz é amar. Se tudo que você faz é para contabilizar mérito, está errado. Você vai chegar no céu e vai acontecer uma coisa com você, e eu vou contar como vai acontecer. Quem aqui lembra do João Grilo? Vocês lembram? Do Alto da Compadecida? Chicó? Não sei, só sei que foi assim, não é? Quando eles morrem, o que que acontece? Eles aparecem diante de... Eles aparecem num lugar para o julgamento, na entrada do céu, mas logo aparece quem? O diabo. E o diabo faz o quê? Aponta o livrinho, as leis, os mandamentos, está aqui, ó. Vocês não fizeram isso, não fizeram aquilo, não fizeram nada, está aqui. Essa é a imagem que o jansenista tem e que o Alto da Compadecida também tem. O diabo é o que vai te apontar as leis. Por isso que São Paulo diz que a lei só serve para revelar o pecado, não é? E aí o que acontece? Vai aparecer aqueles que querem contar com mérito. O bispo fala assim: mas eu fui bispo, organizei a diocese, fiz tudo, não é? Era o pastor de tantas almas e não sei o quê. Não serve de nada. Não serve de nada tudo que ele fez. Aí o padre recita oração em latim, vocês lembram? Ah, mas eu fiz oração em latim, tantas orações, daqui meu livrinho de oração, não sei o quê. Serviu de nada. De nada. Aí apareceu quem? O padeiro, né? O padeiro que conseguiu com seu comércio juntar um dinheirinho. Mas eu fiz tantas doações, eu dei tantas esmolas. Serviu de alguma coisa as esmolas do padeiro? Também não. Gente, quem tenta contabilizar mérito tem uma mente jansenista. Não vai adiantar na hora do julgamento. Como que Santa Teresinha chega no céu? Quem conhece, o que que ela fala? Eu quero te chegar no céu de mãos vazias, sem mérito nenhum. Não é que ela não olha para as obras e vê beleza nas obras, mas ela diz: eu quero fazer por amor e não por medo de Deus, não por medo do julgamento. Eu quero fazer por amor. Eu sei que eu sou fraca, eu sei que eu caio, eu sei que eu penso coisa ruim, eu sei que eu posso fazer coisa ruim. E olha que ela não tinha pecado grave não, viu? Mas eu vou chegar diante de Deus, não vou apresentar mérito. Eu vou apresentar minha confiança na sua misericórdia. Aí o João Grilo, lascado, sabia de todos os pecados que ele tinha feito, o que que ele faz? Recorre à Compadecida, à mãe. E aí Nossa Senhora aparece como a
defensora, não é? E é ela que vai interceder diante de Jesus, porque Jesus está ali na hora, é ele que vai julgar, e ele pende para o lado da lei, porque era justo julgar pela lei. Só que Nossa Senhora aparece para lembrá-lo da misericórdia. E aí João Grilo reconhece tudo. Aí ela fala assim: é, a carne é fraca. O sertão, como é que ela fala? Não lembro as frases direito, mas assim, o sertão não obedece, a fome do sertão não segue os mandamentos. A fome do sertão não segue os mandamentos. Aí Jesus fala assim: é, eu também fui homem na terra. E aí ele mostra sua misericórdia. Mas ali ainda tem um pensamento jansenista, porque o purgatório vai completar a purificação. Então, mesmo o purgatório é um ato de misericórdia de Deus. Mas o que Santa Teresinha descobriu é que se você viver de amor, viver numa fornalha de amor, o amor de Deus é um fogo purificador, e o amor vai purificar todas as tuas imperfeições. Por isso você não vai nem passar por purgatório. Quem vive de amor vai continuar. Como diz São Paulo, a fé e a esperança passarão, mas a caridade não passará. Ela coloca toda a sua esperança em Deus, ela quer viver de amor, ela quer morrer de amor, porque ela sabe que se ela viver de amor, todas as imperfeições dela vão ser purificadas na terra. Tem vontade de xingar, se eu quero viver de amor, eu não xingo. Tem vontade de ser irônico, se eu quero viver de amor, eu não sou. Tem vontade de desprezar os outros no olhar, eu não desprezo porque eu preciso viver de amor. Tem vontade de deixar uma pessoa falando, tem vontade de silenciar, tem vontade de ser egoísta e ficar no quarto no celular o dia inteiro. Eu não vou, porque eu quero viver de amor. E esse fogo de amor de Deus é que purifica a nossa alma, estão entendendo? E aí eu pergunto para você, você quer passar pelo purgatório ou quer ir direto para o céu? O caminho de Santa Teresinha é um caminho de confiança, de oferecer a própria fraqueza a Deus e de amar em todas as ocasiões. Eu vou ler esse último verso para terminar. Nós vamos acolher Jesus no meio de nós para adorarmos o Senhor. Morrer de amor, olha o que ela diz no final: eis a minha esperança. Quando eu vi quebrarem-se meus laços, então a morte, meu Deus será a minha grande recompensa. Recompensa não vai ser aplauso. Recompensa não vai ser curtida. Recompensa não vai ser reconhecimento terrestre. Deus é a recompensa dos santos. Meu Deus será a minha grande recompensa. Outros bens não quero possuir. Entende que é o santo? Não se apega a nada, não se apega a ninguém, não luta por si mesmo, vive livre nessa terra, liberdade interior, ama todo mundo como igual, serve todo mundo, é um seguidor de Jesus Cristo. Os teus sofrimentos, meu irmão, minha irmã, 90% deles é por causa do teu apego a você mesmo, a tua vontade, as tuas ideias, é por causa do teu amor próprio, é por causa do teu egoísmo. Se você decidir hoje viver de amor, 90% do seu coração vai sair daqui mais leve. 10% também é sofrimento providencial que o Senhor permite na vida para nos fazer mais santo. Mas nosso maior sofrimento é o apego a nós mesmos. Porque você quer possuir coisas. Você quer possuir bens. Eu quero ser abrasado em seu amor, quero vê-lo, a ele me unir para sempre. Eis aí o meu céu, o meu destino, viver de amor. Vamos ficar em pé? Nós vamos acolher nosso Senhor no Santíssimo Sacramento. Coloca a mão no teu coração e diz para Jesus agora, no seu íntimo: eu quero viver de amor. Eu quero, Senhor, deixar o teu fogo de amor curar as minhas imperfeições. Eu quero te oferecer as minhas fraquezas, porque eu tenho sido tão egoísta, tão mesquinho,
tão ignorante, tão nervoso. Mas eu quero, Senhor, ser simples, misericordioso, bom. Eu quero viver de amor. Deixa Jesus te visitar. Deixa Jesus te curar. É Ele a fornalha de amor que vem te visitar hoje.

Nós vamos cantar do início essa canção, mas antes eu quero convidar você a fechar os seus olhos, põe a mão no seu coração. Vai falando para Jesus que Ele deve ser o motivo do seu se gastar nesta vida, do se consumir nesta vida. Que Jesus a partir de hoje seja o teu alvo, seja a tua meta, seja contentar este coração, seja consolar este divino olhar. Solta a sua voz só por ti, Jesus.

Levanta os seus braços na direção do Senhor. Seja bem-vindo, Senhor, no nosso meio. Vai entregando o seu coração a Jesus, que quer te derramar a graça de viver de amor. Muitas vezes nós amamos até onde começa a doer. Quando começa a doer, nós desistimos. Senhor, nós somos fracos no amor. Nós somos fracos em lutar contra nós mesmos. Nós somos fracos em lutar contra o mundo, contra o pecado, Senhor. Mas nós queremos nos consumir só por Ti, Senhor. Não mais pelas coisas desta terra. Não mais por honras. Não mais por estima humana, Senhor. Mas só por Ti. Tu és o motivo de estarmos aqui, Senhor Jesus. E mais do que o nosso joelho, está prostrado diante de Ti o nosso coração. A nossa vida

por tão grande amor para conosco. Este amor que é paciente, esse amor que não se alegra com a injustiça. Senhor, nós queremos te adorar com tudo aquilo que nós temos e somos, na verdade do nosso coração. Como Santa Teresinha, meu irmão, ofereça a tua miséria ao amor misericordioso. Ofereça a sua verdade, aquilo que você é, como holocausto a este amor, que purifica, que queima e transforma tudo em si. Que tudo aquilo que é miséria possa ser transformado pelo amor de Deus. Que tudo aquilo que não é conforme à vontade de Deus possa ser transformado.

0: Graças e louvores se dêem a todo momento
1: ao Santíssimo e Diviníssimo Sacramento.
0: Graças e louvores se dêem a todo momento
1: ao Santíssimo e Diviníssimo Sacramento.
0: Graças e louvores se dêem a todo momento
1: ao Santíssimo e Diviníssimo Sacramento.
0: Jesus, manso e humilde de coração,
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0: Divino Jesus, estamos diante da tua presença nesta quinta-feira de adoração, onde tantos neste momento se prostram diante da tua presença para te adorar, para reconhecer o teu senhorio, a tua autoridade, o teu poder, para pedir e agradecer tantas graças que tem realizado na vida do teu povo. Estamos hoje, Senhor, iniciando o mês missionário. E já queremos colocar aqui todos aqueles que consagram sua vida à missão. A nossa família religiosa, Carmelitas Mensageiros do Espírito Santo. Nossa fundadora, nossos superiores. Cada irmã e irmão que se coloca a serviço da missão. Queremos colocar a Jesus, esta missão Canção Nova, todos os missionários da Canção Nova espalhados pelo mundo, que consagram sua vida a serviço da evangelização. Também, Senhor, os benfeitores que são missionários através da sua doação, da sua presença. E hoje, de forma especial, Jesus, iniciando este mês missionário com nossa amada Santa Teresinha, que tanto te amou, que tanto te adorou, que tanto desejou a tua presença na Eucaristia. E queremos com ela, Jesus, aprender a viver de amor. Eu convido você, meu irmão, minha irmã, que se coloca diante, talvez, da tela do seu celular, da sua TV, você que está aqui no rincão, olhando para Jesus que aqui está. Quantas vezes nós não sabemos viver de amor? Quantas vezes vivemos das nossas amarguras, da nossa ira, do nosso ódio? Vivemos de inveja, vivemos de inconstâncias, mas não vivemos de amor. Senhor, nesta manhã de adoração queremos pedir a tua graça. Inflama o nosso coração para de fato que possamos viver de amor no nosso dia a dia. Suscita, Senhor, uma nação que viva de amor no nosso Brasil e em tantos países do mundo que agora se colocam diante da tua presença através da TV Canção Nova. Aonde ela chega, Jesus, o teu povo que se prostra para te adorar, para te amar e para dizer que hoje, como Teresinha, queremos viver de amor. Tudo aquilo, Senhor, que é contrário ao amor, as nossas inconstâncias, as nossas instabilidades, as nossas infidelidades, as nossas fraquezas, a nossa preguiça, os nossos rancores, queremos deixar, Senhor, para trás e buscar um caminho para viver de amor. Nós te adoramos, Senhor, nesta manhã de quinta-feira. Te adoramos por aqueles que não te adoram. Te adoramos, Senhor, porque precisamos da tua presença para que a nossa vida seja transformada. Eu convido você a apresentar a Jesus do que você tem vivido na tua vida, meu irmão, minha irmã. Quantas pessoas doentes do corpo, mas muito mais doentes da alma, amarguradas por falta de perdão, há quanto tempo você não busca um sacramento da confissão? Como é difícil para você perdoar e por isso você não consegue viver de amor. A tua vida tem sido uma tristeza constante. Nós te pedimos, Senhor, nesta noite, visita os nossos, nesta manhã, visita os nossos corações, para que possamos viver de amor. Que o nosso coração se inflame do amor verdadeiro, o amor que se alegra com o outro, o amor que celebra, o amor que confia, o amor que se abandona, como Santa Teresinha do Menino Jesus. Shiriandela labaracandela.

irmão e irmã, ainda quero te convidar a rezar com essa canção. O Senhor nesta manhã, Ele vem ao nosso encontro mais uma vez, nos convidando a olhar para a intenção do nosso coração. Nós ouvimos muito bem na pregação de hoje que até mesmo as coisas boas, quando a intenção não está direcionada puramente ao Senhor, puramente ao amor, ela mais nos afasta do que nos aproxima. Por isso eu quero te convidar, você que está aqui, você também que nos acompanha, a cantar essa canção com todos.

Solta a sua voz, vai falando para o Senhor. Vai rasgando o seu coração e falando: Tu és o único motivo, Tu és a razão da minha existência, Tu és a razão de viver, Senhor. Só por Ti, Jesus. Rasga o seu coração diante dEle, quero me consumir.

Só por ti, Jesus, nós queremos viver. Só por ti, Jesus, vale a pena viver. Só em ti, Jesus, a nossa vida tem sentido. Eis aqui, Senhor, os teus

sei qual é o teu problema. Se é o vício, da malícia, da impureza, da mentira, do egoísmo.

por amor a Jesus, porque confia nele todas as tuas fraquezas. As tuas fraquezas não são um problema para Deus te amar. Ele continua te amando desde a tua escolha, desde a tua criação. Ele continua te amando, meu irmão, minha irmã. A tua fraqueza, isso nos ensina Santa Teresinha. Ao invés de te afastar de Deus, atrai Deus para a tua alma. Atrai um olhar de misericórdia. Se você reconhece a tua fraqueza, você atrai o olhar de Deus para a tua alma, porque a misericórdia de Deus é derramada no coração dos pecadores que se reconhecem. E recebendo amor, recebendo cura, recebendo perdão, você vai encontrar força para lutar, para melhorar.

Deus, que é o mestre da tua barca, que é o guia. Deixa Ele te curar. Deixa Ele te conduzir. Todo o teu esforço é em amar, é em confiar e é em cuidar de não pecar. Mas é Ele que traz a transformação, a cura, a libertação. Fala, Senhor, eu não vou deixar que a minha fraqueza me consuma. Eu vou me consumir de atos de confiança, de atos de fé, de atos de amor. Meu irmão, minha irmã, às vezes parece que Jesus está dormindo na barca. Como Santa Teresinha no Poesia Viver de Amor. E a nossa tendência é de pensar assim: o Senhor me abandonou, o Senhor está em silêncio, o Senhor não atende a minha oração, é minha culpa, é minha falta, estou rezando um pouco, estou jejuando um pouco. Para de olhar para o silêncio de Deus como uma punição. Santa Teresinha, ela fala assim:

mim. Confia nele. Ele está na tua barca. Santa Teresinha queria ser o travesseiro de Jesus para deixar ele dormir tranquilamente. Tamanha era a confiança em Jesus. Jesus está em você, meu irmão, minha irmã. A Trindade está na tua alma. Deus te escolheu, você é um batizado, você é um amado. E mesmo você que está nos assistindo e fala assim, mas eu não sou batizado. Deus te criou. Ele te ama. Você tem impresso na tua alma o selo do Criador, a assinatura do Criador, do artista. Vai se batizar, pede o batizado. Deixa Deus vir habitar e atuar, ser o mestre, o guia da tua alma. Ele recebe as tuas fraquezas agora. Fala qual é a tua fraqueza para o Senhor. Fala qual é a tua maldade. Fala qual é a tua preguiça. Fala qual é teu egoísmo. Fala qual é tua vaidade, tua prepotência, tua autossuficiência. Fala qual é. Fala tudo pra Jesus. E Ele te ama. Ele te ama, meu irmão, minha irmã. Cada vez que você coloca tudo nos pés dele, Ele te ama. Senhor, nós estamos aqui para nos oferecer como vítimas de amor, como Santa Teresinha. Nós não queremos ter medo da tua justiça, mas queremos viver de amor. A vida vale a pena, meu irmão, minha irmã. A vida é feliz, a vida é leve, quando a gente escolhe viver de amor. A vida é pesada quando a gente escolhe viver para nós mesmos, nossos pensamentos, nossos gostos. Você quer uma vida leve? É uma vida cheia de paz e feliz. Escolhe Deus. Sai do centro. Deixa Ele ser Senhor. Deixa Ele reinar. Sai do centro. Deixa Ele aparecer na tua vida. Tu és nosso Deus, Senhor. Jesus, nós te amamos. Na nossa fragilidade, nossa pequenez, nós queremos continuar te amando, confiando em tudo, Senhor. Nós queremos amar. Derrama amor neste lugar, Senhor. Derrama, Senhor Jesus, a cura, a libertação. Derrama a vida. Jesus, nesse mesmo discurso para os seus discípulos, ele diz: eu vos disse isso para que a minha alegria esteja em vós e a vossa alegria seja completa. Aquele que me ama guarda a minha palavra, permanece em mim. Meu Pai o amará e nós viremos e faremos nele morada. Decida-se por amar. Guardar o mandamento do Senhor não é guardar só as leis, é guardar o mandamento do amor, e isso é o mandamento por excelência no Evangelho de São João. São João é o único que nos diz no seu evangelho, no mesmo discurso da última ceia, após o lava-pés. Jesus diz no evangelho de São João: eu vos dou um novo mandamento. Amai-vos como eu vos amei. Não é amar o próximo como a si mesmo, é amai-vos como eu vos amei. Santa Teresinha fala que Jesus elevou o mandamento do amor à perfeição. E ela se diz: Senhor, mas eu sou pequena para amar como o Senhor ama. E ela descobriu o segredo de Deus. Deus quer amar em nós o que nós temos dificuldade para amar. Os que você tem facilidade para amar, isso é tranquilo. Os seus amigos é tranquilo, os seus familiares é tranquilo. Você faz sacrifício com mais facilidade. O negócio é amar os mais difíceis. Jesus, como é que eu vou fazer isso? Diz Santa Teresinha: ah, Senhor, eu entendi. O Senhor quer amar em mim os que o Senhor me colocou no meu caminho. Ame em mim, Jesus. Meu irmão, minha irmã, quando você tiver dificuldade para amar uma pessoa difícil hoje, a partir de hoje, você vai fazer a oração de Santa Teresinha. Ame em mim essa pessoa, Senhor. Antes de se aproximar dela, você já fala isso: Senhor, eu vou falar com tal pessoa, ame em mim. Senhor, essa pessoa está vindo, ame em mim. Aí você sorri, você fala um bom dia, você trata bem, você pergunta como está.

para amar. E Jesus merece o nosso esforço. É Jesus que merece. É o nosso louvor, é a nossa gratidão. O sacrifício de amor é uma resposta de amor a Deus que nos ama gratuitamente. Ama, para de egoísmo, ama. Jesus amou gratuitamente. Derrama amor neste lugar, Senhor. Derrama vida neste lugar. Renova, Senhor. Renova o coração de todos que estão te adorando agora nas suas casas. Derrama amor, Senhor. Cura, restaura. O amor cura tudo, meu irmão, minha irmã. Você quer curar suas relações? Amém.

Ergue os teus braços lá em cima, adorando agora o Senhor, em espírito e em verdade. Que o teu coração agora se prostre, que tua vida agora seja colocada diante deste altar. Assim como Santa Teresinha, ela quis se aproximar do Senhor de mãos vazias. Hoje é assim que nós nos aproximamos, Senhor, da tua presença. Nós não sabemos como rezar, nós não sabemos o que pedir. É o teu Espírito, Senhor, que age em nós. Está próximo de ti, Senhor. É estar perto de todo o teu amor que transborda deste altar. Por isso eu te convido agora, com os teus braços erguidos, a erguer um grande clamor ao Senhor, uma oração ao Senhor agora. Você vai dizer com tuas palavras o quanto você o ama. Você vai dizer agora como você nunca disse antes ao Senhor: eu te amo, Deus. A minha vida pertence a ti. Amar ao Senhor é se colocar em espírito, em verdade, diante dele. Por isso, coloque-se agora nesta presença. Vai dizendo ao Senhor: Senhor, eu quero esquecer de mim, eu quero esquecer de todos os problemas que eu deixei. Quero esquecer, Senhor, de tudo aquilo que eu deixei em casa, de todas as preocupações. Agora só tenho este momento. Santa Teresinha vai dizer que é isso. Nós só temos um instante com o Senhor. Nós só temos um instante agora.

da Tua presença, Senhor. Porque a Ti toda honra, a Ti todo louvor, Senhor. Nosso coração é Teu, Senhor. Nós Te amamos. Por isso, canta isso com Teu coração. Amar-Te mais.

Vai agradecendo agora ao Senhor por estar aqui. Vai agradecendo agora ao Senhor por tanto amor. Pessoas que entraram aqui hoje neste lugar, pessoas que estavam passando e se perguntavam sobre a presença de Deus, o Senhor te atraiu para este lugar. Agradece ao Senhor agora. Se nós estamos aqui, Senhor, é porque o Senhor tomou a iniciativa. É porque

Senhor, me incomodava desde o começo, me trazia, me recordava a palavra: eu vos darei descanso. Obrigado, Senhor, porque tem pessoas, corações que estão encontrando agora descanso em Ti. Obrigado, Senhor, porque o Teu amor restaura as nossas forças. Obrigado, Senhor Jesus, porque neste momento o Senhor dá refrigério no interior de pessoas que estavam cansadas, fatigadas, abatidas, sem ânimo, sem perspectiva, Senhor. É como se o Senhor ressuscitasse a sua vida espiritual. E você sente exatamente isso neste momento. Como que um toque divino do Senhor no seu interior, que brota alegria, que brota uma suavidade, uma serenidade dentro de você. Obrigado, Senhor, porque o Teu amor misericordioso nos levanta mais uma vez. Bendito seja, Senhor.

e que essa oração seja de fato a expressão do nosso íntimo, que seja de fato a oração que nos leve à verdade de nós mesmos. Reina, Senhor, neste lugar, e que esta oração não cesse em nosso coração. Reina, Senhor, agora neste lugar que é a nossa vida. Reina, Senhor, neste lugar agora que é a nossa casa, a nossa família, o nosso local de trabalho ou de estudo. Reina, Senhor, neste lugar agora que é a nossa vocação, a nossa consagração. E que este ato de entrega e de reconhecimento seja também a expressão do nosso louvor ao Senhor. E que nesse instante, cada um de nós, com a verdade do seu coração e da sua alma, reconheçamos Jesus, Rei da nossa vida. Jesus, Rei da nossa história. Jesus, Rei de todas as coisas. Que mais uma vez possamos reconhecer o senhorio do Senhor em todas as realidades da nossa história. E mais ainda, nesses tempos, a realeza do Senhor sobre esta nação. A realeza do Senhor sobre o povo brasileiro. A realeza do Senhor sobre as nossas famílias. A realeza do Senhor sobre tudo. Por isso, juntos, numa só fé, tão sublime sacramento.

Senhor Jesus Cristo, neste admirável sacramento, nos deixastes o memorial de vossa paixão. Dai-nos venerar com tão grande amor o mistério de vosso corpo e de vosso sangue, que possamos colher continuamente os frutos da vossa redenção. Vós que sois Deus,

0: Bendito seja Deus.
1: Bendito seja Deus.
0: Bendito seja o seu santo nome.
1: Bendito seja o seu santo nome.
0: Bendito seja Jesus Cristo, verdadeiro Deus e verdadeiro homem.
1: Bendito seja Jesus Cristo, verdadeiro Deus e verdadeiro homem.
0: Bendito seja o nome de Jesus.
1: Bendito seja o nome de Jesus.
0: Bendito seja o seu sacratíssimo coração.
1: Bendito seja o seu sacratíssimo coração.
0: Bendito seja o seu preciosíssimo sangue.
1: Bendito seja o seu preciosíssimo sangue.
0: Bendito seja Jesus no Santíssimo Sacramento do altar.
1: Bendito seja Jesus no Santíssimo Sacramento do altar.
0: Bendito seja o Espírito Santo Paráclito.
1: Bendito seja o Espírito Santo Paráclito.
0: Bendita seja a grande Mãe de Deus, Maria Santíssima.
1: Bendita seja a grande Mãe de Deus, Maria Santíssima.
0: Bendita seja a sua Santa e Imaculada Conceição.
1: Bendita seja a sua Santa Imaculada Conceição.
0: Bendita seja a sua gloriosa Assunção.
1: Bendita seja a sua gloriosa Assunção.
0: Bendito seja o nome de Maria, Virgem e Mãe.
1: Bendito seja o nome de Maria, Virgem e Mãe.
0: Bendito seja São José, seu castíssimo esposo.
1: Bendito seja São José, seu castíssimo esposo.
0: Bendito seja Deus nos seus anjos e nos seus santos.
1: Bendito seja Deus nos seus anjos e nos seus santos.
0: Deus e Senhor nosso, protegei a vossa Igreja. Dai-lhe santos pastores e dignos ministros. Derramai as vossas bênçãos sobre o nosso Santo Padre, o Papa, sobre o nosso Bispo, sobre o nosso Pároco e todo o clero, sobre o chefe da nação e do Estado, e sobre todas as pessoas constituídas em dignidade, para que governem com justiça. Dai ao povo brasileiro paz constante e prosperidade completa. Favorecei com os efeitos contínuos de vossa bondade o Brasil, este bispado, a paróquia em que habitamos, e a cada um de nós em particular, e todas as pessoas por quem somos obrigados a orar, ou que se recomendaram às nossas orações. Tende misericórdia das almas dos fiéis que padecem no purgatório. Dá-lhes, Senhor, o descanso e a luz eterna. Pai nosso, que estais no céu, santificado seja o vosso nome. Venha a nós o vosso reino. Seja feita a vossa vontade, assim na terra como no céu. O pão nosso de cada dia nos dai hoje. Perdoai as nossas ofensas, assim como nós perdoamos a quem nos tem ofendido. E não nos deixeis cair em tentação, mas livrai-nos do mal. Amém. Ave Maria, cheia de graça, o Senhor é convosco. Bendita sois vós entre as mulheres. Bendito é o fruto do vosso ventre, Jesus. Santa Maria, Mãe de Deus, rogai por nós, pecadores, agora e na hora de nossa morte. Amém. Glória ao Pai, e ao Filho, e ao Espírito Santo.
1: Como era no princípio, agora e sempre. Amém.
0: Graças e louvores se deem a todo momento
1: ao Santíssimo e Diviníssimo Sacramento.
0: Graças e louvores se deem a todo momento
1: ao Santíssimo e Diviníssimo Sacramento.
0: Graças e louvores se deem a todo momento
1: ao Santíssimo e Diviníssimo Sacramento.

0: Quinta de adoração da Canção Nova, que maravilha. Mensageiros do Espírito Santo, vocês arrasaram. Se o Padre Jonas estivesse aqui, estaria muito feliz. Obrigada por vocês estarem aqui. Foi bom ou não foi, minha gente?
1: Foi.
0: Não, tá muito fraco. Foi bom ou não foi?
1: Foi.
0: E hoje, dia de Santa Terezinha do Menino Jesus, melhor ainda.
1: Uma graça, né, Luciana, estarmos juntos hoje, nesse primeiro dia do mês, celebrando Santa Terezinha do Menino Jesus, essa grande santa para cada um de nós.
0: Mas quem é ele mesmo?
1: Eu sou o Frei Mateus, Carmelita, mensageiro do Espírito Santo.
0: Isso, minha gente. Como você pode acessar para encontrar os Carmelitas?
1: Se você quiser nos encontrar no Instagram, você acessa Carmelitas Mensageiros ou nós temos nosso aplicativo Oração Play. Você baixando o nosso aplicativo Oração Play, lá você vai encontrar todas as informações da nossa comunidade.
0: Que maravilha! Agora tem uma coisa. Você sabe com quantos por cento a Canção Nova fechou?
1: 91%.
0: Aê, minha gente, 91%. Obrigada a você, sócio colaborador. Obrigada a você que está nos assistindo agora. Obrigada aos freis que estiveram aqui conosco e vão estar à tarde, certo? Vai ter a pregação da irmã Josi, vai ter a celebração da Santa Missa, maravilhoso. Gente, vem pra cá, você que é da região. E no nosso site você encontra aqui, ó, o texto de Santa Terezinha do Menino Jesus. Nós temos um documento do Padre Jonas que ele fala que Santa Terezinha é aquela santa do dia a dia, a santa simples, aquela que em menos de 10 anos de vida no Carmelo, ela fez o quê? O simples. Tudo que é simples de Santa Terezinha é o amor. O amor é simples. Aqui tem, ó, a corrente de Santa Terezinha também, eu tô usando. Eu ia mostrar, mas depois eu vou colocar no pescoço, fica mais bonito, né? E tem a pulseirinha também de Santa Terezinha. Gente, um beijo muito grande. Sejam muito bem-vindos à Canção Nova. Eu, Luciana, e toda a Canção Nova agradece a você pelos 91%. pix.canção nova.com. Tchau, minha gente. Até a tarde, a 1h30, aqui no palco do Rincão do Meu Senhor.
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1: A santidade de vida não consiste em fazer coisas extraordinárias, mas em fazer as coisas ordinárias com um amor extraordinário. São Francisco de Sales.
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1: Na catequese desta quarta-feira, o Papa Leão XIV fez um balanço de sua recente viagem à França. Aos peregrinos de língua portuguesa presentes na Praça São Pedro, o Santo Padre exortou a não esconder a fé. Detalhes com a Rádio Vaticano.
2: A catequese do Papa Leão XIV, na audiência geral desta quarta-feira, recordou a recente viagem apostólica do Pontífice à França, de 25 a 28 de setembro. Fiquei tocado pelo fervor e pelo entusiasmo com que fui acolhido, disse ele, na saudação aos peregrinos de língua francesa presentes na Praça São Pedro.
3: Sono rimasto colpito dal fervore e dall'entusiasmo con cui sono stato accolto in Francia. Rendo grazie a Dio.
2: Dou graças a Deus e rezo para que os pastores continuem correspondendo às expectativas dos fiéis, especialmente as dos jovens.
3: Vi benedico di cuore.
2: De fato, ao recordar a vigília com a nova geração no Stade de France, o Papa disse o quanto o encontro revelou a fé viva daqueles que amam Jesus, enquanto a missa em Paris mostrou sinais da verdadeira reconstrução da igreja na França, confirmados pelo expressivo número de novos batizados. Aos peregrinos de língua espanhola, Leão falou da etapa de Lourdes e do cuidado da mãe da igreja, que dá esperança a quem sofre no corpo e no espírito, confirmando que toda a vida humana conserva uma dignidade inviolável.
3: Pedimos ao Senhor, por intercessão de Nossa Senhora de Lourdes, que mantenha encendida em nós a lâmpada da fé.
2: Peçamos ao Senhor, por intercessão de Nossa Senhora de Lourdes, que mantenha acesa em nossos corações a lâmpada da fé, da esperança e da caridade, e que sejamos um em Cristo para que o mundo possa crer nele. Seguir o exemplo vivido pela Igreja na França foi o desejo dirigido aos peregrinos de língua portuguesa, sempre presentes na Praça São Pedro, sobretudo provenientes do Brasil. Nesta quarta-feira, tinha peregrinos do Recife, estudantes do Colégio Catamarã de São Paulo, catequistas do Bom Pastor, uma delegação da Rede Vida de televisão, além de 35 sacerdotes do Pontifício Colégio Pio Brasileiro de Roma, que ganhou saudação especial do Papa Leão XIV.
3: Saluto com gioia a tutti i pellegrini di lingua portoghese, especialmente i nuovi alunni del Collegio Pio Brasiliano.
1: Da Central de Jornalismo Canção Nova, Ana Elisa Castro.
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11: Olá, olá, família Canção Nova! Iniciamos aqui pela nossa Rádio Canção Nova, 89.1 FM, toda a rede Canção Nova de rádio. Chegamos com o programa Pai das Misericórdias, ao vivo, diretamente aqui dos estúdios da Rádio Canção Nova em Cachoeira Paulista, estado de São Paulo, sede da comunidade Canção Nova, nesta quinta-feira, 1º de outubro de 2026. Sou o Padre Toninho e lhe farei companhia nesta meia hora que temos de programação neste dia, nesta quinta-feira. Que Deus abençoe você ligado conosco através de toda a rede Canção Nova de rádio, de tantos lugares do Brasil e além Brasil. Nosso abraço para você também, que está sintonizado através do aplicativo da Rádio Canção Nova e pelo site radio.cancaonova.com e também pela plataforma CN Plus. Comigo está aqui o meu amigo Carlinhos. É isso aí, Carlinhos.
12: Boa tarde!
11: Boa tarde, Carlinhos. É isso aí, Carlinhos, grande, grande amigo. Conheço sua esposa, conheço a sua filha, Carlinha, que trabalha conosco lá no Instituto Canção Nova. Que bom, Carlinhos. Tamo junto, irmão. Deus abençoe aí o seu trabalho. Meu querido irmão, minha querida irmã, você pode participar aqui do nosso programa do Pai das Misericórdias enviando seu pedido de oração através do nosso WhatsApp aqui da Rádio Canção Nova. Então anote aí o número para que você possa mandar o seu pedido de oração. 12 é o DDD e o número 991455871. Vamos repetir. DDD 12 991455871. Então mande, não esqueça de colocar o seu nome e a cidade de onde você nos acompanha. Também aproveita para nos seguir no Instagram, @ Santuário Pai das Misericórdias. Enquanto você manda sua mensagem, o seu pedido de oração, vamos de música. Quem abre o nosso programa? Ministério Amor e Adoração, Refúgio e Salvação.
13: Encontramos o nosso refúgio e nossa salvação.
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0: misericórdias e Deus de toda consolação.
1: Programa Pai das Misericórdias. Estamos aqui ao vivo nos estúdios da Rádio Canção Nova em Cachoeira Paulista. Ouvimos a música Refúgio e Salvação, Ministério, Amor e Adoração. Então agora o nosso programa traz Palavra de Misericórdia.
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1: Celebramos hoje a Santinha da Pequena Via, Santa Terezinha do Menino Jesus e da Sagrada Face. E apesar do diminutivo do seu nome, Terezinha, ela foi grande diante de Deus, a ponto da Igreja reconhecer e dar a ela o título de Doutora da Igreja, no ano de 1997, quando se completou 100 anos do seu falecimento. João Paulo II, hoje São João Paulo II, outorgou então este título de Doutora da Igreja, terceira mulher a receber o título de Doutora da Igreja. Santa Terezinha do Menino Jesus é para muitos um espelho de luz para a caminhada espiritual. Embora tenha vivido pouco, apenas 24 anos e 271 dias, viu, Carlinhos? 24 anos e 271 dias. Sua vida mostra que a santidade não está reservada para feitos extraordinários, mas para o amor que colocamos nas ações mais simples do dia a dia. Vem conhecer mais sobre os grandes ensinamentos de Santa Terezinha. Para ela, nada é pequeno se feito com amor. Ela nos desafia a enxergar o valor no ordinário, no simples da vida. Tudo se torna grandioso se entregamos com cuidado e carinho. Gestos rotineiros se tornam marcantes. A rotina ganha vida e sentido. Apanhar um alfinete, servir o outro, suportar uma dificuldade, tudo isso ganha significado se for feito movido pelo amor. E aqui deixamos aplicações práticas desse ensinamento de Santa Terezinha. Tente realizar suas tarefas diárias com uma intenção consciente. Pensar em Deus, lembrar que cada gesto pode ser oferecido. Evite desvalorizar aquilo que parece pequeno. Uma palavra gentil, uma escuta atenta, um sorriso, tudo pode ser grandioso para alguém. Santa Terezinha nos mostra que o caminho para a santidade está acessível a todos. Simples, constante, cheio de amor. Não precisamos de milagres espetaculares, precisamos de corações dóceis, humildes, cheios de confiança e dispostos a amar no agora. Que você possa se inspirar em sua vida para transformar seu cotidiano, descobrir no concreto de cada dia uma oportunidade de amar a Deus de modo sincero e assim florescer onde foi plantado. E é isso, que Santa Terezinha nos ajude a compreender que o amor é o caminho, meu irmão, minha irmã. Ela descobriu isso ao ler a primeira carta de São Paulo aos Coríntios, capítulo 12 e 13. E quando ela chegou no capítulo 13, ela descobriu que a sua vocação dentro da Igreja é o amor. Então, esse amor doação, é esse amor sobrenatural que faz com que todas as vocações, dizia Santa Terezinha, se não for a caridade, não há missionários. Se não tiver caridade, não há mártires. Então, que aprendamos a amar e assim a vocação que o Senhor nos concedeu possamos vivê-la com amor, com intensidade e com dedicação. Então peçamos esta graça e que Santa Terezinha, como ela disse, quando ela chegasse no céu ela mandaria uma chuva de rosas, que possamos então receber essas chuvas de rosas no dia de hoje, que são as graças de Deus. Vamos com música para você, Eu Serei o Amor, Comunidade Shalom.
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0: Programa Pai das Misericórdias, aqui pela nossa Rádio Canção Nova, ouvimos Eu Serei o Amor, Comunidade Shalom. Querido irmão, querida irmã, você chegou agora no nosso programa, eu sou o Padre Toninho, missionário da Comunidade Canção Nova. Estamos em mais uma quinta-feira aqui pela Rede Canção Nova de Rádio, levando a todos a experiência do Pai, que nos ama e nos acolhe sempre. Agora é hora de trazermos as atividades do nosso santuário, para que você, peregrino, acompanhe e participe conosco.
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0: Você que passará pela Canção Nova neste fim de semana, informamos que não teremos a pastoral com os momentos de oração e a Sala das Graças estará fechada. Exatamente, minha gente. Por quê? Porque esse fim de semana, domingo, dia de eleições, então nós não teremos atividades aqui na nossa chácara, tá bom? Não teremos também atendimento das confissões neste fim de semana. As confissões retornam, então, na terça-feira, dia 5 de outubro, tá bom? Então, sábado e domingo, não teremos atendimento de confissões aqui no nosso confessionário. Os horários das missas permanecem os mesmos e acontecerão todas as celebrações normalmente, tanto sábado como domingo. Todos os sábados, das 8 às 18 horas, teremos Jesus Eucarístico exposto na Capela São João Paulo II. O Pai procura adoradores e Ele espera por você. E na segunda-feira, teremos o grupo de oração no santuário, começando sempre às 19h30. Você é convidado a participar conosco deste momento de intimidade com a Palavra de Deus e com o Espírito Santo.
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0: E neste momento, queremos clamar ao Pai das Misericórdias as graças que necessitamos, apresentando então as nossas intenções ao Pai. Trago aqui a Vânia Lopes de Lorena, ela mandou aqui o seu pedido, estaremos unidos a você, Vânia, que Deus abençoe, que o Pai das Misericórdias e Deus de toda a consolação conceda as graças necessárias para você e toda a sua família. Você também que não mandou o seu pedido, mas está sintonizado conosco, vamos então rezar e pedir que o Pai das Misericórdias e Deus de toda a consolação olhe por cada um de nós. Então, convido você agora, meu irmão, minha irmã, vamos rezar a oração dedicada ao Pai das Misericórdias.
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0: Pai das Misericórdias e Deus de toda a consolação, ouvi a súplica confiante que vos apresentamos neste momento. Acolhei este povo que vem, cheio de fé e esperança, ao vosso santuário. Consolai os aflitos, socorrei os necessitados, enxugai as lágrimas aqui derramadas, amparai os fracos e recebei em vossos braços paternos este filho pródigo que volta para vós. Dai-nos a graça de sermos instrumentos da vossa misericórdia na vida dos nossos irmãos, para que assim o vosso nome seja amado em nossa família e em nossa nação. Tudo isso vos pedimos por vosso Filho Jesus Cristo, que convosco vive e reina na unidade do Espírito Santo. Amém. Pai das Misericórdias e Deus de toda a consolação, ouvi-nos. Chegamos então ao momento final do nosso programa. Quero agradecer você que esteve conosco neste momento, nessa meia hora de programa. Semana que vem já teremos aí o programa na sua totalidade, começando aí ao meio-dia, tá bom? Então, muito obrigado pela sua companhia, obrigado por você acolher a programação da Canção Nova. Carlinhos, Deus abençoe o trabalho, tamo junto e misturado, irmão. Então, vamos pedir a bênção do Senhor e você continue ligado aqui pela Rádio Canção Nova, que daqui a pouco voltamos com a quinta-feira de adoração direto do Rincão do meu Senhor. Senhor esteja convosco, Ele está no meio de nós, e que desse permaneça sobre cada um de vocês a bênção do Deus Todo-Poderoso, Pai, o Filho e o Espírito Santo. Amém. É a nossa última canção, Márcio Todeschini, Viver e Não Fingir. Fique com Deus e até o nosso próximo encontro.

0: Senhor, ouvi minhas palavras. Escutai meus gemidos. Atendei à voz de minha prece. Ó meu Rei, ó meu Deus, é a vós que eu invoco, Senhor, desde amanhã. Escutai a minha voz, porque desde o raiar do dia vos apresento minha súplica e espero. Conduzi-me pelas sendas da justiça, por causa de meus inimigos. Aplanai para mim vosso caminho. Conduzi-me pelas sendas da justiça, por causa de meus inimigos. Aplanai para mim vosso caminho. Salmo 5.
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7: Viva com Nosso Senhor no fundo da sua alma. Adore-o e ofereça-lhe tudo o que você estiver prestes a fazer a cada momento. Fazendo tudo com amor. Santa Teresa dos Andes.
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4: Olá, boa tarde. Pelo horário de Brasília, 13 horas. Quinta-feira, 1 de outubro de 2026. É hora de notícias aqui na Rádio Canção Nova. Na intenção de oração para o mês de outubro, o Papa Leão XIV reza pelas pessoas com doenças mentais. A igreja celebra hoje a memória litúrgica de Santa Teresinha, a padroeira das missões. Semana da Pessoa Idosa aborda liberdade e respeito à autonomia. Ancelotti testa 25 jogadores e indica novidades na seleção brasileira. Essas e outras notícias a partir de agora no Jornal Canção Nova. Eu sou Daniel Gonçalves e trabalha comigo na operação do áudio Carlinhos Fernandes. Esta é uma emissora da Rede Canção Nova de Rádio, jornalismo a serviço da vida e da esperança. Na intenção de oração para o mês de outubro, o Papa Leão XIV pede que a pastoral da saúde mental seja integrada em toda a igreja, ajudando a combater o estigma e a discriminação e a acompanhar, sem julgamentos, as pessoas que sofrem com ansiedade, depressão e outras doenças mentais. Mais informações com Túlio Fonseca.
5: Fizemos para que a pastoral da saúde mental se integre em toda a igreja, ajudando a superar o estigma e a discriminação contra as pessoas com doenças mentais. É a intenção de oração de Leão XIV para o mês de outubro, divulgada pela Rede Mundial de Oração do Papa. Uma intenção que dirige o olhar para uma realidade que atinge mais de 1 bilhão de pessoas em todo o mundo. Segundo os dados mais recentes da Organização Mundial da Saúde, os transtornos mentais estão entre as principais causas de incapacidade, enquanto persistem grandes desigualdades no acesso aos cuidados. O gasto público com saúde mental representa, em média, apenas 2% dos orçamentos destinados à saúde, percentual que permanece inalterado desde 2017. Na oração que acompanha a intenção deste mês, Leão XIV tem nas mãos uma imagem de Santa Dimpina, tradicionalmente invocada como padroeira das pessoas que sofrem com transtornos mentais e daqueles que delas cuidam. Dirigindo-se ao Deus da vida, o Papa recorda as feridas silenciosas que às vezes ninguém vê.
6: Hoy te presentamos a nuestros hermanos y hermanas que enfrentan dificultades en su salud mental.
5: Hoje apresentamos-te os nossos irmãos e irmãs que enfrentam desafios na saúde mental, que sofrem em silêncio e ansiedade, a depressão ou outra doença mental. Tu chamas cada um pelo nome, com ternura, e em ti encontram dignidade e esperança. O pontífice pede também perdão pelas vezes em que a comunidade cristã desviou o olhar, contribuindo para alimentar o estigma e a discriminação contra as pessoas com doenças mentais. Faz com que a tua igreja seja uma casa aberta, um espaço seguro onde todos tenham um lugar. Uma comunidade que acompanha e não exclui, que escuta sem julgar e se aproxima sem medo.
4: A catequese do Papa Leão XIV, na audiência geral de ontem, recordou a recente viagem apostólica do pontífice à França. Durante a audiência, o Papa também fez uma saudação especial aos peregrinos de língua portuguesa e aos alunos do Pontifício Colégio Pio Brasileiro em Roma. Andressa Coleta tem mais informações.
0: Saúdo com alegria todos os peregrinos de língua portuguesa, especialmente os novos alunos do Colégio Pio Brasileiro. Queridos irmãos e irmãs, que o testemunho público do amor a Jesus Cristo que vimos na França seja uma fonte de inspiração para toda a Igreja. Não escondamos a nossa fé. O Senhor os abençoe. O Colégio Pio Brasileiro, inaugurado em 1934, procura acolher anualmente sacerdotes que vêm a Roma para frequentar diferentes cursos de pós-graduação, além dos presbíteros religiosos do Brasil e também de outros países que são acolhidos para uma formação permanente. No grupo de 35 brasileiros na praça estava o padre Vinícius Soares, da Diocese de Osasco, São Paulo. Depois de alguns anos como vigário paroquial na Catedral de Santo Antônio, dedicando-se à evangelização e serviço à comunidade, o sacerdote dá continuidade aos estudos em Roma, onde chegou recentemente e já ganhou bênção do Pontífice.
3: Para nós, novos alunos residentes do Pontifício Colégio Pio Brasileiro, foi motivo de muita alegria e emoção receber na audiência geral desta quarta-feira, dia 30 de setembro, uma saudação toda especial do Santo Padre, o Papa Leão XIV. Nós que estamos aqui em Roma, fazendo estudos de especialização para voltar e servir a Igreja do nosso país, contamos hoje com a alegria da bênção do sucessor de Pedro, que nos

0: Para a Vida e a Família da Conferência Nacional dos Bispos do Brasil. Com o lema, foi escolhido um versículo do Evangelho segundo São João, para que todos tenham vida e a tenham em abundância. O subsídio da Hora da Vida está no mesmo livreto utilizado para a Semana Nacional da Família. 8 de outubro, dia do Nascituro, os fiéis são chamados a viver o sinal da esperança, acendendo velas e rezando juntos a oração do Nascituro em unidade com toda a Igreja no Brasil. Santuário Frei Galvão, em Guaratinguetá, interior de São Paulo, prepara uma programação especial em homenagem a São Francisco de Assis. No sábado, dia 3 de outubro, às 3 da tarde, será celebrada a Santa Missa e realizada a inauguração do Cenário São Francisco, com a presidência de Dom Mário Antônio. Já no domingo, dia 4, acontece a bênção dos animais, das 8 da manhã às 5:30 da tarde. Neste dia também serão celebradas as santas missas às 6, 8, 10, meio-dia, 3 da tarde, 5:30 da tarde e às 7 da noite. 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
1: Nós queremos passar aqui para agradecer. Nós chegamos aos 91% da nossa campanha do mês de setembro. Só no dia de ontem nós subimos 9% do nosso percentual. É motivo de louvor, de ação de graças, porque nós podemos tocar em toda a força tarefa que a nossa família Canção Nova fez, de modo especial no dia de ontem, que foi o último dia da campanha. Muitas pessoas doando, principalmente por aqueles que não tinham condições de doar, outros fazendo algo a mais, doando muitas vezes. É lindo contemplar a força dessa família que acredita nessa obra e que evangeliza junto conosco.
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1: 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Então a gente quer agradecer mesmo toda essa força-tarefa, tudo que o sócio realizou, e vamos com toda a força, com toda a coragem, ânimo e fé para mais um mês que se inicia.
2: Isso que eu ia perguntar para você agora, começa um novo desafio, o mês de outubro, e qual é a expectativa?
1: Nós temos a expectativa nesse mês missionário, mês dedicado às missões, e hoje começando com ela, a padroeira das missões, Santa Terezinha do Menino Jesus, ao qual nós confiamos que neste mês nós vamos chegar assim aos 100%. É sempre nessa fé e nessa expectativa que a gente tem que caminhar. Padre Jonas nos ensinou isso, a fazermos a nossa parte, porque Deus está fazendo a dele. Portanto, quero dizer para você, família Canção Nova, vamos juntos com coragem, para que nesse mês nós possamos aí, portanto, chegar aos 100%.
0: 1:11 agora. Vamos com os principais destaques internacionais desta quinta-feira com Malu Souza.
3: A reunião aconteceu no aeroporto Ben Gurion, em Tel Aviv. Ian conseguiu conter o copiloto que esfaqueou o piloto durante a viagem para Israel. Mesmo ferido, o piloto indiano chamado Smit Bachchan conseguiu abrir a porta do cockpit e pedir ajuda. A aeronave fez um pouso de emergência na Arábia Saudita. Pilotos de folga que estavam a bordo ajudaram a aterrissar o avião em segurança. A atitude de Bachchan ajudou a salvar 174 pessoas a bordo. Tanto em Israel quanto na Índia, ele é aclamado como herói. A imprensa tem se reunido em frente à casa da família do piloto. Segundo autoridades indianas na Arábia Saudita, Machar passou por cirurgia e recebe assistência médica no hospital de Kabul. A Fly Dubai anunciou que os voos entre Dubai e Israel

0: ficam suspensos durante as investigações. Em comunicado, a companhia aérea também informou que as razões para o incidente ainda não estão claras e alertou para que se evite especulações. O Ministério dos Transportes de Israel disse que haverá investigação conjunta com as Forças Armadas. O copiloto, identificado apenas como um cidadão de Omã, está preso.
1: TSE manteve a remoção dos posts falsos sobre Nossa Senhora Aparecida e pelo menos 6 estados confirmaram a adoção da lei seca no dia da votação sem a adesão de São Paulo e Rio de Janeiro. As informações com Francisco Coelho.
2: Por maioria de votos, os ministros do Tribunal Superior Eleitoral decidiram manter a decisão do ministro André Mendonça, que determinou a retirada de posts que associavam Flávio Bolsonaro à suposta retirada de Nossa Senhora Aparecida do título de padroeira do Brasil. Agora, a postagem mais polêmica publicada pelo humorista Antônio Tabet permanece. No voto apresentado logo pela manhã, Mendonça mantinha a exclusão do post, mas decidiu mudar de posição e liberou a postagem. O magistrado disse que havia ambiguidade de conteúdo e que a solução para preservar a liberdade de expressão era manter o conteúdo no ar. O entendimento foi seguido pelos demais ministros. A definição das postagens que devem ser retiradas do ar deve constar no acórdão do julgamento que será proclamado pelo presidente da corte, ministro Cássio Nunes Marques. E pelo menos 6 estados terão proibição total da comercialização de bebidas alcoólicas no dia da eleição. Não existe uma regra nacional. Os governos definem os critérios próprios. No Acre, por exemplo, a venda de bebidas alcoólicas será proibida da meia-noite do domingo da eleição até as 4 da tarde. Também terão restrições Alagoas, Amapá, Maranhão, Pará e Piauí. Já no Distrito Federal, Rio de Janeiro, São Paulo e Minas Gerais não vão adotar a lei seca eleitoral.
1: E no domingo, mais de 157 milhões de brasileiros vão às urnas. São Paulo concentra 21% do eleitorado nacional, o que exige uma grande estrutura. O repórter Sidney Fernandes foi ao TRE e traz detalhes.
3: São Paulo é o maior colégio eleitoral do país, com mais de 34 milhões de eleitores, e para atender toda essa população que quer votar no dia 4 de outubro, o TRE de São Paulo disponibilizou mais de 100 mil urnas, são mais de 400 mil mesários que vão trabalhar nesse dia, mas quem vai dar detalhes para a gente dessa estrutura e a expectativa para o primeiro turno das eleições é o Vitor Amaral, que é secretário de comunicação do TRE de São Paulo. Vitor, qual é a expectativa, então, para esse primeiro turno das eleições gerais?
4: São Paulo já vem trabalhando aí há muito tempo, né, nessa estrutura, né, como você disse. São números que impressionam e a gente tem 11 mil locais de votação e a Justiça Eleitoral entrega o resultado da votação exatamente no mesmo dia. Então, para fazer todo esse trabalho e essa entrega, há um treinamento, há uma preparação de todos os mesários, de toda a equipe que está envolvida no processo eleitoral, e estamos todos alinhados para proporcionar aí eleições seguras e tranquilas para o eleitor.
3: E neste ano o eleitor tem que fazer muitas escolhas. Qual é a ordem de votação?
4: Exatamente, até para isso a gente recomenda que as pessoas levem uma colinha eleitoral, porque são 6 escolhas, né? São muitos números para a pessoa decorar. Então a ordem exata de votação é deputado federal primeiro, depois deputado estadual, depois a escolha para 2 candidaturas ao Senado, né? Então 2 senadores diferentes, depois seguidas do governador e por fim presidente da República, né? Então lembrando que o eleitor não vai poder levar o celular até a cabine de votação. Ele poderá se identificar por meio do celular, do aplicativo e-título ou um documento com foto, mas na hora de se dirigir até a cabine de votação, ele deverá deixar o celular em cima de uma mesa e ir até a cabine com a sua colinha de papel. Ela vai auxiliar a digitar todos esses votos na ordem correta de votação.
3: E qual vai ser o horário da votação?
4: Isso, das 8 às 17 horas. E às 17 horas encerra a votação, mas aqueles eleitores que estiverem na fila conseguem votar normalmente.
3: Tá certo. E qual é a mensagem que o TRE deixa para o eleitorado paulista?
4: Para que as pessoas se preparem, pesquisem seus candidatos com antecedência, consultem seu local de votação e estejam tranquilos para votar no dia da votação, escolham o melhor horário, mas votem com tranquilidade, que a Justiça Eleitoral preparou para que esse dia ocorra de uma forma bem segura e tranquila para os eleitores, né?
1: Saber a ordem dos votos, conferir os números dos candidatos e entender como corrigir um erro na urna, são alguns cuidados para evitar dúvidas durante as eleições do próximo domingo. Aline Campelo explica.
5: Ao meu lado, o chefe da sessão de apoio às eleições do TRE-DF, Carlos Menezes. Carlos, muito obrigada pela presença. Se o eleitor errar na hora de digitar, até quando é possível corrigir o voto?
6: Até ele apertar, antes dele apertar a tecla confirma, é possível corrigir. Ele digita o número, vê que o número não é do candidato dele, ou seja, digitou um número que não é o número de um candidato, nenhum candidato, nem um número válido, aquele número será nulo, tá? Se ele confirmar, o número será nulo. Agora, se ele queria um candidato e coincidentemente digitou o número de outro e ele confirmar, ele vai votar para o outro candidato. Ele vendo o número na tela, ela aperta, corrige e vai digitar novamente o número que ele digitou, o número correto.
5: Agora, nesse domingo serão escolhidos dois candidatos ao Senado. Se ele digitar o mesmo número, o que que acontece?
6: Às vezes o eleitor pensa que se ele votar duas vezes para o mesmo candidato, ele está favorecendo o candidato. Na realidade, ele votou no candidato A. E quando for digitar para a segunda vaga, se novamente digitar para o candidato A, essa segunda digitação, esse segundo número, será nulo.
5: E o documento que não pode faltar?
6: Tem que ter sempre um documento com foto. Carteira de identidade, carteira de habilitação, passaporte, o e-título que você pode levar no próprio celular. É um documento válido para você votar.
5: Muito obrigada pelas informações.
1: Nas cidades do Vale do Paraíba, Serra da Mantiqueira, Litoral Norte e região Bragantina, o número de eleitores com 70 anos ou mais aumentou neste ano, em comparação com o último pleito geral realizado em 2022. Segundo dados do Tribunal Superior Eleitoral, 229.740 eleitores nessa faixa etária estão aptos a votar em 2026. Em 2022, eram 228.641. O crescimento foi de 1.099 eleitores, o equivalente a aproximadamente 0,5%. Quem ainda não baixou o e-título vai poder fazer isso até no dia da eleição. O aplicativo da Justiça Eleitoral reúne serviços importantes, como a consulta ao local de votação e a justificativa de ausência. Detalhes com Gabriela Santos.
7: O aplicativo e-Título é uma ferramenta oferecida pela Justiça Eleitoral Brasileira para os cidadãos utilizarem no dia da eleição. Desde que esteja com biometria cadastrada e foto atualizada, poderá ser usado como documento de identificação. Caso contrário, será necessária a apresentação de um documento oficial com foto. Esse ano, o aplicativo poderá ser baixado também no dia da votação, dos primeiro e segundo turnos. Porém, para evitar possíveis problemas tecnológicos que possam acontecer devido à grande procura, o Tribunal Superior Eleitoral sugere que esse processo seja feito o quanto antes, já que além do download, é necessário ativar o cadastro. A nova versão do aplicativo permite a emissão do título eleitor e de certidões eleitorais, além de trazer as informações sobre o local de votação e oferecer a opção de justificativa de ausência para quem não comparecer às urnas. Também será possível quitação de débitos por PIX ou cartão. Ainda para facilitar, o ministro Cristiano Zanin, do Supremo Tribunal Federal, determinou que a Agência Nacional de Telecomunicações, a Anatel, libere gratuitamente para que usuários da telefonia móvel que estejam sem dados disponíveis acessem aos serviços da Justiça Eleitoral entre 72 horas antes e 24 horas após cada turno de votação.
1: Jornal Canção Nova, 1:21. Existe uma diferença importante entre ajudar uma pessoa idosa e decidir por ela. Essa fronteira nem sempre é percebida no dia a dia, especialmente nas situações de cuidado e convivência familiar. Na Semana Internacional da Pessoa Idosa, a reportagem de Léo Apolinário destaca a importância de respeitar as escolhas, a autonomia e a liberdade das pessoas idosas.
8: Aos 67 anos, Dona Tereza, ou simplesmente Dona Tetê, como é conhecida, tem uma rotina tão intensa que parar não faz parte dos planos.
9: Eu caminho todos os dias uma hora. Eu frequento um clube que chama Belo Horizonte, que fica na orla, porque eu quero aprender a nadar na altura da vida aos 67 anos. Eu faço pilates 2 vezes por semana e eu adoro ir pro samba.
8: E ela não anda só por Belo Horizonte com as amigas. Uma vez por ano, Dona Tereza faz questão de fazer uma viagem internacional com o filho.
9: Em 2024, eu vi o Papa. Foi muita emoção, porque eu sou muito católica. Há 2 meses atrás, eu estava na Turquia.
10: Os idosos estão cada vez mais ativos, mudando o conceito de envelhecimento e a forma como são abordados. Mas algumas atitudes ainda podem causar desconforto.
9: Às vezes eu vou entrar no ônibus, tem gente na minha frente. Mas como eu tô com a cabeça branca, quer que eu entre antes. Isso me incomoda.
8: Mas envelhecer com autonomia tem tudo a ver com a maneira que a pessoa é tratada. Kelly é fisioterapeuta e atua há quase 20 anos no atendimento a pessoas idosas. A partir dessa experiência, criou nas redes sociais os 10 mandamentos da boa convivência com os idosos. Primeiro mandamento, não gritarás. Segundo, não ignorarás. Não apelidarás. Não testarás a memória. Não invadirás a autonomia. Não farás por ele, não puxarás pelo braço, não interromperás, não generalizarás e o 10º mandamento, não infantilizarás. O documento viralizou e tem chamado a atenção.
11: Os mais comuns são gritar com o idoso achando que todo idoso é surdo. Quando está numa consulta, ao invés de entrevistar o idoso que está ali presente, entrevista quem está acompanhando. Então, mais amável chamar o outro pelo nome do que falar assim, vem vozinha. Coisas do cotidiano que parecem ser amáveis, vêm travestidas de acolhimento, mas na verdade não são. Elas são recebidas como anulação, como inutilidade para o idoso.
8: Cuidar não é só estar presente nas tarefas do dia a dia, é demonstrar carinho e respeito.
11: Na semana do idoso, gente, no lugar de dar presente, dar sabonete, dar meia, dê dignidade, dê afeto.
1: 1:24 e agora vamos falar de futebol. O técnico Carlo Ancelotti aproveitou os últimos compromissos da seleção brasileira para testar diferentes opções no elenco. Ao todo, 25 jogadores foram avaliados pelo treinador. A expectativa é de que Ancelotti siga observando os atletas antes de definir esse grupo que vai representar o Brasil nos próximos desafios.
12: A seleção brasileira se prepara para o confronto diante da Índia no próximo sábado às 11 horas da manhã, no horário de Brasília, o último amistoso desta super data FIFA. E apenas um jogador ainda não esteve em campo, dentre os 26 convocados pelo técnico Carlo Ancelotti. Pedro Morisco, goleiro, ele inclusive já está confirmado pelo treinador italiano para o jogo contra os indianos. Vale ressaltar que o atacante Rafinha, ele foi desconvocado por um edema na coxa direita. Não é uma lesão, mas a seleção preferiu devolver ele para o clube dele, que é o Barcelona, para evitar problemas maiores. E ninguém vai ser convocado na vaga do Rafinha para esse jogo de sábado. Então, a tendência é que Carlo Ancelotti misture mais a equipe e promova algumas mudanças, até para iniciar mesmo os testes na cabeça dele, visando já a próxima data FIFA. Breno Bidon e Arthur Dias, que tiveram poucos minutos na última terça-feira, podem pintar na equipe titular. Agência Rádio Web com informações da seleção brasileira, Daniela Esperon.
1: Hoje, 1º de outubro, a igreja celebra a memória litúrgica de Santa Teresinha do Menino Jesus, doutora da igreja e padroeira das missões. A data também marca a abertura do mês missionário. Da Canção Nova, em Cachoeira Paulista, haverá uma programação especial no Rincão, está acontecendo no Rincão do Meu Senhor e também no Santuário do Pai das Misericórdias. Os Carmelitas Mensageiros do Espírito Santo conduzem a tradicional quinta-feira de adoração com reflexões sobre a espiritualidade de Santa Teresinha. No Santuário do Pai das Misericórdias, a missa das 16h será presidida por Frei José e concelebrada por Frei Rodrigo. A programação é transmitida pelo Sistema Canção Nova de Comunicação. Pelo horário de Brasília, 1h26. Chegamos ao final do Jornal Canção Nova desta quinta-feira. Apresentação e produção, Daniel Gonçalves. Trabalhos técnicos de Carlinhos Fernandes. Jornalista responsável, Marcelo Tel. Outras informações, acesse noticias.cancaonova.com. Uma ótima tarde a você. 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

0: cima. Você vai dizer assim, ó: Espírito Santo,
1: Espírito Santo,
0: seja bem-vindo em meu coração.
1: Seja bem-vindo em meu coração.
0: Seja bem-vindo em minha alma.
1: Seja bem-vindo em minha alma.
0: Olha pro irmão que tá do seu lado, fala assim, ó: seja bem-vindo, meu irmão. O Espírito está em ti. O Espírito está em ti. Dá um sorriso para essa pessoa e vamos cantar: seja bem-vindo, Espírito Santo. Nas palmas.

seus braços lá em cima. Deixa o Espírito Santo tocar em teu coração. Este Espírito que habita em nós. Este Espírito que inunda o nosso coração. Vai clamando esta presença. Vem, Espírito Santo, para que as palavras que eu irei ouvir hoje, para que toda a experiência que eu vou fazer hoje, nesta quinta-feira de adoração, seja na tua presença. É o Espírito que nos dá esta graça. Nós precisamos clamar este Espírito. Nós precisamos clamar a graça do Espírito Santo. Vai clamando essa presença.

com seus braços erguidos. O que você pede hoje ao Senhor? O Senhor te traz aqui hoje para um encontro. O Espírito Santo te dá esta graça. O Espírito Santo, Ele ora em nós. Por isso, coloque o teu coração à disposição deste Espírito. Vai dizendo: Espírito Santo, eu quero a tua palavra, eu quero te seguir, eu quero estar na tua presença, Senhor. Ora em nós, Senhor. Derrama o teu Espírito, Deus, sobre cada um aqui presente.

queremos chamar aqui a irmã Josi, ela que vai nos trazer a palavra do Senhor hoje. Estenda suas mãos aqui para frente. Vai desde já pedindo este Espírito na vida da irmã Josi. Ela que é uma serva do Senhor, ela que se coloca à disposição do teu Espírito, Deus. Derrama uma graça abundante sobre suas palavras, sobre tudo aquilo que ela preparou para nós. Espírito Santo, vem com tua graça, pela intercessão da bem-aventurada Virgem Maria. Inunda este coração da tua serva, para que a tua palavra, Senhor, chegue aos nossos corações com poder. Vai orando na presença do Espírito. Vai pedindo por sua história, vai pedindo pela sua família, pelos seus sonhos, seus projetos. Que tudo isso seja hoje acolhido na presença do Senhor. Que a irmã Josi seja ela hoje um instrumento na presença, na palavra do Senhor. Derrama, Espírito Santo, com teu poder, toda a graça, as minhas mãos.

E essa é a graça que nós vamos juntos pedir, porque hoje é um dia muito especial, não é mesmo? Hoje é dia de quem? Santa Teresinha do Menino Jesus. E eu, irmã Josi, carmelita mensageira do Espírito Santo, me sinto muito honrada de estar aqui. É uma alegria poder partilhar um pouquinho de Santa Teresinha, dos seus escritos, do que nós temos hoje. Graças a Deus, nós podemos ler um pouco sobre a vida desta grande amiga de Deus. Como eu disse, eu sou a irmã Josi, eu sou do sul de Minas Gerais, vocês vão perceber no decorrer da nossa partilha, né? Sou de uma cidade que talvez alguém aqui já tenha ouvido falar, eu sou lá de Varginha, né? Então, já estou há 26 anos no Instituto, esse ano, um ano da graça para mim em particular, porque é o ano do meu jubileu de prata. Então eu peço também que todos vocês rezem por mim, por todas as nossas irmãs que celebram os seus 25 anos de vida religiosa. Nós estamos aqui para partilhar sobre a Eucaristia, na Eucaristia Deus escondido, e nós vamos juntos com Santa Teresinha entender um pouco sobre a sua vida eucarística. E o objetivo desta partilha que nós vamos fazer agora, porque eu sempre penso assim, todas as vezes que Nosso Senhor me concede a graça de dizer sim para um pedido de uma pregação, para mim é sempre um momento de partilha. Por quê? Porque eu rezei para estar aqui. Eu conversei com Deus, eu conversei com a Santa Teresinha, e aquilo que Deus foi colocando no meu coração, aquilo que eu fui recordando do que eu já li sobre a vida da nossa querida Santinha, é aquilo que eu quero partilhar com cada um de vocês. Se nós vamos partilhar sobre a Eucaristia na vida de Santa Teresinha, eu penso que seja muito bom para cada um de nós que nós entendamos que o objetivo desta pregação, desta partilha, é que comece, caso eu não tenha, ou fortifique, se eu tiver, o amor a Jesus Eucarístico, ao Deus escondido, assim chamado por Santa Teresinha do Menino Jesus. Não sei em qual dos dois lados que você se encontra. Se é para começar, quem sabe aconteça um despertar do seu amor a Jesus Eucarístico, ou se você já tem um amor a Jesus Eucarístico e nós estejamos aqui para fortalecer esse amor. Quando eu pensava e eu rezava sobre esse tema que me foi pedido, eu penso que esse momento nosso agora à tarde, né? E agora à tarde é um momento, né, que dá um sono, né? Nós almoçamos, né? Então talvez, né, bate aquele sono, mas enfim, eu penso que o que nós vamos fazer? Eu quero que vocês me acompanhem no raciocínio, pensando junto com os escritos de Santa Teresinha. E o que isso pode significar para cada um de nós? Nesta tarde nós vamos ter uma conversa com a Teresinha. Eu não sei, quem é que é devoto de Santa Teresinha? Levanta a mão. Assim, amigo, né, de Santa Teresinha. Eu não sei como é que você chama Santa Teresinha, né? Tem pessoas que chamam Teresinha, de irmã, de T, de TT, não sei. Mas, agora à tarde, nós vamos ter um cafezinho da tarde com Santa Teresinha, né? Lá na minha terra a gente fala, né, a gente... diminui o final das palavras, né? Então nós vamos ter o nosso cafezinho da tarde com a T, ou com a TT, ou com a Teresinha. E quando nós nos dispomos a conversar com alguém, significa que nós vamos sentar para conversar. E aí eu pensava assim, ai gente, mas como é que a gente conversa com um santo que já não está mais aqui, né? Ela viveu, esteve nesse mundo, lá na França. O Frei Diego partilhava isso conosco de manhã, um pouco sobre a sua história. Mas nós não encontramos mais ela aqui, né? Em carne e osso, humanamente, não encontramos mais, né? Como é que nós vamos conversar com a Teresinha? Nós vamos conversar com ela a partir dos seus escritos. Porque quando nós lemos,
nós começamos a dialogar com o autor ou com quem escreveu sobre. Nós conversamos com a gente. Se você tem o costume, se você faz leitura, se você lê um livro espiritual, se você já leu alguma biografia de santo, você deve estar entendendo o que eu estou falando. É ou não é verdade que quando a gente começa a ler, a gente começa a conversar, não é? Ora com o autor ou com o santo, ora eu converso comigo mesma, ora eu converso com Deus. E é assim que nós vamos conversar com a nossa Teresinha. Mas antes de irmos para alguns trechos dos escritos sobre a espiritualidade eucarística na vida desta grande amiga de Deus, eu penso que nos ajuda a começar cada um se perguntando: o que é a Eucaristia para mim? Nós vamos nos recordar daquele evangelho que Jesus tem uma conversa com os seus discípulos, e vocês se lembram que começa uma movimentação, não é? E aí um fala: olha, estão dizendo que você é o profeta Elias. Vocês lembram desse evangelho? E aí Jesus ouve todo mundo e de repente Jesus faz uma pergunta para eles, né? Sim, isso tudo é o que vocês ouviram. Mas quem eu sou para você? E a nossa pergunta é essa: o que é a Eucaristia para mim? Será que todo católico cristão, será que todo cristão católico sabe o que é a Eucaristia? Eu me lembro que quando, já religiosa, né? Eu trabalhei numa secretaria de paróquia e eu atendia muitos casais. E eu fazia, montava o processo matrimonial. E eu lembro que os casais chegavam ali com um ano e meio de antecedência para marcar a data do casamento. E eu sempre dizia para eles assim: vocês estão se preparando em oração, vocês estão rezando pelo casamento de vocês. No dia do casamento, vocês, antes do casamento, vocês querem se confessar, vocês querem comungar no dia do casamento, querem receber a Eucaristia.

também, né? Como é que vai se viver uma vocação sem Jesus Eucarístico? Seja ela qual for. Como é que eu vou viver a minha vocação religiosa sem a espiritualidade eucarística? Como é que alguém vai manter o casamento sem Jesus Eucarístico? Não dá. Não dá. Então, nós já percebemos que nem todo cristão católico sabe de fato o que é a Eucaristia. Aí você pode dizer assim, irmã, mas o que eu sei, irmã, porque eu aprendi na catequese. Quem se lembra da sua catequista que te preparou para a primeira comunhão? O que ficou para você daquele aprendizado sobre a Eucaristia? O que nós aprendemos? E será que dá para aprender e Eucaristia se aprende? Pergunta para o irmãozinho que está do seu lado. Eucaristia se aprende? Sim. Se esse aprendizado acontecer em duas dimensões. A dimensão teórica e a dimensão espiritual. E a dimensão teórica é aquilo que nós aprendemos de conteúdo, que recebemos na nossa catequese, que recebemos dos nossos pais. Mas a dimensão espiritual é viver o mistério. É viver o mistério. Porque eu posso saber muito conteúdo e significado do que é a Eucaristia, mas se eu não tiver a dimensão espiritual e se eu não viver o mistério, o que que isso adiantará para nós? Como é que eu posso entender só aqui? Como é que eu posso entender só aqui? Só com o conteúdo que me foi ensinado. E aí, quando eu pensava sobre isso, eu me lembrava desta frase que você provavelmente também vai se recordar quem é o autor. Venha a fé por suplemento os sentidos completar. Já ouviu isso? Sim ou não? Vou repetir. Venha a fé por suplemento os sentidos completar. Será que nós entendemos o que significa isso? Porque se nós falarmos de suplemento, geralmente quem faz academia tem que tomar suplemento, não é assim? Tem o suplemento, não tem? O suplemento é aquele que supre uma falta, que completa. Ou, preste atenção, o que vai além de onde algo não consegue chegar sozinho. Os nossos sentidos sem a fé não chegam ao sentido, porque o olho humano, o tato, o paladar olham para a Eucaristia e vê o quê? Pão e vinho. Pão e vinho, a menos que você já tenha tido a graça de ir de repente lá na Itália, visitou onde se encontra o milagre de Lanciano. Não sei se alguém aqui já teve essa graça, eu nunca fui lá. Lá você conseguirá ver, né, com os seus olhos humanos o mistério, né? Porque ali o véu se rasgou e nós podemos enxergar o sangue que está ali coagulado, que é o sangue de Jesus. Mas quando nós olhamos para a Eucaristia, quando nós comemos a Eucaristia, quando nós tocamos na Eucaristia, é pão e vinho. Então a fé é o que me faz alcançar o que os meus olhos não estão vendo. Nós precisamos de fé. E todos nós temos. Se você é batizado, se você é batizada, você tem fé. Nós recebemos a fé no dia do nosso batismo. Então, por que às vezes nós nos pegamos dizendo para nós mesmos, eu não tenho fé? Tem, o que nós precisamos é alimentar a nossa fé. Mas ela já está em nós, já está em nós. E é pela fé. Por quê? Porque Jesus foi ele quem instituiu a Eucaristia. Nos evangelhos nós vamos encontrar o relato onde
Todas as vezes que eu leio, eu fico muito surpreendida

0: Porque Jesus, sabendo que chegava a sua hora, ele reúne os seus amigos e ele vai dizer uma frase que é muito profunda. Porque ele diz assim para os seus amigos: eu desejei ardentemente estar convosco. Eu desejei ardentemente comer convosco esta Páscoa. E quando nós lemos essas duas palavras, desejo ardente, a vontade é fraca ou é forte? É fraco ou é forte? Ele desejou e não foi pouco, não. E já percebeu que ele fala isso sabendo que estava chegando o momento dele o quê? Padecer. Padecer. Mesmo sabendo que estava chegando a sua hora, ele diz para eles: eu desejei, não foi pouco não. E aí Jesus vai dizer para eles: isto é o meu corpo, isto é o meu sangue que será entregue por vós. Isto é. Ah, irmã, mas eu olho para a Eucaristia e não sinto. Não tem problema. Lembra do que Jesus falou no Evangelho. Isto é. Mesmo que eu não sinta, isto é o corpo e o sangue de Jesus. O corpo e o sangue de Jesus. Dentro dessas duas dimensões. E quando nós pensamos na dimensão teórica, e aí vamos nos recordar dos nossos catequistas e dos nossos pais, eu quero te perguntar: quem te ensinou a amar a Eucaristia? Você se recorda? Essa pessoa tem nome? Você consegue lembrar dessa pessoa agora? Você consegue dizer o nome dessa pessoa? Quem foi que te ensinou a amar a Eucaristia? Quando eu fazia essa pergunta para mim mesma, eu me lembrei de que quando eu era criança e a minha mãe levava a gente para a missa, eu não tinha feito ainda a primeira comunhão. E aí a minha mãe ia para a fila da comunhão e eu ia junto. E eu ia na esperança de que alguém me desse a Eucaristia. Mas eu não tinha feito a primeira comunhão ainda. Mas a minha mãe ia para a fila, eu ia junto com a minha mãe. E aí a minha mãe recebia a Eucaristia, eu não recebia, a gente voltava para o banco. A minha mãe se ajoelhava e ela com as mãos postas, de olho fechado, e eu do lado, ajoelhada com as mãos postas. Aí eu ficava assim, né? Só de um olho, assim, né, minha mãe? E a minha mãe com os olhos fechados e eu escutava assim. Eu só escutava isso. Eu não entendia uma palavra que a minha mãe dizia. Aí eu escutava. E eu olhava para minha mãe. Aí eu fechava meu olho e eu fazia esse barulho. Porque eu estava repetindo o que eu estava ouvindo da minha mãe. Nem sabia, mas eu acredito que Deus entendia aquilo ali como uma oração. Porque eu fui vendo. Eu fui vendo, graças a Deus, eu fui vendo a minha mãe. Santa Teresinha aprendeu a amar a Eucaristia onde? Na família dela. Ela aprende com a sua mãe, ela aprende com o seu pai e com as suas irmãs. E lembra que eu falei assim: olha, nós vamos conversar com Santa Teresinha através dos seus escritos. E aí você pode pensar assim: ah, irmã, mas eu não tenho alguém, infelizmente eu não tenho nome para dar de quem foi que me ensinou a amar a Eucaristia. E aí quando a gente vai conhecendo a família de Santa Teresinha e vai vendo o pai que ela tinha, a mãe que ela tinha, as irmãs, aí você fala: gente, não dá para mim. Dá. Dá, sabe por quê? Porque Zélia, ela teve uma infância muito difícil. E quando ela vai falar sobre a sua infância, ela fala com muita dor. Porque a mãe dela era muito rígida, muito severa, muito dura. Ela aprendeu isso com a mãe. Mas não foi isso que ela repetiu na vida das suas filhas, não. Tanto que Terezinha, ela perde a mãe quando ela está com 4 anos de idade. E nos seus escritos ela vai falar sobre a sua mãe. Uma memória fantástica, né? Uma memória fantástica, né? Ela se recorda da sua mãe. Nesse pequeno espaço de vida dos seus 4 anos, convividos com a sua mãe, Dona Zélia. E ela vai dizer nos seus escritos que a mãe era de missa diária. A missa às 5:30 da manhã. E Terezinha vai dizer que mesmo cansada, ela ia para a missa às 5:30 da manhã. E aí Terezinha aprende com a mãe que a comunhão não era um rito social do domingo, mas era um alimento diário essencial para a alma. Ela aprendeu vendo. Ela aprendeu vendo, ela aprende com a mãe a viver a missa fora da igreja. Porque Zélia educava as filhas para oferecerem pequenos sacrifícios e atos de amor cotidianos a Jesus. Eu vou repetir. Zélia, mãe de Santa Terezinha, ensinou não só Santa Terezinha, mas as suas irmãs a oferecerem pequenos sacrifícios e atos de amor cotidianos a Jesus, transformando seus próprios corações em altar pronto para recebê-lo. Olha o que Terezinha aprendeu com a sua mãe. E aí a gente já vai entendendo que a espiritualidade de Santa Terezinha, o seu ensinamento sobre a pequena via, sobre fazer as pequenas coisas com amor. Quem é que já estava educando essa menina? A mãe. E quando ela fala do seu pai, pensa, uma menina que por volta dos seus 5 aos 10 anos de idade, o seu passeio à tarde era o quê? Visitar o Santíssimo Sacramento. Está lá nos escritos dela. E ela vai dizer assim: todas as tardes ia dar um pequeno passeio com o papai. Fazíamos juntos uma visita ao Santíssimo, visitando cada dia uma nova igreja. Aí eu pergunto para você, na sua infância, alguém te levou para visitar o Santíssimo Sacramento? Será que o seu pai te levava para visitar o Santíssimo Sacramento? E eu pergunto, não é para você falar assim, não tive ninguém, nós vamos chorar o leite derramado agora. Não, porque nós podemos fazer a partir de agora. Se não teve ninguém que, como Santa Terezinha, né? Com um pai desse aqui, que levava ela para visitar Jesus no Santíssimo Sacramento. Mas hoje, eu posso fazer diferente. Hoje eu posso. Terezinha vai dizer que quantas vezes ela ia para a igreja e ela parava para olhar o semblante do seu pai. Olha o que ela escreve. Bastava-me olhar para o meu pai para saber como rezam os santos. Você consegue imaginar um semblante desse, gente? Bastava-me olhar para o meu pai para saber como rezam os santos. Ele era contemplativo e Terezinha aprende com o seu pai a adorar Jesus na Eucaristia. Ela aprende com o pai a contemplar Jesus, e isso é muito lindo, porque ela aprende a contemplar Jesus olhando para o pai dessa terra, seu Luiz. Ela aprende a contemplar Jesus olhando para o rosto do pai. Será que nós temos alguém que desperta em nós de olhar para o rosto dessa pessoa e essa pessoa nos fazer entender como é que os santos rezam? Será que tem alguém que tem rosto de céu? Olha para o irmão que está ao lado aí, será que tem rostinho de céu? Tem? Um brilho diferente, um olhar assim, sabe aquele olhar que sai, né? O fogo do Espírito Santo, um sorriso que traz essa beleza do céu. Será que nós temos? Ih, irmã, não tem. Se eu te contar como é que é minha família, irmã. Mas você pode ser esse olhar. Você pode ser esse rosto. Como? Indo visitar mais vezes Jesus. indo visitar mais vezes Jesus. Quando eu pensava, né? Falou, Jesus, né? Nós temos que nos aproximar um pouco mais de Santa Teresinha. É isso que a gente está fazendo essa tarde. Nós estamos nos aproximando um pouco mais dela. Eu me lembrei de uma frase de um escritor mineiro, que talvez você já tenha ouvido falar. E ele diz assim: é junto dos bons que a gente fica melhor. Vamos repetir? É junto dos bons que a gente fica melhor. Fala pro irmão que está ao lado. É junto dos bons que a gente fica melhor. Aí eu fui, né? Falei, gente, essa frase, né? É do Guimarães Rosa, né? Aí descobri, gente, que houve, na verdade, uma modificação na frase, né? Mas eu entendi. Por quê? A frase no seu original, ó, presta atenção como é que era. É no junto do que sabe bem. Essa frase aqui que eu tô lendo tá nos escritos de Guimarães. É no junto do que sabe bem que a gente aprende o melhor. Vou repetir. É no junto do que sabe bem que a gente aprende o melhor. Mas a frase que foi traduzida por quem, gente? Pelos próprios mineiros, né? Porque nós temos um tradutor na nossa cabeça. Então, assim, a frase é essa. Mas quando ela passa pelo tradutor do mineirês, ela chega exatamente assim: é junto dos bons que a gente fica melhor. É junto daqueles que são bons. Por isso que é importante para nós nos aproximarmos de Santa Teresinha. Por isso que é importante para nós nos aproximarmos para essa conversa. Ouvir de Santa Teresinha como é que ela desenvolveu a sua espiritualidade eucarística. E nos seus escritos há tanto, tanto, tanto sobre a Eucaristia que nós poderíamos chamá-la de Santa Teresa da Eucaristia. De tão profundo que é. E a gente está vendo que começou lá onde? Na família. E depois as suas irmãs, em especial a Paulina e a Maria, vão preparar Teresinha para a sua primeira comunhão. Gente, por volta dos seus 6 anos e meio, Paulina começou a preparar a Teresinha. Depois Paulina foi para o Carmelo. 3 meses antes da sua primeira comunhão, ela é preparada pela sua irmã Maria. Um pouco antes da sua primeira comunhão, ela faz um retiro de 2 dias na abadia, no pensionato onde ela estudava. E ali ela faz um retiro de 2 dias acompanhado pelas religiosas e por um sacerdote que prega aquele retiro. Ela se preparou para receber a primeira comunhão. Você se lembra do seu dia, da sua primeira comunhão? Você se recorda desse dia em que fomos para a igreja? Não sei, né? Bom, na minha época, né, gente? Na minha época, a gente ia todo mundo, as meninas, todo mundo de vestido branco, parecia umas noivinhas. Coisinha mais lindinha. Todo mundo arrumadinha, né? Mas tivemos essa preparação também espiritual? Talvez não. Mas olha, olha o que Teresinha diz da sua primeira comunhão. Ela começa dizendo assim: ah, como foi doce o primeiro beijo de Jesus à minha alma. Como foi doce o primeiro beijo de Jesus à minha alma. Foi um beijo de amor. Agora eu quero abrir um parênteses. Sabe quantos anos que essa menina tinha aqui? Você sabe? 11. Não, gente, aqui, presta atenção na conversa de uma menina de 11 anos. Como foi doce o primeiro beijo de Jesus na minha alma? Foi um beijo de amor. Sentia-me amada e por minha vez dizia. Olha o que ela dizia para Jesus no dia da primeira comunhão dela, com 11 anos de idade. Eu vos amo, dou-me a vós para sempre. Vamos repetir? Eu vos amo, dou-me a vós para sempre. De novo. Eu vos amo, dou-me a vós para sempre. Uma menina de 11 anos. O que nós dissemos para Jesus no dia da nossa primeira comunhão? Mas não acabou, não. Não houve pedidos, nem lutas, nem sacrifícios. Desde há muito tempo, Jesus e a pobre Terezinha se tinham olhado. E se tinham compreendido. É conversa de namorado, não é? Olha, vou repetir o que ela escreveu. Desde há muito tempo, com 11 anos de idade, desde há muito tempo, Jesus e a pobre Terezinha se tinham olhado e se tinham compreendido. Que linguagem de amor! Que linguagem de amor! Naquele dia, não era mais um olhar, mas uma fusão. Naquele dia, no dia que ela recebe Jesus pela primeira vez, já não era mais um olhar, mas uma fusão. Já não eram mais dois. Teresa desaparecera como gota de água que se perde no seio do oceano. Só ficava Jesus. Ele era o mestre, o rei. Que profundidade de uma menina com 11 anos de idade. Que espiritualidade, que vida eucarística, que amor a Jesus eucarística já estava entranhado no coração de Terezinha. Um amor que foi sendo plantado e ensinado já no seio da sua família. E ela, quando chega na sua primeira comunhão, é assim que ela descreve: como foi doce o primeiro beijo de Jesus à minha alma. Desde há muito tempo, Jesus e a pobre Terezinha se tinham olhado e tinham se compreendido. Olhar e compreensão. Quando nós recebemos Jesus, o que nós falamos para Jesus quando nós comungamos? Nós falamos, será que nós temos assim um diálogo amoroso, né? Uma conversa de namorado com Jesus, né? Eu me lembro que uma vez eu estava pregando, depois teve um rapaz que veio partilhar comigo, e eu achei tão bonito, porque eu nunca tinha tido essa experiência, né? Ele partilhava da alegria dele, e ele dizia assim para mim: irmã, eu não sei se isso é normal, mas quando eu comungo, depois da comunhão que eu estou ali rezando com Jesus, irmã, irmã, eu converso com ele como se ele fosse o meu esposo. E ele chorava. E eu dizia assim: sim, porque ele é o esposo da tua alma. Porque realmente é um amor esponsal. Essa experiência, essa vivência desse amor a Jesus Eucarístico não é só para Terezinha, é para nós. É para mim, é para você. Eu, como religiosa, eu preciso fortalecer o meu amor a Jesus Eucarístico. Eu preciso entender que é lá no sacrário. Eu preciso ir mais vezes. Nós, graças a Deus, a gente tem adoração diária. Antes de entrar no convento, antes de ir para a escola, eu lembro que eu ia para a igreja, eu ficava sentada lá aos pés do sacrário. Meia hora, uma hora antes da aula começar. Porque eu me sentia atraída, eu precisava falar com Jesus. E eu lembro que eu pegava a Bíblia e eu não sabia muito como fazer. E aí eu lia o Salmo e eu conversava com ele. Porque ele está vivo na Eucaristia, esperando a nossa visita. Terezinha aprendeu na sua infância a visitar Jesus na Eucaristia. Nós precisamos fortalecer e retomar o nosso amor a Jesus na Eucaristia. Nós que fazemos parte de vida comunitária, nós que somos consagrados, você que é leigo, você que é leiga, Se você é casado, você não vai se enfiar na igreja, né? Ficar 24 horas lá, que depois vai dar problema no casamento, né? Mas o que, que você faz? De vez em quando você dá umas escapadas, né? Na hora que você estiver assim, com aquele tormento, aquela dificuldade, gente. 10 minutinhos que você for lá, você vai ver. Você vai ver o tanto que é bom. O tanto que é bom ficar lá. O tanto que faz bem para nós. Lembra que eu falava? É junto dos bons que a gente fica melhor. Aí eu vou lá ficar pertinho de Jesus. Para que aquela luz, para que aquele calor, para que aquele amor derramado em mim vai transbordar. Transborda. Transborda. Quando a gente lê os escritos de Santa Teresinha, nossa senhora, eu falei para o Frei Diego, eu falei assim, Frei do céu, que pena. Porque ele estava falando sobre o poema de Santa Teresinha, né? Viver de amor. Mas dá para falar tudo? Não dá. Aqui, porque é profundo demais, dá conta que você pega uma frase, você pega uma estrofe, você fala, não, isso aqui, é uma estrofe dá uma pregação, dá retiro, dá meditação para a vida. Porque é alguém que era próxima de Jesus, uma grande amiga de Jesus, que quer que cada um de nós também se torne amigo de Jesus, que se aproxime mais de Jesus na Eucaristia. Talvez não tenhamos tido a experiência que ela teve quando ela comungou pela primeira vez. Talvez você tenha pensado, sim, irmã, nem lembro o que eu falei para Jesus na minha primeira comunhão, ué. Aqui já faz tanto tempo, nem sei quantos anos faz que eu fiz minha primeira comunhão, irmã. Tem problema. A partir de agora, quando você for receber Jesus na Eucaristia, se você pode comungar, que você possa fazer sua as palavras de Santa Teresinha e que você possa, ao receber Jesus, dizer, eu vos amo, dou-me a vós para sempre. No seu estado de vida, se você é casado, você vai dar-se a Jesus para sempre como casado. Na vivência dos sacrifícios e dos atos de amor no seu casamento. A sua visita a Jesus, seja ela semanal, não sei como é que você pode fazer, mas vá. Vá, esteja, se você chegar lá e falar assim, aqui não tem nada para falar hoje, Jesus, não tem problema. Fica sentado quietinho lá, fala para ele, oi, eu estou aqui, tudo bem? Eu lembro que uma vez eu li uma homilia do nosso querido Papa Francisco, e ele falando sobre a adoração. E eu achei fantástico algo que ele disse assim, muitas vezes nós chegamos para Jesus, né, no momento de adoração, e a gente pede, aí o Papa dizia assim, ele sugeria, ele nos dava uma ideia de que quando nós estivermos com Jesus Eucarístico na adoração, você olhar para Jesus e dizer assim, oi Jesus, como você está? Será que algum dia a gente falou isso para Jesus? Oi Jesus, como é que você está? Como você está? Uma conversa, um cumprimento, uma conversa íntima, uma conversa de amigos. Mas é preciso se aproximar. É preciso se aproximar. É preciso se aproximar através da Sagrada Escritura. É preciso se aproximar através do que os santos deixaram para nós, suas partilhas. A experiência que cada um viveu. E depois, quando Teresinha ingressa no Carmelo, aos 15 anos de idade, ela continua vivendo o seu amor a Jesus Eucarístico. Ela continua vivendo. E é interessante porque uma de suas irmãs, a Celina, descreve alguns fatos vividos que mostra para nós como ela amava Jesus na Eucaristia. E aí Celina diz assim, isso é um trecho, né, dos processos de beatificação e canonização da santa. Mas é Celina testemunhando sobre Teresinha. Seu amor pela Eucaristia levou-a a cumprir com muito fervor o ofício de sacristã. Quantos de nós temos a missão de ser ministros extraordinários da Sagrada Comunhão? Tem alguém aqui que é? Olha aí, ó. Tá vendo? Veja, Santa Teresinha também foi sacristã. Seu amor pela Eucaristia levou-a a cumprir com muito fervor o ofício de sacristã. Sua felicidade chegava ao auge quando ficava sobre a patena ou sobre o corporal uma partícula da hóstia consagrada. Um dia, em que o cibório não foi suficientemente purificado, se deparou com uma pequena partícula da hóstia consagrada. Chamou então várias noviças para acompanhá-la ao oratório, onde a colocou com uma alegria e um respeito indizíveis. Também me falou de sua felicidade quando, uma vez, tendo a hóstia consagrada caído das mãos do padre, ela amparou-a com o seu escapulário. Dizia-me que tiveram o mesmo privilégio da Santíssima Virgem, pois carregaram o menino Jesus em seus braços. Ao preparar os vasos sagrados para a Santa Missa, gostava, dizia, de se espelhar no cálice e na patena. Parecia-lhe que, tendo o ouro refletido sua imagem, era sobre ela que repousariam as divinas espécies. Quem é ministro extraordinário da Sagrada Comunhão sabe o que é, não é verdade? Preparar, pegar a âmbula, a patena. E veja, Santa Teresinha, quando ela pegava a patena e o cálice, ela gostava de enxergar ela ali, porque ela dizia com ela mesma. Vendo a sua imagem refletida ali no cálice e na patena, era sobre ela que repousariam as divinas espécies. Que coração contemplativo! E ela aprendeu com o seu pai essa contemplação. O pai que, ao ouvir uma homilia, ela dizia: às vezes eu olhava para o meu pai e eu via os olhos dele lacrimejar. Ele era tocado por aquela palavra. Era um homem contemplativo. E ela viveu isso na sua vida comunitária. O seu amor, o seu zelo. Tinha o desejo de comungar todos os dias, mas naquela época não era possível. O Frei Diego partilhava isso de manhã. Não era possível comungar todos os dias. Mas olha que bonito. A experiência de Teresinha. Novamente Celina partilhando. Deixara muito, desejara muito comungar todos os dias. Mas, não o permitindo o costume, foi-lhe isso um dos maiores sofrimentos no Carmelo. Imagina, esse amor que ela tinha pela Eucaristia e não podia comungar todos os dias. Pergunta para o irmão que está ao lado: irmão, você tem condições, você pode comungar todos os dias? Santa Teresinha sofria porque não podia comungar todos os dias. Eu sei que muitas pessoas, por N situações, não podem comungar todos os dias. Porque tem lugares no nosso Brasil que não tem missa diária. Eu já fiz missão em lugares que a missa duas vezes ao ano. Duas vezes ao ano. Agora, se você tem condições, se você pode, se você se preparou, se você se confessou, por que é que não vai? O que é a Eucaristia para mim? Qual que é a palavra que você define a Eucaristia para você? Ai, é Jesus. Ai, é o tesouro. É minha vida. O que é a Eucaristia para você? Se eu falo, eu, Josi, se eu disser assim: ó, a Eucaristia para mim é vida, é o tesouro, é tudo que eu tenho. Se eu falar para você que é tudo isso, mas eu não tiver uma vida que condiga com o que eu estou falando, você vai acreditar? Uai, tem alguma coisa errada, não tem? Vocês lembram o que nós passamos na pandemia, sim ou não? Ah, as igrejas fechadas, estão lembrados? Nossa, aquela agonia que eu não podia ir para a Santa Missa. Assistindo missa da televisão, não era assim? Ah, porque quando abrir as igrejas... Quando abrirem as igrejas, o quê? A sua igreja está lotada? Uai, o que, que aconteceu? Será que deu uma amnésia, uma esclerose assim no povo? Esqueceu? Onde está o meu amor a Jesus Eucarístico? Onde está o meu amor a Jesus Eucarístico? Nas suas cartas, Terezinha escreve uma carta para a sua prima Maria. Para quem tem as obras completas em casa ou tem o livro que tem somente as cartas, é a carta número 92. E se você tem as obras completas ou se você tem as cartas, eu te sugiro a fazer um exercício, né? Você reescreva essa carta como se Terezinha estivesse escrevendo para você. A prima de Terezinha está partilhando com ela que ela parou de comungar. Não comungava mais. E aí Terezinha escreve para ela então. E aí ela diz assim: te devo confessar uma coisa que me deu verdadeiramente muita pena. É que minha cara Mariazinha tem abandonado as suas comunhões. Terezinha escrevendo, hein? Deve ser verdadeiramente astuto o demônio para enganar assim uma alma. Mas saiba, minha cara, que esta é a finalidade última de todas as suas investidas: nos afastar da Eucaristia. Ele sabe bem que não pode fazer pecar a uma alma que quer ser toda de Jesus. Não lhe resta que fazê-la acreditar o contrário. É já muito para ele causar perturbações numa alma, mas ele não para aí. Quer também privar Jesus de um tabernáculo amado. Não podendo entrar nesse santuário, quer ao menos que permaneça vazio e sem dono. E agora, em que coisa se tornará esse pobre coração? Olha o que, que ela vai dizer. Olha o que, que ela escreve para a prima dela. Quando o demônio conseguiu afastar uma alma da santa comunhão, alcançou a sua finalidade. Vou repetir o que ela escreveu para a prima dela. Quando o demônio conseguiu afastar uma alma da santa comunhão, alcançou a sua finalidade e Jesus chora. Como está o teu amor por Jesus Eucarístico? Suas visitas a Jesus, mesmo que o Santíssimo Sacramento não esteja exposto, ele está no sacrário. Quantas vezes você vai visitar Jesus? Santa Teresinha escreveu para sua prima: quando o demônio conseguiu afastar uma alma da santa comunhão, alcançou a sua finalidade e Jesus chora. Ele está vivo na Eucaristia. E nós precisamos aprender com Santa Teresinha a amar mais Jesus, a amar mais a Eucaristia. Olhar para a vida dela e pedir para ela: ô, Santa Teresinha, hoje é o seu dia. Me ajuda a amar mais Jesus na Eucaristia. Eu, como religiosa, porque também nós, religiosos, a gente se perde nos nossos afazeres, um faz de cá, um faz de lá, um corre para cá, um corre para lá. É, lá, lá, lá, lá, lá, lá, lá. Às vezes Jesus anda com a pena, coitadinho. Coitadinho dele não, né? Coitadinho de nós. Porque quem sai perdendo nessas é quem? Eu, né? Sou eu. Nós consagrados, religiosos, religiosas, de comunidades de vida, nós precisamos ir mais ao sacrário. Mais, uma vez ou outra, 5 minutos que seja, dá um beijo no sacrário, fala, hoje eu tô aqui, eu te amo, eu quero te amar mais. Oh, Jesus, eu quero te olhar. Jesus, eu te recebo na Eucaristia, eu não sinto, não sinto, mas o Senhor está. O Senhor está, oh Santa Teresinha, me ajuda a ter esse amor que você teve. Você foi ensinado, teu pai e tua mãe te ensinou. Eu não tive um pai e uma mãe que não me ensinou. Eu não sei a tua história. Não sei se alguém te ensinou a amar Jesus na Eucaristia, eu não sei. Mas se não apareceu ninguém até agora, hoje apareceu. Santa Teresinha, para nos ensinar a amar mais Jesus na Eucaristia. Para que a gente tenha o nosso coração abrasado e inflamado de amor por Ele. Que se esconde na Eucaristia. Se esconde. E aí é preciso que também nós façamos o exercício de nos escondermos. É de entrar dentro de nós. Dentro do nosso coração, dentro do nosso interior. Para que com Ele... Nele, por Ele, nós possamos viver de amor, como Santa Teresinha viveu. Como ela viveu, a sua vida entregue. Uma menina, aos 11 anos, dizendo palavras belíssimas, de um coração enamorado por Jesus. E eu quero te convidar então a fechar os seus olhos, se assim te ajudar a rezar melhor, viu? Que tem gente que às vezes fecha o olho e fica meio tonto, né? Não, você tem que rezar bem. Se te ajuda a fechar os olhos, ou com os seus olhos semi-cerrados, semi-fechados, eu te convido a olhar para o teu coração, talvez com essas perguntas que nós fomos refletindo juntos. O que é a Eucaristia para mim? Quem me ensinou a amar a Eucaristia? Talvez você não tenha encontrado uma pessoa, ou se você encontrou, que bom, agradeça a Jesus no seu coração. Mas hoje, nesse dia tão especial para nós, dia de Santa Teresinha, o dia de nós pedirmos a intercessão dessa santa. Ela não podia receber a comunhão todos os dias. Isso foi um dos seus maiores sofrimentos. Mas Teresinha rezou pedindo a intercessão de São José. Ela rezou pedindo a intercessão de São José para que ele alcançasse para ela essa mudança, porque ela queria comungar mais vezes. E aí vem então um decreto do Papa Leão XIII que deu um pouco mais de liberdade nesse ponto, mas ainda não era comunhão diária. E aí Celina diz: Teresinha predisse que depois de sua morte não nos faltaria nosso pão cotidiano, a Eucaristia. E isso se realizou completamente. E aí eu fui pesquisar. Exatos 8 anos depois da sua morte, o Papa Pio X, o Papa da Eucaristia, no ano de 1905, ele autoriza a comunhão diária e por intercessão do glorioso São José, suas irmãs podem receber Jesus todos os dias. Que graça que você tem para pedir hoje. Não é dia de São José, né? Mas Teresinha está nos ensinando a pedir a intercessão dos santos. Eu te convido a ficar em pé agora. Te convido a ficar em pé. Qual é a graça que você quer pedir? Santa Teresinha pediu essa graça. Eu quero... Ela profetizou, né? As minhas irmãs, ela disse para Celina: depois da minha morte não faltará o pão cotidiano, não faltará a Eucaristia para as minhas irmãs. E a graça veio. Coloque a mão sobre o seu coração. E pede agora a Teresinha, que ela derrame sobre a tua vida chuva de rosas, de bênçãos, de graças. Mas eu quero pedir hoje a ela que ela traga para nós essa rosa. Eu posso dizer que essa rosa eucarística, a rosa do amor a Jesus eucarístico. E quando a gente olhar para Jesus novamente na Eucaristia, o nosso coração vai transbordar de amor. E nós vamos com ela dizer: eu vos amo, Jesus, e eu quero vos amar para sempre. Repete isso comigo: eu vos amo, Jesus, e eu quero te amar para sempre.
1: E eu quero te amar para sempre.
0: Eu quero, Jesus,
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0: experimentar o teu beijo doce na minha alma. Eu quero, Jesus, te visitar mais vezes. Eu quero ir até o sacrário. Mesmo que o Senhor não esteja exposto.
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0: Com muito amor.
2: Peçamos com o coração este dom de sermos adoradores. 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
1: O segredo da felicidade é viver momento a momento e agradecer a Deus pelo que Ele nos envia todos os dias em sua bondade. Santa Giana Beretta Mola. Bate!

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5: Que a paz de Jesus, que o amor de Maria, que a alegria do Espírito Santo esteja sempre no seu coração. A você que nos acompanha pela Rádio Canção Nova, uma ótima tarde. Hoje, quinta-feira, quinta-feira de louvor, quinta-feira de adoração, aqui na Canção Nova, em Cachoeira Paulista, São Paulo. Nós estamos juntos pela 89.1. Eu sou Edésio Luiz, membro aqui da Canção Nova. Junto comigo está o Carlinhos. Boa tarde, Carlinhos.
6: Boa tarde!
5: Que beleza! Estamos juntos para rezar e clamar a misericórdia do Senhor. E toda quinta-feira nós fazemos memória da instituição da Santíssima Eucaristia e também do sacerdote. Então nós queremos rezar mais ainda pelos nossos queridos padres, apresentá-los ao coração de Jesus misericordioso. Eu quero fazer um convite a você a rezar conosco nessa hora da Divina Misericórdia, trazendo as suas intenções. O nosso WhatsApp é o 12 99145-5871. Repetindo, 12 99145-5871. Não esqueça, coloque o seu nome, a cidade de onde você está nos ouvindo e a sua intenção. Está começando agora a Hora da Misericórdia.
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2: Linda canção com o padre Adriano Zandoná, Caminha Comigo Sobre o Mar. Pai das misericórdias e Deus de toda a consolação, ouvi-nos. Vamos apresentar as intenções para rezarmos juntos nessa hora da Divina Misericórdia. Aqui na Canção Nova, nós temos um aniversariante, é o Guilherme Costa, da comunidade Canção Nova. Guilherme, um grande abraço, meu irmão. Rezando por você, agradecendo a Deus pelo dom da sua vida, te apresentando no coração de Jesus misericordioso. Parabéns! Parabéns para todos os aniversariantes do dia de hoje, de casamento, de batizado. Precisamos louvar e agradecer a Deus, porque é muito bom o dom da nossa vida. E agora apresentamos as intenções dos irmãos aqui pelo WhatsApp, que está nos mandando orações, pedidos. Mas antes colocamos a recuperação da saúde da dona da Manu, né? A Manuzinha, nós estamos rezando pela Manuela. Deus abençoe, Manu. Colocamos você e a sua recuperação. Também rezamos pelo Bernardo Augusto, essa criança com câncer no cérebro. O Lucas, o Luiz Carlos, que está na UTI devido a queimaduras. Apresentamos a Jesus pela recuperação dele. A Rosalina, dona Rosalina, minha sogra. A Rosana, a Inês, minhas cunhadas. Também rezo aqui pelo padre Marlon Múcio, padre Lucas Gonçalves, a Regiane, que é da comunidade Aliança de Misericórdia, que está na UTI. Queremos apresentá-los no coração de Jesus misericordioso. Os irmãos que estão participando aqui através do WhatsApp da Canção Nova, Deus abençoe. 12 991 455 8871 é o nosso WhatsApp, 12 991 455 8871. Vai mandando seus pedidos de oração, mas não esqueça, coloca o seu nome, a cidade da onde você está nos ouvindo e a sua intenção. A Ivete é de Parnamirim, no Rio Grande do Norte. Deus abençoe a senhora. Colocamos aqui as suas intenções nessa hora da misericórdia. Também colocamos aqui as intenções da Janir, o Janir da Pirabé, Rio de Janeiro. Deus abençoe. Colocamos aqui, viva Santa Teresinha. É mesmo, hoje é dia

0: Santa Catarina. Reza conosco aqui, trazendo as suas intenções. É, o Arnaldo Luciana, da cidade Aparecida, também reza conosco nessa hora da misericórdia, em especial pela alma de Alexandrina Silva dos Santos e por todos os doentes. A Mirilaine Silva, de Bebedouro, São Paulo, reza conosco, trazendo a família. Também as intenções aqui do Afonso, da cidade de Potim, pela família Diniz. O Sérgio e a Paula, da cidade de Lavrinhas, bairro Pinheiros, Deus abençoe, rezando por vocês, pelos sacerdotes do mundo inteiro, pelos idosos. Também rezamos aqui pelo Gilvan, da cidade de Potim, trazendo sua família e as almas do purgatório. A Catarina, de Caçapava, São Paulo, traz aqui as suas intenções nessa hora da Divina Misericórdia. Colocamos seus familiares. Odair Reis, da cidade de São Paulo, capital, reza conosco nessa hora. Um abraço, Deus abençoe, pelos agonizantes, os enfermos e pelas almas do purgatório. Luiz Carlos Manfri, da cidade de São José do Rio Preto, também trazendo todas as suas intenções nessa hora da Divina Misericórdia. Zito Santos, de Janduís, Rio Grande do Norte, um abraço, irmão, rezando por você, por sua família, todos aí de Janduís, no Rio Grande do Norte. A rádio, quero mandar um abraço pro pessoal da rádio Céu Azul, Rádio Web de Brejões, da Bahia, um grande abraço, pedindo aqui pelas intenções da saúde da dona Maria Pereira, em Salvador, na Bahia, e todos os ouvintes da rádio Céu Azul, Rádio Web em Brejões, na Bahia. Deus abençoe, meus irmãos. Elvis Oliveira, de São Paulo, capital, reza conosco nessa hora, também trazendo toda a sua família e as suas intenções. A Leila está em Lavrinhas, no bairro Mavisou, Jardim Mavisou, está rezando conosco, trazendo aqui toda a sua família, as suas intenções. Temos também as intenções aqui do David, de Guaratinguetá, rezando conosco, pedindo por toda a família. Um abraço, Davi, Deus abençoe você. A Jubinita, de Macaíba, no Rio Grande do Norte, reza conosco também por todas as suas intenções. Temos aqui as intenções do Marcos, é de Mauá, São Paulo, também traz aqui a sua família, as suas intenções. Scheider Lima, do Rio de Janeiro, um abraço, irmão, Deus abençoe a você e a sua família, colocamos as suas intenções. Também temos aqui as intenções da Regiane Bittencourt, pedindo pela conversão da filha Thaís, da cidade de Sara, Santa Catarina. Um abraço, Regiane, a você e a sua família, e colocamos aqui a sua filha e a sua família. Catarina, da cidade de Cruzeiro, também reza conosco, trazendo as suas intenções. Também trazemos aqui Janeir Melo, de Apiribé, Rio de Janeiro, rezando conosco nessa hora. Luciana, de Baipendi, Minas Gerais, Deus abençoe todo o povo mineiro que nos acompanha pela Rádio Canção Nova. Luciana, de Baipendi, rezamos por você, por sua família, por suas intenções, colocamos nessa hora da misericórdia. Também o Manuel, de Uiraúna, Paraíba. Manuel, Deus o abençoe, meu irmão, rezamos por você, pelos sacerdotes, colocamos nessa hora da misericórdia. Também rezamos aqui pelo José, de São Paulo, capital, está em sintonia com a Canção Nova, unido em oração pela sua família. Também colocamos a Sônia, de Guaratinguetá, que reza conosco por todas as suas intenções, apresentando em especial toda a sua família. As intenções aqui da Venância e família, Mateus, a Ângela, Vanderlei, a Losângela, Pedro Henrique e João Gabriel, são de Cruzeiro aqui, estão rezando conosco, mandaram aqui, ligaram agora para o Carlinhos, ele já trouxe para nós a intenção. A Sônia de Guaratinguetá trouxe as suas intenções. Temos também as intenções do Júlio César, ele é da cidade de Leopoldo, de Minas Gerais, trazendo as suas intenções. É, a Cleonice, de Anápolis, Anápolis, Goiás, também reza conosco nessa hora da misericórdia. Soares, boa tarde, meu irmão, seja bem-vindo. Intenções para rezarmos juntos?
1: Boa tarde, Délio, obrigado. Boa tarde, Carlinhos. E boa tarde você que já está rezando conosco o Terço da Misericórdia. Hoje eu rezo pela minha conversão, pela minha família, minha esposa, meus filhos, a minha nora, o meu sogro, por toda a minha irmandade, em especial eu coloco o meu cunhado Carlos Godoy, que encontra-se internado lá em Curitiba, pelo Giovanni Souza, ele é de Potim, está internado também na Santa Casa de Aparecida, fazendo tratamento oncológico, pela sua esposa, Zilda, pelos seus filhos, o netinho dele, José Henrique.

0: pelo Evandro, meu irmão caminhoneiro, assim também o Giovanni, também trabalham com caminhão, pela sua esposa Adriana, todos os seus filhos, netos, noras, pelo Lindomar Preto, aqui da cidade de Cana, São Paulo, e todos os seus familiares, pelo Renato, a Clarete, sua esposa, a Bárbara, todos da família Salgado, pelo Eduardo, a Rosileia Satim, pelo Cléio Fonseca e todos os seus familiares, pelo padre Evandro, aqui da Canção Nova, pelo padre José Augusto, também pelo Carlinhos, Carlos Miller, aqui de Cachoeira Paulista, sua esposa, pelo Edson Mota, também coloco nesse santo terço todos que estão aí fazendo tratamento oncológico nos leitos dos hospitais, à espera de um milagre, que a misericórdia de Deus possa vir envolver a cada um deles. Pelo nosso Felipe, que trabalha aqui, colaborador, pediu para que colocássemos ele aqui, todos os seus familiares, e todos ali de Piquete, que é a cidade do Carlinhos e do Felipe. Amém.
1: Queremos agradecer a Deus aqui, porque chegamos aos 91%, terminamos o mês de setembro com 91%, graças a Deus. Eu quero agradecer a cada sócio evangelizador que nos ajudou, obrigado mesmo, de coração, chegar aos 91%. Nós até achávamos que ia ser um pouquinho menos, mas Deus surpreendeu, e graças a você que colaborou, muito obrigado. Começamos um novo mês de outubro, mês das missões, mês dedicado a vários santos maravilhosos. Entre eles, começamos com hoje, Santa Teresinha do Menino Jesus. Amanhã, dia de Santos Anjos da Guarda. Segunda-feira, dia de Santa Faustina. Domingo, dia de São Francisco de Assis. Olha quantos santos desse mês de outubro. Então, nós vamos pedir a intercessão de todos os santos para clamarmos a misericórdia do Senhor, para sermos fiéis a Deus e apaixonados por Ele. Pelos doentes, pelos agonizantes dessa hora, queremos colocar também as intenções da Sirlene. Ela é de Guaratinguetá. Deus abençoe, minha irmã. Rezando por você, por sua família, por sua saúde. A Maria Aparecida está rezando conosco em ação de graça pelo aniversário do seu filho Marcelo, que está completando hoje 10 aninhos. Deus abençoe, Marcelo. Tudo de bom para você. Rezando pela sua saúde física, mental, espiritual, psicológica, e todos os aniversariantes do dia de hoje. O Cleuson Maciel Francisco de Teixeira, Jaguarão, Minas Gerais. Deus abençoe, Cleuson, a você e a sua família. Queremos colocar nessa intenção toda especial todos os irmãos em Jaguarão, Minas Gerais. A Lúcia de Maracaju, no Mato Grosso do Sul, também reza conosco nessa hora, trazendo as suas intenções, toda a sua família. O Marcos de São José dos Campos, rezando pela alma do seu papai, o senhor Marcondes, apresentamos aqui nessa hora da misericórdia. Com essas intenções, mais aquelas que estão aí no seu coração, colocamos o Carlinhos, a sua família, Carlinhos. Obrigado. Também colocamos todos os nossos irmãos colaboradores da Canção Nova, cada membro da comunidade, cada voluntário, cada um dos meus irmãos que estão aqui para evangelizar, entre eles o Soares, sempre aqui conosco, nos ajudando. Obrigado, Soares, a você, a sua família. Queremos rezar por você, pela dona Raquel, que sempre está aqui colaborando com a Canção Nova, com sua dedicação, seu amor, seu carinho. Também a Odete de Tapsirica da Serra reza conosco nessa hora, apresentamos as suas intenções, viu, Odete? Com essas intenções, mas aquelas que estão aí no seu coração, rezemos juntos o Terço da Divina Misericórdia.
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1: Pelo sinal da Santa Cruz, livra-nos, Deus nosso Senhor, dos nossos inimigos. Em nome do Pai, do Filho e do Espírito Santo. Amém. Pai nosso, que estais nos céus, santificado seja o vosso nome. Venha a nós o vosso reino. Seja feita a vossa vontade, assim na terra como no céu. O pão nosso de cada dia nos dai hoje. Perdoai-nos as nossas ofensas, assim como nós perdoamos a quem nos tem ofendido. E não nos deixeis cair em tentação, mas livrai-nos do mal. Amém. Ave Maria, cheia de graça, o Senhor é convosco. Bendita sois vós entre as mulheres, e bendito é o fruto do vosso ventre, Jesus. Santa Maria, Mãe de Deus, rogai por nós, pecadores, agora e na hora de nossa morte. Amém. Creio em Deus Pai, Todo-Poderoso, Criador do céu e da terra, e em Jesus Cristo, seu único Filho, nosso Senhor, que foi concebido pelo poder do Espírito Santo, nasceu da Virgem Maria, padeceu sob Pôncio Pilatos, foi crucificado, morto e sepultado, desceu à mansão dos mortos, ressuscitou ao terceiro dia, subiu aos céus, está sentado à direita de Deus Pai Todo-Poderoso, de onde há de vir a julgar os vivos e os mortos. Creio no Espírito Santo, na Santa Igreja Católica, na comunhão dos santos, na remissão dos pecados, na ressurreição da carne, na vida eterna. Amém. Eterno Pai, eu vos ofereço o corpo e o sangue, a alma e a divindade de vosso diletíssimo Filho, nosso Senhor Jesus Cristo, em expiação dos nossos pecados e os do mundo inteiro.
0: Pela sua dolorosa paixão,
1: tende misericórdia de nós e do mundo inteiro.
0: Pela sua dolorosa paixão,
1: tende misericórdia de nós e do mundo inteiro.
0: Pela sua dolorosa paixão,
1: tende misericórdia de nós e do mundo inteiro.
0: Pela sua dolorosa paixão,
1: tende misericórdia de nós e do mundo inteiro.
0: Pela sua dolorosa paixão,
1: tende misericórdia de nós e do mundo inteiro.
0: Pela sua dolorosa paixão,
1: tende misericórdia de nós e do mundo inteiro.
0: Pela sua dolorosa paixão,
1: tende misericórdia de nós e do mundo inteiro.
0: Pela sua dolorosa paixão,
1: tende misericórdia de nós e do mundo inteiro.
0: Pela sua dolorosa paixão,
1: tende misericórdia de nós e do mundo inteiro.
0: Pela sua dolorosa paixão,
1: tende misericórdia de nós e do mundo inteiro.
0: Eterno Pai,
1: eu vos ofereço o corpo e o sangue, a alma e a divindade de vosso diletíssimo Filho, nosso Senhor Jesus Cristo, em expiação dos nossos pecados e os do mundo inteiro, pela sua dolorosa paixão.
0: Tende misericórdia de nós e do mundo inteiro.
1: Pela sua dolorosa paixão.
0: Tende misericórdia de nós e do mundo inteiro.
1: Pela sua dolorosa paixão.
0: Tende misericórdia de nós e do mundo inteiro.
1: Pela sua dolorosa paixão.
0: Tende misericórdia de nós e do mundo inteiro.
1: Pela sua dolorosa paixão.
0: Tende misericórdia de nós e do mundo inteiro.
1: Pela sua dolorosa paixão.
0: Tende misericórdia de nós e do mundo inteiro.
1: Pela sua dolorosa paixão.
0: Tende misericórdia de nós e do mundo inteiro.
1: Pela sua dolorosa paixão.
0: Tende misericórdia de nós e do mundo inteiro.
1: Pela sua dolorosa paixão.
0: Tende misericórdia de nós e do mundo inteiro.
1: Pela sua dolorosa paixão.
0: Tende misericórdia de nós e do mundo inteiro.
1: Eterno Pai, eu vos ofereço o corpo e o sangue, a alma e a divindade de vosso diletíssimo Filho, nosso Senhor Jesus Cristo, em expiação dos nossos pecados e os do mundo inteiro.
0: Pela sua dolorosa paixão,
1: tende misericórdia de nós e do mundo inteiro.
0: Pela sua dolorosa paixão,
1: tende misericórdia de nós e do mundo inteiro.
0: Pela sua dolorosa paixão,
1: tende misericórdia de nós e do mundo inteiro.
0: Pela sua dolorosa paixão,
1: tende misericórdia de nós e do mundo inteiro.
0: Pela sua dolorosa paixão,
1: tende misericórdia de nós e do mundo inteiro.
0: Pela sua dolorosa paixão,
1: tende misericórdia de nós e do mundo inteiro.
0: Pela sua dolorosa paixão,
1: tende misericórdia de nós e do mundo inteiro.
0: Pela sua dolorosa paixão,
1: tende misericórdia de nós e do mundo inteiro.
0: Pela sua dolorosa paixão,
1: tende misericórdia de nós e do mundo inteiro.
0: Pela sua dolorosa paixão,
1: tende misericórdia de nós e do mundo inteiro.
0: Eterno Pai,
1: eu vos ofereço o corpo e o sangue, a alma e a divindade de vosso diletíssimo Filho, nosso Senhor Jesus Cristo, em expiação dos nossos pecados e os do mundo inteiro, pela sua dolorosa paixão.
0: Tende misericórdia de nós e do mundo inteiro.
1: Pela sua dolorosa paixão.
0: Tende misericórdia de nós e do mundo inteiro.
1: Pela sua dolorosa paixão.
0: Tende misericórdia de nós e do mundo inteiro.
1: Pela sua dolorosa paixão.
0: Tende misericórdia de nós e do mundo inteiro.
1: Pela sua dolorosa paixão.
0: Tende misericórdia de nós e do mundo inteiro.
1: Pela sua dolorosa paixão.
0: Tende misericórdia de nós e do mundo inteiro.
1: Pela sua dolorosa paixão.
0: Tende misericórdia de nós e do mundo inteiro.
1: Pela sua dolorosa paixão.
0: Tende misericórdia de nós e do mundo inteiro.
1: Pela sua dolorosa paixão.
0: Tende misericórdia de nós e do mundo inteiro.
1: Pela sua dolorosa paixão.
0: Tende misericórdia de nós e do mundo inteiro.
1: Eterno Pai, eu vos ofereço o corpo e o sangue, a alma e a divindade de vosso diletíssimo Filho, nosso Senhor Jesus Cristo, em expiação dos nossos pecados e os do mundo inteiro.
2: Pela sua dolorosa paixão,
1: tende misericórdia de nós e do mundo inteiro.
2: Pela sua dolorosa paixão,
1: tende misericórdia de nós e do mundo inteiro.
2: Pela sua dolorosa paixão,
1: tende misericórdia de nós e do mundo inteiro.
2: Pela sua dolorosa paixão,
1: tende misericórdia de nós e do mundo inteiro.
2: Pela sua dolorosa paixão,
1: tende misericórdia de nós e do mundo inteiro.
2: Pela sua dolorosa paixão,
1: tende misericórdia de nós e do mundo inteiro.
2: Pela sua dolorosa paixão,
1: tende misericórdia de nós e do mundo inteiro.
2: Pela sua dolorosa paixão,
1: tende misericórdia de nós e do mundo inteiro.
2: Pela sua dolorosa paixão,
1: tende misericórdia de nós e do mundo inteiro.
2: Pela sua dolorosa paixão,
1: tende misericórdia de nós e do mundo inteiro.
3: Deus Santo, Deus Forte, Deus Imortal, tende piedade de nós e do mundo inteiro. Deus Santo, Deus Forte, Deus imortal, tende piedade de nós e do mundo inteiro. Deus Santo, Deus Forte, Deus imortal, tende piedade de nós e do mundo inteiro. Em nome do Pai, do Filho e do Espírito Santo. Amém.
1: Obrigado, Soares. Deus te abençoe, meu irmão.
0: Amém. Eu que agradeço e peço a Deus que tenha misericórdia de todos nós.
1: Amém. Amém. Seja bem-vindo, padre.
4: Obrigado. Deus abençoe você que está conosco também nesse momento da misericórdia. Abençoe você também, Edésio. José Soares, Deus abençoe. Também o Carlinhos está aqui conosco, né? Sim. Que bom estarmos juntos, rezarmos, entregar tudo na misericórdia de nosso Senhor.
1: Vamos dizer juntos? Ó sangue e água que jorrastes do coração de Jesus como fonte de misericórdia para nós, eu confio em vós.
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1: Hora da Misericórdia. Adoramos, adoremos o sangue de Jesus com anjo de resgate e antes, âncora do amor com Adilson Sabará. Pai das misericórdias e Deus de toda a consolação, ouvi-nos. Mandando um abraço aqui e já colocando em oração as intenções da Laura de Padre Carvalho, Minas Gerais. Deus te abençoe, minha irmã. Ela rezando pelos enfermos e também todos aqueles que estão com doenças psicológicas. Apresentamos no coração de Jesus todos esses irmãos que sofrem e lutam, né, com doenças psicológicas. A Franciele de Franca, São Paulo, está rezando conosco também. Colocamos todas as suas intenções nessa hora da misericórdia. Também a Maristela da cidade de Jardim, São Paulo. Agradecemos aqui pela sua doação. Obrigado, minha irmã. Tudo de bom para você. Rezamos por você e por sua família. Também a Silvia Regina de Cruzeiro. Reza conosco nessa hora da misericórdia por todas as suas intenções. E nessa quinta-feira de louvor, quinta-feira de adoração, onde nós fazemos memória da instituição da Eucaristia, também do sacerdócio. E hoje um dia todo especial, como trouxe aqui, hoje é o primeiro dia do mês de outubro dedicado às missões, esse mês de outubro. E nada como a padroeira Santa Teresinha do Menino Jesus, né? Ela e São Francisco Xavier são os padroeiros das missões. Então nós queremos louvar e agradecer a Deus pela intercessão de Santa Teresinha e pedir também a ela que interceda por cada um de nós nessa hora da misericórdia. E com as intenções, vamos agora meditar a mensagem do Diário de Santa Faustina. Gotas de Misericórdia. Você que tem um diário é o 698. 698, que nos diz assim: ó, como a ingratidão da alma eleita fere a Jesus. Seu inconcebível amor sofre um martírio. Deus nos ama com todo o seu ser infinito, que Ele é, e eis que um mísero grão de pó despreza esse amor. O meu coração dilacera-se de dor ao conhecer essa ingratidão. Vou repetir essa linda mensagem e peço ao Espírito Santo a graça sobre mim, sobre o Soares, sobre o Padre Marcos, que vai estar partilhando aqui, o Carlinhos, você está nos ouvindo pela Rádio Canção Nova, que o Senhor possa atingir profundamente o seu coração e o Espírito Santo possa transformá-los. Pedimos essa graça de ouvir com o nosso coração e colocar em prática aquilo que Deus está nos falando. Ó, como a ingratidão da alma eleita fere a Jesus. Seu inconcebível amor sofre um martírio. Deus nos ama com todo o seu ser infinito, que Ele é, e eis que um mísero grão de pó despreza esse amor. O meu coração dilacera-se de dor ao conhecer essa ingratidão.
2: Então, meus irmãos, esta mensagem, ela carrega para nós também um desejo de amar mais a Deus. Mas como amar mais a Deus? Porque, claro, escutei aqui a mensagem, está falando aqui de uma ingratidão a Deus, né? Ó, como a ingratidão da alma eleita fere a Jesus. Seu inconcebível amor sofre um martírio. Deus ama com todo o seu ser infinito. Então veja bem, Deus ama com todo o seu ser infinito. Deus nunca deixa de amar. Ele sempre ama, porque a sua essência é amar. Está lá na carta, primeira carta de São João, né? No seu primeiro capítulo 4, versículo 8, depois a gente pode conferir aqui. Mas Deus é amor. A essência de Deus é amor. Deus não pode deixar de amar. Olha só. E Deus ama com todo o seu ser infinito, né? Um amor tão grande, tão imenso. E diante disso, ela diz aqui: eis que um mísero grão de pó despreza esse amor. E nós, criaturas humanas que Deus nos fez, né? Deus nos fez no amor e por amor. Mas nós que somos esse pozinho diante de Deus, nós podemos até desprezar esse amor. Já pensou uma coisa dessa? Já pensou que isso seja para nós? Nós primeiro fazer nosso exame de consciência, nós olharmos para a nossa história e perceber, Senhor, como eu fui capaz de rejeitar o Senhor lá atrás, né? Graças a Deus, fazendo o exame da nossa consciência, né? Até eu estava falando aqui com o B10, né? Fazendo o exame de consciência, ver, nossa, lá atrás eu tinha uma ignorância, não amava tanto a Deus assim, e até mesmo tratava assim, desprezava Deus, desprezava o amor de Deus na vida, quantas coisas erradas, talvez na bebida, na droga, na cachaçada, né? Né? E tantas coisas erradas aí. Mas você que conheceu esse infinito amor de Deus, agora você é chamado a amá-lo cada vez mais e a reparar com amor mais puro, mais íntegro, né? Com um desejo de fazer agora tudo por amor. Pegando também Santa Teresinha do Menino Jesus, né? No coração da igreja eu serei o amor. Então agora é reparar tudo amando mais. E amando mais e melhor. Toda ingratidão. Mas veja, mesmo nas nossas ingratidões no passado, Deus não deixou de te amar. Porque Ele, na verdade, Ele como que corria atrás de nós, uma expressão para dizer assim, né? Que Ele, na verdade, esperava você reconhecer esse amor e voltar para Ele, mas Ele estava sempre amando. Nunca deixou de amar. Né? E Santa Faustina, ela sente essa dor, né, da ingratidão, né? Meu coração dilacera de dor ao reconhecer essa ingratidão. Quantas vezes, né, houve uma ofensa ao coração de Jesus, né? Mas se você viveu esse momento lá atrás, agora você pode reparar amando mais. E se você está vivendo esse momento agora, você percebeu agora que você pode melhorar, você pode agora buscar, quem sabe, um confessionário e se confessar. Você pode buscar o sacerdote na sua paróquia e dizer, não quero mais ofender a Deus. Né? Deus me ama tanto que Ele tem um caminho melhor para mim. Claro, Deus sempre tem o melhor para nós. É nós que escolhemos os caminhos tortos da vida, mas Ele sempre vem para consertar os caminhos tortos da nossa vida. Então, meu irmão, minha irmã, se entregue hoje a Jesus e deixe Ele consertar a sua vida, né? Não fique agora medindo forças, não fique dando de ombros, né? Como aquela pessoa fica naquela fazendo média com o Senhor, né? Né, José? Fazendo média, não faz média com Deus, não. Com Deus não pode fazer média, tem que entregar inteiramente, abandonar-se, né? Está aqui na palavra de Deus, no Evangelho de João, no capítulo 1, quando João diz que ele veio para os seus e os seus não receberam, mas a quantos porém o recebeu e deu o poder de tornar filho de Deus e de crer no seu amor. E aí vem o transbordar do amor, da misericórdia de Deus. Então entregue-se inteiramente ao Senhor e deixe Ele conduzir você a sua vida, e você verá que tudo o mais será transformado.
1: Amém.

possível louvar a Deus ininterruptamente? 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Faz da melhor forma o que tens que fazer e estarás louvando a Deus continuamente.

0: essa linda canção, hoje agradecendo a Deus, né? Canto de gratidão com o Peter de Laura e antes gratidão com a banda Vida Reluz. Nós queremos agradecer de coração a você que está rezando conosco, a você que é sócio evangelizador, que fez a sua contribuição, que acredita na obra, que acredita na missão Canção Nova. Obrigado. Deus abençoe muito a você, a sua família. Chegamos aos 91%. Graças a Deus e obrigado a você que acreditou, a você que fez a sua doação. E nesse mês de outubro já queremos também começar a pedir de novo, né? Está começando um novo mês e nós precisamos chegar ao 100% nesse mês de outubro, né, padre? Aproveitando, né, padre? Aproveitar o padre que está aqui.
1: É isso mesmo. É isso mesmo. Vamos pedir a intercessão de Santa Faustina, mas também, né, Santa Teresa Menino Jesus, porque nós estamos iniciando o mês das missões, e o mês de outubro.
0: Um mês lindo, né, padre? Santos Anjos amanhã.
1: Santos Anjos, olha que
0: domingo,
1: maravilha.
0: Dia de São Francisco de Assis.
1: Isso mesmo.
0: Segunda Santa Faustina, e assim vai, né? Vários
1: Nossa
0: santos.
1: Nossa Senhora do Rosário, dia 7
0: dia
1: de outubro.
0: Dia 7 de outubro.
1: E nós vamos só aumentando aí o número dos santos conosco, né?
0: É.
1: Pedir a intercessão dos santos para nos conceder a graça aí, né, nosso 100% de evangelização. E que nosso Senhor, pela ação do Espírito Santo, renova em nós toda a graça de evangelizar. E obrigado por você que já está nos ajudando. Você evangeliza conosco, você contribui conosco, você também é evangelizador conosco. Que o Espírito Santo possa conceder a você também a graça de se renovar no desejo de salvar almas, de levar muitas almas ao encontro com o Senhor.
0: Amém. A Márcia Andrade, do Bairro dos Macacos, em Silveira, está mandando sua doação também. Obrigado, Deus abençoe, viu, Márcia? Tudo de bom para você, para sua família, todo o povo aí de Silveiras, tudo de bom. A Silva Regina, da cidade Cruzeiro, rezando conosco e já colocando aqui, pedindo ao Senhor a graça do 100% do projeto da Minha Almas. A Marilda, de Trabiju, São Paulo, também já está mandando a sua doação aqui. Obrigado, Deus lhe pague por tudo. Padre, pedindo ao Senhor que nos abençoe, abençoe também os nossos queridos ouvintes, todas as intenções que trouxeram aqui, pedir a graça da bênção, Padre.
1: Vamos pedir por intercessão de Santa Teresinha Menino Jesus, intercessão também do nosso Santo Anjo da Guarda, da Virgem Maria, de Santa Faustina, que o Senhor abençoe. Abençoe, Senhor, esta água, abençoe também, Senhor Jesus, todos os objetos que estão sendo apresentados agora, os objetos de devoção, os textos, capulários, para que os objetos sejam sacramentais, manifestam o amor, a misericórdia de Deus, também abençoe também nossos doentes, enfermos, e aqueles que cuidam dos doentes, também abençoe também os nossos enfermeiros, médicos, que eles também estão a serviço dos nossos enfermos. Por intercessão da Virgem Maria, Mãe Deus e Nossa, a bênção de Deus Todo-Poderoso, Pai, Filho e Espírito Santo.
0: Amém. Amém. Obrigado, Carlinhos. Deus abençoe. Soares, se Deus quiser, amanhã estaremos juntos na hora da misericórdia. Fiquemos na paz de Jesus, no amor de Maria, que a alegria do Espírito Santo esteja sempre no seu coração.
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apraz no serviço do Senhor e medita sua lei dia e noite. Ele é como a árvore plantada na margem das águas correntes. Dá fruto na época própria. Sua folhagem não murchará jamais. Tudo o que empreende prospera.

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11: Vinde, prostrados adoremos de joelhos diante do Senhor que nos criou. Ele é o nosso Deus, e nós o povo sob o seu governo, o rebanho que ele conduz. Salmo 95, versículos 6 e 7.
12: A vivência da Santa Missa nos proporciona as graças da nossa redenção. Eis o mistério pascal de Cristo.
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0: Boa tarde a todos. Boa tarde a você que nos acompanha pelos meios de comunicação Canção Nova, pelo rádio, TV Web, pela rádio, enfim. Nós, Freis Carmelitas, estamos aqui hoje, louvando e agradecendo a Deus neste dia de Santa Teresinha, adentrando um pouco na sua espiritualidade, a espiritualidade da pequena via. Santa Teresinha nos ensina que para ser santo não precisamos de grandes coisas, precisamos apenas fazer bem feito as pequenas coisas. E antes de começarmos a Santa Missa, gostaria de me apresentar e deixar os irmãos da minha comunidade se apresentar. Eu sou Frei José, sou carmelita mensageiro do Espírito Santo e tenho 1 ano e 4 meses de sacerdócio.
1: Sou Frei Diego Santana, também carmelita mensageiro do Espírito Santo. Tenho 14 anos de padre e 23 anos de vida religiosa. Uma alegria estar com vocês.
2: Me chamo Frei Rodrigo, tenho 20 anos de comunidade e 5 anos e meio de sacerdócio.
3: Eu me chamo Frei Gleison, tenho 12 anos de comunidade e 1 ano e 4 meses de padre.
0: Vamos dar início à nossa Santa Missa, em nome do Pai, do Filho e do Espírito Santo. A graça de nosso Senhor Jesus Cristo, o amor do Pai e a comunhão do Espírito Santo estejam convosco.
4: Bendito seja Deus que nos reuniu no amor de Cristo.
0: Para bem participarmos do santo sacrifício do Senhor, reconheçamos que somos pecadores e necessitamos da sua misericórdia, cantando.

compaixão de nós, perdoe os nossos pecados e nos conduza à vida eterna. E hoje, celebrando a festa de Santa Teresinha do Menino Jesus, entoemos o nosso hino de louvor.

Queremos apresentar no altar do Senhor os aniversariantes: Manuela dos Santos Alves, 11 anos, Adelmo Rodrigues do Nascimento, Gilmar Alves Damasceno, Emerson Alves Macedo, Vanilda, Arineia Terezinha Soares, Thaís Luciana, em ação de graças pelo padre Jonatas Diniz. Pelos aniversariantes de casamento: Leonardo e Maria Clara, 4 anos, Valdecir e Ana Cristina, 20 anos, Eliane e Adriano, 20 anos. Pelos falecidos do dia: pela alma de Sebastião Henrique, de Najara Messias, e pelos falecidos há 7 dias, Maria do Carmo. E por todas as intenções que trazemos no nosso coração para esta Santa Missa, apresentando de modo especial toda a nossa família religiosa, freis, irmãs e ordem secular, carmelitas, mensageiros do Espírito Santo. Ó Deus, que preparais o vosso reino para os pequeninos e humildes, dai-nos seguir confiantes o caminho de Santa Teresinha, para que por sua intercessão nos seja revelada a vossa glória. Por nosso Senhor Jesus Cristo, vosso Filho, que é Deus e convosco vive e reina na unidade do Espírito Santo por todos os séculos dos séculos. Amém.

Leitura do profeta Isaías. Alegrai-vos com Jerusalém e exultai com ela todos vós que a amais. Tomai parte em seu júbilo todos vós que choráveis por ela, para poderdes sugar e saciar-vos ao seio da sua consolação. E alegrai-vos e deleitai-vos aos úberes de sua glória. Isso diz o Senhor: eis que farei correr para ela a paz como um rio, e a glória das nações como torrentes transbordantes. Sereis amamentados, carregados ao colo e acariciados sobre os joelhos. Como uma mãe que acaricia o filho, assim eu vos consolarei, e sereis consolados em Jerusalém. Tudo isso havereis de ver o vosso coração, e exultará o vosso vigor, se renovará como a relva do campo. A mão do Senhor se manifestará em favor de seus servos. Palavra do Senhor.

Leitura da carta de São João. Caríssimos, amemo-nos uns aos outros, porque o amor vem de Deus, e todo aquele que ama nasceu de Deus e conhece a Deus. Quem não ama não chegou a conhecer a Deus, pois Deus é amor. Foi assim que o amor de Deus se manifestou entre nós. Deus enviou seu Filho único ao mundo para que tenhamos vida por meio dele. Nisto consiste o amor. Não fomos nós que amamos a Deus, mas foi Ele que nos amou e enviou seu Filho como vítima de reparação pelos nossos pecados. Caríssimos, se Deus nos amou assim, nós também devemos amar-nos uns aos outros. Ninguém jamais viu a Deus. Se nos amarmos uns aos outros, Deus permanece conosco e seu amor é plenamente realizado em nós. A prova de que permanecemos com Ele e Ele conosco é que Ele nos deu o seu Espírito. E nós vimos e damos testemunho que o Pai enviou o seu Filho como Salvador do mundo. Todo aquele que proclama que Jesus é Filho de Deus, Deus permanece com Ele e Ele com Deus. E nós conhecemos o amor que Deus tem para conosco e acreditamos nele. Deus é amor. Quem permanece no amor, permanece com Deus e Deus permanece com ele. Palavra do Senhor.

0: O Senhor esteja convosco.
1: Ele está no meio de nós.
0: Proclamação do Evangelho de Jesus Cristo segundo São Mateus.
1: Glória a vós, Senhor.

0: Naquele tempo, os discípulos aproximaram-se de Jesus e lhe perguntaram: quem é o maior no reino dos céus? Jesus chamou uma criança, colocou-a no meio deles e disse: em verdade vos digo, se não vos converterdes e não vos tornardes como crianças, não entrareis no reino dos céus. Quem se faz pequeno como esta criança, esse é o maior do reino dos céus. Palavra da salvação.
1: Glória a vós, Senhor.

se não vos converterdes e não vos tornardes como crianças, não entrareis no reino dos céus. Estas palavras de Jesus, elas vêm de encontro à nossa realidade cotidiana. Mas ao mesmo tempo, nós podemos perceber que Jesus nos apresenta uma exigência. Ele diz: se não vos converterdes e não vos tornardes como crianças, não entrareis no reino dos céus. Mas por que a exigência em se tornar criança? O que é que o Senhor está nos pedindo? Voltarmos para trás? Uma regressão, digamos, de vida? Não. O Senhor está nos apontando um caminho. E esse caminho é justamente o se tornar simples. Ser como criança é retornar à simplicidade. Sobretudo hoje, numa época em que nós somos bombardeados pela tecnologia, pelo modo mais fácil de se viver, pela imediatez das coisas, se tornar cada vez mais simples. E ninguém melhor do que Teresinha para nos ensinar como traçar um caminho de simplicidade na vida. De um lado, esse caminho de simplicidade, ele é baseado no amor, como assim meditamos ao longo do dia, mas precisamos entender de fato o que é o amor. E ela mesma nos responde dizendo que o amor significa amar sem medidas. E quem ama, navega sem cessar. Não para. Sua vida continua sempre em movimento. Por isso a importância de nós retornarmos ao amor verdadeiro. Não ao amor que se resume ou se baseia simplesmente no sentimentalismo, que dura num instante e depois se perde até mesmo o sentido no qual se ama. É preciso voltar ao amor verdadeiro que nos leva, de fato, a fazer da nossa própria vida um dom. Foi isso que Teresinha entendeu. E é por isso que ela alimentava no seu coração um desejo incansável de se tornar missionária. E o mais interessante é que ela desejava, por essa imensidão do amor, todas as vocações. Para ela, não bastava estar dentro de uma clausura. Era preciso que ela fosse tudo. Então vai ela justamente dizer que ela procurava nas Santas Escrituras algo que respondesse a esse seu grande anseio. E ela chega no motor, no centro, no amor. Por isso ela exclama: encontrei a minha vocação na igreja. No coração da igreja, minha mãe, eu serei tudo. Eu serei o amor. E Teresinha chega nessa conclusão não simplesmente por uma meditação banal. Ela chega porque o seu coração já estava completamente tomado pelo amor. Ela entendeu que para ser o centro, ou seja, para ser o coração, era preciso se fazer um dom a todos. Por isso, ela abraça a vida carmelita e faz da clausura o seu campo missionário. Isso serve para nós, que às vezes vivemos nesse mundo sem entender por qual motivo o Senhor aqui nos colocou. Todos nós temos uma vocação. Todos nós somos chamados. Mas o problema é que nós queremos reduzir a nossa própria vocação aos gostos pessoais. E não entendemos que nós também somos chamados a fazer da própria vida um dom. E é com Teresinha que nós iniciamos o mês missionário. Lembremos-nos agora de tantos e tantos, seja aqui no país, seja fora do país, gastam incansavelmente a sua vida por causa do Evangelho.
Por isso a importância de rezarmos pelos missionários, de rezarmos pelos sacerdotes, e não apedrejá-los ou jogar pesos e mais pesos em suas costas. É preciso que nós também entendamos que o nosso primeiro chamado, se quisermos chegar à santidade, é fazer da própria vida um dom. Mas Frei, como que eu posso fazer da minha vida um dom? Começando lá na tua casa. Assim vai ensinar Terezinha, começando pelo simples. Começa lá na tua casa, pelos gestos de cortesia. Um bom dia bem dado, um boa tarde, um boa noite, um muito obrigado. Nós vivemos numa época em que se esqueceu o valor das pequenas coisas. Os pais aqui presentes, ou você que está em casa, retomem a prática de abençoar os seus filhos. Mesmo que eles não peçam a bênção, saíram correndo, que Deus te abençoe, meu filho. É preciso retornar à simplicidade da vida. E por que Terezinha nos chama à simplicidade? Porque nós somos seres complicados demais. Complicados demais. Já ouviu a expressão fazer tempestade num copo d'água? Pois é. Nós somos complicados porque muitas vezes nós baseamos o nosso caminho, a nossa fé, só pela razão. Nós queremos entender tudo e temos a pressa de que as coisas aconteçam no nosso tempo e do nosso jeito. Mas é aí que o próprio Senhor nos desconcerta, porque nada acontece como projetamos, mas porque existe uma lógica, e a lógica divina. Por isso nós muitas vezes batemos a cabeça ou vivemos numa tristeza imensa, porque não recebemos o que pedimos, mas nos esquecemos de nos perguntarmos se o que pedimos é de fato para nossa salvação e para nossa santificação. Não é um mal termos projetos e sonhos. O problema é quando estes se distanciam daquilo que Deus mesmo sonhou para nós. Nós somente seremos felizes a partir do momento que encontrarmos também o nosso lugar. Quem encontra o próprio lugar se realiza, é feliz e é feliz em plenitude. Por isso nós aqui precisamos nos questionar: qual é o meu lugar na igreja e no mundo? Qual é o meu papel? E não precisamos desejar coisas imensas, coisas grandiosas. Basta entendermos o que é que o Senhor está nos pedindo no hoje das nossas vidas. Mas para isso é preciso se fazer pequeno. É preciso se tornar simples. As pessoas complicadas nunca chegam à resolução de nada. Serão sempre insatisfeitas, se não, até mesmo, chegarem a uma depressão. Nos questionemos então: as insatisfações que sentimos, as inquietações que nós temos, será porque de um lado nós estamos nos lugares errados e aspiramos aquilo que não é para nós, ou porque de fato nós ainda queremos viver do nosso próprio jeito? Não queira aquilo que não é para você, mas simplesmente reze para que o Senhor te dê discernimento para entender o que é que Ele mesmo preparou para você. Todos nós temos sonhos. Eu queria ser jornalista. Não fui. Mas hoje eu entendo alguns motivos do porquê que eu não fui. Tinham outras causas mais específicas. Só preciso saber aplicá-las bem hoje. Mas todos nós temos sonhos e projetos.
Mas perguntemos ao Senhor se o que desejamos, de fato, vem do coração dele. Porque já disse muito bem, Teresinha, Deus não suscita no coração desejos irrealizáveis. Deus não suscita na alma desejos que não podem ser concebidos. Olha só, a nossa pobreza é tão grande que até os desejos o Senhor vem provocar. É Ele quem desperta em nós o querer e o mover, vai dizer São Paulo. Por isso, é necessário que tenhamos uma abertura constante, até mesmo na ação divina. Para nós, muitas vezes, é difícil de aceitar o espiritual, o divino, porque não enxergamos e não podemos apalpar concretamente. Mas é aí que nos é pedido uma única coisa só, e essa nos basta: fé. Já disse muito bem São João da Cruz, o pai espiritual de Teresinha, é preciso viver de fé. E depois ela mesma vai repetir estas mesmas palavras: quem vive de fé, vive de amor, e quem vive de amor, caminha sem cessar. Nunca para, nunca paralisa, porque o amor supera tudo, o amor está acima de tudo. Por isso, irmãos e irmãs, é preciso se fazer pequeno. E o que significa se fazer pequeno? Reconhecer a própria condição, reconhecer a própria fragilidade, reconhecer os próprios pecados, reconhecer os próprios limites. É no meio deles que o Senhor se manifesta, é no meio de toda essa realidade que o Senhor age. Mas como fazer isso? No nosso dia a dia, reconhecer: sim, Senhor, eu errei, eu falhei. Mas ao mesmo tempo reconhecer: Senhor, eu não dou mais conta. Até aqui eu consigo, daqui por diante é o Senhor quem deve assumir. Por isso Teresinha também corria atrás de um meio muito mais fácil e mais eficaz para se chegar mais perto de Deus. E aí ela descobre, no meio de séculos de invenções, assim ela diz, um instrumento para subir mais rápido ao céu. Ela dizia: o elevador. Mas indo mais além, ela diz: os teus braços, ó Jesus, é o elevador que me levará diretamente ao céu. Aí uma outra carmelita vai completar Santa Elizabeth da Trindade, dizendo: se jogue nos braços de Deus, que é todo amor. É fácil confiar em Deus? Não. Porque é onde nós vamos precisar nos desarmarmos da nossa razão, das nossas seguranças, e nos lançarmos no desconhecido. Não sei o que vem pela frente, mas uma certeza eu tenho: o Senhor está movendo, o Senhor está agindo. Se fazer pequeno, repito, é reconhecer a própria condição, mas ao mesmo tempo reconhecer a imensidão da bondade e da misericórdia divina. Deus me ama infinitamente, e o seu amor vai além. Nós muitas vezes nos limitamos e nos vemos tão pecadores, tão pequenos, tão limitados, e Teresinha vai dizer: olha, o que mais agrada a Deus é o reconhecimento da própria fragilidade, mas o que faz Ele escancarar o coração é o reconhecimento da sua imensa, da sua grande misericórdia. E ela diz: ter a confiança cega, ou seja, para de calcular, simplesmente confia. Confia. Isso não significa que não devemos projetar as coisas ou refletir antes de agir. Claro, de um lado, dizíamos, é preciso deixar o nosso racionalismo de lado, mas não significa deixar de usar a razão.
mas é reconhecer qual é o lugar de Deus no meio da minha decisão, da minha reflexão. Isso é se fazer pequeno. Por isso que tem coisas que nos custam deixar. Talvez agora, nesse exato momento, você esteja pensando: tem algo que eu não consigo largar. Eu ainda preciso ter o controle em minhas mãos. É preciso deixar o senhor do barco conduzi-lo, dizia ela. É necessário que o senhor tome o controle do barco. Que eu esteja com ele, mas que seja ele a conduzir para a direção certa. Por isso ela dizia também: e o senhor estando no barco, esteja ele dormindo ou acordado, a mim uma coisa importa: a certeza de saber que ele está no barco, e isso me basta. O que nos falta então, irmãos e irmãs, hoje, 1 de outubro de 2026, numa época tão agitada, tão conturbada, tão confusa? O que será que nos falta então? Confiar mais no amor? Ou queremos resolver tudo sozinhos? É preciso que o Senhor esteja junto. E por quê? Porque os seus cuidados são constantes? Porque, dizia ela, Deus, ele é mais terno do que uma mãe. Ele tem muito mais ternura do que uma mãe. E já dizia a primeira leitura do livro do profeta Isaías: como uma mãe que acaricia o filho, assim eu vos consolarei e sereis consolados em Jerusalém. Terezinha tinha certeza dos cuidados divinos. E nós temos a mesma certeza? Você carrega consigo a certeza de que o olhar de Deus está sobre você? Ou você tem vivido dias de angústias, de medo, de preocupações? Não desviemos o olhar do Senhor. Não desviemos o nosso olhar de Jesus. Mas tenhamos a capacidade de nos jogarmos como aquela criança que está começando a dar os seus primeiros passos. O pai está ali junto, segurando em suas mãos, mas a um certo ponto o pai solta, para que a criança comece a ter a segurança e a caminhar sozinha. É assim que o Senhor faz conosco. A nossa vida de fé, ela se baseia entre cuidados e distâncias. Cuidados porque o Senhor está sempre ali, mas e distâncias porque às vezes ele vai se retirar um pouco para vermos qual é o tamanho da nossa capacidade de enfrentarmos tudo. Não que ele nos deixa, nos abandona, mas para que criemos segurança, não em nós, mas nele. Assim se alimenta e assim se vive de fé. Ter a certeza de que Deus está ali do lado, mas eu estou agindo também com as minhas próprias mãos. Nunca tenha certeza. Se está demorando o que você está pedindo, é porque Deus está caprichando, porque quando vier, vai vir o pacote completo. Deus não faz nada pela metade. Nós aqui somos impacientes e queremos tudo de imediato. Gente, as coisas de Deus demoram, são sofridas, são lutadas, mas o Senhor sabe o momento certo de honrá-las, porque Ele é fiel. Ele é fiel. E é essa fé que movia a Terezinha até o último suspiro da sua vida. Por isso dizia ela ainda: é a confiança, e nada mais que a confiança, que irá nos conduzir ao amor.
que o Senhor hoje renova em nós a confiança e o abandono. Se abandonar em Deus significa deixar-se guiar por Ele. Imagine um barquinho de papel num lago. Basta o vento, ele vai sozinho. Assim devemos nós ser nas mãos de Deus. Senhor, estou aqui, conduza-me. Por isso que a nossa oração, ela precisa se tornar ainda mais uma oração de intimidade. Por isso ela dizia que para ela a oração era um simples olhar lançado ao céu. Para mim, a oração é um impulso do coração. Será que é o nosso coração que está rezando? Ou nós estamos simplesmente apresentando uma lista imobiliária a Deus? Por isso já dizia a mestra Teresa d'Ávila: quem crê e espera, tudo alcança. Repete comigo: quem crê e espera. Fala para o teu vizinho e para a tua vizinha. Que esta palavra fique cravada no teu coração. Quem crê e espera, tudo alcança. Pois quem a Deus tem, nada lhe falta. Porque só Deus basta. Que assim seja o nosso caminhar nessa terra, que assim seja o nosso dia a dia, certos de que o Senhor está assim conosco. Mas às vezes Ele vai nos pedir uma ação um pouco maior, um desdobramento um pouquinho mais intenso. Isso vai depender de nós. Não tenha medo de errar. Mas Frei, e se eu for fazer errar? Não tenha medo. Simplesmente faça. Pois já dizia uma outra santa carmelita, Edith Stein, Santa Teresa Benedita da Cruz: coragem é fazer com medo. Por isso, no dia de hoje, nesta tarde, ao encerrarmos o nosso dia, peçamos ao Senhor: dai-me a graça de ter um coração confiante. Dai-me a graça de depender mais de Ti, mas depender em tudo, gente. O físico, o espiritual, o financeiro, o profissional. De um lado, tudo exige o nosso esforço, a nossa ação, mas por outro lado, tudo passa pelas mãos dEle. Por isso já dizia São Paulo que tudo concorre para o bem dos que amam a Deus. Tudo passa por Ele. Tenhamos a única certeza: Deus está no comando, Deus está no controle, Ele conduz o nosso barco, não estamos sozinhos. E tomemos a resolução prática de confiarmos em Jesus, em tudo. Ao começar o seu dia: Senhor, eu confio em Ti e entrego a minha vida. Senhor, eu entrego os meus problemas, eu entrego as minhas decisões, eu entrego o que está sob o meu comando ainda, pois eu sei que Tu estás comigo. Nunca se esqueça, nesta vida só fica de pé quem permanece de joelhos. Só fica de pé quem permanece de joelhos. E só permanece de joelhos quem tem a plena certeza de que tudo provém das mãos do Senhor e de que Ele nos dará no tempo oportuno. Retomemos a simplicidade, sejamos como crianças que não queiram entender nada, mas simplesmente fazem da sua vida uma oferta a Deus. Que a minha vida seja um dom a Ti, mas que ela também seja um dom a todos.
Assim seja, Senhor, o meu caminhar. Amém.

0: para que o meu e o vosso sacrifício seja aceito por Deus Pai Todo-Poderoso.
1: Receba, ó Senhor, por tuas mãos este sacrifício, para a glória do seu nome, para o nosso bem e de toda a sua santa igreja.
0: Ó Deus, ao proclamarmos as vossas maravilhas em Santa Teresinha, ouvi as nossas preces, e assim como seus méritos vos agradaram, também vos agrade o nosso culto, por Cristo nosso Senhor. Amém. O Senhor esteja convosco.
1: Ele está no meio de nós.
0: Corações ao alto.
1: Nosso coração está em Deus.
0: Demos graças ao Senhor nosso Deus.
1: É o nosso dever e a nossa salvação.
0: Na verdade, é justo e necessário. É nosso dever e salvação dar-vos graças sempre e em todo lugar, por Jesus Cristo, Senhor nosso. Nós vos bendizemos, Pai Santo, porque revelastes a Santa Teresinha o mistério do vosso reino e pela sua vida humilde e escondida, dirigistes aos homens de nosso tempo a mensagem do vosso amor misericordioso. Nela resplandece, pela ação do Espírito Santo, a fecundidade da oração para a edificação da Igreja entre os povos. Por isso, agora, cheios de alegria, nós vos aclamamos com os anjos e os santos, cantando a uma só voz.

0: Vós que sempre quisestes ficar muito perto de nós, vivendo conosco no Cristo, falando conosco por Ele, mandai o vosso Espírito Santo, a fim de que as nossas ofertas se mudem no corpo e no sangue de nosso Senhor Jesus Cristo.
1: Mandai vosso Espírito Santo.
0: Na noite em que ia ser entregue, ceando com seus apóstolos, Jesus tomou o pão em suas mãos, olhou para o céu e vos deu graças. Partiu o pão e os entregou a seus discípulos, dizendo: tomai todos e comei, isto é o meu corpo que será entregue por vós.

Do mesmo modo, no fim da ceia, tomou o cálice em suas mãos, deu-vos graças novamente e o entregou a seus discípulos, dizendo: Tomai todos e bebei. Este é o cálice do meu sangue, o sangue da nova e eterna aliança, que será derramado por vós e por todos para a remissão dos pecados. Fazei isto em memória de mim.

0: Tudo isto é mistério da fé.
1: Toda vez que comemos deste pão, toda vez que bebemos deste vinho, recordamos a paixão de Jesus Cristo e ficamos esperando sua vinda.
0: Recordando, ó Pai, neste momento a paixão de Jesus nosso Senhor, sua ressurreição e ascensão, nós queremos a vós oferecer este pão que alimenta e que dá vida, este vinho que nos salva e dá coragem.
1: Recebei, ó Senhor, a nossa oferta.
0: E quando recebermos pão e vinho, o corpo e sangue dele oferecidos, o Espírito nos una num só corpo, para sermos um só povo em seu amor.
1: O Espírito nos una num só corpo.
2: Protegei vossa igreja que caminha nas estradas do mundo rumo ao céu, cada dia renovando a esperança de chegar junto a vós na vossa paz.
1: Caminhamos na estrada de Jesus.
3: Dai ao vosso servo, Papa Leão, ser bem firme na fé e na caridade com o bispo Dom Vladimir, que é bispo desta igreja. Muita luz para guiar o vosso povo.
1: Lembrai-vos, ó Pai, da vossa igreja.
4: Esperamos entrar na vida eterna com Maria, Mãe de Deus e da Igreja, os apóstolos e todos os que na vida souberam amar a Cristo e seus irmãos.
1: Esperamos entrar na vida eterna.
4: Abri as portas da misericórdia aos que chamastes para outra vida. Acolhei-os junto a vós, bem felizes, no reino que para todos preparastes.
1: A todos dai a luz que não se apaga.
0: E a todos nós aqui reunidos, que somos povo santo e pecador, dai-nos a graça de participar do vosso reino, que também é nosso. Por Cristo, com Cristo e em Cristo, a vós, Deus Pai Todo-Poderoso, na unidade do Espírito Santo, toda honra e toda glória por todos os séculos dos séculos.
1: Amém.
0: Obedientes às palavras do Salvador, ousamos dizer, Pai nosso,
5: que estais nos céus, santificado seja o vosso nome. Venha a nós o vosso reino. Seja feita a vossa vontade, assim na terra como no céu. O pão nosso de cada dia nos dai hoje. Perdoai-nos as nossas ofensas, assim como nós perdoamos a quem nos tem ofendido. E não nos deixeis cair em tentação, mas livrai-nos do mal.
0: Livrai-nos de todos os males, ó Pai, e dai-nos hoje a vossa paz. Ajudados pela vossa misericórdia, sejamos sempre livres do pecado e protegidos de todos os perigos, enquanto aguardamos a feliz esperança e a vinda do nosso Salvador, Jesus Cristo.
1: Vosso é o reino, o poder e a glória para sempre.
0: Senhor Jesus Cristo, dissestes aos vossos apóstolos, eu vos deixo a paz, eu vos dou a minha paz. Não olheis os nossos pecados, mas a fé que anima a vossa igreja. Dá-lhe, segundo o vosso desejo, a paz e a unidade. Vós que sois Deus com o Pai e o Espírito Santo,
1: amém.
0: A paz do Senhor esteja sempre convosco.
1: O amor de Cristo nos uniu.

0: Se não vos converterdes e não vos tornardes como crianças, não entrareis no reino dos céus, diz o Senhor. Felizes os convidados para o banquete nupcial do Cordeiro. Eis o Cordeiro de Deus, aquele que tira o pecado do mundo.
1: Senhor, eu não sou digno de que entreis em minha morada, mas dizei uma palavra e serei salvo.

Irmãos e irmãs, chegou o momento da comunhão eucarística. Aproximemo-nos com fé e piedade. Cada um examine sua consciência e as disposições para receber a Eucaristia. A comunhão pode ser recebida na boca ou na mão. Se for na mão, coloque uma mão sobre a outra, com todo cuidado e atenção, também aos fragmentos que podem ficar. Comunguemos diante do ministro. Aqueles que por algum motivo não puderem comungar sacramentalmente, façam neste momento a sua comunhão espiritual.

0: Pai das misericórdias e Deus de toda consolação, ouvi a súplica confiante que vos apresentamos neste momento. Faça um pedido agora ao Senhor, Pai da misericórdia. Acolhei este povo que vem cheio de fé e esperança ao vosso santuário. Consolai os aflitos, socorrei os necessitados, enxugai as lágrimas aqui derramadas. Amparai os fracos e recebei em vossos braços paternos este filho pródigo que volta para vós. Dai-nos a graça de sermos instrumentos da vossa misericórdia na vida dos nossos irmãos, para que assim o vosso nome seja amado em nossa família e em nossa nação. Tudo isso vos pedimos por vosso Filho Jesus Cristo, que convosco vive e reina na unidade do Espírito Santo por todos os séculos dos séculos.
1: Amém.
0: Pai das misericórdias e Deus de toda consolação, ouvi-nos. Oração de bênção sobre os objetos que vocês possam apresentar neste momento. Bendito sois, Senhor, fonte e origem de toda a bênção, pois vos alegrais com o vigor da piedade dos vossos fiéis. Permanecei ao lado deles e concedei que eles usem estes sinais de fé e piedade para transformar-se na imagem do vosso Filho, que vive e reina para sempre.
1: Para você que tem vontade de aprofundar sobre a vida espiritual, sobre a espiritualidade, sobre a mística, sobre a fé, eu tenho um convite especial para você. Que às vezes a gente fala assim: nossa, eu queria tanto entender sobre oração, eu queria tanto entender sobre como Deus age na nossa alma, nos purificando, nos transformando, nos fazendo santos. Olha, dia 14 e 15 de novembro, nós vamos estar aqui na Canção Nova mais uma vez, só que de modo especial num retiro fechado, num encontro, vai se chamar Congresso Carmelitano, né? 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Porque é um congresso de aprofundamento. 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Quando está passando por um sofrimento, uma purificação da fé, uma noite escura, trevas, tempestade, o que está acontecendo? Às vezes Deus está me levando para a união plena com Ele, e eu estou querendo, meu Deus, está tudo errado, está tudo difícil, o que, que eu estou fazendo de errado? Ao invés de olhar para Deus e confiar, como fez Teresinha, a gente olha para nós mesmos e fica desesperado. 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

0: Mas se você correr e fazer sua inscrição, você vai participar conosco, que eu tenho certeza que isso vai ajudar muito na sua caminhada espiritual, tá certo? 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
1: Como o Frei disse, então ainda dá tempo de cada um de vocês que ainda não fizeram sua inscrição, fazer a sua inscrição. E dentre os palestrantes, quem estará conosco é o Frei Patrício Chiandini, virá do Egito justamente para este congresso carmelitano. Então, se você já leu os escritos do Frei Patrício, entende um pouco sobre a vida espiritual, esse congresso é para você. E você que nada entende, também é para você. O importante é você vir e participar conosco. Vamos para a nossa bênção final. Peço que os freis também abençoe. Bênção solene. Após cada invocação, todos respondem: amém. O Senhor esteja convosco.
2: Ele está no meio de nós.
1: Inclinai-vos para receber a bênção. O Deus Todo-Poderoso vos abençoe na sua misericórdia e infunda sobre vós a sabedoria para serdes no coração da Igreja o amor.
2: Amém.
1: Concedei-vos na festa de Santa Teresinha as virtudes da simplicidade evangélica e da confiança no seu amor de Pai.
2: Amém.
1: Pela intercessão de Santa Teresinha, que vos transmitiu, através da pequena via, a experiência do amor misericordioso, possais entrar no reino do céu, preparado para os pequeninos e humildes de coração.
2: Amém.
1: A bênção de Deus Todo-Poderoso, Pai, Filho e Espírito Santo, desça sobre vós e permaneça para sempre.
2: Amém.
1: A alegria do Senhor seja a vossa força, ide em paz e que o Senhor vos acompanhe.
2: Graças a Deus.

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2: Senhor, ouvi minhas palavras, escutai meus gemidos, atendei à voz de minha prece, ó meu Rei, ó meu Deus. É a voz que eu invoco, Senhor, desde amanhã. Escutai a minha voz, porque desde o raiar do dia vos apresento minha súplica e espero. Conduzi-me pelas sendas da justiça, por causa de meus inimigos. Aplanai para mim vosso caminho. Conduzi-me pelas sendas da justiça, por causa de meus inimigos. Aplanai para mim vosso caminho. Salmo 5.
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9: Não espere ansiosamente pelo que pode acontecer amanhã. O mesmo Pai Eterno que cuida de hoje, cuidará de você amanhã e todos os dias. São Francisco de Sales.
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7: Seja bem-vindo ao nosso encontro. Este é o programa Canção Nova e Você, começando aqui na Rede Canção Nova de Rádio. E eu sou Djanira Silva, que vou pedindo licença para lhe fazer companhia a partir de agora e celebrarmos juntos o dom Canção Nova, a missão Canção Nova e a graça de sermos família Canção Nova. Desejo a paz de Cristo para você, onde quer que esteja. Tomara que o seu dia esteja sendo bom, esteja sendo ótimo. Se não está como você gostaria, me convido a ressignificar os acontecimentos e a manter em tudo um olhar de esperança, de confiança na misericórdia de Deus. Hoje é dia 1º do mês de outubro. Na igreja nós estamos celebrando Santa Teresinha do Menino Jesus, padroeira das missões, doutora da igreja, grande mestra da espiritualidade e uma das santas mais populares, mais queridas do mundo. Hoje nós pedimos com muito afeto, com muita confiança na misericórdia de Deus, que pela intercessão de Santa Teresinha do Menino Jesus, nós possamos trilhar a pequena via que consiste em confiar ilimitadamente na misericórdia de Deus e nos deixarmos conduzir por Ele. Santa Teresinha fez uma descoberta que revolucionou a sua vida. Ela queria ser mártir, queria ser profeta, queria ser missionária. E lendo a palavra de Deus em Coríntios, ela descobriu que o amor é o que permanece para sempre. Então exclamou feliz: no coração da igreja serei o amor, e sendo o amor, serei tudo. A partir dessa experiência, Santa Teresinha viveu com inteireza a sua missão dentro dos muros do Carmelo, jamais saiu para pregar o evangelho em outros lugares enquanto religiosa. Porém, ao falecer com apenas 24 anos de vida, a sua santidade atravessou os muros do Carmelo, atravessou a França e alcança a cada um de nós, seus devotos espalhados pelo mundo. Santa Teresinha morreu no dia 30 de setembro do ano 1897, dizendo em suas últimas palavras: Oh, amo, meu Deus, eu vos amo. E hoje nós celebramos a sua santidade, pedindo a sua intercessão. Bom, o programa está só começando. Aqui na Canção Nova tem vários devotos de Santa Teresinha do Menino Jesus. Acredito que você que está nos ouvindo também já ouviu falar a respeito dessa santa. Que tal pedir hoje a intercessão dela? A gente começa o programa com música.

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1: Este é o programa Canção Nova e Você, lhe fazendo companhia aqui na rede Canção Nova de Rádio. E é bom estarmos juntos, celebrando cada dia como um dom, um presente que Deus coloca à nossa disposição. Eu acolho você que sintonizou agora através de uma das emissoras da rede Canção Nova. Seja bem-vindo, que bom que nós estamos juntos. Abraço também você que nos acompanha através do aplicativo Rádios Canção Nova, em todo lugar e em qualquer situação. Você que está trabalhando, você que está no trânsito, você que está descansando, obrigada por estar junto conosco. Abra seu coração, acolha a graça de Deus que lhe visita nesta hora, porque para Deus todo o tempo é presente. O nosso Deus não é um Deus distante, que foi em uma determinada época ou que será no tempo futuro. Não, Ele é. Ele disse, eu sou aquele que sou. E Santa Teresinha do Menino Jesus, que nós estamos celebrando no dia de hoje com festa, ela viveu essa experiência constante de amar a Deus e deixar-se amar por Deus sempre no tempo presente. Eu estava, inclusive, há poucos instantes fazendo memória da minha descoberta a respeito da devoção a Santa Teresinha do Menino Jesus. E foi o Padre Jonas, o Monsenhor Jonas Abib, fundador da comunidade Canção Nova. Era o ano de 1997. Eu estava entrando no período de formação na Canção Nova como discípula, e o Padre Jonas frequentava muito a casa de formação naquela época, em Queluz, no estado de São Paulo, e conversando um dia comigo, observando ali o meu jeito de rezar, de viver, enfim, ele encontrou algumas razões, que depois ele me explicou melhor, que evidenciaram que eu me identificaria com Santa Teresinha. E ele perguntou se eu a conhecia, e sinceramente eu disse que não a conhecia ainda. Ele foi me falando dela, providencialmente, na mesma época, eu ganhei o livro Histórias de uma Alma, comecei a ler e me identificar muito com a espiritualidade da pequena via, que consiste em amar e servir a Deus com muita confiança, sabendo que Ele é um Deus bom, um Pai presente, e no cotidiano se relaciona conosco, nos sustentando, cuidando de nós, se nós nos deixamos moldar por Ele. Fácil? Claro que não é. Mas é possível com a graça de Deus e a nossa perseverança. Bom, damos continuidade ao nosso programa, já trazendo o testemunho do dia de hoje. Quem vai conversar com a gente é o Flávio Pinheiro. Que privilégio, hein, Flávio, te receber aqui no programa. Ele é missionário na comunidade Canção Nova e fala conosco também a respeito da sua história vocacional. Vamos ouvir?
2: Eu sou Flávio Pinheiro, missionário da comunidade Canção Nova desde 2008. Tenho a graça de estar nessa comunidade e passar por uma contínua transformação. Bom, eu era um jovem muito ativo na minha paróquia, a paróquia de São Vicente Mártir. Eu sou do litoral paulista e lá eu vivi essa constante experiência com Deus, que foi também o que me motivou a buscar a Deus e estar aqui hoje na Canção Nova. E naquela época, eu ainda muito jovem, tinha terminado a minha faculdade de ciência da computação e consegui um trabalho em São Paulo. Só que eu consegui o meu sucesso profissional, mas algo dentro de mim, que era a voz de Deus, dizia: eu quero outra coisa para você. Recebi propostas de emprego até para ir para a Espanha trabalhar, mas num dado momento Deus falou mais forte e eu larguei tudo para vir para a Canção Nova. E hoje Deus me deu tudo o que eu sonhava ter, uma família, uma casa e viver a missão que Ele mesmo me motiva a viver a cada dia, que é a evangelização. Isso também, na vida missionária, nos realiza. Por quê? Porque se nós temos um chamado de Deus na nossa vida, para o qual nós somos feitos, e realizamos esse chamado, com certeza Deus nos dá a alegria de viver todos os desafios. A vida missionária não é fácil, mas a vida de ninguém é fácil. Na verdade, Deus nos proporciona uma vida melhor quando nós caminhamos com Ele, e disso eu posso provar a cada ano da minha vida. Depois, eu ingressando na comunidade, eu fui sendo lapidado, eu fui sendo formado para uma verdadeira vida missionária, porque aquela vida que eu tinha paroquial não era uma vida tão intensa como a vida missionária. E dentro da Canção Nova, eu pude, assim, viver a plenitude da minha vocação, daquilo que Deus, de fato, desejava para mim. Eu conheci a minha esposa, tive a minha filha Valentina e também desenvolvi muitos talentos que Deus me deu. Aqui mesmo eu trabalhei no Ministério de Música, também fiquei durante muitos anos no terço, na apresentação do Santo Terço na TV Canção Nova, e depois fui fazer uma experiência missionária no Paraguai, por onde ficamos em família, como família missionária, 3 anos e meio. E ali também eu pude tocar que a evangelização da Canção Nova não tem limites, ela chega aonde Deus quer que ela esteja. E lá no Paraguai, muitos irmãos também puderam conhecer a Canção Nova. Agora, de volta ao Brasil, nós também estamos trabalhando em prol dessa evangelização, porque a Canção Nova não para e nós queremos sempre fazer aquilo que é a missão que Deus nos confiou: levar e fazer Cristo conhecido por todo o mundo, por todas as nações. Ser essa pessoa que vai ajudar a outros a se transformarem, porque eu mesmo fui transformado pela evangelização da Canção Nova. Eu, como membro, quero dizer para você que é sócio evangelizador, que também tem o seu chamado, tem a sua importância para a obra Canção Nova, que nos ajude nesse projeto de evangelização, porque com certeza a minha vida foi transformada, eu sigo sendo transformado aqui dentro, e também você, que é alcançado pela evangelização da Canção Nova, passa por uma grande transformação, uma grande conversão. E muitas outras pessoas que virão, que conhecerão a Canção Nova, poderão ser beneficiadas por essa evangelização. E nós estamos aqui simplesmente para preparar um povo bem disposto para a segunda vinda do Senhor. Que Deus lhes pague por toda ajuda e por tudo aquilo que você faz pela obra Canção Nova e pela salvação das almas.
1: Louvado seja nosso Senhor Jesus Cristo. Para sempre seja louvado. Obrigada, Flávio, pela sua partilha de vida, de coração mesmo. Que lindo. Que Deus lhe dê a graça da perseverança, da fidelidade a Deus dentro do carisma, da missão que Ele confia aqui na Canção Nova. E que Santa Teresinha interceda por você sempre. Vamos ouvir mais uma música? Eu volto já.

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1: Este é o programa Canção Nova e Você, acontecendo aqui na Rede Canção Nova de Rádio, lhe fazendo companhia nesta hora, lembrando que somos família Canção Nova, que nós nos encontramos para trazer iniciativas a respeito do projeto da Ime Almas, nós trazemos testemunhos, músicas, partilha de vida, oração, tudo isso faz parte do ser Canção Nova, que é compartilhado no dia a dia, em cada programa, aqui na Rádio Canção Nova, na TV, no Sistema Canção Nova de Comunicação. Agradeço pela sua companhia e já vou concluindo o programa de hoje dedicado a Santa Teresinha do Menino Jesus, padroeira das missões. E assim iniciamos o mês missionário, contando com a intercessão de Santa Teresinha, que é a padroeira das missões. E no penúltimo domingo do mês de outubro, nós estaremos celebrando este ano o 100º Dia Mundial das Missões. Olha que mês maravilhoso. Bom, assim concluímos o programa Canção Nova e Você de hoje. Que Santa Teresinha nos ajude a passarmos como peregrinos pela pequena via e assim descobrirmos o verdadeiro sentido da vida, que é amar e servir a Deus no coração da igreja e em toda e qualquer situação no lugar onde Ele nos permite estar. Um grande abraço para você e até o próximo programa, se Deus quiser.

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5: Felizes os sofrimentos e as penitências aqui nesta terra, que me conseguiram alcançar as grandes recompensas no céu. São Pedro de Alcântara.

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2: Sabemos que tudo contribui para o bem daqueles que amam a Deus, daqueles que são chamados segundo o seu desígnio. Carta de São Paulo aos Romanos, capítulo 8, versículo 28.
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5: O anjo do Senhor anunciou a Maria e ela concebeu do Espírito Santo. Ave Maria, cheia de graça, o Senhor é convosco. Bendita sois vós entre as mulheres e bendito é o fruto do vosso ventre, Jesus. Santa Maria, Mãe de Deus, rogai por nós, pecadores, agora e na hora da nossa morte. Amém. Eis aqui a escrava do Senhor. Faça-se em mim segundo a vossa palavra. Ave Maria, cheia de graça, o Senhor é convosco. Bendita sois vós entre as mulheres e bendito é o fruto do vosso ventre, Jesus. Santa Maria, Mãe de Deus, rogai por nós, pecadores, agora e na hora da nossa morte. Amém. E o Verbo Divino se fez carne e habitou entre nós. Ave Maria, cheia de graça, o Senhor é convosco. Bendita sois vós entre as mulheres e bendito é o fruto do vosso ventre, Jesus. Santa Maria, Mãe de Deus, rogai por nós, pecadores, agora e na hora da nossa morte. Amém. Rogai por nós, Santa Mãe de Deus, para que sejamos dignos das promessas de Cristo. E agora, através das mãos de Nossa Senhora, a sua mãe, a nossa mãe, a mãe da sua família, a mãe daqueles que você ama e pelos quais você é responsável, através das mãos dela, a bênção daquele que é o Filho da Virgem Maria, Rei dos Reis e Senhor dos Senhores, que abranja todas as suas situações, todos os seus problemas, todos aqueles que lhe são caros. Sobre tudo isso, especialmente sobre você, a bênção do Deus Todo-Poderoso, Pai, Filho e Espírito Santo. Amém.
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7: Boa noite a você que está sintonizado pela rede de rádio Canção Nova 89.1 FM e pela rede Canção Nova de Rádio. Nós espalhamos o amor pelo ar. Eu sou o Soares, juntamente comigo está aqui a Raquel. Boa noite, Raquel.
8: Boa noite, Soares. Boa noite, Nilda. Boa noite, Edelmo. E boa noite, Edmar. E boa noite, Soares.
7: Boa noite. Boa noite, Zilda.
9: Boa noite.
7: Boa noite, Adelmo.
10: Boa noite a todos.
7: Boa noite, Edmar. E boa noite a você que já pegou o seu terço e está pronto para conosco rezar esse Santo Terço. Juntos vamos rezar o Santo Terço a Nossa Senhora, meditando os mistérios luminosos. Preparamos o nosso coração para rezarmos juntos e convidamos você a participar conosco, trazendo as suas intenções. Envie a sua intenção para o nosso WhatsApp 12 99145-5871. Vou repetir: 12 99145-5871. Não esqueçam de colocar o seu nome, a sua cidade e a sua intenção. Lembrando que não podemos ouvir áudio, somente as mensagens digitadas. Iniciamos o Santo Terço.
11: Pelo sinal da Santa Cruz, livra-nos Deus nosso Senhor dos nossos inimigos. Em nome do Pai, do Filho e do Espírito Santo. Amém.
7: Oferecimento. Divino Jesus, nós vos oferecemos esse terço que vamos rezar, meditando nos mistérios da vossa redenção. Concedei-nos, por intercessão da Virgem Maria, Mãe de Deus e Nossa Mãe, as virtudes que nos são necessárias para bem rezá-lo, e a graça de ganharmos as indulgências dessa santa devoção. Oferecemos particularmente em desagravo dos pecados cometidos contra o Sagrado Coração de Jesus, Imaculado Coração de Maria, pela paz no mundo, pela conversão dos pecadores, pelas almas do purgatório, pelos doentes e agonizantes dessa hora, pela santificação das famílias, pelo Santo Padre, o Papa Leão XIV e toda a Santa Igreja, e pela comunidade Canção Nova. Professamos a nossa fé.
0: Creio.

0: Amém.
1: Rezaremos um Pai Nosso e três Ave Marias em honra à Santíssima Trindade. Pai nosso que estás no céu, santificado seja vosso nome. Venha a nós o vosso reino, seja feito a vossa vontade, assim na terra como no céu.
2: O pão nosso.

0: do mal. Amém.
1: Ave Maria, cheia de graça, o Senhor é convosco. Bendita sois vós entre as mulheres e bendito é o fruto do vosso ventre, Jesus.
2: Santa Maria, Mãe de Deus, rogai por nós, pecadores, agora e na hora de nossa morte. Amém.
1: Ave Maria, cheia de graça, o Senhor é convosco. Bendita sois vós entre as mulheres. Bendito é o fruto do vosso ventre, Jesus.
2: Santa Maria, Mãe de Deus, rogai por nós, pecadores, agora e na hora de nossa morte. Amém.
1: Ave Maria, cheia de graça, o Senhor é convosco. Bendita sois vós entre as mulheres. Bendito é o fruto do vosso ventre, Jesus.
2: Santa Maria, Mãe de Deus, rogai por nós, pecadores, agora e na hora de nossa morte. Amém.
1: Glória ao Pai, ao Filho e ao Espírito Santo.

0: precisarem.
1: Ó Maria concebida sem pecado,
0: rogai por nós que recorremos a vós.
1: Santa Teresinha do Menino Jesus,
0: rogai por nós.

0: E nesse primeiro mistério, Raquel, as suas intenções para o Santo Terço?
1: As minhas intenções é pelas almas dos meus pais, do meu esposo, pelos sacerdotes, em especial Padre William, Padre Marcos Antônio Valadares, Padre Alex, e por todos os doentes, em especial pelo Jair, pela Nair, sogra do meu filho, pela minha família, por você, Soares, pela Nilda, pelo Edelmo, pelo Edmar, enfim, por todos os doentes e por todos nós, né, do mundo inteiro.
0: Amém. E as suas intenções, é Zilda ou Nilda?
2: Nilda.
0: Suas intenções, Nilda, para o Santo Terço?
2: Minhas intenções é pela paz no mundo, pela conversão dos pecadores, pelos sacerdotes, pelo Papa Leão XIV, por toda a igreja. E rezo também pelas minhas netas que estão aqui presentes, a Isis e a Isadora, para que possam crescer na fé com Jesus, a Santíssima Virgem Maria, e com a ajuda também de Santa Teresinha.
0: Amém. Amém. Adelma, suas intenções para o Santo Terço?
3: Eu rezo pela minha conversão, rezo pela minha saúde, rezo pela minha esposa Amélia, pela sua saúde também, rezo por todos que estão nos acompanhando, rezo pelo João Donizete, pelo

Curitiba, pelo Giovanni, na pessoa do Giovanni, todos que estão fazendo tratamento oncológico. Ele é ali de Potim e encontra-se internado na Santa Casa fazendo a quimioterapia, pela sua esposa Zilda, pelos seus filhos, o seu netinho José Henrique, pelo Edésio, a sua esposa Heloína, seu filho Diogo, pela sua mãe, a senhora Santana, a sua sogra, a dona Rosalina, as suas cunhadas, na pessoa da Inês, pelo Evandro, irmão caminhoneiro, assim como Giovanni, que trafegam pelas rodovias e estão rezando conosco, pela sua esposa Adriana, seus filhos, pelo Vati Dias e todos os seus familiares, pelo Lindomar o Preto, aqui da cidade de Canas, e todos os seus familiares, pelo Renato, a Clarete, a Bárbara, todos da família Salgado, o Eduardo, a Rosileia, o João, o Eduardinho, na pessoa deles, todos da família Satim, pelo Cléio Fonseca e todos os seus familiares, pelo padre Evandro, aqui da Canção Nova, pelo padre José Augusto, também coloco o Carlos Miller, aqui de Cachoeira Paulista, e a sua esposa, pelo Edson Mota, pela fraternidade Padre Pio, na pessoa do Moisés, o fundador, o Francisco, cofundador, o Kaique, os filhos predireto, o Luiz Oliveira, pelo Adriano, também todos os integrantes do Terço dos Homens São João Paulo II, da paróquia Nossa Senhora Aparecida, na pessoa do Jacó, o Sebastião, o Adriano, o Rufino, e também lá de Guaratinguetá, está rezando e pede pela saúde a Rosa, o Jurandir e a Fabiana. E pelo WhatsApp aqui conosco, começamos sempre, é o Irineu de Piquete, colocamos aqui, Irineu, todas as suas intenções para esse Santo Terço. Carlos Alberto de Cruzeiro está sempre rezando conosco. Wesley de Barbacena, Minas Gerais, ele reza pela sua mãe, a Marisa, seus filhos. Maria Santos, também de Cruzeiro, colocamos aqui, Maria. Paulo de Tabira, Pernambuco, ele reza e pede que Nossa Senhora de Fátima ajude ele, dê paz e ilumine os seus caminhos. Odair Reis, na pessoa do Odair Reis, colocamos todos os irmãos caminhoneiros que trafegam pelas rodovias, estão sempre ligados. E o Odair reza por um amigo que se encontra internado devido às complicações do diabetes. É o Valdeir Valdo da Silva. Luiz Antônio de Cruzeiro, colocamos aqui, Luiz, ele rezando pelo Papa, por todos os sacerdotes, por todos que precisam de orações, por toda a sua família e por todos da Canção Nova. A Dina de São Paulo, colocamos aqui, ela reza e pede pela saúde da sua filha, Daniela, pelo trabalho dela e a saúde do seu genro Felipe e todos nós aqui da bancada. Muito obrigado. Neste primeiro mistério luminoso, nós contemplamos o batismo de Jesus no Rio Jordão. Pai nosso que estás no céu, santificado seja o vosso nome. Venha a nós o vosso reino, seja feito a vossa vontade, assim na terra como no céu. O pão

0: do mal. Amém.
1: Ave Maria, cheia de graça, o Senhor é convosco. Bendita sois vós entre as mulheres e bendito é o fruto do vosso ventre, Jesus.
0: Santa Maria, Mãe de Deus, rogai por nós, pecadores, agora e na hora de nossa morte. Amém.
1: Ave Maria, cheia de graça, o Senhor é convosco. Bendita sois vós entre as mulheres. Bendito é o fruto do vosso ventre, Jesus.
0: Santa Maria, Mãe de Deus, rogai por nós, pecadores, agora e na hora de nossa morte. Amém.
1: Ave Maria, cheia de graça, o Senhor é convosco. Bendita sois vós entre as mulheres e bendito é o fruto do vosso ventre, Jesus.
0: Santa Maria, Mãe de Deus, rogai por nós, pecadores, agora e na hora de nossa morte. Amém.
1: Ave Maria, cheia de graça, o Senhor é convosco. Bendita sois vós entre as mulheres e bendito é o fruto do vosso ventre, Jesus.
0: Santa Maria, Mãe de Deus, rogai por nós, pecadores, agora e na hora de nossa morte. Amém.
1: Ave Maria, cheia de graça, o Senhor é convosco. Bendita sois vós entre

0: entre as mulheres e bendito é o fruto do vosso ventre, Jesus.
1: Santa Maria, Mãe de Deus, rogai por nós, pecadores, agora e na hora de nossa morte. Amém.
0: Ave Maria, cheia de graça, o Senhor é convosco. Bendita sois vós entre as mulheres e bendito é o fruto do vosso ventre, Jesus.
1: Santa Maria, Mãe de Deus, rogai por nós, pecadores, agora e na hora de nossa morte. Amém.
0: Ave Maria, cheia de graça, o Senhor é convosco. Bendita sois vós entre as mulheres e bendito é o fruto do vosso ventre, Jesus.
1: Santa Maria, Mãe de Deus, rogai por nós, pecadores, agora e na hora de nossa morte. Amém.
0: Ave Maria, cheia de graça, o Senhor é convosco. Bendita sois vós entre as mulheres e bendito é o fruto do vosso ventre, Jesus.
1: Santa Maria, Mãe de Deus, rogai por nós, pecadores, agora e na hora de nossa morte. Amém.
0: Ave Maria, cheia de graça, o Senhor é convosco. Bendita sois vós entre as mulheres e bendito é o fruto do vosso ventre, Jesus.
1: Santa Maria, Mãe de Deus, rogai por nós, pecadores, agora e na hora de nossa morte. Amém.
0: Ave Maria, cheia de graça, o Senhor é convosco. Bendita sois vós entre as mulheres e bendito é o fruto do vosso ventre, Jesus.
1: Santa Maria, Mãe de Deus, rogai por nós, pecadores, agora e na hora de nossa morte. Amém.
0: Glória ao Pai, ao Filho e ao Espírito Santo.
1: Como era no princípio, agora e sempre. Amém.
0: Ó meu Jesus,

0: precisarem.
1: Ó Maria concebida sem pecado,
0: rogai por nós que recorremos a vós.
1: Jesus, Maria e José,
0: a nossa família vossa é.
1: Nossa Senhora do Menino, Nossa Senhora do Menino Jesus,
0: rogai por nós.

0: E neste segundo mistério, colocamos a dona Clélia Carvalho de Castro, mãe do Fabinho aqui em Cachoeira Paulista, pelo Clóvis Moraes, a sua esposa Gil, a sua mãe Judite, pelo Vamberto, a Valentina, o Estevão, a sua esposa, pelo Marcos Luco, e aqui pelo WhatsApp, a Ciliane, de Uberlândia, Minas Gerais. Ela reza por todos, gostaria de pedir oração, tal que está com câncer, gostaria de agradecer por todas as bênçãos de Deus. Zenaide Félix, de Piquete, ela reza, coloca em oração o seu sobrinho Jackson, pede que Nossa Senhora o cubra com o seu manto sagrado. Cláudio Antônio, de São João da Boa Vista, São Paulo, boa noite Soares, Raquel e todos da bancada iluminada, que Nossa Senhora da Conceição Aparecida e todos os anjos do universo estejam conosco. É o tio vozinho Claudinho, fiscal noturno no terminal rodoviário da cidade de São João da Boa Vista. Saúde para todos nós. Gratidão, gratidão. Ana Cláudia, de Lorena, ela reza por todos da bancada, obrigado. Também pede pelos impossíveis e pelas graças alcançadas no dia de hoje. Amém. Amém. Santa Teresinha, rogai por nós. Vani de Lorena, ela reza por todos da bancada, pela recuperação da Micaela e a Cida Martinelli. Também pela conversão de todos os seus familiares. Famílias Martinelli, Souza, Dias, Fagundes, Xavier, Pereira, Silva, Eufrásia, Guaturá e Quirino. Pelas almas dos seus pais e pelas almas dos seus irmãos. E todas as almas no purgatório. Rosane Gomes, boa noite, Raquel.
1: Boa noite.
0: Soares, Zilda, Adelmo, Edmar, todos. Também ela reza, pede pela comunidade Canção Nova, pelo seu matrimônio com o Ricardo. Colocamos aqui todas as suas intenções, Rosana, para este santo tempo. No segundo mistério luminoso, nós contemplamos a revelação de Jesus nas bodas de Cana.
1: Pai nosso que estás no céu, santificado seja o vosso nome, venha a nós o vosso reino, seja feita a vossa vontade, assim na terra como no céu.
2: O pão nosso de cada dia nos dai hoje, perdoai as nossas ofensas, assim como nós perdoamos a quem nos tem ofendido. E não nos deixeis cair em tentação, mas livrai-nos do mal. Amém.
1: Ave Maria, cheia de graça, o Senhor é convosco. Bendita sois vós entre as mulheres, e bendito é o fruto do vosso ventre, Jesus.
2: Santa Maria, Mãe de Deus, rogai por nós, pecadores, agora e na hora de nossa morte. Amém.
1: Ave Maria, cheia de graça, o Senhor é convosco. Bendita sois vós entre as mulheres, e bendito é o fruto do vosso ventre, Jesus.
2: Santa Maria, Mãe de Deus, rogai por nós, pecadores, agora e na hora de nossa morte. Amém.
1: Ave Maria, cheia de graça, o Senhor é convosco. Bendita sois vós entre as mulheres, e bendito é o fruto do vosso ventre, Jesus.
2: Santa Maria, Mãe de Deus, rogai por nós, pecadores, agora e na hora de nossa morte. Amém.
1: Ave Maria, cheia de graça, o Senhor é convosco. Bendita sois vós entre as mulheres, e bendito é o fruto do vosso ventre, Jesus.
2: Santa Maria, Mãe de Deus, rogai por nós, pecadores, agora e na hora de nossa morte. Amém.
1: Ave Maria, cheia de graça, o Senhor é convosco. Bendita sois vós entre as mulheres, e bendito é o fruto do vosso ventre, Jesus.
2: Santa Maria, Mãe de Deus, rogai por nós, pecadores, agora e na hora de nossa morte. Amém.
1: Ave Maria, cheia de graça, o Senhor é convosco. Bendita sois vós entre as mulheres, e bendito é o fruto do vosso ventre, Jesus.
2: Santa Maria, Mãe de Deus, rogai por nós, pecadores, agora e na hora de nossa morte. Amém.
1: Ave Maria, cheia de graça, o Senhor é convosco. Bendita sois vós entre as mulheres, e bendito é o fruto do vosso ventre, Jesus.
2: Santa Maria, Mãe de Deus, rogai por nós, pecadores, agora e na hora de nossa morte. Amém.
1: Ave Maria, cheia de graça, o Senhor é convosco, bendita sois vós entre as mulheres, e bendito é o fruto do vosso ventre, Jesus.
2: Santa Maria, Mãe Mãe de Deus, rogai por nós, pecadores, agora e na hora de nossa morte. Amém.
1: Ave Maria, cheia de graça, o Senhor é convosco. Bendita sois vós entre as mulheres, e bendito é o fruto do vosso ventre, Jesus.
2: Santa Maria, Mãe de Deus, rogai por nós, pecadores, agora e na hora de nossa morte. Amém.
1: Ave Maria, cheia de graça, o Senhor é convosco. Bendita sois vós entre as mulheres, e bendito é o fruto do vosso ventre, Jesus.
2: Santa Maria, Mãe de Deus, rogai por nós, pecadores, agora e na hora de nossa morte. Amém.
1: Glória ao Pai, ao Filho e ao Espírito Santo.
2: Como era no princípio, agora e sempre. Amém.
1: Ó meu bom Jesus, perdoa.

0: amarem. Jesus, manso e humilde de coração,
1: fazei o nosso coração semelhante ao vosso.
0: Doce coração de Maria,
1: seja a nossa salvação.

0: E nesse terceiro mistério, rezando conosco, está a Nilda, de Salinas, Minas Gerais. Colocamos aqui todas as suas intenções. Também a Deise de Guaratinguetá. Ela reza por toda a sua família, pelos seus filhos, pelas almas do purgatório. O Ronaldo Romualdo, de Rio Negro, Mato Grosso do Sul, ele reza por todos, ele está trabalhando e rezando, agradece a Deus pelo seu trabalho, pede pela sua saúde, todos os seus familiares. Catarina de Cruzeiro, colocamos aqui, Catarina, as suas intenções para o Santo Terço. O André Melo, de Campo dos Goitacás, Rio de Janeiro, ele pede, que coloque o nome dele aqui, ele reza e pede pela intercessão de Nossa Senhora, pela sua saúde e sabedoria. Leandro de Cataguases, Minas Gerais, ele está sempre em oração conosco, ele colocou aqui, colocamos aqui as suas intenções também. Neste terceiro mistério luminoso, nós contemplamos, Jesus anuncia a boa nova e nos convida à conversão.
1: Pai nosso que estais no céu, santificado seja o vosso nome. Venha a nós o vosso reino, seja feita a vossa vontade, assim na terra como no céu.
2: O pão nosso de cada dia nos dai hoje, perdoai-nos as nossas

0: Amém.
1: Ave Maria, cheia de graça, o Senhor é convosco. Bendita sois vós entre as mulheres, bendito é o fruto do vosso ventre, Jesus.
2: Santa Maria, Mãe de Deus, rogai por nós, pecadores, agora e na hora de nossa morte. Amém.
1: Ave Maria, cheia de graça, o Senhor é convosco. Bendita sois vós entre as mulheres, bendito é o fruto do vosso ventre, Jesus.
2: Santa Maria, Mãe de Deus, rogai por nós, pecadores, agora e na hora de nossa morte. Amém.
1: Ave Maria, cheia de graça, o Senhor é convosco. Bendita sois vós entre as mulheres, bendito é o fruto do vosso ventre, Jesus.
2: Santa Maria, Mãe de Deus, rogai por nós, pecadores, agora e na hora de nossa morte. Amém.
1: Ave Maria, cheia de graça, o Senhor é convosco. Bendita sois vós entre as mulheres, bendito é o fruto do vosso ventre, Jesus.
2: Santa Maria, Mãe de Deus, rogai por nós, pecadores, agora e na hora de nossa morte. Amém.
1: Ave Maria, cheia de graça, o Senhor é convosco. Bendita sois vós entre as mulheres, bendito é o fruto do vosso ventre, Jesus.
2: Santa Maria, Mãe de Deus, rogai por nós, pecadores, agora e na hora de nossa morte. Amém.
1: Ave Maria, cheia de graça, o Senhor é convosco. Bendita sois vós entre as mulheres, bendito é o fruto do vosso ventre, Jesus.
2: Santa Maria, Mãe de Deus, rogai por nós, pecadores, agora e na hora de nossa morte. Amém.
1: Ave Maria, cheia de graça, o Senhor é convosco. Bendita sois vós entre as mulheres, bendito é o fruto de vosso ventre, Jesus.
2: Santa Maria, Mãe de Deus, rogai por nós, pecadores, agora e na hora de nossa morte. Amém.
1: Ave Maria, cheia de graça, o Senhor é convosco. Bendita sois vós entre as mulheres, bendito é o fruto do vosso ventre, Jesus.
2: Santa Maria, Mãe de Deus, rogai por nós, pecadores, agora e na hora de nossa morte. Amém.
1: Ave Maria, cheia de graça, o Senhor é convosco. Bendita sois vós entre as mulheres, bendito é o fruto do vosso ventre, Jesus.
2: Santa Maria, Mãe de Deus, rogai por nós, pecadores, agora e na hora de nossa morte. Amém.
1: Ave Maria, cheia de graça, o Senhor é convosco. Bendita sois vós entre as mulheres, bendito é o fruto do vosso ventre, Jesus.
2: Santa Maria, Mãe de Deus, rogai por nós, pecadores, agora e na hora de nossa morte. Amém.
1: Glória ao Pai, ao Filho e ao Espírito Santo,
2: como era no princípio, agora e sempre. Amém.

0: E neste quarto mistério, conosco aqui sempre o Adriano Gebara, de Bauru. Ele reza pela sua família, pela sua aposentadoria. Também a Fátima Sueli de Cruzeiro, ela reza e pede pela intenção das almas da sua mãe. Também reza esse terço pela alma do estudante de medicina de Taubaté, que faleceu ontem, e por todos os seus familiares. Rafael de Cruzeiro, ele pede oração pela sua esposa Ana Paula, pelos filhos Eduardo e o Marcelo, pela sua mãe Maria Aparecida e pela alma do seu pai Sebastião de Lima. Valdo de Praia Grande, São Paulo, ele pede intercessão pela saúde da sua família e por todos que estão ouvindo o Santo Terço. Neste quarto mistério luminoso, nós contemplamos a transfiguração de Jesus no Monte Tabor.
1: Pai nosso que estais no céu, santificado seja o vosso nome. Venha a nós o vosso reino. Seja feita a vossa vontade, assim na terra como no céu.

0: tentação, mas livrai-nos do mal. Amém.
1: Ave Maria, cheia de graça, o Senhor é convosco. Bendita sois vós entre as mulheres, bendito é o fruto do vosso ventre, Jesus.
0: Santa Maria, Mãe de Deus, rogai por nós, pecadores, agora e na hora de nossa morte. Amém.
1: Ave Maria, cheia de graça, o Senhor é convosco. Bendita sois vós entre as mulheres, bendito é o fruto do vosso ventre, Jesus.
0: Santa Maria, Mãe de Deus, rogai por nós, pecadores, agora e na hora de nossa morte. Amém.
1: Ave Maria, cheia de graça, o Senhor é convosco. Bendita sois vós entre as mulheres, bendito é o fruto do vosso ventre, Jesus.
0: Santa Maria, Mãe de Deus, rogai por nós, pecadores, agora e na hora de nossa morte. Amém.
1: Ave Maria, cheia de graça, o Senhor é convosco. Bendita sois vós entre as mulheres, bendito é o fruto do vosso ventre, Jesus.
0: Santa Maria, Mãe de Deus, rogai por nós, pecadores, agora e na hora de nossa morte. Amém.
1: Ave Maria, cheia de graça, o Senhor é convosco. Bendita sois vós entre as mulheres, bendito é o fruto do vosso ventre, Jesus.
0: Santa Maria, Mãe de Deus, rogai por nós, pecadores, agora e na hora de nossa morte. Amém.
1: Ave Maria, cheia de graça, o Senhor é convosco. Bendita sois vós entre as mulheres, bendito é o fruto do vosso ventre, Jesus.
0: Santa Maria, Mãe de Deus, rogai por nós, pecadores, agora e na hora de nossa morte. Amém.
1: Ave Maria, cheia de graça, o Senhor é convosco. Bendita sois vós entre as mulheres, bendito é o fruto do vosso ventre, Jesus.
0: Santa Maria, Mãe de Deus, rogai por nós, pecadores, agora e na hora de nossa morte. Amém.
1: Ave Maria, cheia de graça, o Senhor é convosco. Bendita sois vós entre as mulheres, bendito é o fruto do vosso ventre, Jesus.
0: Santa Maria, Mãe de Deus, rogai por nós, pecadores, agora e na hora de nossa morte. Amém.
1: Ave Maria, cheia de graça, o Senhor é convosco. Bendita sois vós entre as mulheres, bendito é o fruto do vosso ventre, Jesus.
0: Santa Maria, Mãe de Deus, rogai por nós, pecadores, agora e na hora de nossa morte. Amém.
1: Ave Maria, cheia de graça, o Senhor é convosco. Bendita sois vós entre as mulheres, bendito é o fruto do vosso ventre, Jesus.
0: Santa Maria, Mãe de Deus, rogai por nós, pecadores, agora e na hora de nossa morte. Amém.
1: Ave Maria, cheia de graça, o Senhor é convosco. Bendita sois vós entre as mulheres, bendito é o fruto do vosso ventre, Jesus.
0: Santa Maria, Mãe de Deus, rogai por nós, pecadores, agora e na hora de nossa morte. Amém.
1: Glória ao Pai, ao Filho e ao Espírito Santo.
0: Como era no princípio, agora e sempre. Amém.
2: Ó meu Jesus, perdoa.

0: mais precisarem.
1: Ó Maria concebida sem pecado,
2: rogai por nós que recorremos a vós.
1: Santa Teresinha do Menino Jesus,
2: rogai por nós.
1: E neste quinto mistério, rezando conosco, Maria Aparecida de Franca, ela reza pelo aniversário do seu filho Marcelo, que hoje completa 10 anos de vida e saúde. Jesus continua abençoando grandemente a sua vida. Também o Luiz Carlos de São José do Rio Preto, colocamos aqui todas as suas intenções. A Eliane de Lorena, ela reza por todos os seus familiares e pelo aniversário do seu sogro, completando hoje 84 anos de vida. Que Nossa Senhora abençoe a vida dele. Reza também por cada um de nós, obrigado. Cláudio Siena, de Avaré, São Paulo, colocamos aqui, Cláudio. Elizabeth de Cana, São Paulo, é uma cidade próxima. Ela reza pela libertação de todos. Também reza pela família Canção Nova. Colocamos também o Zezinho, a Márcia, o William, o Samuel, o seu João Ribeiro, lá em Iretama, no Paraná. E neste quinto mistério luminoso, nós contemplamos a instituição da Sagrada Eucaristia e do sacerdócio.
3: Pai nosso que estais no céu, santificado seja o vosso nome, venha a nós o vosso reino, seja feita a vossa vontade, assim na terra como no céu.

0: do mal. Amém.
1: Ave Maria, cheia de graça, o Senhor é convosco. Bendita sois vós entre as mulheres. Bendito é o fruto do vosso ventre, Jesus.
2: Santa Maria, Mãe de Deus, rogai por nós, pecadores, agora e na hora de nossa morte. Amém.
1: Ave Maria, cheia de graça, o Senhor é convosco. Bendita sois vós entre as mulheres. Bendito é o fruto do vosso ventre, Jesus.
2: Santa Maria, Mãe de Deus, rogai por nós, pecadores, agora e na hora de nossa morte. Amém.
1: Ave Maria, cheia de graça, o Senhor é convosco. Bendita sois vós entre as mulheres. Bendito é o fruto do vosso ventre, Jesus.
2: Santa Maria, Mãe de Deus, rogai por nós, pecadores, agora e na hora de nossa morte. Amém.
1: Ave Maria, cheia de graça, o Senhor é convosco. Bendita sois vós entre as mulheres. Bendito é o fruto do vosso ventre, Jesus.
2: Santa Maria, Mãe de Deus, rogai por nós, pecadores, agora e na hora de nossa morte. Amém.
1: Ave Maria, cheia de graça, o Senhor é convosco. Bendita sois vós entre as mulheres. Bendito é o fruto do vosso ventre, Jesus.
2: Santa Maria, Mãe de Deus, rogai por nós, pecadores, agora e na hora de nossa morte. Amém.
1: Ave Maria, cheia de graça, o Senhor é convosco. Bendita sois vós entre as mulheres. Bendito é o fruto do vosso ventre, Jesus.
2: Santa Maria, Mãe de Deus, rogai por nós, pecadores, agora e na hora de nossa morte. Amém.
1: Ave Maria, cheia de graça, o Senhor é convosco. Bendita sois vós entre as mulheres. Bendito é o fruto do vosso ventre, Jesus.
2: Santa Maria, Mãe de Deus, rogai por nós, pecadores, agora e na hora de nossa morte. Amém.
1: Ave Maria, cheia de graça, o Senhor é convosco. Bendita sois vós entre as mulheres. Bendito é o fruto do vosso ventre, Jesus.
2: Santa Maria, Mãe de Deus, rogai por nós, pecadores, agora e na hora de nossa morte. Amém.
1: Ave Maria, cheia de graça, o Senhor é convosco. Bendita sois vós entre as mulheres. Bendito é o fruto do vosso ventre, Jesus.
2: Santa Maria, Mãe de Deus, rogai por nós, pecadores, agora e na hora de nossa morte. Amém.
1: Ave Maria, cheia de graça, o Senhor é convosco. Bendita sois vós entre as mulheres. Bendito é o fruto do vosso ventre, Jesus.
2: Santa Maria, Mãe de Deus, rogai por nós, pecadores, agora e na hora de nossa morte. Amém.
1: Glória ao Pai, ao Filho e ao Espírito Santo.
2: Como era no princípio, agora e sempre. Amém.
1: Ó meu Jesus, perdoai-nos e livrai-nos do fogo do inferno. Levai as almas todas para o céu. E socorrei principalmente as que mais precisarem.
3: Ó Maria concebida sem pecado,
1: rogai por nós que recorremos a vós.
3: Santa Teresinha do Menino Jesus,
2: rogai por nós.
3: Também coloco nesse terço a Dona Teresinha, pela alma da Dona Teresinha, né? Que é a mãe da Márcia lá em Iretama, no Paraná.
2: Infinitas graças vos damos, soberana rainha, pelos benefícios que todos os dias

0: Boa noite, Raquel.
1: Boa noite, Soares. Boa noite, Nilda. Boa noite, Adelmo. Boa noite, Edgar. E que nós possamos... Edmar, desculpe. E que nós possamos ter, assim, uma noite com muita paz e muita luz.
0: Boa noite, Nilda.
2: Amém. Boa noite.
0: Boa noite, Adelmo.
3: Boa noite a todos que nos acompanharam nesse santo terço.
0: Boa noite, Edmar. Boa noite a você que fez parte desse momento tão especial do nosso dia, rezando conosco o Santo Terço. Na certeza de que Nossa Senhora acolheu todas as nossas intenções, aquelas que foram faladas, mas aquelas que nós temos no íntimo de nosso coração. E você também, que não interagiu conosco pelo WhatsApp, tenha certeza de que Nossa Senhora acolheu, intercede por nós e leva até seu Filho Jesus. Tenhamos aí uma noite abençoada.
3: Amém.
0: Estivemos unidos e permaneceremos. Em nome do Pai, do Filho e do Espírito Santo. Amém. Agora vamos cantar a consagração à Nossa Senhora.

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9: Considere seriamente a rapidez com que as pessoas mudam e quão pouca confiança se deve depositar nelas. E apegue-se a Deus que nunca muda. Santa Teresa d'Ávila.
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0: Eu vos invoco, pois me atendereis, ó Senhor. Inclinai vossos ouvidos para mim e escutai a minha voz. Salmo 16, versículo 6.
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2: O Instituto Nacional de Pesquisas Espaciais, o INPE, começou a operação de um novo modelo de previsão do tempo.
3: O Instituto Nacional de Pesquisas Espaciais, o INPE, unidade de pesquisa do Ministério da Ciência, Tecnologia e Inovação, MCTI, iniciou a operação do modelo para previsões de oceano, terra e atmosfera, o MONAM. Desenvolvido ao longo de mais de 3 anos, o modelo teve participação de instituições brasileiras e latino-americanas. As previsões são produzidas no supercomputador Jaci, instalado no centro de dados do INPE, em Cachoeira Paulista, São Paulo. O sistema produz previsões globais com até 11 dias de antecedência e passa a ser utilizado na previsão numérica do tempo. O coordenador do sistema, Saulo Freitas, ressalta características da atual operação.
4: Uma delas é a resolução espacial. Então, nós estamos rodando o modelo numa resolução de 10 por 10 quilômetros quadrados. Os melhores centros internacionais do mundo fazem previsões nessa escala temporal de 5 a 10, 15 dias, nessa faixa de 10 quilômetros.
3: O MONAM produz informações sobre diferentes condições meteorológicas, incluindo tempestades, frentes frias e períodos de seca. Os dados podem ser utilizados em atividades de monitoramento e na preparação para eventos extremos. Entre as etapas previstas para o modelo está uma versão regional.
4: O que nós temos de mais premente para ser entregue é uma previsão em escala regional, que envolvendo América do Sul, América Central e Caribe. E possui uma resolução espacial de 5 por 5 quilômetros, principalmente para eventos extremos como chuvas torrenciais que afetam regiões populadas.
3: A operacionalização do programa está prevista até 2031. A proposta inclui a participação de universidades e centros de pesquisa do Brasil, da América Latina e do Caribe. Agência Rádio Web, produção e reportagem, Denise Coelho.
2: Papa Leão XIV rezará o terço pela paz com centenas de crianças no Vaticano na tarde desta quinta-feira, 1º de outubro. Cerca de 1000 crianças de escolas e paróquias de Roma se unirão ao Santo Padre nos Jardins Vaticanos, marcando o início da semana de oração da iniciativa 1 milhão de crianças rezam o terço, promovida pela Fundação Pontifícia Ajuda a Igreja que Sofre. Da Central de Jornalismo Canção Nova, Ana Elisa Castro.
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2: Fazei tudo por amor. Assim, não há coisas pequenas, tudo é grande. A perseverança nas pequenas coisas, por amor, é heroísmo. São José Maria Escrivá.

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0: Brasília, 19 horas.
1: Está no ar a Voz do Brasil. As notícias do governo federal que movimentaram o país no dia de hoje.
2: Olá, boa noite.
0: Boa noite para você que nos acompanha em todo o país.
2: Quinta-feira, 1º de outubro de 2026.
0: Vamos aos destaques do dia.
2: Microempreendedores individuais têm novas opções para organizar as contas.
0: A partir de hoje, MEIs com débitos de até 5 salários mínimos podem renegociar dívidas fiscais.
2: E foi prorrogado o prazo para aqueles com dívidas de até 20 mil reais junto à União. Gabriela Noronha.
3: Nesse caso, podem ser abatidos todos os valores de juros, multas e encargos.
0: Mulheres vítimas de violência doméstica terão direito a afastamento remunerado de até 6 meses. Luana Karen.
4: Parecer da Advocacia Geral da União garante a mulheres vítimas de violência doméstica o afastamento remunerado por até 6 meses, desde que determinado pela Justiça como medida protetiva.
2: Já estão valendo as novas regras para doação de sangue.
0: Prazos para doar após a realização de micropigmentação, tatuagem ou piercing mudaram.
2: E pessoas com 70 anos que estejam saudáveis agora também podem continuar a fazer doação.
0: Vamos saber mais sobre essas novidades em entrevista com Luciana Carlos, do Ministério da Saúde.
5: Essa alteração não vai significar mais risco, nem para os jogadores, nem para os pacientes. Então a gente passa a ter pessoas que antes eram inaptas, agora podendo fazer a doação.
2: Hoje, na apresentação da Voz do Brasil, eu, Mariana Jungmann e Luciano Seixas.
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2: Prorrogado o prazo para microempreendedores aderirem ao programa de renegociação de dívidas.
0: Agora quem tem até 20 mil reais na dívida ativa da União pode renegociar até 29 de janeiro do ano que vem.
2: Também foi lançada uma nova modalidade específica para quem tem débitos de até 8 mil reais.
3: Microempreendedores individuais podem negociar a partir desta quinta-feira dívidas fiscais com o governo federal de até 5 salários mínimos, ou seja, R$ 8.105. É uma nova modalidade do Desenrola, o Desenrola MEI Pequeno Valor. Quem aderir paga uma entrada correspondente a 5% da dívida sem desconto. O valor restante tem desconto de 50% e pode ser pago em até 55 parcelas mensais. Mariana Correia, coordenadora geral da Dívida Ativa da União e do Fundo de Garantia do Tempo de Serviço, explica que a nova modalidade deve alcançar mais de 3 milhões de pessoas.
6: A gente focou nesse universo, que parece pequeno, né? Mas que representam 3,6 milhões de microempreendedores individuais que possuem essas dívidas e que agora vão ter a chance de retomar suas atividades sem pendências perante a Procuradoria da Fazenda.
3: Além da criação da nova modalidade, o governo prorrogou o prazo do Desenrola MEI já existente. A modalidade que atende microempreendedores com dívidas de até 20 mil reais junto à União fica disponível até 29 de janeiro de 2027. Nesse caso, podem ser abatidos todos os valores de juros, multas e encargos. Com isso, o valor do débito pode ser reduzido em até 70%. A coordenadora da dívida ativa, Mariana Correia, destaca que as adesões a esses planos de negociação podem ser feitas pela internet.
6: O procedimento é 100% online, via Regularize. O contribuinte consegue entrar lá dentro, consultar a sua dívida, simular os descontos máximos aplicáveis àquela dívida, verificar se ele tem condições de aderir àquele acordo e concluir aquela negociação 100% digital em coisas de minutos.
3: O endereço para aderir às modalidades do Desenrola MEI é www.regularize.pgfn.gov.br. Reportagem Gabriela Noronha.
0: Vítimas de violência doméstica que forem afastadas do trabalho por medida protetiva terão a renda garantida.
2: A medida terá validade por até 6 meses e garante também o pagamento a mulheres sem vínculo previdenciário.
0: O governo federal seguiu o parecer da Advocacia Geral da União após o entendimento do Supremo Tribunal Federal sobre a Lei Maria da Penha.
4: O parecer da Advocacia Geral da União garante a mulheres vítimas de violência doméstica o afastamento remunerado do trabalho por até 6 meses, desde que determinado pela Justiça como medida protetiva. Esse afastamento já era previsto na Lei Maria da Penha, mas a norma não especificava quem pagaria o salário da trabalhadora nesse período. A incerteza sobre o recebimento da remuneração fazia com que muitas mulheres tivessem de optar entre a segurança e o próprio sustento, como destaca a ministra substituta das mulheres, Eutália Naves.
7: Um passo muito importante para que nenhuma mulher precise escolher entre proteger a própria vida e garantir a sua sobrevivência econômica e muitas vezes também da sua família.
4: O parecer da AGU segue entendimento do Supremo Tribunal Federal, que em junho esclareceu que o empregador é responsável pelo pagamento dos 15 primeiros dias de afastamento e o Instituto Nacional do Seguro Social, INSS, pelo restante do período. Nos casos em que a mulher é contribuinte individual, facultativa ou seguradora especial, o INSS vai pagar o benefício integralmente. Já para as mulheres que não são seguradas da Previdência, o pagamento terá natureza assistencial. A presidente do INSS, Ana Cristina Viana Silveira, destaca que bastará a decisão judicial para que o Instituto faça o pagamento.
8: O INSS tem a responsabilidade de assegurar que esse direito chegue a essas mulheres com agilidade, respeito e sensibilidade, especialmente para mulheres que enfrentam a violência doméstica.
4: Após a publicação do parecer da AGU, o Ministério da Previdência Social e o INSS terão até 15 dias para regulamentar o pagamento. As dúvidas podem ser tiradas pelo Disque 135 do INSS ou pela Central de Atendimento à Mulher, o Ligue 180. Reportagem Luana Karen.
2: E quando o assunto é proteção e garantia de direitos da mulher, o dinheiro que chega todo mês também faz diferença.
0: E por isso que o Pix Pensão foi criado, para facilitar o pagamento e o recebimento da pensão de um jeito mais simples e seguro.
2: Vamos entender mais sobre a medida que começa a valer no ano que vem.
9: O Pix Pensão entrará em vigor em julho do ano que vem. A medida altera o Código de Processo Civil para permitir o pagamento de pensão alimentícia de forma automática, via Pix, conforme decisão judicial. Antes da sanção da lei, o pagamento dependia exclusivamente de quem devia a pensão, que podia optar entre transferência manual, boleto ou desconto em folha de pagamento, no caso dos assalariados. Juliana Hernandes Cores, coordenadora-geral de Políticas de Cuidado da Secretaria Nacional de Autonomia Econômica e Política de Cuidados do Ministério das Mulheres, detalha a mudança.
10: A gente tem números que mostram que as mulheres, principalmente mulheres, ficam sem a garantia dos seus direitos, como é exercido o direito hoje. 90% dos pedidos de execução de alimentos não são constantes, então a gente entende que o Pix Pensão vai facilitar aí não só a tramitação judicial, mas a tramitação bancária também.
9: As mães ou responsáveis legais que detenham a guarda de crianças e adolescentes beneficiários de pensão alimentícia poderão solicitar o Pix Pensão a qualquer momento do cumprimento da sentença. Para isso, será preciso procurar um advogado ou defensor público, acessar o processo judicial onde a pensão foi definida e pedir o Pix automático. O interessado precisa informar nos autos os dados bancários, agência, conta e chave Pix cadastrada, tanto de quem recebe quanto de quem deve pagar. E só então o juiz vai expedir a ordem eletrônica para que o sistema bancário agende o pagamento, como explica o advogado especialista em direito de família, Marcelo Lucena.
11: Então, uma parte devedora, independente de sua vontade, ela vai receber uma ordem judicial em sua instituição financeira e naquela data que o juiz determinar ou no acordo que foi feito e homologado pelo judiciário, naquela data fixa, será cadastrada uma ordem judicial para que se transfira de forma automática o valor referente à pensão pelo tempo que ficar determinado.
9: Por se tratar de decisão judicial, o Pix da pensão alimentícia só poderá ser cancelado ou alterado a partir de nova manifestação da Justiça. Reportagem Graziele Bezerra.
0: E a partir de hoje, o pagamento via Pix por aproximação pode ser feito para valores acima de R$500.
2: Para mudar esse limite, a pessoa deve procurar o banco onde realiza a transação e solicitar a nova quantia máxima que o cliente vai permitir.
0: Essa nova regra foi autorizada pelo Banco Central em junho e passa a vigorar a partir de hoje.
2: O Clube Esportivo fecha acordo para a ocupação de um patrimônio público.
0: É o Centro de Treinamento Rei Pelé, uma referência no cenário do futebol brasileiro.
2: Entenda o que representa para os dois lados o acordo assinado hoje em Brasília.
12: O Santos Futebol Clube negociou um acordo com a União para garantir a permanência no Centro de Treinamento Rei Pelé por 20 anos, renováveis por igual período. Por meio desse acordo, o clube ganha segurança jurídica sem que a área deixe de ser patrimônio público. Como disse a ministra da Gestão e da Inovação em Serviços Públicos, Esther Dueck.
13: A gente tem uma propriedade da União que vai ser preservada, vai ser cuidada. É um imóvel maior. Área muito importante, muito valiosa. O patrimônio vai deixar de ser um motivo de litígio para cumprir sua função social.
12: O Centro de Treinamento Rei Pelé tem cerca de 40 mil metros quadrados e fica no bairro do Jabaquara, em Santos,

0: material que ele representa, não só para a sociedade santista, mas para toda a sociedade brasileira.
1: A partir do acordo, o Santos Futebol Clube assume uma série de compromissos relacionados a ações sociais, investimentos nas categorias de base e conservação da área. Reportagem Luciana Colares de Holanda.
2: Hoje é dia do idoso, uma data para lembrar que cuidar da saúde também é uma forma de garantir mais qualidade de vida e proteção na terceira idade.
3: E entre esses cuidados, a imunização tem um papel importante. Manter as vacinas em dia ajuda a prevenir doenças e complicações que podem ser mais graves em pessoas idosas.
4: Envelhecer com saúde também passa pela vacinação. Manter a caderneta em dia é uma das formas mais simples e eficazes de prevenir doenças graves, reduzir internações e garantir mais qualidade de vida. No Sistema Único de Saúde, pessoas com 60 anos ou mais têm acesso gratuito às vacinas previstas no Calendário Nacional de Vacinação. Em Brasília, a aposentada dona Gilmara Teixeira tem a caderneta de vacinação completa. Aos 70 anos, ela não esconde a preocupação de ficar livre das doenças.
5: A vacina em dia, a gente livra da doença. Não quero ficar doente. Eu estou com 70 anos e eu quero ter uma vida saudável.
4: O exemplo da dona Gilmara é a recomendação para todos os idosos. Entre as principais vacinas estão a da gripe, aplicada todos os anos, o reforço contra a Covid-19 a cada 6 meses, além das vacinas contra hepatite B, tétano e difteria. Dependendo da situação de saúde, do histórico vacinal, também podem ser indicadas vacinas como a da febre amarela e a pneumocócica, que protege contra formas graves de pneumonia e meningite. A diretora substituta do Programa Nacional de Imunizações do Ministério da Saúde, Ana Catarina de Melo Araújo, explica a importância da vacinação para os idosos.
6: A criança e o idoso, ele é mais vulnerável. Então, às vezes, uma doença que na fase adulta ela não teria uma complicação tão importante, mas na fase do idoso ela pode complicar e até levar ao óbito ou deixar alguma sequela.
4: Com o avanço da idade, o organismo fica mais vulnerável às infecções. Por isso, manter a vacinação atualizada ajuda a evitar complicações, internações e até mortes provocadas por doenças que podem ser prevenidas. Para a dona Gilmara, do começo da reportagem, a vacina é proteção e vida longa.
5: Vacina salva vidas e muitas vidas. Vamos confiar. A ciência está aí para poder estudar e ensinar para a gente que a vacina é fundamental na nossa vida.
4: A recomendação é não esperar uma doença aparecer para procurar proteção. Atualizar a caderneta é simples. Basta procurar a unidade básica de saúde mais próxima, levando um documento de identificação e o cartão de vacinação. Mesmo quem perdeu a caderneta deve buscar a unidade para que os profissionais avaliem o histórico e indiquem quais vacinas ainda precisam ser aplicadas. Reportagem Pablo Mundim.
2: E idosos podem contribuir também para salvar vidas.
3: Novas regras autorizam que pessoas com 70 anos ou mais sejam doadoras de sangue.
2: O regulamento também reduziu o tempo de espera para que pessoas temporariamente impedidas possam voltar a doar.
3: A coordenadora geral de sangue e hemoderivados do Ministério da Saúde, Luciana Carlos, explicou para a gente essas mudanças. Acompanhe a entrevista. Coordenadora Geral de Sangue e Hemoderivados do Ministério da Saúde, Luciana Carlos. É um prazer ter a senhora com a gente aqui na Voz do Brasil. Vamos falar então sobre essas mudanças nessa parte de doação de sangue que foram anunciadas recentemente. A doação de sangue passou a ter então novas regras para coleta, armazenamento, transporte, não é isso? Entre essas mudanças está o prazo, por exemplo, para quem fez tatuagem, piercing, endoscopia. Explica para a gente então quais essas mudanças.
7: Bom, eu queria agradecer inicialmente, né, a oportunidade de estar conversando com o Brasil inteiro sobre isso. E, na verdade, essa atualização do regulamento técnico da hemoterapia no Brasil é uma coisa que a gente esperava há muito tempo. Está sendo muito bem recebido e saudado por toda a hemoterapia brasileira, porque a gente tinha algumas regras que datavam de 2014. Então, eram regras e normas que já estavam um pouco defasadas e distantes da necessidade de segurança dos serviços. Então agora a gente tem realmente uma atualização desse regulamento técnico e isso faz com que a gente tenha mais segurança para doadores e pacientes, porque a gente, vamos dizer assim, a gente melhorou, né? A

0: segurança desses regulamentos ou desses critérios que são aplicados, né, para que as pessoas possam ou não fazer a doação de sangue com segurança.
1: E por que foram feitas essas atualizações, então?
0: Existem várias tecnologias que surgiram, algumas situações epidemiológicas que mudaram, alguns critérios técnicos que antes a gente não tinha evidência da segurança e hoje a gente tem. Então, assim, são atualizações técnicas e científicas mesmo que surgem ao longo do tempo e que a gente vai precisando fazer a adequação. Infelizmente, teve um tempo muito longo e agora a gente conseguiu trazer essa adequação, que não está restrita apenas à doação de sangue ou aos critérios de doação. A gente também tem outras alterações de incorporação de tecnologias, uso, por exemplo, de ferramentas informatizadas dentro do serviço para atendimento ao doador. Então, várias oportunidades de atualização que foram feitas, né? E sempre voltadas para a segurança dos doadores, porque o que a gente precisa é que os doadores, as pessoas que podem doar, elas realmente façam a doação com segurança e tranquilidade e continuem saudáveis e até voltem a doar, né, como doadores regulares, e para a segurança também dos pacientes que vão receber esse sangue ou esses componentes que são produzidos a partir do sangue doado.
2: Agora, só para a gente deixar mais claro, né, eu cheguei a mencionar aí os prazos para quem fez tatuagem, piercing. A senhora pode dizer para a gente, então, quais são as principais mudanças, principalmente as que mais impactam os doadores?
0: Uma das coisas que mudou e que a gente fica muito tranquilo e feliz com essa mudança é o tempo máximo de doação. Então, a idade máxima para fazer a doação. A gente tinha vários doadores regulares que chegavam aos 70 anos e que não podiam mais doar por causa do corte que a gente tinha no regulamento anterior. Agora, essas pessoas, se saudáveis, avaliadas pelo médico do serviço, elas podem continuar fazendo a doação. A tatuagem, a gente tinha um tempo de inaptidão longo. Agora, a tatuagem feita em serviços regulamentados e fiscalizados pela Anvisa, o tempo é de 7 dias. E aquelas tatuagens que são feitas sem a gente saber como, o tempo é de 4 meses. Então, as endoscopias, que eram 6 meses, passaram a 4 meses. Então, assim, são muitas alterações que a gente incorporou ao texto, mas sempre garantindo que essa incorporação ou essa alteração não vai significar mais risco, nem para os doadores, nem para os pacientes. Então, a gente passa a ter pessoas que antes eram inaptas, agora podendo fazer a doação e ampliando, né, também o número de potenciais doadores no país. Então, a gente espera que isso tenha uma repercussão muito boa. Principalmente essa questão da tatuagem, porque a gente tem hoje a população mais jovem usa muito essa está todo mundo se tatuando e lindos e maravilhosos, mas a gente então a gente perdia muito doador com isso, né? E agora não, agora a gente vai poder realmente, a partir até da melhoria dos serviços que fazem a tatuagem, né? A gente tem agora agulhas descartáveis, as tintas que são também alicotadas, então a gente tem segurança, e a partir dessa segurança na forma como a tatuagem é feita, a gente vai poder flexibilizar isso. Então, isso traz muitos doadores para os serviços.
1: Falando sobre a doação de sangue em si, por que que a doação regular é tão importante para manter os estoques no país, e em que situações os estoques costumam ficar mais baixos ao longo do ano?
0: O doador regular, ele é importante porque ele é uma pessoa que já entendeu o processo como um todo, então ele já sabe o que é que acontece, ele já se compromete com a segurança do processo ao estar sensibilizado para ter as respostas corretas às perguntas que são feitas na triagem. Ele já foi testado anteriormente, então a gente já tem várias informações desse doador, e ele é uma pessoa que já está comprometido com o sistema. Então, os homens podem doar até 4 vezes por ano, as mulheres 3 vezes por ano, e esse doador que volta, né, ele tanto é mais seguro, como ele já é uma forma da gente ter um número regular, né, de doações.
2: Muito bem, nós conversamos com Luciana Carlos, coordenadora geral de sangue e hemoderivados do Ministério da Saúde. Coordenadora, muito obrigada pela sua entrevista aqui à Voz do Brasil.
0: Nós que agradecemos. Obrigada.
1: A disputa mundial por minerais críticos usados na fabricação de baterias de celulares e carros elétricos já é uma realidade.
2: Mas a ciência brasileira está de olho em uma alternativa sustentável a partir de uma matéria-prima que tem a cara do Nordeste do país, o coco.
1: Pesquisadores da Universidade Federal de Sergipe estão transformando os resíduos do fruto em uma peça-chave para uma nova geração de baterias.
2: Os detalhes dessa inovação você acompanha agora no quadro Ciência na Prática.
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4: Sergipe é um dos maiores produtores de coco do país. E depois de consumido, o fruto pode virar lixo. Mas essa realidade vem mudando graças a uma pesquisa realizada no estado. A casca e o pó residual do coco têm se tornado um material de alto valor tecnológico, conhecido como biocarvão.
5: Meu nome é Yara de Fátima Jimenez e eu sou do Departamento de Química da Universidade Federal de Sergipe. A produção e consumo de coco é muito importante aqui no estado, né? Então gera um grande volume de resíduos. E um dos produtos que podem ser obtidos são os materiais carbonáceos, ou conhecidos popularmente como os biocarvões. Que tipos de bioprodutos nós podemos obter? Em filtros, como absorventes, também como suportes para catalisadores. E uma das aplicações, né, que nos chamou a atenção são as aplicações em energia.
4: Atualmente, as baterias dependem do lítio, um mineral caro e que pode se tornar escasso no futuro. A solução encontrada pelos pesquisadores foi substituir o lítio pelo sódio, usando o biocarvão de coco para fazer a bateria funcionar.
5: O íon lítio, ele sofre oscilações de preço e disponibilidade no mercado mundial. E nesse contexto, o estado de Sergipe, ele tem reservas de potássio e de sódio. As baterias de íon sódio são biocarvões preparados a partir de biomassa a temperaturas altas.
4: A pesquisa ainda está sendo desenvolvida em laboratório, mas promete colocar o Brasil em um mercado promissor, criando uma alternativa viável e sustentável para o futuro da energia global.
5: A China, ela está privilegiando muito os tipos de pesquisas no desenvolvimento de baterias de íon sódio. Em escala ainda de laboratório, a gente conseguiria, entre 4 a 5 anos, ter uma linha de desenvolvimento até a otimização desse carbono.
4: Acompanhe a pesquisa na página da Universidade Federal de Sergipe. E esse foi o Ciência na Prática, com produção de Warby Calil e edição de Edinaldo Júnior. E nosso encontro com o Saber Científico volta na próxima semana. Até lá!
1: Instrumentos musicais, microfones e máquinas de costura agora podem ser importados sem o pagamento de imposto.
2: A importação desses produtos estava sujeita à alíquota de 18%.
1: No caso das máquinas de costura, a medida que já valia de forma provisória e com restrições de cotas, agora é definitiva.
2: A redução tarifária consta em resolução da Câmara de Comércio Exterior, que incorporou decisões do Mercosul.
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2: E agora com as notícias do Poder Judiciário e do Congresso Nacional. Boa noite.
1: Boa noite para você e até amanhã.
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8: STF envia conciliação do caso sobre a aplicação do Estatuto da Pessoa Idosa a contratos de planos de saúde.
9: Justiça do Trabalho vai fazer um mutirão de conciliação em processos que envolvem pessoas a partir dos 60 anos.
8: Tribunal Superior Eleitoral define relatores para recursos relacionados à apuração das eleições 2026.
9: Boa noite, eu sou Marcela Luiza.
8: E eu sou Walter Lima.
9: Em nota publicada nesta quinta-feira, a presidência do Supremo Tribunal Federal firmou o compromisso com a democracia e a liberdade de escolha de brasileiros e brasileiras em ambiente de paz.
8: O voto é a expressão máxima da cidadania, segundo o presidente do STF, ministro Edson Fachin, e a garantia de que a vontade popular define o futuro do Brasil. Na nota, o ministro ressaltou que isso só é possível graças ao empenho incansável da Justiça Eleitoral brasileira.
9: TSE define relatores para recursos relacionados à apuração das eleições 2026.
8: Os ministros ficarão responsáveis pela análise de processos relativos aos cargos de presidente e vice-presidente da República. Fábio Ruas.
10: O ministro Sebastião Reis Júnior vai ser o relator da apuração dos resultados eleitorais do Amazonas, Alagoas, São Paulo e Tocantins. A ministra Estela Aranha ficou com Minas Gerais, Mato Grosso, Espírito Santo e Mato Grosso do Sul. Já o ministro Floriano de Azevedo Marques será o responsável pelo Ceará, Sergipe, Maranhão e Goiás. Os processos de apuração dos votos dos estados do Rio de Janeiro, Paraná, Pará e Piauí ficarão sob a relatoria do ministro André Mendonça. O ministro Ricardo Vilas Boas Cueva vai atuar nos processos da Bahia, Pernambuco, Paraíba e Santa Catarina. E o ministro Dias Toffoli ficou com o Distrito Federal, Rio Grande do Sul, Rio Grande do Norte, Acre, Amapá, Roraima e Rondônia. A distribuição garante a organização e a celeridade dos trabalhos da Justiça Eleitoral durante a totalização dos votos.
9: O Supremo suspendeu o julgamento sobre a aplicação do Estatuto da Pessoa Idosa a contratos de planos de saúde firmados antes de 2004.
8: A discussão envolve reajustes das mensalidades em razão da idade.
9: O estatuto proíbe a cobrança de valores diferenciados em razão da idade. Com a lei entrou em vigor em 2004, o Supremo discute se essa proteção também se aplica aos contratos firmados antes dessa data, inclusive nos casos em que o beneficiário completou 60 anos após a entrada em vigor do estatuto.
8: A questão é discutida em dois processos diferentes, que começaram a ser julgados por composições distintas da corte. Na sessão de hoje, o ministro Dias Toffoli propôs o envio do caso ao Núcleo de Solução Consensual de Conflitos do Supremo para tentativa de conciliação. A sugestão foi acolhida pelo plenário.
9: Hoje, 1º de outubro, é o Dia Nacional e Internacional da Pessoa Idosa.
8: De olho na data, a Justiça do Trabalho vai fazer um mutirão de conciliação em processos que envolvem pessoas a partir dos 60 anos. Rocine Gomes.
11: É isso mesmo, a ação em todo o país será de 5 a 9 de outubro. Chamada Em Pauta a Melhor Idade, a iniciativa vai dar preferência aos processos de pessoas idosas. Para participar e adiantar a sua vida, basta procurar seu advogado, ir ao Tribunal Regional do Trabalho e pedir que o processo seja priorizado. É o seu processo em cima da pilha.
9: O STJ recebeu o primeiro recurso especial da história, autuado de acordo com os novos critérios da sistemática da relevância da questão federal.
8: O chamado filtro de relevância entrou em vigor em 3 de setembro. Fátima Uchoa.
12: Nesse novo sistema, só serão julgados pelo STJ casos com relevância econômica, política, social ou jurídica que ultrapassem os interesses das partes, além dos que já têm relevância presumida, como previsto na lei que regulamenta o filtro. O primeiro recurso com relatoria do ministro Herman Benjamin, da primeira turma, teve origem em execução fiscal ajuizada pelo Conselho Regional de Engenharia e Agronomia do Paraná para cobrar dívida decorrente de infração à lei que rege a categoria. Vale destacar que o STJ começou e deve concluir até 7 de outubro as primeiras sessões virtuais para analisar propostas de submissão de recursos especiais ao filtro da relevância.
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9: Uma boa noite.
8: E até amanhã.
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1: Eu sou Humberto Pinheiro e estes são os destaques de hoje do Jornal do Senado, que começa agora. Senado debate projetos para ampliar inclusão e qualidade de vida dos idosos. CCJ analisa a criação da Universidade do Vale do Juruá, no Acre. Nova lei do seguro rural amplia a proteção de produtores contra grandes perdas. Boa noite. 1º de outubro é o Dia Nacional do Idoso, data dedicada à reflexão sobre os direitos e as condições de vida dos brasileiros com 60 anos ou mais. O Senado analisa projetos para ampliar a inclusão digital e incentivar a participação das pessoas idosas em atividades turísticas. Repórter Rodrigo Rezende.
2: Uma lei sancionada em 2006 determinou que 1º de outubro é o Dia Nacional do Idoso. Em 2003, 3 anos antes, o país ganhou seu primeiro conjunto de leis específicas para essa parcela da população, o Estatuto do Idoso, hoje denominado Estatuto da Pessoa Idosa, como destaca o senador Paulo Paim, do PT do Rio Grande do Sul.
3: O Estatuto garantiu algo fundamental, reconheceu a pessoa idosa como sujeito de direitos, com prioridade nas políticas públicas, proteção à saúde, à moradia, à previdência, ao trabalho, assistência social e, acima de tudo, à dignidade.
2: O Senado debate diversos projetos para melhorar a vida dos idosos brasileiros. Um deles, apresentado pela senadora Damaris Alves, do Republicanos do Distrito Federal, quer promover a acessibilidade, inclusão e segurança da pessoa idosa nos ambientes digitais. Já o senador astronauta Marcos Pontes, do PL de São Paulo, é relator na Comissão de Direitos Humanos de uma proposta que incentiva a participação dos idosos em atividades turísticas.
1: A Comissão de Constituição e Justiça analisa o projeto de lei que autoriza o Poder Executivo a criar a Universidade Federal do Vale do Juruá, UFVJ, com sede em Cruzeiro do Sul, no Acre. A proposta tem o objetivo de interiorizar a oferta de ensino superior público na Amazônia Ocidental e impulsionar o desenvolvimento científico e socioambiental da região. A reportagem é de Bruno Lourenço.
4: A proposta prevê a criação de uma fundação pública federal sediada em Cruzeiro do Sul, no oeste do Acre, com atuação em outras localidades do Vale do Juruá. O senador Hamilton Mourão, do Republicanos do Rio Grande do Sul, defendeu a importância de expandir o ensino superior público para além das capitais.
5: A interiorização do ensino superior público, especialmente em territórios com as peculiaridades socioambientais e os desafios logísticos do Vale do Juruá, é medida de inegável e urgente interesse público.
4: A Universidade Federal do Vale do Juruá deverá ter como foco suas vocações regionais e priorizar áreas como bioeconomia, agricultura familiar, biotecnologia, saúde e conservação ambiental.
1: O Brasil e os Estados Unidos anunciaram a criação de um grupo de trabalho para negociar o tarifaço. O objetivo é avaliar possíveis soluções e avançar nas negociações sobre um eventual acordo. No Congresso, aguarda análise uma MP que destina crédito subsidiado a exportadores e setores estratégicos. Repórter Pedro Pincer.
6: O governo norte-americano deve apresentar nas próximas semanas uma proposta para definir os assuntos das negociações. As conversas ocorrem enquanto os Estados Unidos mantêm sobretaxas sobre parte das exportações brasileiras. Em julho, foi anunciada uma tarifa adicional de 25% sobre determinados produtos brasileiros. No Congresso brasileiro, aguarda a instalação a comissão mista que vai analisar a medida provisória que prevê R$18,5 bilhões em crédito subsidiado para exportadores e setores estratégicos. O presidente do Senado, Davi Alcolumbre, afirmou que o Legislativo está unido na defesa dos interesses nacionais.
7: Nós vamos defender a soberania nacional, vamos defender os empregos dos brasileiros, defender os empresários brasileiros que geram a riqueza para o Brasil, e tenho convicção também que esse processo tem que ser liderado pelo Poder Executivo. Buscar estreitar os laços e fazer as coisas acontecerem defendendo os brasileiros. O Parlamento está integralmente à disposição da defesa dos interesses do Brasil.
6: A partir de um documento que será enviado pelos Estados Unidos, o grupo de trabalho vai buscar um entendimento entre os dois países.
1: Música. O Executivo sancionou uma lei aprovada no Senado que muda as regras do seguro rural para proteger produtores e seguradoras em caso de grandes perdas no campo. Repórter Patrícia Oliveira.
8: O dinheiro que o governo federal destina para ajudar o produtor a pagar o seguro rural não poderá ser bloqueado ou congelado durante a execução do orçamento. A nova lei também tira do papel o chamado Fundo Catástrofe, criado em 2010 para auxiliar as seguradoras a cobrirem prejuízos extraordinários na produção rural, como os causados pelas mudanças climáticas. A proposta que deu origem à lei é da senadora Tereza Cristina, do Progressistas de Mato Grosso do Sul.
9: O seguro rural, ele representa um instrumento essencial de gestão de risco, pois protege o produtor rural contra perdas decorrentes de eventos aleatórios e não controláveis.
8: A lei prevê ainda que os produtores que têm seguro terão prioridade nas linhas de crédito para prorrogar ou renegociar dívidas.
1: O plenário pode votar em breve um projeto que estabelece condições de trabalho específicas para mulheres com câncer de mama, incluindo aquelas em tratamento ou em período de remissão. A proposta autoriza a adoção de medidas para flexibilizar as condições de trabalho, como teletrabalho, redução da jornada, horários flexíveis e apoio psicossocial sem redução salarial. Além disso, institui o selo rosa para reconhecer empresas que adotarem práticas inclusivas e não discriminatórias. Durante a leitura do relatório na Comissão de Assuntos Sociais, o senador Flávio Arnes, do PSB do Paraná, ressaltou que o trabalho pode contribuir efetivamente para a saúde mental de quem enfrenta o câncer de mama.
10: É comprovado que se manter ocupado e produtivo representa um grande apoio psíquico aos pacientes de câncer ao obstar ou ao menos dificultar o advento de depressão que muitas vezes os acomete.
1: A Comissão de Constituição e Justiça do Senado pode votar o projeto de lei do senador Chico Rodrigues, do PSB de Roraima, que muda a contagem de prazos para manifestação da Fazenda Pública, do Ministério Público e da Defensoria Pública em processos de inventário. Pela proposta, os prazos passam a ser contados em dias corridos, incluindo sábados, domingos e feriados. Atualmente, a contagem é feita apenas em dias úteis. O relatório do senador Jorge Cajuru, do PSB de Goiás, recomenda a aprovação do projeto.
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1: Na hora de votar, além do celular, o eleitor precisa deixar outros equipamentos eletrônicos fora da cabine, como relógio inteligente e óculos com câmera. A proibição vale até para aparelhos desligados e foi reforçada pela Justiça Eleitoral para garantir o sigilo do voto. Repórter Marcela Cunha.
14: Não é só o celular que deve ficar fora da cabine de votação. Com o avanço de dispositivos cada vez menores e mais conectados, a Justiça Eleitoral detalhou as regras para impedir que novas tecnologias comprometam o sigilo do voto. A proibição também vale para máquinas fotográficas, filmadoras, relógios e pulseiras inteligentes, óculos conectados, fones de ouvido, câmeras corporais e microcâmeras. A medida busca evitar que equipamentos capazes de registrar ou transmitir informações sejam usados para revelar a escolha do eleitor. Também ajuda a combater a compra ou a coação de votos ao impedir a produção de uma prova da opção registrada na urna, como lembrou a senadora Damares Alves, do Republicanos do Distrito Federal.
15: A legislação é muito clara, o voto ele é secreto.
14: Quem se recusar a entregar o equipamento aos mesários não poderá votar até cumprir a orientação. O caso será registrado em ata e, se necessário, a força policial poderá ser acionada. Já equipamentos de acessibilidade e tecnologias assistivas continuam permitidos.
1: Com trabalhos técnicos de Eliseu Caires, o Jornal do Senado fica por aqui. Acompanhe agora as notícias da Câmara dos Deputados. Boa noite e até amanhã.
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17: Mulher que delatar violação de medida protetiva poderá ter escolta policial.
18: Deputados esclarecem a atuação do Ministério Público em pedido de pensão.
19: Escolas devem informar suspeita de trabalho infantil ao Conselho Tutelar.
20: Avança projeto que aumenta a punição para corridas ilegais em vias públicas.
21: Boa noite. A Comissão de Viação e Transportes aprovou penas mais rígidas para quem participar de corridas ilegais em vias públicas. A repórter Kate Nayane traz mais detalhes sobre o texto que agora será analisado pela Comissão de Constituição e Justiça.
22: O projeto de lei que aumenta as punições para os chamados rachas foi aprovado pela Comissão de Viação e Transportes da Câmara dos Deputados. Pela proposta, a multa pela prática de corridas ilegais em vias públicas passa de 2.934 para 4.402, além da suspensão do direito de dirigir e apreensão do veículo. O aumento do valor da multa também se aplica para quem promover ou participar de eventos que envolvam manobras perigosas, corridas ou disputas em vias públicas sem a permissão da autoridade de trânsito. O texto aprovado também agrava as penas. Caso a infração ocorra próximo de escolas, hospitais, locais de embarque e desembarque de passageiros, ruas estreitas ou onde exista grande concentração de pessoas, as penas passam de 3 a 6 anos para reclusão de 4 a 8 anos em caso de lesão corporal grave e de 6 a 12 anos em caso de morte. O relator da proposta, deputado Hugo Leal, do PSD do Rio de Janeiro, defende que infrações como estas não devem ser tratadas como acidentes.
23: Inclusive, no caso de lesão corporal ou morte, aí sim, responsabilidade por homicídio. Homicídio, essa é nossa principal mudança, principal alteração, é que quando uma prática ilegal dessa natureza, o resultado dela é o homicídio, nós temos que tratar esse indivíduo como um homicida, não como um acidente de trânsito.
22: Em seguida, o projeto de lei que aumenta as punições para quem pratica corridas ilegais em vias públicas será analisado pela Comissão de Constituição e Justiça. Da Rádio Câmara de Brasília, Kate Nayane.
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25: Economia.
26: Afonso Mota, do PDT do Rio Grande do Sul, destaca a importância da lei que reduz as alíquotas do PIS/PASEP e da Confins para a indústria química e petroquímica. O deputado ressalta que o setor recolhe aproximadamente 40 bilhões de reais por ano em impostos.
27: Afonso Mota avalia que a redução dos tributos tem fortalecido uma atividade estratégica para a economia brasileira diante da concorrência internacional. O parlamentar reitera que a medida cria condições para que o setor continue contribuindo para o desenvolvimento do país.
26: Marcos Aurélio Sampaio, do MDB do Piauí, defende projeto que acaba com a cobrança pelo uso da rede de distribuição de energia elétrica para microgeradores de energia solar. O texto garante isenção permanente aos consumidores que injetam energia excedente na rede.
27: A proposta estende a isenção a todos os usuários de fontes renováveis, independentemente da data de adesão. No entendimento de Marcos Aurélio Sampaio, a medida garante segurança jurídica e incentiva a democratização da energia limpa.
25: Agricultura.
26: O projeto de Renilson Nicodemos, do MDB do Pará, estabelece um período de paralisação temporária na colheita do açaí e cria um seguro para os extrativistas do fruto. A ideia é pagar aos trabalhadores um salário mínimo por até 4 meses no ano para permitir a regeneração natural das palmeiras.
27: Na visão de Renilson Nicodemos, a medida garante a sustentabilidade ambiental e assegura renda às famílias extrativistas no período de entre-safra. A proposta prevê ainda ações para diminuir os acidentes de trabalho na subida dos açaizeiros e modernizar as técnicas de manejo.
25: Relações Exteriores.
26: Felipe Martins, do PL Tocantinense, apoia a criação da Frente Parlamentar Mista pela Integração Continental e Desenvolvimento Sul-Americano. O objetivo do colegiado é elaborar iniciativas de conexão produtiva, digital e institucional entre os países do continente.
27: De acordo com Felipe Martins, o grupo vai articular com governos estaduais, municipais e a sociedade civil para ampliar o protagonismo do Brasil na América do Sul, promovendo o intercâmbio tecnológico e o crescimento socioeconômico.
0: Segurança Pública.
26: A Comissão de Segurança Pública aprovou uma escolta policial para mulheres vítimas de descumprimento de medida protetiva. O repórter Luiz Cláudio Canuto explica a questão.
2: A Comissão de Segurança Pública e Combate ao Crime Organizado aprovou o projeto que prevê escolta policial para mulheres que denunciarem descumprimento de medida protetiva. Pela proposta, a escolta deveria ser concedida quando houvesse risco à integridade física. A proposta muda a Lei Maria da Penha e também a lei que disciplina a proteção de vítimas e testemunhas ameaçadas. O colegiado aprovou a versão da relatora, deputada delegada Ione, do Avante de Minas Gerais. Segundo ela, o objetivo é fortalecer a proteção das vítimas no momento em que procuram as autoridades para comunicar que o agressor desrespeitou a decisão judicial. O texto aprovado amplia o alcance da proposta original e incorpora a proteção da escolta a um conjunto mais amplo de medidas protetivas na Lei Maria da Penha. A proposta original da deputada Rogéria Santos, do Republicanos da Bahia, previa a obrigatoriedade de escolta policial para a mulher que comparecesse à delegacia para denunciar o descumprimento de medida protetiva de urgência. Pelo texto aprovado, a adoção de escolta policial deixa de ser uma medida automática e passa a depender de avaliação técnica do risco enfrentado pela vítima. Entre os critérios poderiam ser considerados o histórico de violência praticada pelo agressor, a gravidade das ameaças e a possibilidade de novas agressões. Segundo o Conselho Nacional de Justiça, a cada 45 segundos, uma mulher recebe a proteção judicial. O projeto tramita em caráter conclusivo e aguarda indicação de relator na Comissão de Defesa dos Direitos da Mulher. Em seguida, passará pela Comissão de Constituição e Justiça. Da Rádio Câmara de Brasília, Luiz Cláudio Canuto.
27: Franciane Baier, do Republicanos do Rio Grande do Sul, apoia projeto que destina 30% da arrecadação de apostas de cota fixa ao Fundo Nacional de Segurança Pública. A proposta também reserva, no mínimo, 30% do fundo para o combate à violência contra a mulher.
26: Franciane Baier informa que os recursos vão financiar ações como monitoramento eletrônico de agressores, patrulhas especializadas e casas de acolhimento. Para a deputada, a medida garante orçamento contínuo para interromper os ciclos de agressão às mulheres.
27: Projeto de lei quer proibir a nomeação ou contratação de pessoas condenadas por crimes sexuais contra crianças e adolescentes para cargos ou funções públicas. De autoria de Júnior Lourenço, do MDB do Maranhão, a medida valeria para órgãos públicos, empresas estatais e contratos de prestação de serviços.
26: A proposta determina ainda que a proibição só será aplicada após condenações definitivas. De acordo com Júnior Lourenço, a iniciativa reforça a proteção de crianças e adolescentes e a integridade da administração pública.
27: Misael Varela, do PSD de Minas Gerais, apoia a proposta de emenda à Constituição que reduz a maioridade penal de 18 para 16 anos. A mudança visa punir com mais rigor menores envolvidos em crimes hediondos e em casos de violência extrema contra pessoas e animais.
26: Misael Varela pondera que a responsabilização penal vai depender de laudo técnico que comprove a capacidade do jovem de entender a gravidade do ato. Para o deputado, a proposta evita a impunidade em casos de extrema violência.
27: Exigir vídeo monitoramento e punir a omissão de casos de agressão contra crianças e adolescentes em creches e escolas é a proposta de delegado Bruno Lima, do Podemos de São Paulo. O texto ainda impõe pena para os dirigentes que deixarem de notificar casos suspeitos.
26: Delegado Bruno Lima argumenta que crianças pequenas muitas vezes não conseguem relatar abusos, o que exige de provas objetivas. O parlamentar pondera que as câmeras devem ficar restritas às áreas comuns, prevendo penas mais duras para maus tratos em creches.
27: André Fernandes, do PL do Ceará, apresentou o projeto que determina a queima completa como único método para destruir entorpecentes apreendidos e plantações ilícitas. Pela proposta, a destruição deve ser gravada em vídeo com registro de geolocalização.
26: Na avaliação de André Fernandes, métodos atuais como enterramento não garantem a destruição total dos materiais apreendidos. Para o deputado, a incineração evita que drogas e lavouras voltem ao mercado ilegal por falhas no descarte policial.
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25: Justiça.
27: Os deputados aprovaram um projeto que esclarece a atuação do Ministério Público em pedido de pensão alimentícia. A repórter Paula Bittar explica os detalhes.
4: A Comissão de Constituição e Justiça da Câmara aprovou uma proposta que inclui no Estatuto da Criança e do Adolescente uma regra autorizando o Ministério Público a pedir judicialmente pensão alimentícia em favor de crianças e adolescentes. Pela proposta, isso poderá ocorrer mesmo que os pais continuem exercendo seus direitos e deveres legais em relação ao filho, que a criança ou adolescente não esteja em situação de risco e que exista defensoria pública na comarca. O objetivo é transformar em texto legal um entendimento que já é adotado pelo Superior Tribunal de Justiça. A relatora na CCJ, deputada Maria Arraes, do PSB de Pernambuco, destacou que a proposta não traz uma inovação substancial, mas confere maior precisão ao texto legal ao incorporar orientação jurisprudencial já consolidada, promovendo segurança jurídica, uniformidade interpretativa e previsibilidade na atuação dos órgãos responsáveis pela tutela dos direitos infanto-juvenis. De acordo com o Estatuto da Criança e do Adolescente, o Ministério Público pode promover ações de alimentos em favor de crianças e adolescentes, mas a lei não explicita que essa atuação independe da situação familiar da criança ou adolescente, da existência de situação de risco ou da disponibilidade da Defensoria Pública. A autora do projeto, deputada Laura Carneiro, do PSD do Rio de Janeiro, explicou que parte da doutrina tem uma visão distorcida sobre o tema e seu objetivo foi deixar a regra bem clara.
5: O Ministério Público precisa poder pedir alimentos quando eles são de interesse do menor, quando as crianças estão em vulnerabilidade, quando as crianças precisam dessa ajuda do Estado. Na prática, o que a gente faz é colocar agilidade numa rede de proteção que é muito importante para as crianças. Porque a gente sabe que a justiça tem o seu próprio tempo, ela demora, mas a fome, essa não tem tempo.
4: A proposta, que inclui no Estatuto da Criança e do Adolescente uma regra autorizando o Ministério Público a pedir judicialmente pensão alimentícia em favor de crianças e adolescentes, pode seguir agora para a análise do Senado, a menos que haja recurso para votação antes pelo plenário da Câmara. Da Rádio Câmara de Brasília, Paula Bittar.
25: Ciência e tecnologia.
26: Aliel Machado, do PV do Paraná, defende a regulação e o combate ao abuso de poder de grandes empresas de tecnologia. Ele explica que a ideia é permitir que o governo federal imponha regras de transparência e evite privilégios para produtos das próprias plataformas.
27: Aliel Machado argumenta que o mercado digital exige uma área especial dentro do Conselho Administrativo de Defesa Econômica para proteger o direito do consumidor. Ele ressalta que as regras devem focar apenas nas chamadas Big Techs, garantindo mais espaço para pequenos concorrentes.
26: Dr. Ismael Alexandrino, do PSD de Goiás, quer estabelecer diretrizes mais rigorosas para a classificação indicativa de desenhos e animações digitais. A proposta obriga emissoras e serviços de streaming a barrar produções com cenas de violência, humilhação ou duplo sentido.
27: Dr. Ismael Alexandrino lembra que o uso indiscriminado de telas por bebês e crianças pequenas traz prejuízos ao desenvolvimento cognitivo e emocional. Ele defende que as plataformas de vídeo auditem seus catálogos sob pena de multas milionárias e suspensão da empresa.
26: Pastor Eurico, do PSDB de Pernambuco, cobra do governo explicações sobre denúncias de interferência na eleição do Conselho Regional dos Técnicos Industriais da Terceira Região. Ele quer saber se o Ministério da Ciência, Tecnologia e Inovação apoiou uma das chapas concorrentes em Pernambuco e na Paraíba.
27: Pastor Eurico pede detalhes sobre agendas, manifestações públicas e uso de recursos do Ministério em favor de candidatos. Segundo o parlamentar, denúncias apontam quebra dos princípios da impessoalidade, neutralidade, além de possível abuso de poder político.
25: Direitos Humanos.
26: Comissão aprova projeto que obriga as escolas a comunicarem suspeitas de trabalho infantil ao Conselho Tutelar. A reportagem é de Agui Pontes.
6: A Câmara dos Deputados debate fazer com que as escolas sejam obrigadas a comunicar ao Conselho Tutelar suspeitas de trabalho infantil. A proposta, apresentada pelo deputado Amon Mandel, do Republicanos do Amazonas, insere a mudança no Estatuto da Criança e do Adolescente. Segundo a proposta, já aprovada pela Comissão de Educação, a suspeita ou comprovação da prática de trabalho infantil precisa ser apontada pela instituição de ensino, especialmente se envolver uma criança de até 12 anos. A Constituição já prevê o contato da escola com o Conselho Tutelar, em caso de maus tratos ou faltas excessivas e injustificadas à escola. Segundo a relatora na comissão, deputada Franciane Baier, do Republicanos do Rio Grande do Sul, a escola é estratégica para dar esse primeiro alerta.
7: A escola é muitas vezes o primeiro lugar onde os sinais de exploração aparecem. E ao tornar essa obrigação expressa na lei, damos mais agilidade para que o Conselho Tutelar seja acionado e as medidas de proteção sejam tomadas o quanto antes.
6: A Constituição proíbe o trabalho para menores de 16 anos, salvo na condição de aprendiz, que o jovem pode desempenhar a partir dos 14 anos. Segundo um estudo recente do Fórum Nacional de Prevenção e Erradicação do Trabalho Infantil, 1 milhão e 650 mil crianças e adolescentes estão tendo sua força de trabalho explorada no Brasil. A proposta que prevê a denúncia do trabalho infantil pelas escolas ao Conselho Tutelar será analisada pela Comissão de Previdência, Assistência Social, Infância, Adolescência e Família. Da Rádio Câmara de Brasília, Agui Pontes.
27: Márcio Alvino, do PL de São Paulo, enaltece o trabalho da APAE, Associação de Pais e Amigos dos Excepcionais, na inclusão e na defesa dos direitos das pessoas com deficiência. Ele ressalta a atuação de profissionais, voluntários e famílias no apoio a milhões de brasileiros.
26: Márcio Alvino defende o fortalecimento das APAEs por meio de mais recursos e de políticas públicas voltadas às pessoas com deficiência. Vice-presidente da Frente Parlamentar em Defesa das APAEs, o deputado reafirma o compromisso de apoiar as instituições presentes em todo o país.
25: Educação.
27: O projeto de Geraldo Mendes, do União do Paraná, prevê o abono de até 3 dias de faltas escolares por mês para alunas com deficiência durante o período menstrual. A medida dispensa atestado médico, bastando a notificação da família à instituição de ensino.
26: Geraldo Mendes argumenta que dores intensas tornam a frequência escolar dolorosa para muitas adolescentes com deficiência. Para ele, a dispensa de laudo mensal evita filas desnecessárias nos postos de saúde e assegura o direito à educação sem reprovação por falta.
27: Fomentar o hábito da leitura e ampliar o financiamento de bibliotecas públicas é o objetivo de projeto de Amaro Neto, do PP do Espírito Santo. O texto permite que empresas e pessoas físicas usem deduções no imposto de renda para apoiar a compra de livros, feiras literárias e acervos digitais.
26: Amaro Neto argumenta que o país ainda enfrenta gargalos no acesso à literatura e na preservação de espaços culturais. Ele diz ainda que a proposta estimula a cooperação entre a iniciativa privada e o governo para modernizar estruturas de bibliotecas públicas do país.
27: Termina agora o jornal Câmara dos Deputados, produzido pela Rádio Câmara com trabalhos técnicos de Wellington Teles e apresentação de Luciana Vieira e Val Monteiro. Boa noite.
26: A Voz do Brasil volta amanhã. Uma boa noite para você.
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8: Rádio Canção Nova, nós espalhamos o amor pelo ar. Boa noite para você que está na sintonia da Rádio Canção Nova 89.1. Este é o programa Panorama Musical e eu, Ana Raquel, missionária da comunidade Canção Nova, vou com você até às 10 da noite. Acolho você que nos acompanha aqui no Vale do Paraíba, no Brasil e além Brasil. Também você que me ouve pela internet através do aplicativo da Rádio Canção Nova ou pelo nosso site, radio.cancaonova.com. Seja muito bem-vindo à Rádio Canção Nova. E vem chegando a primeira música, Banda Rosa de Saron, para descobrir. Música.

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1: Rádio Canção Nova, nós espalhamos o amor pelo ar. Eu sou Ana Raquel e fico com você até às 10 da noite. São João da Cruz nos diz: a alma que caminha no amor não se cansa. Quando o amor é aquilo que orienta nossa caminhada, até as dificuldades ganham outro sentido. Quem ama encontra forças para continuar, servir e permanecer fiel, mesmo quando o caminho exige esforço. Chegando também aqui, DJ Alan Nunes com Fernanda Reis, cantando Eu Vou.

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2: Panorama Musical de volta com o melhor da música católica e agora trago o nosso lançamento e hoje você vai conferir a música Escolha, composição de André Maria, de Djavan Maria, Estevão Samuel Borges, João Paulo Maria e interpretação da Comunidade Gerados pela Imaculada e Padre Wesley Michel, pela gravadora Comunidade Gerados pela Imaculada. Curte aí, lançamento, Escolha.

abandonou Jesus. Jesus olhou para os 12 discípulos e perguntou se eles também queriam ir abandonar. Pedro se levantou e disse: a quem iremos, Senhor, se só tu tens palavras de vida eterna? Ergue os seus braços e nós queremos agora rezar, assim como Madre Teresa de Calcutá dizia: alegre, a minha maior alegria nesta vida é continuar o trabalho que Jesus fazia nesta terra. Aleluia.

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3: Programa Panorama Musical. Eu sou Ana Raquel e agora trago o nosso momento com o Yuket, que nos lembra que Deus colocou no nosso coração uma ânsia tão infinita de felicidade que só Ele a consegue satisfazer. Pense só, a felicidade que não é estar no céu. Quantas tristezas passamos aqui na terra, mas o céu não terá nada disso. Será somente alegria. O Yuket, no mesmo parágrafo, diz que toda alegria na terra é uma preparação para as alegrias do céu. Imagine, o dia mais feliz da nossa vida não se compara nem um pouco com o dia em que entraremos na glória do céu. Lá seremos eternamente felizes. Juninho Cassimiro no Panorama Musical, cantando Convívio dos Eleitos. Música.

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2: Rádio Canção Nova, nós espalhamos o amor pelo ar. Este é o Panorama Musical. Vamos para um breve intervalo, mas daqui a pouco eu estou de volta.
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7: A santidade de vida não consiste em fazer coisas extraordinárias, mas em fazer as coisas ordinárias com um amor extraordinário. São Francisco de Sales.
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6: Tô de volta com você na sintonia da Rádio Canção Nova, toda a rede de rádio junto com a gente, curtindo o melhor da música católica no panorama musical. Eu sou Ana Raquel e fico com você até às 10 da noite. 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
1: Panorama Musical de volta, o melhor da música católica você encontra aqui. Eu sou Ana Raquel e agora chegou o momento de fazer memória do nosso querido fundador, Padre Jonas. Quero trazer aqui uma frase que ele nos diz: é preciso ser discípulo de Jesus, andar com Jesus, viver com Jesus e olhar para Jesus. Ser outro Jesus para agir como ele no modo de ser, no modo de falar e no modo de agir. Ser discípulo de Jesus é mais do que dizer que acredita nele, é caminhar com ele e aprender com o seu modo de viver, nas suas atitudes, escolhas e jeito de agir. Você deve se perguntar, o que Jesus faria? Chegando Padre Jonas cantando pra gente Juras de Amor.

0: Muito obrigado.
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2: Rádio Canção Nova, o melhor da música católica, você ouve aqui. 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
2: Este é o programa Panorama Musical para a Rede Canção Nova de Rádio. Vamos para um breve intervalo agora e daqui a pouco eu estou de volta.
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10: A santidade de vida não consiste em fazer coisas extraordinárias, mas em fazer as coisas ordinárias com um amor extraordinário. São Francisco de Sales.
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2: O Senhor deu, o Senhor tirou. Como foi do agrado do Senhor, assim aconteceu. Seja bendito o nome do Senhor. Livro de Jó, capítulo 1, versículo 21.
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5: Existe uma promessa de Deus para nós. E eu já posso ver ela se cumprir aqui neste lugar. Amém?